0: segundo os alertas em tempo real do DETER.
1: Também foi assinada a portaria que identifica as áreas prioritárias do Cerrado para a segurança hídrica.
2: Segundo o maior bioma do Brasil, o Cerrado ocupa um quarto do território nacional e é a savana mais rica do mundo em biodiversidade. Situado sobretudo no Planalto Central, também tem papel fundamental na disponibilidade de água no país, como explica Humberto Lúcio Lima, diretor-presidente do Instituto Arvoredo, que atua na preservação do Cerrado.
3: É o bioma conhecido como Caixa d'Água do Brasil, por possuir 3 aquíferos, abastecer 8 das 12 bacias hidrográficas que nós temos e ter mais de 131 mil nascentes. Então é um bioma extremamente importante, não só para as mudanças climáticas, também como para a água potável no Brasil.
2: E um novo levantamento divulgado pelo governo federal mostrou que 51% de todo o território do Cerrado é considerado prioritário para a segurança hídrica do Brasil. Com base nisso, foi assinada uma portaria que cria um sistema de áreas prioritárias de recarga hídrica no Cerrado. Os dados das principais áreas estarão disponíveis para gestores, pesquisadores e população em geral. A medida visa identificar e proteger regiões estratégicas para a manutenção dos recursos hídricos, como comentou o ministro do Meio Ambiente e Mudança do Clima, João Paulo Capobianco.
4: São vários estudos mostrando a redução da vazão nos principais rios do Cerrado. Esse dado das áreas prioritárias para recarga hídrica é algo absolutamente fundamental. Quando você apresenta com base sólida em dados científicos as áreas prioritárias, isso permite você organizar melhor os seus investimentos. É claro que todas são importantes, mas se nós temos recursos ainda não tão abundantes como gostaríamos, nós precisamos começar pelas áreas prioritárias.
2: Também nesta sexta-feira foram divulgados novos dados sobre o desmatamento no Brasil. Segundo informações do sistema DETER, Sistema de Detecção de Desmatamento em Tempo Real, do Instituto Nacional de Pesquisas Espaciais, os alertas de desmatamento no Cerrado caíram 19% em agosto, na comparação com o mesmo mês de 2025. A perda de vegetação nativa somou 238 quilômetros quadrados. Reportagem Gabriela Noronha.
0: O Ministério da Saúde confirmou 3 casos de sarampo em Tabatinga, no Amazonas.
1: Outros 2 foram confirmados em São Paulo, que já soma 32 pacientes esse ano.
0: O Brasil é considerado livre do vírus desde 2024, mas ainda registra casos esporádicos.
1: A vacinação é a principal forma de evitar a transmissão da doença. O imunizante é oferecido gratuitamente pelo SUS.
5: Após a confirmação nesta semana de 3 casos de sarampo no estado do Amazonas, o Ministério da Saúde intensificou as ações de vigilância na região. Os esforços são para interromper possíveis cadeias de transmissão do vírus. Os casos foram confirmados em Tabatinga, na fronteira entre Brasil, Colômbia e Peru. Os episódios ocorreram em pessoas que vieram da cidade de Alto Monte, no Peru, sem histórico de vacinação contra o sarampo. Além do Amazonas, o Ministério da Saúde mantém alerta para São Paulo, que registrou 32 casos neste ano, 2 pacientes confirmados esta semana. Medidas de vigilância sanitária e vacinação estão sendo tomadas e não há registro de circulação do vírus para além das cidades de Guarulhos, São Bernardo do Campo e a capital paulista, que registra 29 dos 32 casos. O Brasil é certificado como livre do vírus desde 2024, mas ainda registra casos esporádicos, principalmente relacionados à importação do vírus de outros países. O sarampo já foi uma das principais causas de mortalidade infantil em todo o mundo. A transmissão ocorre pelas vias aéreas, ao tossir, espirrar, falar ou respirar. A doença possui alto nível de contágio. Quando a pessoa é infectada, ela pode transmitir o vírus para 90% das pessoas próximas que não estejam imunes. A vacinação é a principal forma de evitar novos casos. Os imunizantes são oferecidos gratuitamente pelo SUS e integram um calendário nacional de vacinação para pessoas de 12 meses a 59 anos. Há 2 vacinas disponíveis no SUS para a proteção contra a doença: a tríplice viral, que protege contra sarampo, cachumba e rubéola, e a tetraviral, que além dessas 3, imuniza também contra a varicela. Edinaldo Júnior para a Voz do Brasil.
0: Breve Barco, uma espécie de agência flutuante do INSS, leva serviços e informações de previdência social a comunidades isoladas do país.
1: Em setembro, a embarcação vai iniciar uma nova operação no Amapá.
0: Entre 28 de setembro e 9 de outubro, atenderá comunidades do arquipélago do Bailique. Depois segue para o município de Cutias, onde permanece até 23 de outubro.
1: Mas, antes de seguir para o Amapá, o Breve Barco estará em Chaves, no arquipélago do Marajó, no Pará, de 14 a 25 de setembro.
0: Não é necessário realizar agendamento prévio. O atendimento ocorre por ordem de chegada durante a permanência da embarcação em cada localidade.
1: Estudantes do ensino médio de todo o Brasil têm até 15 de setembro para se inscrever na primeira edição nacional da Olimpíada Nacional de Empreendedorismo.
0: O evento é individual e gratuito.
1: E os finalistas vão participar de uma imersão em empresas parceiras do projeto.
6: A competição começa no dia 18 de setembro com uma prova online de caráter diagnóstico. As questões envolvem raciocínio lógico, inovação e empreendedorismo com situações do cotidiano. Os 100 mil estudantes com melhor desempenho avançam para a segunda fase, marcada para 9 de outubro. Nessa etapa, a prova será dissertativa e os estudantes deverão desenvolver propostas de soluções e modelos de negócios. Os 100 melhores colocados no ranking nacional serão selecionados para a fase final. O secretário nacional de Inclusão Socioprodutiva, MEIS e Cooperativismo, do Ministério do Empreendedorismo, da Microempresa e da Empresa de Pequeno Porte, Danilo Cabral, disse que os finalistas participam de um curso intensivo de curta duração voltado ao aprimoramento dos projetos, desenvolvimento de produtos e elaboração de planos de negócio.
7: É linkar aqueles que estão na escola, que precisam identificar essa vocação, qualificar, formar para poder empreender, com esse mundo do trabalho. É o papel do ensino médio, é formar para a cidadania e formar para o mundo do trabalho. Essa imersão vai durar 3 dias, onde aí sim os alunos já terão que apresentar um produto, um plano de negócio, e disso sairá 27 finalistas.
6: Além das provas, a programação prevê atividades de formação para estudantes, professores e escolas participantes. A etapa nacional será realizada em Brasília no dia 10 de dezembro. As inscrições são gratuitas e podem ser feitas pela internet até 15 de setembro. O endereço é one.ufma.br. Com locução de Natália Koslick, reportagem Pablo Mundim.
0: O uso da biometria digital ou um reconhecimento facial já faz parte da vida das pessoas hoje em dia.
1: Seja para fazer uma transação bancária ou para acessar o gov.br, por exemplo, esse tipo de procedimento agiliza o acesso a serviços e informações, protegendo os dados dos usuários.
0: Vamos saber como esses dados são armazenados e que cuidados extras podem ser tomados no ambiente digital.
8: Fazer uma selfie, aquela foto de si mesmo, virou rotina não só para as redes sociais. Também é com ela que é possível acessar portarias de prédios, desbloquear o celular, abrir aplicativos bancários ou entrar no portal gov.br, por exemplo. A biometria facial e a digital, aquela que lê as impressões digitais, estão presentes no dia a dia do cidadão. A tecnologia confirma a identidade do usuário em segundos e cria uma camada extra de proteção. Laerte Peota de Melo, professor da Universidade de Brasília e especialista em cibersegurança, explica que há diferenças nos sistemas biométricos de acordo com a finalidade.
9: Tanto os bancos quanto sistemas assim, que a gente chama de sistemas críticos, eles têm um sistema biométrico muito mais eficiente. Ele é diferente do que a gente usa no celular, no nosso dia a dia. A biometria que você usa no celular é para acessar os seus dados que estão no seu aparelho. Então, são sistemas bem diferentes.
8: A biometria digital analisa os padrões únicos dos dedos das mãos. Já o reconhecimento facial mapeia pontos e contornos do rosto, como a distância entre os olhos e o formato do queixo. No Brasil, a biometria é classificada como dado pessoal sensível. possível pela Lei Geral de Proteção de Dados. As empresas são obrigadas a explicar o motivo da coleta, armazenar os dados de forma segura e excluí-los quando não forem mais necessários. Gustavo Henrique de Souto Silva, subsecretário de Planejamento e Tecnologia da Informação do Ministério das Comunicações, explica que essas informações são protegidas.
10: Quando a gente fala de segurança e as pessoas têm esse medo daquele dado vazar, é que esses dados, eles são muito bem protegidos, são criptografados. E assim, não é qualquer pessoa ou empresa que tem acesso a isso. E esses dados não é disponível, acessível de forma indiscriminada. Então, eles têm um controle de acesso.
8: E alguns procedimentos simples podem ajudar a proteger a identidade e os dados sensíveis no ambiente digital, como ativar a verificação em duas etapas em suas contas, usar um gerenciador de senhas para armazenar os dados e proteger o chip do seu celular nas configurações do telefone. Reportagem Luciana Colares de Holanda.
1: A identificação biométrica virou política nacional pelo Ministério de Portos e Aeroportos. O objetivo é modernizar o controle de acesso e ampliar a segurança nos sistemas de transporte do país.
0: A iniciativa padroniza o uso de tecnologias como reconhecimento facial e digital em aeroportos, portos, instalações portuárias e hidrovias.
1: E a biometria deixa o sistema nos aeroportos mais moderno, mas tem coisas que só dependem do ser humano para a viagem ser mais tranquila, como disciplina e educação.
0: Tumultos, brigas ou até mesmo piadinhas fora de hora em aeroportos ou aviões podem causar um verdadeiro transtorno para muitas pessoas, como atrasos de voos e até pousos de emergência.
1: Agora, os passageiros que não respeitarem as regras serão penalizados com multas altas e podem chegar a ficar proibidos de viajar por até um ano.
0: E para alertar os viajantes sobre essas mudanças, o Ministério de Portos e Aeroportos lançou a campanha Parece Exagero, é Segurança.
11: O passageiro indisciplinado é aquele que comete atos que violam e comprometem a segurança, a tranquilidade e a dignidade de outras pessoas. O analista de marketing João Gabriel Palhão conta que já presenciou um desses atos, que provocou atrasos e estresse nos passageiros.
12: Vindo aqui para Brasília mesmo, presenciei isso com um caso de notebook. Desde o início do voo, a comissária já avisou, a hora que ela passava perto, o cara tirava, mas sempre voltava. Então foi o voo inteiro dando trabalho.
11: A campanha Parece Exagero, mas é Segurança foi motivada pelo aumento de episódios envolvendo passageiros indisciplinados a bordo das aeronaves e nos aeroportos do país. Segundo o Ministério de Portos e Aeroportos, o Brasil registrou 881 casos de indisciplina no transporte aéreo entre janeiro e junho de 2026. Desse total, 154 episódios poderiam comprometer de forma grave a segurança operacional. A assistente social Maria Bezerra afirma que essas atitudes prejudicam muitas pessoas.
13: A gente pode perceber em vários voos problemas com um ou outro passageiro, ou uma ou outra também, que pensam que o umbigo dela fala por todo mundo, não é? Então, eu acho que é bastante interessante a gente pensar que um voo com mais de 100 pessoas, além de mim, todos têm direito. E uma pessoa não pode impedir o bem-estar das demais.
11: Além da campanha, a ANAC, Agência Nacional de Aviação Civil, definiu um conjunto de medidas para enfrentar situações que possam comprometer a segurança e o funcionamento das operações aéreas por causa de passageiros indisciplinados. Entre as punições estão a aplicação de multas, além de ter o direito de viajar suspenso por um ano. Como explica o superintendente de infraestrutura aeroportuária da Agência de Aviação Civil, Giovano Palma.
14: Então há uma multa de até R$ 17.500 para os casos graves. São aqueles casos de agressão
15: do pessoal do balcão de check-in, agressão do pessoal que faz o controle de segurança, ou também informação falsa de bomba. E nós temos os casos gravíssimos, que são aqueles casos a bordo da aeronave, em que há, por vezes, uma agressão ao tripulante, e que inviabiliza esse tripulante de continuar trabalhando dentro da aeronave. E se um tripulante, ele acaba por uma agressão não podendo trabalhar, isso afeta a segurança, principalmente no momento de emergência, que além da multa, pode haver um impedimento de voar por até 6 ou 12 meses, né?
11: As novas medidas passam a valer a partir de 14 de setembro. Reportagem Cleide Lopes.
1: Para saber mais sobre a Resolução 800 da ANAC, que cria regras para atos de indisciplina, acesse pareceexagero.com.br.
0: Estudantes que ingressaram em cursos presenciais de licenciatura este ano já podem se inscrever no PEDMEIA Licenciaturas.
1: O prazo vai até o dia 19 de dezembro, enquanto houver vagas.
0: Podem participar estudantes que tiveram pelo menos 650 pontos no Exame Nacional do Ensino Médio, Enem, e foram matriculados por meio do Sisu, ProUni ou Fies.
1: A bolsa é de R$ 1.050 por mês durante todo o curso. Desse valor, R$ 700 podem ser sacados todo mês e R$ 350 ficam em poupança.
0: As inscrições devem ser feitas pela plataforma Freire no site freire.caps.gov.br.
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1: Hoje vamos viajar até o sertão do Nordeste, no interior do Piauí.
0: É na Serra da Capivara que encontramos a maior quantidade de arte rupestre no Brasil.
1: Além do valor histórico, por lá é possível fazer trilhas, escaladas, passeios de bicicleta e até voos livres.
17: Sinônimo de fofura e tranquilidade, a capivara virou febre mundial.
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17: Maria Luísa Fukushima Rodrigues, de 5 anos, é fã desse animal que vive perto de lagos e rios em várias partes do país.
19: Maria Luísa, qual é o seu bichinho preferido?
20: Capivara.
19: E por quê?
20: Porque eu gosto muito que ela me ensina a nadar, porque ela é bem fofinha.
17: Nas redes sociais, a capivara também virou fenômeno pop, com vídeos que mostram a rotina sociável dessas adoráveis criaturas.
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17: O sucesso é tanto que a capivara ganhou um dia mundial, comemorado na próxima segunda-feira. E no Brasil, a fama do bichinho não é diferente. E hoje, vamos conhecer o lugar que leva o nome da nossa estrela. No interior do Piauí, a arqueóloga Niede Guidon encontrou em 1979 um verdadeiro tesouro da história. Vestígios humanos de mais de 50 mil anos atrás. Mais de 1.300 sítios arqueológicos já foram catalogados na Serra da Capivara. São pinturas rupestres que registram cenas de caça, rituais, danças e outras atividades do cotidiano de povos que viveram na região. E para preservar toda essa história, foi criado o Parque Nacional da Serra da Capivara, no meio da Caatinga brasileira. Em 1991, o local entrou para a lista de Patrimônio Mundial da Unesco. Quem conta a história do desenvolvimento do local é a arqueóloga e pesquisadora Gisele Felice.
21: A ideia era fazer com que tivesse alguma coisa que pudesse gerar renda, melhorar a qualidade de vida das pessoas e, ao mesmo tempo, preservar o patrimônio cultural, que seriam os sítios arqueológicos com as pinturas rupestres, que são magníficas, e preservar o patrimônio natural.
17: E quem vai visitar, é bom saber que tem bastante coisa para ver, hein? Como disse o professor de geografia e guia turístico Wilke Amorim Lopes.
22: Ele tem vários atrativos. Nós temos cânions, nós temos a fauna, nós temos a flora, temos as pinturas rupestres, temos dois museus para proporcionar o turista, o visitante, a conhecer o Parque Nacional Serra da Capivara. Nós temos também fósseis da megafauna. Há 12 mil anos atrás, nós temos mais da megafauna, preguiça gigante, mastodonte, macrauchenha, ilhamas.
17: A história a olhos vistos. Foi o que o professor universitário de Recife, em Pernambuco, Raimundo Nonato Ferreira teve a oportunidade de mostrar ao filho de 10 anos na Serra da Capivara.
2: Ele mesmo disse que foi uma experiência sem igual, inclusive algumas coisas que ele tinha visto na escola. E agora ele pôde ter a oportunidade de visitar as pinturas rupestres, ver esses rastros deixados há mais de 5, 10, 15, 50 mil anos pelo homem americano. E ele pôde ver não só como foi descrito na sala de aula, mas pôde ver em loco. Então, assim, para ele foi uma experiência única.
17: Ficou curioso? Para conhecer mais sobre a história do parque, que fica no meio da Caatinga, a visita está aberta todos os dias, das 6 da manhã às 6 da tarde. Mas atenção, a entrada no parque só é permitida com guia credenciado do ICMBio. Tudo para proteger a biodiversidade do sertão e o legado das pinturas rupestres. Eu sou a Raquel Mariano e até a próxima viagem.
1: E na próxima sexta-feira, nós vamos celebrar o primeiro Dia Internacional das Cavernas, comemorado oficialmente em 13 de setembro. Até lá!
0: E essas foram as notícias do Governo Federal.
1: Fique agora com as notícias do Poder Judiciário e do Congresso Nacional. Boa noite, um bom fim de semana.
0: A gente volta na segunda-feira, uma boa noite.
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4: STF homologa planos estaduais contra violações de direitos no sistema prisional.
23: Telegram detalha ações contra desinformação em plano para eleições.
4: FGTS completa 60 anos neste mês.
23: Boa noite, eu sou Leandro Bezerra.
4: E eu sou Walter Lima.
23: STF confirma planos de reestruturação do sistema penitenciário de 14 estados.
4: Os demais estados e o DF tiveram os planos validados, mas com ressalvas. Carolina Chaves.
24: Em 2024, o STF homologou o Plano Pena Justa, que prevê medidas para enfrentar problemas históricos do sistema prisional. A partir dessas diretrizes, estados e Distrito Federal elaboraram planos locais. Agora, o Supremo também definiu como será feito o monitoramento das ações. Os tribunais de justiça terão que padronizar os procedimentos e monitorar o cumprimento das medidas previstas. Os corregedores gerais de justiça deverão acompanhar a execução dos planos com o apoio dos grupos de monitoramento e fiscalização do sistema carcerário. As informações deverão ser encaminhadas ao CNJ pelos comitês locais. Juízes corregedores de presídios e magistrados responsáveis pelas varas de execuções penais também poderão auxiliar na fiscalização.
23: Telegram apresenta plano de conformidade para as eleições.
4: A medida faz parte das ações do TSE para o combate da desinformação. Guilherme Firmino.
25: Segundo o plano, a plataforma poderá remover materiais potencialmente ilegais, restringir ou excluir contas em desacordo com o plano e usar marcadores para alertar os usuários sobre possíveis fraudes ou conteúdos falsificados. A plataforma também pode fazer a moderação de grupos, contas, bots e canais, através de denúncias ou por um sistema de detecção interna. A empresa deixa claro que as medidas abrangem apenas as funcionalidades públicas do serviço. As comunicações privadas permanecem protegidas e não são monitoradas.
23: Lei que criou o FGTS completa 60 anos no domingo, 13 de setembro.
4: O fundo foi criado em 1966. Larissa Batista.
26: Há 60 anos, o FGTS funciona como uma rede de proteção para quem trabalha. O empregador deposita todo mês e, sem descontar do salário, o valor em uma conta vinculada. Esse dinheiro pode ser sacado nas situações previstas em lei, mas é preciso ficar de olho. Cerca de 1,5 milhão de empregadores devem juntos 11 bilhões de reais em FGTS. Por isso, você deve prestar atenção e conferir os depósitos todo mês pelo aplicativo Meu FGTS.
23: Justiça recebe denúncia e ex-deputado TH Joias torna-se réu por corrupção.
4: A denúncia foi apresentada pelo Ministério Público Federal. Vanessa Pereira.
27: A denúncia contra o ex-deputado estadual TH Joias e outras 4 pessoas foi recebida pelo Tribunal Regional Federal da 2ª Região nesta semana. De acordo com o MPF, o esquema envolvia a ocupação de cargos públicos, o vazamento vazamento de dados policiais e a facilitação de vantagens ilícitas. Além da condenação pelos crimes imputados, o MPF requereu ao tribunal a manutenção das medidas cautelares pessoais e patrimoniais fixadas pela Justiça. O tribunal manteve a prisão preventiva dos acusados, ordenou a transferência do ex-deputado para a Penitenciária Federal e deu aval ao compartilhamento de provas e uso de bens apreendidos.
23: Medida protetiva não pode impor à vítima de crime sexual o ônus de se afastar do acusado no trabalho.
4: Essa decisão é do ministro Antônio Carlos Ferreira, do STJ. Fátima Uchoa.
5: Inicialmente, a medida protetiva determinava que o acusado mantivesse distância mínima de 100 metros da vítima de crime sexual e não tivesse contato com ela.

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0: A você uma boa noite.
1: Um bom fim de semana e até segunda-feira.
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1: Eu sou Humberto Pinheiro e estes são os destaques de hoje do Jornal do Senado, que começa agora. Projeto que autoriza trabalho com reciclagem a presos dos regimes fechado e semiaberto está pronto para votação. Sem aprovação pelo Congresso, 5 medidas provisórias perdem a validade. Congresso participa de campanha Setembro Amarelo de prevenção ao suicídio. Boa noite. Presos dos regimes fechado e semiaberto poderão trabalhar com reciclagem de materiais. É o que prevê um projeto que já foi aprovado pela Comissão de Meio Ambiente e agora está pronto para ser analisado pela Comissão de Constituição e Justiça. A proposta altera duas legislações para viabilizar o trabalho de pessoas presas na coleta e na reciclagem de materiais. Mais detalhes com o repórter César Mendes.
2: O projeto em análise na Comissão de Constituição e Justiça permite a participação de presos em atividades de limpeza urbana e de manejo de resíduos sólidos. Iniciativas que, segundo o autor, senador Sérgio Petecão, do PSD do Acre, vão contribuir para a ressocialização e para o desenvolvimento sustentável. O texto aprovado pela Comissão de Meio Ambiente em junho muda duas legislações para que isso seja possível. A Lei de Saneamento Básico, incluindo a possibilidade de que a triagem de resíduos seja realizada pelos condenados, e a Política Nacional de Resíduos Sólidos, para que o desenvolvimento de projetos de reciclagem por presos seja considerado como uma das iniciativas atendidas prioritariamente por linhas de financiamento público. O texto original previa ainda mudanças na Lei de Execução Penal, mas isso foi retirado da proposta sob a justificativa de que já existem normas legais que autorizam o funcionamento de oficinas de reciclagem nos presídios, como explicou o relator designado, senador Confúcio Moura, do MDB de Rondônia.
3: Devemos reconhecer que, pelo atual regulamento jurídico, não há vedação alguma para a implantação de oficinas de reciclagem de resíduos sólidos nas unidades prisionais, já existindo, inclusive, experiência nesse segmento.
2: Se for aprovado na comissão e não houver recurso para a votação no plenário, o projeto seguirá para a Câmara dos Deputados.
1: Entre meninas de 15 a 19 anos, o Brasil registrou mais de 289 mil partos em 2023. O dado foi divulgado pelo Ministério da Saúde e alerta para a gravidez na adolescência. Para prevenir a gestação nessa faixa etária, o Senado analisa um projeto de lei que torna obrigatória a veiculação de campanhas educativas sobre a prevenção da gravidez na adolescência e os riscos físicos e mentais relacionados ao aborto. A divulgação deve ocorrer no rádio, na televisão, nas redes sociais, nos cinemas, nas lojas de aplicativos e em jogos eletrônicos voltados para adolescentes. A iniciativa já foi aprovada pela Comissão de Direitos Humanos, onde contou com parecer favorável da senadora Damares Alves, do Republicanos do Distrito Federal. Ela pontuou a importância de incluir também o público masculino nas ações de conscientização sobre a gravidez entre os adolescentes. Atualmente, a proposta aguarda a análise da Comissão de Assuntos Sociais.
4: Estudos apontam que campanhas que incluem os meninos e as meninas são mais eficazes, pois promovem uma cultura de responsabilidade compartilhada, empatia e respeito mútuo.
1: Sem aprovação pelo Congresso, 5 medidas provisórias acabaram perdendo a validade. Entre elas está a que trata do novo Desenrola Brasil, programa do governo federal voltado à renegociação de dívidas de pessoas físicas. Repórter Pedro Pincer.
5: Entre elas está a MP do novo Desenrola Brasil, programa do governo federal voltado à renegociação de dívidas de pessoas físicas. Os devedores que participassem do programa teriam o CPF bloqueado em plataforma de apostas de cota fixa no prazo de 12 meses após a assinatura do contrato de renegociação. Para o senador Paulo Paim, do PT,

0: CLT do Rio Grande do Sul, essa exigência era acertada.
1: Quem já está endividado não pode ser empurrado para um ciclo ainda mais grave de perdas, especialmente em um ambiente como o das apostas online.
0: Também perderam validade 4 medidas provisórias editadas pelo governo para reduzir os impactos econômicos dos conflitos no Oriente Médio. Uma delas destinava 14 bilhões e meio de reais para financiar a compra de veículos como caminhões, ônibus e micro-ônibus.
2: A fachada do Congresso Nacional está com uma iluminação especial até domingo, em apoio ao Setembro Amarelo, campanha de prevenção ao suicídio. A ação acontece na semana em que o assunto foi debatido no Senado. Reportagem de Yasmin Rodrigues.
3: A iluminação especial amarela do Congresso reforça a campanha Setembro Amarelo, que busca reduzir o estigma e estimular a procura por ajuda. Um dos requerentes foi a senadora Damaris Alves, do Republicanos do Distrito Federal, que nesta quinta-feira, 10 de setembro, data nacional de prevenção do suicídio, presidiu uma audiência pública sobre o assunto na Comissão de Direitos Humanos.
4: O Congresso Nacional está fazendo sua parte. Nós estamos aprovando leis todos os dias sobre o tema. Será que são só leis que nós vamos ter que construir ou nós vamos ter que fazer entregas de políticas públicas efetivas? Mas esse é um tema que não depende só do poder público.
3: Para quem precisa de apoio, o Centro de Valorização da Vida oferece atendimento gratuito e sigiloso pelo telefone 188, 24 horas por dia.
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6: Meu nome é Marta Garski, eu moro em Brasília e eu gostaria de saber por que nessas eleições serão escolhidos dois senadores.
5: Quem responde é o consultor legislativo Gilberto Guerzoni.
7: Marta, a nossa Constituição prevê que o Senado é renovado de forma alternada de um terço e dois terços. Então, a cada 4 anos, a gente elege senadores, alternadamente um senador e dois senadores, uma vez que cada estado e o Distrito Federal tem 3 senadores. Então, neste ano, nós vamos escolher 2 senadores porque há renovação de 2/3 da Casa.
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2: E neste ano, fique atento. A votação é de 2 senadores e serão 2 votos para candidatos diferentes. Ou seja, é preciso escolher um candidato ou candidata, confirmar o voto e depois registrar o segundo voto para outro candidato. Se o eleitor digitar o mesmo número 2 vezes, o primeiro voto será considerado válido, mas o segundo será anulado. E tem outro detalhe importante. Na eleição para senador, não é possível votar apenas no número do partido. O voto precisa ser dado a um candidato. Se o eleitor digitar somente o número da legenda, o voto será considerado nulo. Para não esquecer os números, o eleitor pode levá-los anotados em um papel no dia da eleição. O primeiro turno será no dia 4 de outubro. E para ajudar o eleitor a se informar, o Senado Federal preparou uma página especial com informações sobre as eleições. O conteúdo está disponível em senado.leg.br/eleições. Com edição de Paula Groba e trabalhos técnicos de Eliseu Caires, o Jornal do Senado fica por aqui. Acompanhe agora as notícias do Tribunal de Contas da União e da Câmara dos Deputados. Boa noite e um bom fim de semana.
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9: No dia 17 de setembro, o Tribunal de Contas da União realiza o workshop sobre golpes digitais que usam nome de órgãos públicos para enganar cidadãos. O encontro vai apresentar formas de prevenir e identificar fraudes, além de técnicas para retirar páginas e conteúdos falsos da internet. Os principais golpes em instituições públicas envolvem programas sociais falsos, fraudes em benefícios, cobranças indevidas e páginas falsas do gov.br. Os criminosos também usam e-mails, SMS e WhatsApp para enganar as vítimas. O workshop é voltado a profissionais e gestores da área de segurança da informação, tecnologia e comunicação, mas aberto a toda a população. A transmissão será pelo canal do TCU no YouTube às 15h. Saiba mais em tcu.gov.br.
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10: Deputados aprovam projetos para estruturar e incentivar o futebol feminino.
11: Câmara dá preferência a candidato afastado do convívio familiar no ProUni.
10: Povos tradicionais deverão autorizar empreendimentos em seus territórios.
11: Boa noite. Avança na Câmara projeto que prevê autorização dos povos tradicionais à realização de obras e empreendimentos em seus territórios. A repórter Silvia Munhato traz mais informações sobre a proposta.
12: A Comissão de Amazônia dos Povos Originários e Tradicionais da Câmara dos Deputados aprovou o projeto que exige consulta prévia e autorização de povos indígenas, quilombolas e outras comunidades tradicionais antes do licenciamento de obras e empreendimentos que possam afetá-los. Pela proposta, os povos e comunidades tradicionais terão acesso prévio às informações sobre o empreendimento e seus possíveis impactos, com prazo adequado para análise e manifestação. O texto prevê ainda que as regras da consulta sejam definidas em conjunto com os grupos potencialmente afetados, respeitando suas tradições, idiomas e formas próprias de organização social. Em caso de divergência entre os moradores impactados e o empreendedor, prevalecerá a decisão da população afetada. A relatora foi a deputada Célia Chacriabá, do PSOL de Minas Gerais.
13: Nós estamos protegendo com esse projeto o direito mais sagrado, também o território e também a prevenção da saúde. A instalação desses aterros contamina os lençóis freáticos, provoca a insegurança alimentar, nutricional e também o adoecimento da população, provocando um verdadeiro ecocídio. Nenhum empreendimento desse porte pode passar por cima da identidade e do bem viver de nossos povos.
12: A versão original do texto apenas proibia a instalação de aterros sanitários em territórios de povos e comunidades tradicionais. A relatora, no entanto, ampliou o alcance da medida para abranger qualquer empreendimento capaz de provocar impactos diversos sobre essas populações. A relatora afirmou que a legislação já garante a participação desses povos, mas essas consultas nem sempre são respeitadas. Por causa da alteração do texto, o deputado Capitão Alden, do PL da Bahia, requereu que o projeto também seja analisado pela Comissão de Desenvolvimento Econômico. Segundo ele, as mudanças afetam a segurança jurídica dos processos de licenciamento. A proposta que condiciona a realização de empreendimentos em terras indígenas à concordância desses povos ainda deve ser analisada pelas Comissões de Desenvolvimento Urbano e de Constituição e Justiça. Da Rádio Câmara de Brasília, Brasília, Silvio Minhato.
8: Direitos Humanos.
10: Raimon, do PT do Rio de Janeiro, defende a aprovação de projeto que cria uma política nacional para a população em situação de rua. Relator da proposta, ele afirma que um dos objetivos é combater a aporofobia, definida como medo, rejeição ou distanciamento em relação às pessoas pobres.
14: Aporofobia é um termo que poucas pessoas talvez tenham familiaridade com ele, mas é pavor aos pobres, isso é temor aos pobres, medo dos pobres, quer dizer, distanciamento dos pobres. E nós sabemos que há muitas pessoas empobrecidas no nosso país, a população em situação de rua, na última contagem que temos, ela chega a quase 350 mil pessoas no Brasil, e são homens e mulheres, nossos irmãos e irmãs, que merecem ser respeitados e que têm direito aos direitos que qualquer cidadão brasileiro tem.
11: Raimon pondera que a iniciativa busca não apenas assegurar direitos básicos, mas também promover uma mudança cultural que supere a aporofobia. O parlamentar reitera que quer garantir a dignidade da pessoa humana em todo o território nacional.
8: Segurança Pública.
10: Guilherme Derrite, do PP de São Paulo, defende a criação de regras para investigar crimes digitais e ampliar a cooperação entre órgãos públicos e plataformas. A ideia é compartilhar dados em casos de situação de emergência, como abuso sexual de crianças e adolescentes e maus tratos contra animais.
11: Guilherme Derrite também quer reforçar o combate aos crimes digitais com estruturas especializadas dentro das secretarias estaduais de segurança pública. O projeto do deputado estabelece regras de transparência para as plataformas e atualiza a legislação sobre a exploração sexual infantil na internet.
10: Sóstenes Cavalcante, do PL do Rio de Janeiro, apresentou o projeto que proíbe a venda de réplicas da carteira de identificação da pessoa com transtorno do espectro autista e de documentos semelhantes. Ele explica que o objetivo é evitar a fraude do documento de forma gratuita.
11: Sóstenes Cavalcante afirma que essa comercialização pode levar famílias a comprar documentos sem validade oficial, além de abrir espaço para o uso indevido de benefícios. O projeto do parlamentar prevê multa de R$ 1.000 a R$ 10.000, com valor dobrado em caso de reincidência.
10: Projeto de Luísa Erundina, do PSOL de São Paulo, determina que o crime de feminicídio nunca seja considerado crime militar. A deputada entende que esses casos devem ser julgados pela justiça comum, mesmo que o crime ocorra em quartéis ou envolva integrantes das Forças Armadas.
11: Luísa Erundina argumenta que o feminicídio é motivado pelo ódio e pela violência de gênero e não tem relação com a disciplina militar. Para ela, a medida garante que os acusados sejam julgados pelo tribunal do júri para evitar decisões corporativistas.
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0: novas leis viabilizaram a Copa Feminina de 2027 e propostas aprovadas reforçam o protagonismo das mulheres no futebol. A reportagem é de José Carlos Oliveira.
1: A realização da Copa Feminina de Futebol e o fortalecimento do protagonismo das mulheres no esporte passam pelo Congresso Nacional. Deputados e senadores já aprovaram leis que viabilizam a competição prevista para 2027 e analisam várias propostas de incentivo permanente às jogadoras desde as divisões de base. Uma das leis, já em vigor, permite que as 8 cidades sedes da Copa deem isenção de ISS, Imposto sobre Serviços, para empresas envolvidas na organização do evento. Outra lei regulamenta direitos e deveres da União e da FIFA durante a Copa. A relatora do texto na Câmara, a deputada Gleisi Hoffmann, do PT do Paraná, destacou os reflexos positivos da competição para o Brasil.
2: Ao investir em um grande evento, cria empregos, estimula a economia do turismo e melhora a infraestrutura com o legado de obras. Contribuirá para o alcance de objetivos como viabilizar a entrega de infraestrutura esportiva e para esportiva e a fomentar a prática do futebol feminino em todas as regiões do Brasil.
1: A chamada Lei Geral da Copa Feminina traz regras sobre comércio nas áreas dos eventos, publicidade, exploração de marcas e imagens, concessão de vistos para trabalhadores estrangeiros, venda de ingressos, segurança pública e funcionamento de serviços durante a competição. A aprovação não foi unânime. O deputado Kim Kataguiri, do Missão de São Paulo, lembrou a Copa Masculina de 2014 para criticar o fato de o Brasil sediar outro evento da FIFA.
3: O discurso de que a Copa deixa infraestrutura, deixa legado é falacioso, a gente já escutou essa balela, não deixou nada. A FIFA vem, saqueia o país e depois vai embora.
1: O Brasil participou de todas as 9 edições anteriores da Copa Feminina e tem a maior artilheira da competição, a alagoana Marta, com 17 gols em 22 jogos de 6 Copas. A Copa Feminina de 2027 será a primeira na América do Sul. Vai reunir 32 seleções entre 24 de junho e 25 de julho do ano que vem, com jogos em Belo Horizonte, Brasília, Fortaleza, Porto Alegre, Recife, Rio de Janeiro, Salvador e São Paulo. A Câmara ainda analisa vários outros projetos de lei para incentivar o futebol feminino. Os textos tratam de incentivos financeiros e superação da discriminação de gênero, entre outros temas. O deputado Marcos Braz, do PSDB do Rio de Janeiro, tem proposta com foco nas categorias de base.
4: Obriga que escolinhas de projetos de futebol financiados com dinheiro público federal ofereçam turmas femininas. Não dá mais para o Estado financiar projeto esportivo que só enxerga o menino. Se tem verba pública, tem que ter vaga para menina também. Assim que a gente forma a próxima Marta.
1: A ex-deputada Carla Aires, do PT de Santa Catarina, atualmente vereadora em Florianópolis, é autora de projeto de lei que cria o marco legal do futebol feminino. Da Rádio Câmara de Brasília, José Carlos Oliveira.
0: Homenagem.
5: A Câmara realizou sessão solene para a entrega da Medalha do Mérito Evangélico Daniel Berg e Gunnar Wingren, por iniciativa de Raimundo Santos, do PSD do Pará. Ele lembra que 12 pessoas foram homenageadas com a medalha.
6: Então, o reconhecimento que a Câmara dá com essa medalha precisa reconhecer aquelas pessoas ou instituições que tiveram serviço de cunho evangelístico, mas com seus reflexos notadamente percebidos em favor da sociedade, levando não só o evangelho, mas levando a cidadania, a inclusão social, o apoio às pessoas desassistidas, onde o Estado às vezes não consegue chegar. É importante saber que essas igrejas não chegam sozinhas ali. Há líderes, há pastores, há pastoras, pessoas ou instituições que prestaram grandes serviços de evangelização, mas que os reflexos alcançaram centenas, milhares, milhões de pessoas.
0: A sessão solene para a outorga da Medalha do Mérito Evangélico Daniel Berg e Gunnar Wingren aconteceu em junho. Segundo Raimundo Santos, a escolha do mês é uma homenagem ao aniversário da Assembleia de Deus, fundada em 18 de junho de 1911, na cidade de Belém, no Pará.
7: Saúde.
5: A Câmara aprovou o projeto que obriga o acompanhamento em tempo real dos estoques de medicamentos do SUS. A reportagem é de Marcelo Larcher.
8: A Câmara dos Deputados aprovou o projeto que cria um sistema para acompanhar em tempo real o consumo, o abastecimento e o estoque de remédios e produtos do Sistema Único de Saúde, o SUS. O projeto, já aprovado pelo Senado, determina que o governo federal, estados e municípios devem manter em conjunto dados atualizados sobre a quantidade de produtos e medicamentos em estoque. Isso vai permitir um acompanhamento constante dos níveis de de produtos à disposição, inclusive das farmácias populares. A administração do sistema será compartilhada entre os gestores federais, estaduais e municipais do SUS. A justificativa para o projeto foi um relatório do Tribunal de Contas da União, que apontou falha do Ministério da Saúde no acompanhamento dos estoques de medicamentos usados durante a pandemia de Covid-19. A proposta foi aprovada de maneira simbólica pelo plenário da Câmara. Antes disso, o relator na Comissão de Seguridade Social e Família, deputado Luiz Lima, do Novo do Rio de Janeiro, disse que a criação de um sistema que possibilite a consulta aos estoques públicos de medicamentos e produtos para a saúde contribui para a eficácia e transparência da gestão. Mauro Junqueira, secretário executivo do Conselho Nacional de Secretarias Municipais de Saúde, o CONASSENS, disse apoiar o controle de estoque, mas apontou problemas que precisam ser sanados para que haja um acompanhamento em tempo real. Ele explicou que o que foi acertado após o relatório do TCU foi a atualização diária dos dados na Base Nacional de Assistência Farmacêutica, o sistema atual, de modo que se saiba o nível de estoque relativo ao dia anterior. Para Mauro Junqueira, nem todos os municípios conseguem hoje fazer esse controle em tempo real.
7: Tem muitos municípios com dificuldade de conectividade, de infraestrutura. Além disso, o SUS gera diariamente um volume muito grande de dados que precisam ser armazenados, processados e integrados. CONASEMES, como a voz dos municípios no SUS, é totalmente favorável à transformação digital no SUS, mas para chegar ao controle em tempo real em todo o país, é preciso superar desafios importantes de conectividade, de infraestrutura e do subfinanciamento do Sistema Único de Saúde.
8: O projeto que cria um sistema para acompanhar em tempo real o consumo, o abastecimento e o estoque de remédios e produtos para a saúde no SUS será enviado para a sanção presidencial e já pode virar lei. Da Rádio Câmara de Brasília, com informações de Antônio Vital, Marcelo Larcher.
0: Paulo Soares, do Podemos de São Paulo, trabalha em projeto para atualizar a tabela do SUS e melhorar o financiamento de santas casas e hospitais filantrópicos. O deputado afirma que a defasagem nos valores pagos por procedimentos médico-hospitalares compromete o funcionamento dessas unidades.
9: São santas casas vivendo no sufoco, são hospitais filantrópicos à beira da falência, são irmandades tentando entregar a chave para a promotoria para ver o que se faz com aquilo, porque não há uma sustentabilidade financeira daquilo tudo. Como é que se sustenta hoje uma santa casa, um hospital filantrópico, sendo que alguns dos procedimentos prestados ali dentro estão com a tabela defasada perante o SUS há 20, 23 anos?
5: Paulo Soares defende revisões periódicas da tabela para que os hospitais não dependam de negociações políticas pontuais. Ele também aponta que a medida pode ajudar a descentralizar atendimentos, reduzindo deslocamentos de pacientes de cidades menores para polos regionais.
0: Economia. A Câmara aprovou o projeto que estabelece diretrizes para fortalecer a indústria brasileira com estímulos à inovação e à geração de empregos. Márcio Biolchi, do MDB do Rio Grande do Sul, apoia o texto que também busca reduzir a dependência de produtos e tecnologias estrangeiras.
5: Márcio Biolchi ressalta que, entre as medidas previstas, estão incentivos à produção nacional por meio de bens e serviços desenvolvidos no país. A proposta ainda reforça mecanismos de defesa da indústria brasileira diante de práticas comerciais consideradas prejudiciais no mercado internacional.
0: Delegado Caveira, do PL do Pará, apresentou o projeto para proteger consumidores que utilizam poços, cisternas ou outras fontes regulares de abastecimento de água. A proposta visa impedir que concessionárias obriguem esses usuários a desativar a fonte alternativa por existir rede pública disponível.
5: O texto de delegado Caveira também proíbe a cobrança de tarifa quando o serviço não é utilizado. De acordo com a proposta, nos imóveis abastecidos por fontes alternativas, a cobrança pelo esgoto deverá considerar o volume efetivamente medido ou outro método técnico de cálculo.
0: Transportes. Projeto de Fernando Monteiro, do PSD de Pernambuco, pune concessionárias de aeroportos por atrasos e falhas em serviços. A proposta autoriza a Agência Nacional de Aviação Civil, a ANAC, a aplicar sanções a concessionárias que descumprirem indicadores de qualidade em etapas como desembarque e restituição de bagagens.
5: Pelo texto de Fernando Monteiro, as penalidades variam de advertências e multas até a caducidade da concessão em casos graves. Para o congressista, a medida protege o passageiro e garante a eficiência no atendimento pós-pouso.
0: Educação. A Câmara aprovou a preferência no ProUni para candidatos afastados do convívio familiar. Conheça as medidas propostas com a repórter Paula Bittar.
10: A Comissão de Constituição e Justiça da Câmara aprovou uma proposta que dá prioridade em caso de empate na fase de pré-seleção do programa Universidade para Todos, o ProUni, a estudantes com histórico de afastamento do convívio familiar. O afastamento deverá ter sido motivado por negligência, discriminação, exploração, violência, crueldade ou opressão. O relator, deputado Roberto Duarte, do Republicanos do Acre, ressaltou que a proposta está alinhada a preceitos constitucionais, como o princípio da dignidade humana, o direito à educação como dever do Estado e o princípio da igualdade.
11: Esses jovens enfrentaram barreiras imensas até aqui. Garantir o acesso ao ensino superior é dar a eles a oportunidade de reconstruir suas histórias com dignidade e conquistar a independência financeira. A educação transforma vidas e quando formamos profissionais que superaram tantas adversidades, fortalecemos toda a nossa sociedade.
10: A proposta que dá prioridade em caso de empate na fase de pré-seleção do programa Universidade para Todos, o ProUni, a estudantes com histórico de afastamento do convívio familiar vem do Senado, onde já foi aprovada. Portanto, já pode seguir para a sanção presidencial, a menos que haja recurso para votação pelo plenário da Câmara. Da Rádio Câmara de Brasília, Paula Bitar.
5: Felipe Francischini, do Podemos do Paraná, pede que a Câmara, com o apoio do Tribunal de Contas da União, fiscalize a aplicação de recursos da merenda escolar em Grajaú, no Maranhão. A ideia é apurar possíveis irregularidades em uma licitação de mais de 12 milhões de reais.
0: Para Felipe Francischini, há indícios de entrega de alimentos antes da conclusão da licitação e um aumento de mais de 500% no valor do contrato em relação ao ano anterior. Ele defende ainda a identificação dos responsáveis e eventual ressarcimento ao erário, caso as irregularidades sejam confirmadas.
5: A Câmara analisa projeto que altera a Lei de Diretrizes e Bases da Educação para garantir aos pais ou responsáveis o direito prioritário de orientar a formação moral e ética dos filhos. Márcio Onaiser, do Solidariedade do Maranhão, explica que o objetivo é exigir que as escolas deem transparência sobre temas sensíveis.
0: O texto de Márcio Onaiser proíbe que escolas imponham conteúdos que contrariem as convicções familiares ou façam direcionamento ideológico. De acordo com o autor, a medida não cria censura, mas reforça a parceria e o diálogo entre a família e a escola.
5: Termina agora o jornal Câmara dos Deputados, produzido pela Rádio Câmara, com trabalhos técnicos de Everson Urani e a apresentação de José Carlos Andrade e Luciana Vieira. Uma boa noite para você.
0: Uma ótima noite. A Voz do Brasil está de volta na segunda-feira. Excelente fim de semana.
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0: 9:57.
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31: Fala, diabelo, que hoje é sexta, hoje é dia de maldade. Hoje é dia de cozinhar ovo em panela de pressão.
29: Ai, banidade.
31: É dia de chamar cavalo e pido uma eco.
29: Boa.
31: Hoje é dia de botar bombril no micro-ondas.
29: Bem,
31: dia de tirar pelo encravado da beiçuda. Hoje é dia de encerar chão de asilo.
29: Eita.
31: Dia de estar com boas intenções e acabar no inferno. Hoje é dia de ordenhar com a mão só. Dia de comer farinha e falar paceta.
29: Paceta.
31: Dia de trepar com soluço.
29: É louco.
31: Hoje é dia de agradecer a mãe por ter metido. Dia de espirrar depilando o saco. Hoje é dia de levar Hellmann's pra comer hóstia na igreja.
29: Hellmann's.
31: Dia de ir em entrevista de emprego com o zíper aberto. Hoje é sexta, dia de entrar com faca em delegacia.
29: Ô, louco.
31: Dia de tomar Viagra de moletom.
29: Bárbaro.
31: Hoje é dia de bater palma de mão fechada. Dia de botar sabão em pó em chafariz. Hoje é dia de esquecer o ferro ligado em cima da cama. Dia de dar cavalo de pau em égua. Hoje é dia de levar a mulher pra passear de charrete e começar beijando a boca da égua.
29: Boa.
31: Hoje é dia de comer sobremesa no carro. Dia de abrir cerveja na sala de aula. Hoje é dia de ir na universidade Universal com guia de Exu no pescoço.
29: Bah, é louco.
31: Dia de estourar hemorroida andando de moto.
29: Bah.
31: Hoje é sexta, dia de correr pelado no mercado. Dia da tua mulher pedir a senha do teu celular. Hoje é dia de pegar a mãe com o vizinho na cama. Dia de quem tem Parkinson, raspar a barba.
29: Hoje é dia
31: de estourar o cartão no banco de sêmen. Dia de colocar ovo na rabada.
29: É louco.
31: Hoje é dia de trocar resistência de torneira elétrica ligada.
29: Boa.
31: Dia de tomar laxante em montanha russa. Hoje é dia de fogão cooktop entupir o cookie. Dia de tá cagando e derrubar o celular no vaso. Hoje é dia de pegar piranha com minhoca mole. Dia de entrar no Tinder na frente da mulher. Hoje é sexta, dia de chupar castanha e comer o caju. Hoje é dia de tá com cara de cu e te oferecerem um charuto. Dia de perguntar pra namorada com quantos ela já transou. Hoje é dia de correr com a mulher e ela reclamar que só caminha o tempo todo. Hoje é dia de chegar de mansinho no trabalho da mulher, beijá-la por trás do pescoço e ela dizer: para, Ricardo, teu nome seja João. Hoje é sexta, dia de maldade.
29: Valeu.
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0: 11:21.
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3: Você sente que precisa dar conta de tudo? Trabalho, família, casa, compromissos, alimentação e ainda precisa estar bem o tempo todo? A verdade é que ninguém precisa conseguir fazer tudo sozinho. Na alimentação também é assim. Você não precisa buscar a perfeição. Precisa encontrar uma rotina possível e fazer escolhas que consiga manter. Quando estiver passando por um momento emocional difícil, não guarde tudo para você. Converse com alguém de confiança e, se necessário, procure ajuda profissional. Pedir ajuda não é sinal de fraqueza, é uma forma de cuidar de você e de quem você ama. Eu sou a Nutri Kerlin, transforme seus hábitos, cuide da sua saúde e viva melhor.
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0: 11:52.
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2: 5 horas. Muito bom dia. Estamos começando mais um programa Nativismo aqui pela rádio Top 104 FM, São Miguel do Oeste, Santa Catarina, Brasil, e também retransmitindo pela rádio Iaboti 99.3 FM em São Pedro, província de Misiones, na Argentina, e também rádio Cielva 107.1 em São Pedro, província de Misiones, na Argentina. O programa Nativismo vai ao ar de segunda a sábado, das 5 da manhã até 15 para as 8 da manhã. Então você que está com a rádio ligado, você que está me acompanhando pela internet, um bom dia, um ótimo sábado. Hoje, dia 12 de setembro de 2026. E vamos começar a nossa programação com a oração da serenidade. Concedei-nos, Senhor, a serenidade necessária para aceitarmos as coisas que não podemos modificar. Coragem para modificar aquelas que podemos. E sabedoria para distinguir umas das outras. 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Então a todos mais uma vez nosso muito bom dia. 5 horas 2 minutos, temperatura marcando nesse momento 14 graus. Grupo Rodeio canta Gritos de Liberdade.

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1: Amigos, me dê licença, neste jeitão missioneiro, vamos cantar um poeta tapejara, muito campeiro. O Taura vocês conhecem, o

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1: Saudoso Pedro Hortaça, juntamente aí com os filhos, cantaram Filosofia Campeira. E o grupo Rodeio cantou Gritos de Liberdade. Agora então vamos à previsão do tempo. Presta atenção aí, meu amigo Evandro da Tecnotel. A previsão do tempo para hoje, sábado, dia 12, tempo bom. Sol com muitas nuvens durante o dia, período de céu nublado, mas o tempo fica bom, não chove. A temperatura mínima fica em 12 graus. E a máxima, 20 graus. Previsão do tempo para amanhã, domingo, dia 13. Tempo bom, temperatura mínima 10 graus, máxima 16 graus. Então, esta é a previsão para hoje e amanhã. Já vou adiantar a previsão para a semana que vem. Segunda-feira, dia 14, tempo bom, temperatura mínima 10 graus, máxima 17 graus. Previsão para terça-feira, dia 15, também tempo bom. Temperatura mínima 8 graus, máxima 18 graus. Previsão para quarta-feira, dia 16, também tempo bom. Temperatura mínima 9 graus, máxima 20 graus. Previsão para quinta-feira, dia 17, também tempo bom. Temperatura mínima 9 graus, máxima 24 graus. Previsão para sexta-feira, dia 18, também tempo bom. Temperatura mínima 14 graus, máxima 25 graus. Previsão para sábado, dia 19, pode dar uma garoa de 1,2 milímetros. Temperatura mínima 14 graus, máxima 25 graus. E domingo, dia 20, nosso dia, o dia do gaúcho, pode chover 40,4 milímetros. Temperatura mínima 17 graus, máxima 21 graus. Então, esta é a previsão segundo o clima-tempo. Vamos recapitular? Então vamos lá. Então, segundo o clima-tempo, marca que hoje, sábado, é tempo bom. Domingo, amanhã, tempo bom. Segunda-feira, tempo bom. Terça da semana que vem, tempo bom. Quarta-feira da semana que vem, tempo bom. Quinta da semana que vem, tempo bom. Sexta da semana que vem, tempo bom. Sábado, chove 1,2 milímetros, que é o dia 19. E no dia 20, dia do gaúcho, no domingo, chove 40,4 milímetros. Esta é a previsão segundo o clima-tempo.
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1: Muito bom dia, meus amigos. Agora são 5 horas 16 minutos. A temperatura marcando 14 graus. Vamos para os abraços. Um abraço aí para o meu amigo Ricardo Scholl, Evandro Weber, Dr. Jardeles Bruzzi, Nini Charnowski, o Adriano Bertoldo, Emerson Zanon, Eduardo Palu, Daltro Narcísio, o Walter Zer, Padilha Laguna, o Deda, Cláudio Hilário Loman, Hertz, o Adelson Franzon, o Júlio César Sivardi, e também o meu amigo Evandro aí da Tecnotel, um bom dia, um bom sábado, um bom final de semana. Os Cobras do Teclado cantam Noite de Pirilampos.

0: 5 horas 20 minutos, temperatura 14 graus.
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11: Muito bom dia, meus amigos. Agora são 5 horas 23 minutos. A temperatura está marcando nesse momento 14 graus. Vamos para os abraços. Um abraço aí para minha prima Elisete Fatrosa. Como é que está, Elisete? A família, tudo bem? Pessoal de Carazinho, tudo certo? Grande abraço para vocês. O Nino Charnoski, também o Guilherme Rosa Vermut está por aqui, o Eduardo Palu, Odete Santana, Manuel Ebert, também o Diego Loura, Dalton Narciso, Walter Zer, Padilha Laguna, o Deda, a Vera Maria, bom dia, e os demais amigos aí que estão através do rádio também nos acompanhando. Um bom dia, um ótimo sábado, um ótimo final de semana. Luis Carlos Borges canta Em Misiones.

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0: 5 horas 27 minutos, temperatura 14 graus.
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12: Muito bom dia, meus amigos. Agora são 5 horas 31 minutos. A temperatura marcando 14 graus. Grupo Legendas canta pra nós No Lombo do Luar.

0: 5 horas 36 minutos, temperatura marcando 14 graus.
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2: Muito bom dia, meus amigos. Agora são 5 horas 37 minutos. A temperatura está em 14 graus. Abraço aí para o Francisco Ziles, também para o Ismael Chiomento, o Lair Olir Luiz Reque, a Marlene Piccoli, Daltro Narciso e os demais amigos aí, um bom dia a todos. Você que está com o rádio ligado, uma ótima, um ótimo sábado, um ótimo final de semana. Luiz Marenco canta para nós o canto do Guri Campeiro.

0: 5 horas 44 minutos, temperatura 14 graus.
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8: Muito bom dia, meus amigos. Agora são 5 horas 48 minutos. Temperatura 14 graus. O meu amigo Nietzsche Drabak, lá do Padre Reus, está de aniversário no dia de hoje. Está convidando todos os amigos, a família, o pessoal dos cavalarianos para a festa hoje do aniversário dele. Então você que tem um contato aí do Nietzsche, já pode mandar aí os parabéns para ele, né? Que ele vai te mandar aí o endereço aí da festa, tá bom? Então eu já mandei, né? Tô esperando só ele mandar o endereço da festa. Um abraço, Nietzsche. Tudo de bom para você. Muita saúde, muita paz, muitas felicidades e muitas cavalgadas. E não esqueça de convidar um amigo para a festa. E vamos trazendo Mano Lima, cantando para nós a Galope contra o Vento.

0: 5:52, temperatura 14 graus.
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0: Muito bom dia, meus amigos. Agora são 5:57, temperatura marcando 14 graus. Baitaca canta pra nós Estampa de Galpão.
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0: Pontualmente 6 horas da manhã, temperatura 14 graus.
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5: Muito bom dia, meus amigos. Um abraço aí para o meu amigo Edson Carlos Bilibil, Vanderlei de Césaro, o Ednei Zoc, Fabrício Sequim, o Valnei Reck, Nini Charnoski, o Valmir Davis, Guilherme de Luca, Adilson Antônio Pelissari, Valdirene Fantini. E os demais amigos aí que estão nos acompanhando através do rádio também, um bom dia, um ótimo sábado, um ótimo final de semana. Elton Saldanha canta A Primeira Vez.

0: 6:13, temperatura 14 graus.
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0: Muito bom dia, meus amigos. Agora são 6:16, temperatura 14 graus. Vamos trazendo para cantar para nós Abramo Machado e Felipe Araújo cantando Léguas de Campo.

0: Agora são 6 horas 23 minutos, temperatura 14 graus.
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13: Muito bom dia, meus amigos. Agora são 6 horas 27 minutos. Temperatura 14 graus. Sou Rudimar Francisco. Estou apresentando o programa Nativismo aqui pela Rádio Top 104 FM, São Miguel do Oeste, Santa Catarina, Brasil, e também retransmitindo pela Rádio Iaboti 99.3 FM em São Pedro, província de Misiones, na Argentina, e Rádio Cielva 107.1 também em São Pedro, província de Misiones, na Argentina. O programa Nativismo vai ao ar de segunda a sábado, das 5 da manhã até 15 para as 8 da manhã. Então você que está com o rádio ligado desde as 5 horas, ou me acompanhando pela internet, e a partir de agora também me acompanhando pelo Facebook, um bom dia, ótimo sábado, um ótimo final de semana. Agora são 6 horas 28 minutos, a temperatura está em 14 graus, e o César Oliveira e o Rogério Melo cantam para nós nos bailes do Maragato.

César Oliveira e Rogério Melo cantaram para nós nos bailes do Maragato. 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

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É o nativismo. Quero mandar uns abraços aí pro pessoal que está nos acompanhando. Meu amigo Jonathan, meu amigo Maninho lá em Dionísio Cerqueira, Evandro Roberto de Nonta, desde as 5 horas me acompanhando, Vander Gruber e a Dona Dulce, Marta Klauk, Ednei Zoc, Cleide Royert lá em São João do Oeste, Ademir Rodrigues, Fabrício Sequim, Doca Rossi, Nini Charnowski, Adão Silveira, Francisco Ziles, Nitio Drabak, e também a Joyce Vanessa. Um abraço. Guilherme De Luca, bom dia. E os demais amigos aí, um bom dia a todos. É um ótimo sábado, um ótimo final de semana. E os Garotos de Ouro cantam para nós do Brasil à Argentina.

0: Flávio Hansel cantando para nós Madrugadas. Também cantou para nós aí Os Garotos de Ouro, do Brasil à Argentina. Seis horas 43 minutos, temperatura 14 graus.
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0: Muito bom dia, meus amigos. Agora são 6 horas 46 minutos. A temperatura está marcando 14 graus. Vamos para os abraços. Abraço aí para o meu Guilherme de Luca, Vander Gruber e a Dona Dulce. O Luiz Carlos Perotto, também comunicador aqui da Rede Peperi, apresenta aqui um programa de música, de programa evangélico, né? Onde falam, levando a palavra de Deus aí aos ouvintes para 99.9 FM, todas as segundas-feiras de manhã, né? Ou melhor, desculpa, todas as segundas-feiras à noite, o meu amigo Luiz Carlos Perotto está aí com a palavra missionária. É isso aí, né, Luiz? Então, um abraço para você. Adão Silveira, meu amigo tradicionalista, ex-militar, agora influencer, né? Influenciador digital, faz vários vídeos aí nos matiné, nos domingos de tarde, aí nas comunidades. Sempre prestando também um serviço aí muito especial. Adão, vou te dar pedir para você dar um recado aí para os amigos que dançam aí nos matiné, nos bailes, né? Principalmente pilchado. Que nos bailes, onde tem o salão coberto, não se dança com o chapéu, né? Às vezes as pessoas não têm conhecimento, a não ser que seja uma apresentação, né? Aí sim, aí você pode dançar com chapéu. Mas nos bailes tradicionais de CTG, quando o pessoal dança aí em salão, Né? Ambientes fechados, não se lança com o chapéu na cabeça. Muita gente, até às vezes a gente comete essa gafe, né? Mas às vezes as pessoas dançam aí e nem estão sabendo, né? Usam muitos adágios gaúchos e nem sabem também o significado. Então, Adão, dá um recadinho lá pro pessoal que não pode dançar com o chapéu. Não é que não pode dançar, né? Segundo as regras do CTG, não se dança com o chapéu na cabeça em área coberta. Tá bom, amigo Adão? O Adão dá um recado lá pra turma. Beleza? Então tá bom, meu amigo. Grande abraço. Também um abraço aí pro Leandro Hack, Karen Ketlin Furlan, o Luiz Carlos Schneider, o homem do transporte escolar, que hoje está de folga, né? A Marta Klauk, Dinei Zoc e os demais amigos aí, um bom dia, um ótimo sábado. Vamos trazendo música e depois das 7 horas, às 7 horas tem o horário eleitoral e às 7 horas e 25 minutos a gente retorna com a programação normal. Mário César Fujão, bom dia. Lá do Cedro, um abraço. E o José Cláudio Machado canta Milonga Abaixo de Mau Tempo.

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16: É, muito bom dia, meus amigos. Agora são 7 horas 26 minutos. Temperatura marcando nesse momento 14 graus centígrados. Vamos para os abraços. Um abraço aí para minha amiga Carmen Bergamasque Santin. Ela é de Porto Alegre, mas está lá em Toronto, no Canadá, nos acompanhando aí pela internet. Então, obrigado aí, Carmen, pela companhia. E um ótimo final de semana para você. Um abraço também para o meu amigo Evandro Roberto Dinon, Ayrton Caney, Oda Medina lá no Anchieta, Sérgio Schaefer e os demais amigos, um bom dia a todos. Atendendo a solicitação aí do Fujão, o Luciano Maia canta Cruzando a Pampa.
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16: Agora são 7 horas 27 minutos.
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16: Luciano Maia, Cruzando a Pampa.

0: Luciano Maia tocou pra nós Fincando o Garrão e também Cruzando a Pampa.
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0: 7:35, temperatura 14 graus.
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0: Muito bom dia, meus amigos. Agora são 7:37, temperatura 14 graus. Um abraço aí pro meu amigo Jonas Raiduc, Marta Klauk, Valdir Bertoldo, o Adari Francisco Ecker lá em Carazinho, Christian Danebrock, a Rosângela Stam, Ayrton Caney, o Deir Cordeiro, a Joyce Vanessa, a Yolanda Machado Fat lá em Carazinho, minha prima, o Alexandro Belato, o Oda Medino lá no Anchieta, bom dia. E os demais amigos estão nos acompanhando pelo rádio, pela internet ou pelo Facebook. Muito obrigado aí pela companhia. Os Monarcas cantam Faculdade Galdéria.

0: Os monarcas cantando para nós, Faculdade Galdéria. 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Dalcar, é meus amigos, a partir de hoje a Dalcar se chama Derivo, é isso mesmo, mudou o nome, mas a qualidade, o atendimento, o endereço é o mesmo. A partir de hoje, reinauguração, aí a Dalcar, a mecânica Dalcar passando a se chamar agora, a partir de hoje, Derivo. Derivo é o mais novo nome agora, então, da ex-mecânica Dalcar. Derivo, na IOPOC, qualidade, atendimento, continua o mesmo. É o nativismo pela Top 104. E os milongueiros cantam Lembrando da Minha Terra. Um abraço para o meu amigo Carlos Fink, que está lá no Rio Grande nos acompanhando. Bom dia, ótimo sábado, um ótimo final de semana.
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Muito bem, meus amigos, estamos chegando a mais um final do programa Nativismo. Agradecendo a você que está me acompanhando aí sempre pelo rádio, pela internet e a partir das 6:30 da manhã também transmissão pelo Facebook. Muito obrigado aí pela sua companhia. Desejando a todos um ótimo sábado, um ótimo final de semana. Também agradecendo os nossos patrocinadores. 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A partir de hoje, né, a mecânica do Alcar então se chama Direvo. Um ótimo sábado, um ótimo final de semana e até segunda!

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11: Oi, bom dia pra você, são 8 horas e 6 minutos. Manhã de sábado, 12 de setembro de 2026. Manhã de céu nublado. Temperatura nesse momento em 14 graus em São Miguel do Oeste. E aí, como é que você tá? Tudo bem contigo? Legal, então tá tudo bem comigo também. Eu sou Gelson Silva. Em sintonia com você sempre até o meio-dia aqui no Som da Top 104. 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Você sabe como é que funciona, né? Manhã de sábado. A tua participação ela é fundamental para que a gente consiga fazer a melhor programação durante toda a manhã. E também, claro, a gente tem prêmios para você. 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Tem óculos de sol da Suel Óptica. E também hoje um carrinho de bar Brito com adega da Decad Decor. Que legal, né? São prêmios que você participando do 99171-1049 você pode faturar. 11:30 da manhã.

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A minha rádio é top, Gustavo Lima, Vagabundo, Guilherme Benuto, Pura Ousadia, Felipe Rodrigo, Caos de Alguém, Diego e Vitor Hugo, Dono da Rua. 8h19, sábado de manhã, você tá ligado no som da Top 104. 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Ótimo sábado pra você.

0: Tamo junto.
1: 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Parada para intervalo, já já voltaremos. 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
1: A minha rádio é top, são 8 horas e 31 minutos. Manhã de sábado, de céu nublado, tempo instável. Temperatura nesse momento em São Miguel do Oeste tem 14 graus, tá friozinho, né? Não tá tão quente não hoje. Até achei que a temperatura pudesse estar aí uns 18, 19. 14 graus a temperatura em São Miguel do Oeste. Bom, a gente tá de volta, lembrando que tá rolando sorteio de combo do Ítalo Supermercados com pão diário, chopp e linguiçinha, óculos de sol da Suel Óptica e também um carrinho bar com adega da Decard Decor. Para participar, você sabe, né? 99171-1049. Pedindo o teu som, mandando a tua participação. Bom dia, Gelson. A Elô do Salão da Tânia, gostaria de participar do sorteio e pedir uma música. Só eu e você, Maurício e Eduardo, Max e Luan. Beleza, Elô, daqui a pouquinho já vou tocar pra você. Quem mais? Osmarino. O Osmarino mandou aqui um chimarrão mate logo cedo, né? O Osmarino tá ligado na programação da Top 104, mateando de boa. Olá, gostaria de participar dos sorteios. Evandro Mascarello, ótimo final de semana. Valeu, Evandro. Bom dia, participar do sorteio, Lucas Erdmann, Mauri Barreto. Bom dia, Gelson Silva. Tudo bem com você? Tudo bem, Mauri. Música Henrique Juliano. Tô valendo nada. Queremos participar de sorteios, todas nós aqui. Valeu, um abraço. Bom dia, Gelson. Aqui é Alfredo Lopes, o Café. Gostaria de participar do sorteio de hoje. Sempre na escuta do melhor programa da rádio nos sábados de manhã. Valeu, um abraço, Café. Valeu, um abraço pra ti. Bom dia, gostaria de participar do sorteio. Euclides José Batiston. Obrigado, valeu, Euclides. Bom dia, Gelson. Manda aí uma música, pode ser do Panda, tua escolha, para Doces e Salgados Vitória, trabalhando e na escuta desse programa maravilhoso. Quero participar do sorteio. Aqui é a Neiva do Céu. Oi, Neiva! Neiva do Céu! Bom dia pra Neiva. Sempre ligado aqui na programação da Top Série 4. Tem muita gente participando já. Bom dia, Gelson. Tudo bem? Tudo certo? Gostaria de participar do sorteio. A Isolde Engler. Olá, bom dia. Gostaria de participar do sorteio. A Dilson Hack. Bom dia, Gelson. Tudo bem? A Isarete de Brito, Santo Expedito. Descanso. Alô, descanso. Gostaria de participar do sorteio. Bom final de semana. Valeu. Rafa Weber. Fala, Rafinha. Bom dia. Tudo bem? Tudo bem. Manda aí. Aquele abraço pra galera do Trator Peça São Miguel. Bora! Coloca aí no sorteio. Valeu, um abraço pra galera do Trator Peça São Miguel, ligados aqui na programação da Top Série 4. Bom dia! Gostaria de participar do sorteio. Ótimo sábado, Andressa Herbert. Valeu, Andressa. Bom dia, Gelson. Gostaria de participar do sorteio e pedir música Rancho Fundo. Um abraço, ótimo final de semana. É o Léo Sanz. Valeu, Léo. Um abraço, bom dia. Claudimar.

0: Um abraço pra vocês, bom dia, Gelson. Gostaria de participar do sorteio. E a Isa, e por aí vai, cara. Tem muita gente já ligada na programação. Ai, da Top 104.
1: O que será que tinha naquele áudio, hein, meu irmão?
2: César, eu também quero saber, velho.

0: É top, Ana Castela. Olha onde eu tô. Max e Luan, Maurício Eduardo, só eu e você. Panda e Gustavo Lima, calcinha de renda. E Júnior e César, cheiro de culpado. 8h46, e amanhã de sábado, aliás, a música do Panda foi pra Neiva do Céu. E Max, Luan e Maurício Eduardo foi pra Elô, né? Galera que pediu o som aqui na programação da Top 104, na hora de imprimir. 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

0: A minha rádio é top. Lua Pereira e Ana Castela, Orçamento, Geninho e Mariana Fagundes. Peão todo tatuado pra fechar a primeira hora. Claro que já fechou a primeira. Cara, já fechou a primeira hora de música na programação na Top Série 4. A gente tem que partir pro intervalo. Já já voltaremos. Fica ligado na Top.
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13: Oi, bom dia pra você, são 9:04, manhã de sábado. Céu nublado, cara emburrada, mas aqui na Top 104 o tempo é bom todo o tempo. 14 graus é a temperatura. E aí, como é que você tá? Tudo bem contigo? Legal, então tá tudo bem comigo também. Eu sou Gelson Silva. Em sintonia com você sempre até o meio-dia aqui no som da Top 104. 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Aí pro mundo todo no peperi.com.br, manhã de sábado. A gente faz uma bagunça bem legal aqui, toca muito som pra galera. A tua participação no nosso WhatsApp 99171-1049, 99171-1049, pra você concorrer aos nossos prêmios de hoje de manhã, né? 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São esses os prêmios que tu participa no nosso 99171-1049. 9, tá bom? 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
15: Bora, Rio de Janeiro!

minha rádio é top, Israel Rodolfo, Amnésia e Zeneto e Cristiano, Fama de Louco, na programação da Top 104 no sábado de manhã, 9 horas e 13 minutos, 14 graus a temperatura. Será que vai dar uma reagida esse sol hoje? Vai aparecer? Eu acho que sim, né? Porque a previsão pra hoje é já melhorar o tempo, daqui a pouquinho já começa essas nuvens indo embora, o frio vai permanecer. Amanhã vai ter tempo bom. O domingão vai ser de tempo bom e isso é muito legal, né? 9h14, deixa eu lembrar pra você que a gente vai até o meio-dia com patrocínio de Schroeder Esquadrias. 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

Felipe Simone Mendes, Erro Gostoso, Muniluf, Saudade Estranha, Gledoran, atração confirmada na 11ª Feijoada do Roots Pub, é dia 26 de setembro. 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Eu vou para o intervalo, mas antes deixa eu interagir com a galera aqui, senão eu vou perder o fio na meada, tem muita gente participando. Bom dia, gostaria de ouvir a próxima música. Vai para todos os ouvintes, bom final de semana. É a Marilene de Lima, valeu Marilene. Bom dia, Gelson. A galera do restaurante na escuta, gostaria de participar do sorteio. Cid, Guilherme, Peter e Beatriz, a galera do restaurante São Miguel. Opa, a Cid, o Guilherme, o Peter. Oi Cid, oi Guilherme, oi Peter, oi Beatriz. A galera do restaurante São Miguel ligados aqui na programação da Top 104. Bom dia, brigadão e pela audiência de vocês. Bom dia, tudo bem? Olha, peão todo tatuado, quero participar do sorteio. Aqui é a Cristiana Finato Varta. Toquei, né, Cris? Agora há pouco já toquei. É, bom dia, gostaria de participar do sorteio. Um ótimo, uma ótima manhã de sábado, Raquel Andréia de Carne Mascarello. Bom dia, Gelson Silva. Tudo bem? Tudo bem. Elizabeth Gregório do bairro São Jorge. Tá pedindo a próxima música, oferecendo pra família, pro maridão, João Nascimento, e quero participar do sorteio se for atendida. Claro que sim. Tá participando do sorteio, daqui a pouquinho já roda uma música pra vocês, tá bom? Bom dia, Gelson, tudo bem? Claudete Gregório, Claudete, já falei. Bom dia, Gelson, tudo bem? Gostaria de participar dos sorteios. Tem um ótimo final de semana, um abraço a todos. É a Kelly Baggio. Oi, Kelly, um abraço pra ti. Oi, bom dia, Gelson, tudo bem? Tudo bem. Sábado de trabalho aqui na papelaria Paper B. Quero participar do sorteio. A Laura Alberton. Oi, Laura, um abraço pra ti. Pra galera toda aí da Paper B, ligados na programação da Top Série 4. Antes do intervalo, tem mais gente participando, interagindo aqui. Bom dia, Gelson, aqui é a Micaela. Oi, Mica, quero participar do sorteio, tá participando. Bom dia, tudo bem? Manda aí pro meu maridão Joel e meus filhos, amigo da lua do Zezé de Camargo e Luciano, do Zezé só, né? Quero participar do sorteio, beleza, daqui a pouquinho eu já toco. Bom dia, Gelson, tudo certo? Eu tenho que anotar aqui. Zezé, amigo da lua, tá, senão eu vou esquecer, é muita gente. Bom dia, Gelson, tudo certo? Tô na escuta da melhor, quero participar do sorteio, valeu, abraço. Valeu, Vana, Café, oi Café, um abraço pra ti. Neca Canei, quero participar do sorteio. José Fanfa, bom dia, Gelson Silva, quero participar do sorteio, bom final de semana. Valeu, Fanfinha, bom dia, quero participar do sorteio. O Júnior Roden, tem mais gente. Bom dia, gostaria de participar do sorteio, um grande abraço. É o César, fala César, um abraço pra ti. Bom dia, manda aí uma música pro pessoal de Maravilha, que tá curtindo a 104,9, quero participar do sorteio. Cláudia Arroz, Maravilha, bom dia pra galera de Maravilha. Bom dia, Cláudia, obrigado pela sintonia, pela audiência, parceria. Bom dia, Ana Castela, pra minha namorada Mônica, o Ed Jefferson, valeu Ed, já vou tocar aqui. Bom dia, Gelson, o João Eufórico aqui, manda uma música pra ele bem animado. Joãozinho, um abraço pro João. Vitor Estanga, hoje é o dia da festa, hein, João? Cara, tá todo mundo preparado, tá todo mundo ansioso aqui na rádio. Eu, Lucas e o Arno, cara, a gente tá enlouquecido só pensando na festa. Vamos tomar um trago hoje junto, hein, João? Vamos emborrachar, porque agora tu fez 18 anos, né? Vamos travar hoje à noite, perder a caixa preta, hein, João? O que tu acha? Depois do intervalo, toco uma música pra ti, valeu? Abração, João, feliz aniversário, Ana. Um abraço pra ti, pro Ney, pra Maria, pro Filipinho. De noite a gente se encontra na festa. Bom dia, tudo bem? Gostaria de participar do sorteio de hoje. Me chamo Ivani Schmidt de Vicari, desde já agradeço, um ótimo final de semana. Valeu, Ivani, um abraço pra ti. Bom dia, tudo bem? A Isabel Betoni, estamos aqui na CEI Mundo Mágico fazendo a segunda feijoada. Manda aí um abraço pro pessoal. Opa, um abraço pra galera que tá fazendo uma feijoada no... Olha que legal, cara. Uma feijoada aí no tacho, no capricho, na Sem Mundo Mágico. Deve ser os pais, né, dos alunos. Um abraço, galera. Um abraço, Isabel. Um abraço pra ti e pro Fábio. Essa semana não deu boa, né, Fábio? Semana que vem, vamos ver se a gente faz aquele esquema lá no rancho. Oi, quero participar do sorteio. Meu nome é Sofia Magalhães. Valeu, Sofia, tá participando. Bom dia, pessoal. Quero participar do sorteio. Fernando Pereira Dias, música Gustavo Lima. Valeu, Fernando. Quem mais? Bom dia, meu nome é Matheus De Vicari. Gostaria de participar do sorteio. Bom

0: seguinte, ó. É, o Fábio Bettoni, pessoal, que tá aí na feijoada, tá? Ele é casado com a dona Isabel Bettoni, certo? A dona Isabel é Bettoni porque o Fábio é Bettoni. O Fábio Bettoni é meu amigo há tempos, desde que ele era gerente ainda lá da Berlanda, né? E o Fábio Bettoni hoje é um profissional de pintura. Ele é um pintor, ele realiza pinturas por aí pra... E aí o seguinte, eu convidei pedi pro Fábio pra ele fazer a pintura do chão lá do meu rancho lá na Campeira, que veio a Semana Farroupilha e tal, não sei o quê. Só que só choveu, né, Fábio? Só choveu e não deu boa. Então, quem sabe semana que vem vai dar boa. Pronto, tá explicado. Já que a gente tinha que dar explicação, Fábio, tá explicado. Hora do intervalo. Já voltaremos. Top 104, 9:36.
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2: A minha rádio é top, são 9 horas e 42 minutos. Manhã de sábado, de tempo instável, cara emburradinha. Temperatura 14 graus.
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2: já não tem mais previsão de chuva, né? Isso é muito bom. 991-71-1049, 991-71-1049. É o telefone pra você mandar o WhatsApp aí pra gente, né? 991-71-1049. Pediu teu som e participar também do sorteio. Tá rolando sorteio de combo do Ítalo Supermercados com pão diário, chopp e linguiçinha, óculos de sol da Suel Óptica. 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

0: minha rádio é top, Zezé de Camargo, Irmão da Lua, Amigo das Estrelas, Guilherme Benuto, Skin de Baradeira, rolou também Hugo e Guilherme, Flash, Hugo e Guilherme, ao vivo em São Miguel do Oeste no dia 13 de novembro, vai ter virada de lote no dia 15, então bora comprar o teu ingresso, ingressos e informações em bestingressos.com.br. Galera participando da programação da Top 104, bom dia, Gelson Silva, aqui é o João Nascimento, que é participar do sorteio, pedir uma música do João Paulo e Daniel, me apaixonei, oferecer para minha esposa Elizabeth Gregório, agradeço se for atendido, valeu João Paulo e Daniel, estou apaixonado, valeu, bom dia, curtindo a programação, quero participar do sorteio, ótimo final de semana, Marinalda de Sales, bom dia, meu nobre amigo, tudo certo por aqui, por aí, tudo aqui, tudo certo, Diego, aqui na instalação de um novo elevador para melhor atender os clientes e mais algumas reformas para deixar a oficina cada dia melhor para vocês. Manda um abraço pro Fábio e a patroa, que no final de semana passado, no feriadão, pintaram, né? Todo o piso da oficina. Abraço pra ti, ótimo final de semana, minha rádio é top! E é da pintura. E da pintura do teu boliche, você pegou o cara certo, organizado, profissional, e sabe o que tá fazendo aqui, ficou fantástico. Mas sabe, dia que eu chamei o Fábio porque eu vi ele pintando aí a oficina, né? Um abraço pra ti, Diego. Um abraço pra ti, pra Adria, pra galera toda. Diego José Prestes, Diego Automecânica, 499-91-11-1750, meu mecânico, né? Um abraço pra ti, Diegão. Quem mais? Bom dia, Gelson, tudo bem? Gostaria de participar do sorteio. É o Outdoor Santos. Abraço, meu amigo, grande Outdoor, um abraço pra ti. Bom dia, tudo bem? Tudo bem, ótimo final de semana. É a Jussara Prestes. Ô, Jussara, um abraço pra ti, pro Gabi. O Gabi tá trabalhando contigo hoje, né? Que ele fica brabo. Tu só manda abraço pra mãe, pro pai, pra mim não. Abraço, Gabi. Bom dia, Gerson. Grande Gerson. Bom final de semana. Quero participar nesse sorteio. Um abraço, meu amigo. Abner Torrealba. Um abraço. Bom dia, Gerson. Tudo bem? A Carla Arendt gostaria de participar do sorteio. Tá participando. É isso aí. Bora de música. Antes do intervalo, na Top 104, tem Luan Santana e Léo Foguete. Dona.
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0: A minha rádio é top, Fido Minjeca, Fogueira. Rola também Luan Santana e Léo Foguete, Dona, aqui na programação da Top 104 na manhã de sábado. Deixa eu mandar um abraço especial aqui pro Beto, pra Vi e também pro Miguelito. Beto Venhal, hoje o vovô tá cuidando dos netos, né? O Beto hoje tá com a Vi, tá com o Miguel. No centro, vão pro centro já, Beto? Já foram pro centro, já dá aquela passeada? Vi, um beijão pra ti. Miguelito, um abração pra ti, um abraço pra ti também, Beto. E amanhã tem o teu time, a Chape. O Beto, além de ser chapecoense, além de ser gremista, ele é chapecoense. Amanhã não, é hoje, né? É hoje. Hoje tem Inter e Chape, Chape e Inter. Hoje a tua Chapecoense vai deixar o Internacional numa situação muito difícil, né, Beto? Bah, hoje a Chape vai engolir o Internacional dentro da Arena Condá. Um abraço também pra Marie, pra Carlize e pro Márcio, estão ligados aqui na programação da Top 104 e participando da programação, beleza? 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
12: Oi, bom dia para você. São 10 horas e 7 minutos. Manhã de sábado, 12 de setembro de 2026. Não falei que o sol ia aparecer? Tá aí, deu ar da graça, tem sol em São Miguel. Sul do mundo volta a ter sol. Temperatura nesse momento em São Miguel do Oeste é de 16 graus e meio. Pode até tá frio, mas tendo sol, tudo fica mais bonito, né? Colorido. A gente fica muito mais disposto, fica mais alegre. O sol voltou. É o seguinte, eu sou Gelson Silva, tô contigo até o meio-dia aqui no Som da Top 104. 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A gente fala pelo 104,9, na nossa frequência clássica no FM, para todo o grande oeste de Santa Catarina, parte do noroeste do Rio Grande do Sul, suroeste do Paraná, E pro mundo todo no peperi.com.br. 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Olha que legal, 99171-1049 para tu participar da nossa programação e concorrer aos prêmios que a gente vai fazer o sorteio daqui a pouquinho, 11:30 da manhã.

0: minha rádio é top, Gustavo Lima, assunto que dói, Matheus e Cauã, saudade de boa, Danilo e Davi, não mexe nas minhas gavetas, e Cleiton Romário e Zé Felipe, se eu te perdoar, 10 horas e 20 minutos, é manhã de sábado, sol entre nuvens, as nuvens agora encobriram o sol, é essa briga aí que eles estão, hein? Entre nuvem, instabilidade, sol, mas eu acho que o sol vai ganhar. Sol é o astro rei, esse vai ganhar. 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Legal, né? A gente vai pro intervalo, mas antes do intervalo, deixa eu falar para você da Qualitá Casa de Mármore. 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Fora pro intervalo, já voltaremos. 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
0: A rádio é top, 10 horas e 33 minutos, é manhã de sábado de sol, temperatura em São Miguel do Oeste tá em 17 graus, bom demais saber que você tá ligado no som da Top 104, cara, e tem um montão, mais um montão de gente.
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0: Pra me mandar o recado no ar, pra galera, deixa eu só baixar um pouco essa trilha aqui, nossa, vamos lá. Vamos lá. Bom dia, meu amigo. Gostaria de participar do sorteio de hoje de manhã. Coloca aí uma música bem caprichada pra nós. Estamos trabalhando e ouvindo a melhor programa do sul do mundo. Diogão, né? Diogo Douglas Iscariote, do Lavacar Grand Prix. Lavação Premium. 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Um abração, Diogão. Um abração pra ti, pra Cris, pras crianças, pra todo mundo aí. Oi, tudo bem? Quero participar do sorteio. Gabriele Magalhães. Música Som nos Olhos, do Jorge Matheus. Bom dia, tudo bem? Gostaria de participar do sorteio. É o Leandro Magalhães, música do Panda. Valeu, bom dia. tudo bem? Tudo bem, gostaria de participar do sorteio. É Ivone Prior. Bom dia, tudo bem com você, Gelson? Tá tudo bem, sim. Gostaria de participar do sorteio. É a Heloísa Herber. Valeu, Heloísa. Obrigado pela participação. Bom dia. Eu e a Cláudia Bordignon, Neuri Bordignon, Carlos Henrique, Brian Soares, a Yasmin Possati, a Gisele Carina, queremos participar do sorteio. Obrigado, valeu, galera. Obrigado, família. É, bom dia, Gelson. Tudo bem? Sou a Lucianinho Off. Gostaria de participar do sorteio. Um bom final de semana para todos nós. Valeu, Luciane. Um abraço para ti. Bom dia. Gostaria de participar do sorteio do óculos

Valeu, um abraço pra galera do meu bairro do Estrela. Bom dia, tudo bem? Luana Paulino de Carli, quero participar do sorteio da rádio, tá participando. Carlos Júnior, bom dia, Gelson. Carlos Júnior, quero acompanhando aqui sempre o teu programa. Quero participar do sorteio. Grande abraço, meu amigo. Valeu, Carlos Júnior. Bom dia, tudo bem, Gelson? Tudo bem. Se tiver divergências, Pedro Paulo e Matheus, ótimo final de semana a todos. Valeu, Julimar Pereira. Vou procurar aqui, vou campear aqui, tá? Bom dia, aqui é o Vanderlei Moraes, do bairro Estrela. Olha aí, o meu bairro em peso, hein? Gostaria de participar do sorteio. Abraço a vocês. Valeu, Vanderlei. Bom dia, Gelson. Tudo bem? Tudo bem. Quero participar do sorteio. Grande abraço, Cris Ferraz. Valeu, Cris. Bom dia, tudo bem? Gostaria de participar do sorteio. A Jussara Velter. Valeu, Jussa. Bom dia, tudo bem? Gostaria de participar do sorteio. É o Valdemar. Valeu, Valdemar. Bom dia, Gelson. Tudo certo? Gostaria de participar do sorteio. Eduardo Bertocchi Pasquete. Se não for incômodo, pode colocar uma música aí. Coca com Fernando Chiquito e Bordonei. Um abraço. Valeu. Valeu, um abraço pra ti, Edu, um abraço pra galera. Cara, obrigado por esse carinho todo aí que a galera dispensa pra gente, né? Eu fico super feliz. A gente não tem ouvintes, a gente tem uma legião de amigos, isso é bom demais.

Falou Kleber e Cauã, 5 anos de grau, Felipe Araújo. Felipe Araújo é bom. Felipe Rodrigo. Vagabundagem e Henrique Juliano. Bom, logo, logo, 15 faltando para as 11. 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

0: Luffy, deixa El, Diego e Vitor Hugo, BG Acura e Felipe Araújo, Panda.g pra fechar mais uma hora de música na programação da Top 104. Bora pro intervalo. Antes do intervalo, deixa eu só mandar um abraço aqui. Olá, bom dia, Gelson Silva, Nilcinho Core, fala Nilcinho, quero participar do sorteio dos brindes. Um ótimo final de semana pra você. Valeu, Nilcinho, um abraço pra ti. Bom dia, tudo bem? Tô na escuta do programa. Roseli Tonetti, Bairro Estrela, quero participar do sorteio. Beleza, galera, a gente para pro intervalo, já já voltaremos.
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0: Oi, bom dia pra você, são 11 horas e 4 minutos, 18 graus e meio de temperatura em São Miguel do Oeste, sábado 12 de setembro de 2026. E aí, como é que tu tá? Tudo bem contigo? Pô, legal, então tá tudo bem comigo também, eu sou Gelson Silva, em sintonia com você sempre até o meio-dia aqui no Sora Top 104. 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A gente está de volta na programação da Top 104. Olha, daqui a pouquinho a gente tem o resultado, né, do nossos sorteio, dos nossos brindes aqui na manhã de sábado.

Jorge Matheus, só nos olhos. Felipe Rodrigo, ignora. Guilherme Benuto, esconde, esconde. Zé Neto e Cristiano, plano C. O novo som do Zé Neto e Cristiano, plano C. Aqui na programação da Top 104, na manhã de sábado. Já, já, logo, logo a gente tem um sorteio. 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

0: também a Rádio é Top, Murilo Ufi e Matheus Fernandes, só com ela. Danilo e Davi, mulher, nunca foi pra menino. Cleiton e Romário, Zé Neto e Cristiano, não namora. E Ana Castela, é que eu não te esqueci. Caramba, pra fechar mais uma. Mais uma sequência de música bem legal na programação da Top 104 da manhã de sábado. Bora lá, chegou o grande momento. É hora de a gente fazer o sorteio dos prêmios de hoje de manhã. Combo do Ítalo Supermercado, óculos de sol da Suel Óptica, carrinho Bar Brito com adega preto da Decade Decor. Agradecer novamente, né? E esse retorno, esse feedback da galera vindo, participando. Cara, isso é bom demais. É bom demais saber que a galera tá ligada na programação da Top 104, curtindo, participando e também ganhando um prêmio, né? Olha só, se você não ganhar hoje o prêmio, não te preocupa, porque todos os sábados de manhã a gente sempre tem prêmio legal pra você, tá bom? Bora lá então, antes do intervalo, deixa eu falar que combo do Ítalo Supermercados com pão diário, chopper e linguiçinha foi pra Euclides José Batiston e Yasmin Possati. Euclides José Batiston e Yasmin Possati. Faturar o combo do Ítalo Supermercados, tá bom? Óculos de sol da Suel Óptica foi para Karine Demarque. Karine Demarque faturou o óculos de sol e o carrinho Bar Brito com adega preto da Decade Decor, Dirce Roberta. A Dirce Roberta, certo? Vou entrar em contato com a galera, que tem um WhatsApp, claro, que eles mandaram aqui. E vou passar as orientações, como é que faz para retirar os prêmios, tá certo? Combo do Ítalo Supermercados, Euclides José Batiston e Yasmin Possati, óculos de sol Karine Demarque e adega da Decade Decor para Dirce Roberta.
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2: Bom dia pra você, minha rádio é top, 11 horas e 37 minutos, tamo de volta pro fechamento da programação da Top 104 nessa manhã de sábado. Deixa eu só repetir aqui, quem se deu bem faturou os prêmios de hoje, tá? Combo do Ítalo Supermercados com pão diário, chopp e linguiçinha. Foi para Euclides José Batiston e Asmin Possati. Óculos de sol da Suel Óptica foi para Karine Demarque. E o carrinho bar Brito com a adega preta da Decad Decor para Dirce Roberta, tá bom? 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Caron!

0: rádio é top, Maiara e Maraíza, a sorte de alguém. E trai a véia, lembrança boa. Fechando com 42 músicas amanhã da Top 104. 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Caron, agradeço muito a participação, a tua audiência, não só em São Miguel, mas em toda a região oeste, extremo oeste catarinense, no mundo todo, pelo peperi.com.br. Agradecer também aos nossos patrocinadores. Bom final de semana a todo mundo, eu sou Gelson Silva. A gente volta a se falar ao vivo na segunda-feira aqui na Top.
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19: Está no ar o informativo da administração de Romelândia no sábado, dia 12 de setembro. Começamos através da Secretaria de Saúde, A Secretaria Municipal de Saúde de Romelândia comunica que continua a vacinação contra a dengue para crianças e adolescentes de 10 a 14 anos. Sobre a multivacinação, quem ainda não compareceu poderá procurar o posto de saúde para verificar e regularizar a caderneta de vacinação. E no dia 29 de agosto, cerca de 100 pessoas foram atendidas com consultas oftalmológicas na Secretaria Municipal de Saúde. Os pacientes aguardavam na fila do SUS, alguns há quase 2 anos. Os atendimentos foram realizados por meio do consórcio CIS-AMI-RIOS. Uma nova etapa está prevista para o dia 13 de outubro, beneficiando os demais pacientes que aguardam atendimento. A ação busca reduzir a fila de espera e ampliar o acesso à saúde no município. Departamento de Cultura Romelândia se prepara para uma grande programação em comemoração aos seus 63 anos com a Semana do Município, que acontece de 16 a 23 de setembro. A programação começa na quarta-feira, dia 16, às 19 horas, no Ginásio Municipal de Esportes, com a abertura oficial da Semana do Município e uma grande noite cultural, com apresentações de dança, música, teatro, fanfarra e coreografias. Na quinta-feira e sexta-feira, dias 17 e 18, acontece a Feira Municipal das 9 da manhã às 10 da noite na Praça Municipal, com a participação de artesãos e comerciantes locais. Ações do Setembro Amarelo e apresentações artísticas. No sábado, dia 19, a programação começa ao meio-dia, com almoço promovido pela Escola Anita Garibaldi, no Salão da Linha Primeirinha. Às 13 horas, acontece o Gaiola Cross, do grupo Batendo Biela, na sede dos Gaioleiros. E à noite, a partir das 19h30, a Praça Municipal recebe a grande noite de shows, com a banda Doce Pecado e o show nacional de Pedro Sanches e Tiago. No domingo, dia 20, a programação continua com a Cavalcada do CTG Antônio Brum. Às 8 horas, o almoço na linha Primeirinha ao meio-dia. Mais uma edição do Gaiola Cross e também às 8 horas. O evento de turismo religioso na Chácara Peronde em linha Esperança. Na segunda-feira, dia 21, às 19h30, no Salão Paroquial, acontece a fase eliminatória do FEMUR, Festival de Música de Romelândia. Na terça-feira, dia 22, também, às 19h30, será realizada a grande final do FEMUR, seguida de baile com o grupo Pérola Negra. E encerramento, a Semana do Município, na quarta-feira, dia 23, a partir das 13h30, na Praça Municipal. Haverá desfile cívico. O corte do bolo dos 63 anos de Romelândia. Brinquedos infláveis, gratuitos para as crianças, sorteio da primeira etapa da campanha Nota Legal. É uma programação especial para celebrar os 63 anos de Romelândia. Participe, prestigie os eventos e comemore junto com a comunidade. Secretaria da Assistência Social. A Secretaria da Assistência Social e Habitação comunica aos proprietários dos imóveis alugados aos imigrantes que ainda não compareceram nesta secretaria para o preenchimento de um formulário para fins de cadastro dos mesmos. Na quinta-feira, dia 10 de setembro, a Secretaria da Assistência Social, em parceria com a Secretaria de Saúde, realizaram um encontro mensal para homens inseridos no projeto Resignificando Vidas, grupo reflexivo em cumprimento à Lei Maria da Penha. A Secretaria Municipal de Assistência Social, por meio do CRAS e dos Serviços de Convivência e Fortalecimento de Vínculos, comunicam e convidam todas as famílias de Romelândia para o dia 16 de setembro, próxima quarta-feira, com início às 19 horas, participarem da abertura oficial da Semana do Município com o grande evento da Noite Cultural no Ginásio Municipal de Esportes. Entre tantas apresentações, será apresentada uma linda coreografia de patinação por um quarteto, representando o serviço de convivência e fortalecimento de vínculos. Também reforçamos o convite a todas as famílias que agregam o SCFV para prestigiar este evento. A administração municipal, juntamente com a Secretaria Municipal da Assistência Social e da Coordenação dos Idosos, estendem o convite para todos os grupos idosos participarem do desfile cívico, que agrega as festividades de 63 anos de Romelândia no dia 20 23 de setembro, com início às 13h30. Será sorteado prêmios para os grupos representantes no desfile como forma de valorização. A Secretaria da Assistência Social informa que estará presente na Feira Municipal, Comercial e Artesanal de Romelândia nos dias 17 e 18 de setembro, na Praça Municipal, em comemoração. O aniversário do município estará descentralizando todos os trabalhos e atendimentos da Secretaria, CRAS e do SCFV no local da feira. Portanto, convida a população de Romelândia para participarem e prestigiarem este grande evento. A administração municipal, por meio da Secretaria da Assistência Social, da Coordenação dos Idosos e do Conselho Municipal do Idoso, estarão realizando as festas da administração municipal em homenagem ao Dia Internacional da Pessoa Idosa no mês de outubro. As festas serão realizadas nas seguintes datas e locais: dia 10 de outubro, sábado, em linha Primeirinha; dia 11 de outubro, domingo, em linha Santa Lúcia; dia 17 de outubro, sábado, no grupo Alegria de Viver da cidade; e dia 18 de outubro, domingo, em linha Bom Princípio. A administração municipal estende o convite a todas as pessoas idosas do município. Informa também: para quem não faz parte de grupos de idosos, poderão inscrever-se na Secretaria da Assistência Social ou em um dos grupos mais próximos de suas residências. Participe desses momentos de homenagem e socialização preparados especialmente com muito carinho a todas as pessoas idosas de Romelândia. Secretaria de Agricultura. Nos últimos dias foram realizados serviços de retroescavadeira nas propriedades de José Sibete, Eliseu Schaefer, Sérgio Manski, Lautir Sarturi, Adilson Lima, Darcy Majolo, Ivonei da Silva, Marcos Brum, Valmir Buriol e Eliane da Silva. Também foram executados serviços com trator de pneus e equipamentos na propriedade de Pedro Kirsten. Os trabalhos fazem parte das ações de apoio e manutenção realizadas nas propriedades rurais do município. Secretaria de Obras. Nessa semana, as máquinas estiveram trabalhando na estrada que liga água à comunidade de Bom Princípio, realizando serviços de manutenção e recuperação da via. Também foi iniciada a recuperação da estrada que liga a linha Esperança, passando por linha Aparecida até Sede Rosário. Enquanto isso, outra equipe continua trabalhando nas estradas de linha Giotto e linha Bornause, dando sequência aos serviços de manutenção das vias do município. Secretaria de Urbanismo. Nos últimos dias foram realizados serviços diversos de manutenção e limpeza no município, incluindo pintura dos meios fios da praça, além da limpeza, corte de grama na avenida e recolha de galhos na cidade, além da limpeza do ginásio municipal de esportes. As equipes seguem trabalhando na manutenção dos espaços públicos, deixando a cidade cada vez mais organizada e bem cuidada. Secretaria de Indústria, Comércio e Turismo. O programa Comprar Legal 2026 já começou e você já pode trocar suas notas fiscais por cupons na Prefeitura de Romelândia. A cada R$100 em compras, os serviços realizados no município, você recebe um cupom para concorrer a R$20.000 em prêmios. Os cupons são acumulativos, ou seja, quanto mais você compra no comércio local, maiores são as suas chances de ganhar. Não deixe suas notas fiscais guardadas em casa, passe na recepção da Prefeitura, faça a troca pelos cupons e participe desta campanha que valoriza o comércio de Romelândia e ainda oferece a você a oportunidade de concorrer a excelentes prêmios. O primeiro sorteio será realizado no dia 23 de setembro. Compre no comércio local, troque suas notas por cupons e participe. Sua sorte pode começar hoje. Secretaria da Administração. Informamos que na próxima segunda-feira, dia 14 de setembro, não haverá atendimento ao público no setor de tributação. Os servidores estarão participando de um curso de capacitação. Gabinete do Prefeito Municipal. Nessa semana, o prefeito esteve acompanhando de perto diversas ações e atividades realizadas no município. Na segunda-feira, dia 7 de setembro, participou do desfile cívico realizado em comemoração à independência do Brasil, junto às escolas, à banda marcial e à comunidade. Outro destaque foi a assinatura da escritura da antiga rodoviária, que passa a ser propriedade do município. O imóvel foi adquirido pelo valor de R$ 1.250.000, sendo 28,30% no valor de R$ 353.750, correspondentes à Secretaria Municipal de Administração, e 71,70% no valor de R$ 896.250, correspondentes à Secretaria Municipal de Educação, Cultura e Esportes. A escritura agora segue para o registro no cartório de registro de imóveis. O prefeito aproveita para convidar toda a população a prestigiar as festividades em comemoração aos 63 anos de Romelândia, preparadas com muito carinho para toda a comunidade. Será um momento de celebração, integração e valorização da nossa história. As festividades iniciam no dia 16 de setembro, se estendendo até o dia 23. Acompanhe as redes sociais do município e fique por dentro de todas as programações. A administração municipal, através do prefeito do município de Romelândia, parabeniza e agradece a todos os ouvintes, desejando um ótimo final de semana.
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23: Doze horas, 25 minutos. 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

0: Meio-dia e 32 minutos, uma ótima tarde para você acompanhando aí a programação da Top 104. Nós estamos no ar com mais uma edição do Fala Aí, aqui na programação da Top, o nosso podcast semanal da 104, trazendo sempre muitos assuntos bem bacanas, muita coisa legal, sempre convidados interessantes, e falamos um pouco de tudo e de tudo um pouco. Hoje o Fala Aí vai receber a Igreja Adventista aqui no estúdio, pessoal falando sobre projetos que vão muito além dos muros da igreja, projetos que chegam diretamente à comunidade, e é um trabalho bem diferenciado. A gente tem projetos como Quebrando o Silêncio, temos a ADRA, que é uma agência humanitária que atua em situações de emergência, temos os desbravadores, os aventureiros, esses são algumas coisas que eu já tinha anotado aqui. Tem um outro projeto que o Kleber me lembrou agora no finalzinho, antes de entrar no ar. Kleber, como é que é o nome do projeto mesmo?
1: Boa tarde, Lucas. Vida por Vidas.
0: Vida por Vidas. Então, tudo isso a gente vai falar aqui no Fala Aí hoje, neste sábado, dia 12 de setembro. Bom, estou recebendo então aqui o pastor Eric Penido, da Igreja Adventista, a Aliciana, que é psicóloga e é a esposa do pastor Eric. É isso, né? A Sulani Serpa e também o Kleber Serpa. Sulani, boa tarde. Bem-vindo aqui, vou começar pelo lado. Eu já falei com o Kleber, vou falar contigo também. O Kleber me falou também qual que é a tua profissão, o teu trabalho. Repita para mim, por favor.
2: Boa tarde, Lucas. Boa tarde a todos os ouvintes. Eu sou advogada, e membro da Igreja Adventista, onde a gente faz esses projetos.
0: Aliciana, bem-vinda ao Fala Aí na Top 104. Prazer te receber também. Você é psicóloga e é esposa do pastor Eric, é isso?
3: Isso mesmo. Boa tarde, Lucas. Boa tarde também a todos os nossos amigos ouvintes. Atualmente, sou psicóloga, exercendo a profissão aqui em São Miguel do Oeste, e membro da Igreja Adventista, esposa do pastor Eric também.
0: Pastor Eric, bem-vindo à nossa conversa. Eu vou começar justamente falando contigo para a gente fazer uma breve apresentação aí do trabalho da Igreja Adventista, e da importância desses projetos de a igreja sair das quatro paredes, que é muito importante,
4: Sim.
0: Mas que também se envolve na comunidade e leva essa disposição dos membros da igreja de ajudar, de se colocar a serviço da comunidade, do voluntariado. É muito bacana também, né?
4: Isso, boa tarde a todos, ouvintes. A Igreja Adventista, ela tem essa pegada social. Nós entendemos que igreja não é simplesmente você estar dentro de quatro paredes pregando internamente. A igreja, ela tem que servir a comunidade. O próprio Jesus, quando esteve na Terra, ele servia as pessoas. Ele estava ali servindo, curando, atendendo as necessidades, visitando os enfermos. Então a igreja, ela tem que fazer um papel muito além do que aquilo de estar dentro da igreja, mesmo do templo, das paredes, congregando, mas tem que sair e mostrar o amor de Cristo na prática para as pessoas que estão à sua volta.
0: Bacana isso, né? Kleber, eu acabei nem te apresentando depois, porque aí eu comecei falando com a Sulani e tal. Bem-vindo aqui, o Kleber, que é um cara que eu já conheci aí, que além de ser uma das lideranças aí, membro da Igreja Adventista, é um cara profundo conhecedor de música, né, Kleber? Boa tarde, bem-vindo aqui ao programa.
1: Boa tarde, Lucas. É um grande amigo, que a gente tem aí já de anos aí. A gente acabou trazendo o Dunga, que veio aqui.
0: Isso, já trocamos uma ideia aqui.
1: É verdade. E assim, a gente, como você falou, a gente é líder ali na igreja, participa ativamente das atividades. E quero dar uma boa tarde a você e a todos os ouvintes, que tem muita gente nos escutando e também nos

0: tema específico. Esse ano o tema está voltado aos idosos, é isso?
1: Isso, a violência contra os idosos, né? Que é um assunto muito interessante e o nosso projeto é uma iniciativa educativa promovida, então, como foi dito, pela Igreja Adventista do Sétimo Dia. E esse ano, então, é voltado à prevenção da violência e contra o abuso. A campanha traz o tema Idosos em Risco e nos convida a cuidar, então, de quem cuidou de nós, né? Porque nossos pais, nossos avós. E a proposta, então, é informar, ajudar e trazer isso a toda a população.
0: É importante essa conscientização, né? Aliciana, como é que você vê isso? Até do ponto de vista da profissional psicóloga, né? Essa atenção especial aos idosos, as pessoas elas estão conscientes dessa necessidade de a gente dar uma atenção especial aos idosos, de a gente ter essas campanhas? Como é que é a receptividade da campanha na vida das pessoas?
2: Muito bem, Lucas. Abordando um pouquinho sobre o Quebrando o Silêncio, então, assim, a cada ano a Igreja Adventista a gente tem uma ênfase. Então, desde 2002 é um projeto que já existe.
0: Mais de 20 anos já.
2: Então, já é mais de 20 anos aí, onde ano a ano nós trazemos a ênfase para um grupo seleto que pode apresentar riscos, né? Anos anteriores nós trabalhamos com a violência doméstica, violência infantil, abuso sexual, enfim, tudo com base na questão de levar informação para nós conscientizarmos a população sobre cada um de nós podermos ser aí um agente protetor para esse grupo que talvez acabe ficando mais de lado. Esse ano a ênfase é justamente os idosos. E é um tema um tanto trabalhado, mas novo para muitas pessoas, porque pensam assim, mas envelheceu, agora já não está mais pensando direito, não responde por si. E isso não é verdade. Todos nós, a pretensão é que nós iremos envelhecer, cada vez nós vamos ter uma população mais envelhecida. E esse cuidado para o futuro, ele precisa começar no presente, com essa população, com os idosos. Não é porque a idade chegou que a autonomia, ela precisa ser perdida. Claro que existe muitas adaptações, mas cada um de nós pode fazer a diferença através do cuidado, da forma como falamos, da forma como agimos e muitas vezes até mesmo a questão da paciência, entendendo que o funcionamento cognitivo daquela pessoa talvez exija mais atenção. E é aí que entra o papel da paciência de entender, opa, eu preciso adaptar o que eu preciso transmitir para essa pessoa.
0: Cara, é um assunto assim bem delicado, né? Porque às vezes quando a gente fala em violência contra o idoso, Sulani, até você como advogada, né? A gente pensa diretamente numa violência física, né? Mas essa violência ela não é só física, né? Ela pode ser uma violência financeira, uma violência patrimonial, às vezes até a indiferença. Isso eu acho que dentro da legislação não aparece, mas até a indiferença, né? A frieza, o abandono, né? A questão financeira. Então são várias as situações assim onde a gente vê, né? E lê às vezes notícias assim que a gente fica chocado, né? De cara, como que a pessoa tem a capacidade de deixar jogado ali, de deixar abandonado, de não dar o atendimento de saúde, né? De não buscar uma atenção. A pessoa que te criou, que te amou, que te deu educação, que te botou comida na mesa, né? Então são tantas as coisas assim que a gente vem à memória, vem à cabeça da gente e aí tu tem essas situações acontecendo. Eu acho que é até chocante, né?
1: Sim, exatamente. A agressão, então, a gente sempre pensa na agressão física, né? Que é a mais
0: Mas comum. Ela já é o ponto final ali de uma série de pequenas agressões. Eu acho que vale até pro... Devem ter falado disso até no caso quando a campanha foi da violência doméstica, né? Porque a agressão, ela começa... Ela vai subindo degraus, né?
1: Isso, a violência psicológica, a violência financeira, que hoje acontece muito, né? Essa questão dos idosos, quando eles têm o benefício e, às vezes, a família ou o pessoal de fora, só que a gente fica pensando que essa violência vem de fora. Não, ela começa dentro, como você comentou, né? Às vezes aquele abandono, mas como é o abandono? Ela tá lá, a pessoa, né? O meu pai, minha mãe, avô, enfim, tá lá dentro de casa, tá lá bem, recebe tudo, né? Mas e o carinho? E o amor? E como a

0: Cristiana falou, a paciência que temos que ter, né? Essa atenção. E eu acho muito interessante que a gente fala pelas leis pelo mundo, né? É, não é só nosso Brasil. Então, são vários países que têm essas leis, né? O nosso Brasil é o Estatuto do Idoso e temos Bolívia, Peru, Uruguai, Europa, Paraguai, Estados Unidos. Então, são vários países que já estão em defesa dessa dignidade da pessoa idosa.
1: É muito legal, né? Porque esse conceito de, mas ele tem o que comer e tem onde dormir. Cara, nem... Isso a gente não... É o mínimo. Nem para um... Isso para um pet a gente não trata assim.
0: Exato.
1: Não é um animalzinho. Ele tem onde comer e dormir. Tá, eu não vou dar carinho, não vou... Né? Isso aí é o mínimo para sobreviver. Isso é sobrevivência. Agora isso. Tem a convivência, né? Tem o afeto, tem um pouquinho de devolver aquilo que fizeram pela gente, né? Antes de continuar aqui, de eu partir para a próxima pergunta, eu já vou começar a adiantar a galera que está na live aqui, olha só. Tem o primeiro recado aqui, eu já não vou conseguir o nome, porque o YouTube ele bota o arroba da pessoa ali, arroba tibisei, feliz sábado. A Selma Oliveira, feliz sábado. A Dalcema mandando grande bênção, feliz sábado. A Tati Damian, André e Tati de Farroupilha, no Rio Grande do Sul, acompanhando a gente aqui. A Ângela Penido, feliz sábado, Deus seja louvado. Galera toda participando com a gente aqui na nossa live. Então, você que está na live também, manda o teu alô e participa com a gente aí para dar o teu recado também, dizer que você está acompanhando, ou se você quer mandar uma contribuição para o programa, também pode contribuir. E essas questões dos idosos, onde que termina a parte, por exemplo, que é uma parte de um relacionamento ruim, por exemplo, e passa a ser considerado uma negligência que pode ser abordado como... de uma forma legal, digamos assim, né, diante da legislação. Em que ponto que a gente tem essa cisão aí entre aquilo que é só uma relação que não está o ideal e aquilo que passa a ser uma negligência, um abandono?
2: Aqui a gente pode colocar meio que como um passo a passo, né? A questão da violência física, ela vai ser em última instância. Mas começa-se justamente com a perda das autonomias básicas. E muitas vezes essa pessoa idosa ela vai começar a ouvir frases, né? Você só me dá trabalho, ridicularização, invalidando a fala, o pedido, a opinião daquela pessoa por achar assim, não, já passou de, vamos supor, de 60 anos.
1: Tu não sabe nada.
2: Tu não sabe nada. Eu é que sei, né?
3: Outra época, né?
1: Tu é velho, no teu tempo era assim, agora é diferente.
2: Exatamente. Então, começa-se aos poucos, principalmente de maneira verbal, e aos poucos vai sendo tirada aquela autonomia até mesmo de locomoção, de ir, vir, os desejos da pessoa. Então, começa de maneira muito sutil e vai se aprofundando até que a pessoa ela esteja completamente... amarrada naquela situação que ela simplesmente aceita, porque não vê mais saída para aquilo. E aí a lei, ela ampara justamente para que, opa, tem um estatuto de proteção aqui assim, né?
1: E é bacana, né? Porque às vezes a pessoa, ela tá numa situação de dependência. Às vezes ela tá, né? Às vezes numa dependência física, porque ela tem alguma dificuldade de locomoção. Sim. Ou ela tem alguma doença que impede ela de ter a sua independência. E aí ela fica à mercê daqui a pouquinho da vontade da pessoa que tá ali como cuidador ou cuidadora, né? E quais são os sinais que a gente pode ver de fora para poder denunciar, porque tem canais de denúncia para isso também, porque às vezes a pessoa, ela não tem como sair, como a Luciana falou, ela acaba se sujeitando a esse ciclo de violência, né, porque ela não vê saída, às vezes ela nem manda mais no dinheiro dela.
0: Exato.
1: Né? O dinheiro dela, às vezes, ela é outra pessoa que já recebe por ela, que vai gastar como quer. Né? E claro que a gente entende que tem situações em que isso é necessário, né? Que a pessoa ela não tem condições de gerir, né? a condição financeira dela. Mas é importante que quem faça essa gestão financeira também faça de uma maneira justa, de uma maneira amorosa, com aquelas finanças indo para os fins devidos, né? Não para gastar com ela e deixar o idoso passando necessidade, sem o medicamento, sem o atendimento necessário, né? Os canais de denúncia que a gente tem hoje, quais são?
0: Então, nós temos a denúncia do Disque 100. O Disque 100 é um canal que pode ser acessado por qualquer pessoa e também pode ser feito de forma anônima. Então, às vezes, você sabe de alguma questão, sabe de alguém, mas não quer, vamos dizer assim, se envolver, né? Então, a gente tem o canal 100, que ele é sigiloso. Temos também a questão quando ela se torna mais séria, mais grave, que é a Polícia Militar 190, quando está acontecendo realmente algum caso, né? Mais essa questão física, que aí é diretamente com eles. Temos também Conselho da Pessoa Idosa, CRAS, CREAS. São vários, várias as... Os disque, né? Disque denúncia para ajudar as pessoas, porque muitas vezes o idoso, ele está sofrendo, mas ele não tem como, ou às vezes o próprio idoso não consegue ver que está sofrendo aquela violência.
1: Às vezes as pessoas, a gente vê isso não só com idosos,
0: não só idoso,
1: mas às vezes as pessoas estão numa situação de sofrimento há tanto tempo, ou dentro de uma cultura que ela vive há tanto tempo, que ela acha, não percebe que está sendo abusada, né? Não percebe que está sofrendo, não percebe que está sendo usada, né? E é importante, por isso que é importante a denúncia, né? Que alguém veja essas situações, né? E tome uma atitude, porque não fazer nada também é uma violência, né?
0: Também.
1: A gente se omitir, não dá para se omitir.
2: Né?
1: Não dá para se omitir. E sobre não fazer nada dentro da família também para ajudar aquela pessoa, não fazer nada no sentido de dar afeto, de fazer aquela pessoa se sentir pertencente à família ainda, né? Não como alguém que está atrapalhando. Ah, mas você só dá trabalho, você só dá serviço pra gente aqui, você só incomoda porque você é isso, você é aquilo. Esse tipo de coisa também é inaceitável, né?
0: Exatamente.
1: E eu acredito que a gente, que tenha muito acontecendo ainda.
0: Eu posso dizer, vivendo isso, porque eu tenho a minha mãe, ela tem 83 anos, é viúva, ela tem o cantinho dela, mas assim, a gente sempre tá ali, né? Ela sempre perguntando, mãe, precisa alguma coisa, sempre levando em algum lugar. E quando a gente comentou da questão da paciência, a gente aprende muito a paciência, porque ela já tá mais fraquinha, então ela, né, tem toda aquela questão...
1: Tem suas limitações,
0: as limitações dela. E é muito interessante, porque a gente vai aprendendo, né? Porque eles acabam, na verdade, se tornando crianças novamente. Eles voltam, né? Então você tem que ter toda aquela paciência, todo aquele...
2: Nas limitações, mas ainda tem autonomia de...
0: Isso,
2: e devem
0: ainda...
2: ser respeitados,
0: exatamente,
2: né?
0: Sempre com respeito, né?
3: É que às vezes, Lucas e ouvintes, a questão é a limitação física, né?
1: Sim.
3: Mas a pessoa tá lúcida.
1: Exatamente.
3: Entendeu? E isso dói muito mais,
1: claro,
3: do que
1: físico. Claro, porque a pessoa tá ali entendendo totalmente o que tá acontecendo, né? E aí vê que aquele filho que ela tratou com tanto carinho a vida toda... Cara, isso é uma... É uma facada no peito, assim, de dor, né?
4: Eu gosto de lembrar que a Bíblia traz orientações a respeito do tratamento com os mais velhos. Quando a gente vai nos 10 mandamentos, que não foram abolidos, diga-se de passagem, o 5º mandamento, ele fala, honra teu pai e tua mãe. E no Novo Testamento, quando Paulo está comentando sobre o texto, ele vai falar bem assim, honra teu pai e tua mãe, porque isso é justo, e ainda coloca para você que para que te prolonguem os dias na terra, é o primeiro mandamento com promessa. Então você honra o pai e a mãe para viver mais na terra, para viver bem na terra. Honrar pai e mãe não é questão de obedecer. Obedecer é obrigação. Honrar é você trazer orgulho para eles, mesmo quando eles não estão mais perto de você, mesmo quando eles já estão idosos. Então, a forma que eu trato meus pais, eles podem estar velhinhos, caducando, que não é o caso dos meus pais hoje, graças a Deus. Mas a minha forma de viver precisa honrá-los. Caso não honre, biblicamente também seria um desrespeito, um maltrato aos mais velhos.
1: Com certeza. E tem outras situações, além dessas das violências domésticas, no caso, né? Que a gente tem uma necessidade importante também de a família estar próxima dos idosos, porque o idoso hoje, ele é alvo de todo tipo de golpista, né?
2: Sim.
1: Então, os idosos hoje, é impressionante, é de todo lado, é golpe que vem... É golpe em cima de golpe, né?
2: São mais vulneráveis,
1: né? No WhatsApp, é na conta do banco, enfim. Bom, a gente está vendo a nível nacional aí o que tem acontecido com os idosos, com os aposentados, que estão sendo assaltados, literalmente, né? E isso é outra situação, né? Que os filhos, os familiares precisam estar atentos, né? Nessas situações e também orientar, né? Ajudar e tudo, claro, tudo sempre de uma forma carinhosa, né? E presente, segura, né? Passando segurança, passando tranquilidade para as pessoas. Não naquele negócio de, não adianta tu dizer, agora tu não vai mais usar o WhatsApp porque tu não sei o que, não sei o que. Cara, não é o caminho, né? O caminho é orientação, conversa e levar para um caminho de dar tranquilidade para essa pessoa. Vocês querem acrescentar mais alguma coisa sobre essa questão dessa campanha específica?
2: Eu gostaria de deixar, né, aqui o apelo para ambos os públicos, no sentido de quem tem a convivência com algum idoso, para refletir sobre as suas próprias ações, os próprios tratamentos, em que condição esse idoso está vivendo, né? Ter o básico, alimentação, teto, isso se torna no básico. Mas o que mais a gente pode oferecer enquanto sociedade, né? Que afeto, que carinho, que conversa. Os idosos, eles têm muito a nos ensinarem. São pessoas que já viveram aí assim por épocas tão distintas. E ouvi-lo com carinho, com paciência, com certeza é algo muito respeitoso e que traz para nós também o benefício de entender épocas diferentes, de valorizar aqueles que tanto fizeram, principalmente os mais próximos, como pais, mães,
1: a voz. E só para fechar esse assunto, eu acho muito bacana, a gente tem tanta coisa a aprender com os idosos. Nossa senhora, eu adoro conversar com pessoas, sim, mais velhas. O meu pai faleceu com 93 anos e uma das coisas que eu mais gostava de fazer era ficar ali instigando ele a contar histórias, né? Sentar do lado e pai, e como é que era, não sei o que, e sabe, porque cara, a gente aprende tanto com essas pessoas. A gente, aqui na nossa região especificamente, a gente pensa nessas pessoas mais velhas que hoje estão aí com acima dos seus 80 e tantos, 90 anos, uhum, e que vieram aqui para desbravar essa região, né? Gente que veio do Rio Grande do Sul, especialmente aí do Rio Grande do Sul, a maioria, e vieram aí cortando mato e enfrentando, na época, onça no meio do mato aqui, derrubando árvore para poder fazer um acampamento, vivendo de caça, para depois poder fazer uma casa, para depois poder plantar, para depois poder sobreviver do seu trabalho. Então, cara, eles viveram, tudo que eles fizeram, tudo que a gente desfruta hoje aqui, foi construído por eles. Né? E a gente tratar eles como se, vocês não sabem nada, vocês não. Isso é. Chega a ser patético, né? Porque a gente é uma coisa de um orgulho besta, né?
4: Sim.
1: E a gente tem que valorizar tudo que eles fizeram pela gente. Kleber, eu vou começar contigo agora. Vamos falar um pouquinho da ADRA. O que é a ADRA? O que significa essa sigla? E qual é a importância dela dentro do trabalho da igreja? Pode começar com isso.
3: Isso aí. Então, queridos ouvintes, Lucas aí, né? A Igreja Adventista, ela tem vários projetos dentro da igreja para determinadas faixas etárias, determinadas situações que possam ocorrer na vida, na sociedade, né? A gente está falando aqui não só de São Miguel do Oeste, a gente está falando a nível mundial. Então, nós trabalhamos, por exemplo, nós temos alguns projetos que é a ADRA Brasil. A ADRA Brasil significa ADRA, né? A sigla significa Agência Adventista de Desenvolvimento e Recursos Assistenciais. E é uma organização humanitária dentro da Igreja Adventista. Ela gerencia centenas de projetos, né? Ativos focados em resposta a desastres naturais. Então, né, apoio a refugiados, imigrantes, cursos profissionalizantes, distribuição de cartões de auxílio financeiro, né? E isso é a ADRA. E tem a ASA, porque às vezes algumas pessoas podem confundir, né, um pouquinho, porque a ASA também pertence à Igreja Adventista, mas a ASA, ela é um braço de assistência social da igreja local. E entendi. A ADRA já é a nível mundial.
1: Entendi.
3: Então, por exemplo, nós tivemos as enchentes ali no Rio Grande do Sul, né?
1: Uhum.
3: E a ADRA Brasil, ela tem uma carreta, tem mais de uma, mas assim, ela pegou uma carreta, um bitrenzão gigante, com máquina de lavar roupa, com tudo industrial, né? Com cozinha industrial, e encheu de mantimentos e foi lá. As pessoas levavam as roupas para lavar, faziam comida, né? Marmita para as pessoas e tal. Aqui em Rio Bonito do Iguaçu, no Paraná, que teve aqui, sim, em novembro do ano passado também. Então, a ADRA, ela é a nível mundial, a nível nacional, a nível mundial. E a ASA, ela já se preocupa mais com o local. Então, há necessidade de algumas pessoas aqui na nossa cidade. Sabe, a gente sabe que tem pessoas... São Miguel do Oeste é uma cidade que está chegando a 50 mil habitantes, mas tem dificuldade também. Existem pessoas que precisam de alimento, que precisam de roupa, que precisam de algo, às vezes, que o poder público deveria de fazer e não faz. Uhum. Ou não vence, ou também nem sabe. Às vezes não é Sim. tudo que chega, né?
1: Sim.
3: Então, a ASA, que é um braço da igreja, né, que nós temos aqui na igreja, para quem não conhece a Igreja Adventista, nós temos ela na Almirante Barroso, 683, né? 689. Na frente da Potência Informática ali.
1: Próximo ao Supermercado Centenário.
3: Exatamente. Ali. Ali é o endereço da nossa igreja.
1: Abaixo do Serginho. Do X do Serginho.
3: Serginho todo mundo conhece.
1: Conhece o X do Serginho.
3: Isso. Então ali nós temos esse braço da ADRA, que é a ASA. Ou seja, realiza a campanha de arrecadação de alimento, roupa. Nós temos o mutirão de Natal, que eu quero já falar um pouquinho sobre isso também. Campanhas de agasalho. Oferece apoio a famílias em situação de vulnerabilidade. Ou seja, a gente não está inerte, a gente não está distante do que acontece na sociedade. E os maiores beneficiados são pessoas que nem participam ali da igreja, que nem frequentam a igreja. Né?
1: Sim, porque esses trabalhos eles não estão relacionados a membros da igreja, integrantes da igreja. Não. Eles são abertos, é um trabalho feito para a comunidade, né? Não é
3: isso.
1: O trabalho é de membros da igreja, mas ele é feito para a comunidade.
3: Para a sociedade, como nós falamos aqui do Quebrando Silêncio, né? Que esse ano o tema é a violência aí com relação aos idosos, né? Isso a gente percebe muito. Que existe e a igreja se posiciona no sentido de ajudar, tipo, tem material para isso, né? A gente distribui, a gente conversa, a gente veio aqui, né, disponibilizando o nosso tempo para orientar. E a gente percebe, por exemplo, quando a gente entrega uma cesta básica, né, nós temos aqui o mutirão de Natal, que eu vou comentar agora um pouquinho, nós já chegamos a recolher aqui 11 toneladas num ano. No final do ano.
1: Que maravilha.
3: Isso. Então, daqui uns dias vai começar novamente o mutirão de Natal. Se você for abordado aí na frente de um supermercado, no domingo de manhã, para ajudar com um quilo de alimento, ajude. Né? Não interessa para quem quer. Talvez você nem conheça a pessoa, mas a pessoa vai receber. Né? Vai ter um final de ano um pouco mais digno, vamos dizer assim. Sim. Na época ali de Natal, todo mundo corre para lá e para cá e tal. E a igreja proporciona cestas básicas não somente no Natal. O mutirão de Natal, ele recolhe no final do ano. Uhum. Porque tem muita gente que tá com o coração um pouquinho mais doce, mais mole, aquela época do Natal.
1: É uma época especial, né?
3: É uma época especial. Mas o mutirão de Natal, os alimentos, o vestuário, né? A questão da uma roupa mais quentinha, ela é no inverno, por exemplo.
1: Claro.
3: Então, a gente acaba fornecendo alimentos e roupas o ano inteiro. E esse é o objetivo da igreja. A igreja, ela precisa ser, a gente usa uma palavra, né, pastor, ativa, né, proativa. Ela precisa fazer coisas na sociedade. Não, a Igreja Adventista não é uma sociedade secreta, né? Não é uma, só quem está lá é beneficiado. Não, a gente faz para as pessoas de fora, principalmente. Porque Jesus fazia para as pessoas de fora. E o nosso maior exemplo é Jesus.
1: Sim.
3: Então a ASA, ela está na igreja ali, nós temos uma diretora desse departamento, são várias irmãs que participam, né? Várias pessoas, mulheres que participam, que ajudam outras pessoas distribuindo alimentos e roupa também.
4: Uhum. Quem está nos ouvindo aí no bairro Andreata também, nós temos uma igreja agora no Andreata. Nós estamos agora para essa semana, a gente está fechando ali o local. E creio que na semana que vem já começamos o culto oficialmente num local alugado ali no Andreata, onde temos mais uma sede da Igreja Adventista aqui na cidade.
1: Que bacana, a igreja está crescendo aqui na cidade.
4: Graças a Deus estamos crescendo.
1: Está ficando pequeno lá,
4: agora é hora de expandir.
1: Que maravilha. E pastor, como é que você vê essa iniciativa assim, cara? Como é que é a importância... Até porque é um dos propósitos, né, de buscar ser discípulo de Cristo, por exemplo, né, de servir, né? Eu acho que Jesus falava sobre servir, né? Quem quer ser maior que os outros, que seja um servo, né, que sirva os demais. Então, eu acho que esse também é um propósito da vida cristã, né?
4: Sim. A forma que Cristo tinha para evangelizar não era se ficar sentado pregando e o povo que venha. A gente vê que Jesus muitas vezes ele se locomovia a distâncias imensas para atender uma pessoa, como a mulher samaritana. Ele sai de um lugar para o outro só para falar com a mulher samaritana. E outras situações mais, onde ele ia na casa das pessoas, ele ia até o encontro das pessoas. Nós entendemos que a igreja, ela precisa sair de onde está e ir até onde as pessoas estão. Porque é isso que Jesus faria, e não existe essa questão, ah, tô na igreja, tô salvo. O que vai nos manter com Cristo é o trabalho, é o movimento. É, até a gente costuma dizer que movimento não significa progresso. A pessoa pode se movimentar, mas está parada. Então a igreja precisa se movimentar e estar andando, estar indo em direção às pessoas, levando Jesus, mas ao mesmo tempo levar também a questão do atendimento social, programas. E nós temos muitos programas que a igreja realiza. Como o Kleber falou, a igreja, ela faz esses programas, não é nível local, é mundial. Então, qualquer lugar do mundo que você for, você pode encontrar uma igreja adventista. Nós estamos presentes em quase todos os países no mundo hoje. É uma igreja muito organizada. O que funciona aqui, nós também fazemos em outros lugares, às vezes não com o mesmo nome, às vezes com outra pegada, porque as legislações mudam, então alguns programas também têm que mudar. Mas o foco da Igreja Adventista sempre é apresentar Cristo às pessoas, apresentar a Bíblia para as pessoas, mas mostrando também um Deus que se preocupa com o social, que está de olho naquilo que está acontecendo, se preocupa com o sofrimento da pessoa, se preocupa com as lutas que ela tem passado e está disposto a ajudá-las a recuperar aquele momento ruim que tem vivido.
1: E eu acho que aí entram duas coisas, né? Porque quando a igreja entra numa situação de catástrofe, por exemplo, né? Como a Adra atua, né? E as pessoas também, elas estão com, além das necessidades ali de abrigo, necessidades de alimentação, eu acho que nesse momento também a fé é importante, né? E a igreja está presente nesses momentos de catástrofe, é uma forma também de impulsionar essas pessoas a buscar um recomeço de uma forma com mais confiança, com mais segurança. Sim. E reforçando a sua fé, né? E sabendo que tem o apoio de outras pessoas ali que pensam da mesma forma.
4: Sim, verdade. E até, Lucas, a gente falando aqui sobre Adra, eu estava lembrando, nós passamos, eu e minha esposa passamos os últimos 9 anos trabalhando no norte do Brasil. Nós tivemos o privilégio de pastorear ali na região do Amapá, no Pará e no Maranhão. E de lá temos o privilégio agora de vir para cá. Mas ela chegou a acompanhar mais do que eu o projeto da igreja através da Adra, com barcos na região ribeirinha, ali nas ilhas do Marajó, aquele arquipélago do Marajó ali com cerca de 5 mil ilhas naquela região. Então a igreja se preocupa, nós temos barcos, temos hospitais, temos escolas também prontos para atender a comunidade. Nossa escola mais próxima aqui é Chapecó, infelizmente nós não temos escola aqui em São Miguel, mas nós temos tentado e feito o possível para estar em todos os ambientes, em todos os momentos, para atender as pessoas. Então, assim, a Adra não atende apenas as catástrofes, ela também atende os necessitados, mas os necessitados numa escala grande, aonde a igreja local não conseguiria atender. Então, por exemplo, a gente ia para os ribeirinhos, levava médico, psicólogos, dentista, alimento, roupa, remédios, colocava ali dentro do barco da Luzeiro e se mandava 2-3 dias ali de barco no meio dos ribeirinhos, atendendo aquelas pessoas, aquelas comunidades ali na região. A igreja realmente tem feito muita diferença e tem se esforçado muito para fazer cada vez mais diferença aonde ela está inserida.
1: Não, eu só dizer para ela que a água é lá daquele lado. É um trabalho diferenciado, né? A Luciana, me conta aí como é que é a situação que se encontra nessas regiões, né? Especialmente nessas regiões mais carentes. Você chegar lá de barco e com certeza encontra situações assim bem complexas. E poder fazer parte disso, né? Poder estar lá e poder estar ajudando, apesar da dificuldade, apesar às vezes, né, de o coração ficar apertado, porque vai um tempo, trabalha lá e às vezes a vontade de ficar lá, talvez, né, amparando essas pessoas, dando um suporte. Eu acredito que na hora de sair de lá, eu acho que o coração fica apertado, né? Claro que você é um trabalho bacana, gratificante, mas pensa, e agora que eu vou ter que ir embora? Eu queria ficar aqui cuidando deles.
2: É, no estado do Pará, o Hospital Adventista, na cidade de Belém, tem o que nós chamamos de luzeiro. É um barco onde ele tem consultórios médicos, tem também consultório odontológico, todo esse aparato que requer um consultório físico, né, em um estabelecimento, tem dentro do barco. Então, esse projeto a gente ia com uma equipe de profissionais totalmente voluntários, nós íamos para determinados povoados, rios, barco, né, o rio adentro, assim, ia pegando. Era muito interessante porque os rios lá são muito diferentes do que nós temos aqui, conhecidos no sul. Então são rios em que a profundidade é gigantesca e às vezes você não consegue ver uma margem para outra, né? Uhum. E aí ia de um rio para o outro e íamos ali, e quando nós atracávamos em uma determinada comunidade, aquela comunidade ela já estava nos aguardando, e era muito especial porque eram pessoas que não tinham acesso ao básico de a questão de medicamento, então chegava todo tipo de demanda ali, né? E aquelas pessoas então eram atendidas por médicos, profissionais. Até hoje eu me recordo com muito carinho de uma senhora que eu atendi enquanto psicóloga, que ela havia perdido o marido há poucos dias por uma questão de saúde mesmo, por falta de atendimento, né? E eu conversei muito com ela e ela disse assim: você foi o anjo que Deus mandou para mim hoje. E aquilo me marcou, porque a gente, embora vê muitas pessoas necessitadas, mas a gente não consegue mudar o mundo de todas elas, mas o mundo de uma pessoa que a gente consegue impactar faz a diferença. Então eram pessoas, famílias muito numerosas, e a gente tinha muita vontade de trazer aquelas crianças todas juntas, porque eram crianças ali assim necessitadas, então de muitas coisas, né, de alimentação, de roupas e de carinho também. Então cada vez que nós chegávamos ali assim, atendíamos aquela população, era assim algo extraordinário. E eu julgo que todo ser humano deveria ter uma experiência parecida com essa. Talvez, não que eu estou incentivando as pessoas a viajarem para essas regiões, né? Mas justamente para entender um pouquinho sobre a situação do outro e pensar, eu enquanto sociedade, eu enquanto ser humano, como eu poderia fazer o bem para essa pessoa, né? E a gente não precisa ir para longe, às vezes ao nosso redor.
1: A gente tem, né? Às vezes é só a gente olhar para o lado, né?
2: Só olhar para o lado.
1: Exatamente. E a gente vai se deparar com situações assim. As pessoas que gostariam de participar de maneira a ajudar esses trabalhos desenvolvidos pela igreja, as pessoas podem ajudar, podem contribuir de alguma forma, ou podem se voluntariar também para fazer parte desses projetos? Como é que funciona isso?
4: Claro, a igreja, assim como ela está aberta para atender a comunidade, ela também está aberta para que a comunidade participe. Então, sempre nós estamos divulgando as atividades que serão feitas. Aqueles que quiserem participar, quer seja doando alimentos, doando roupas, ou até mesmo em questões financeiras para a ADRA, tem a conta ADRA, tem um CNPJ específico para a ADRA, para fazer os atendimentos sociais. Então as pessoas podem estar nos procurando na igreja mesmo adventista aqui, ou em qualquer igreja adventista por onde elas estiverem nos ouvindo. Elas podem procurar a liderança, demonstrar o interesse delas em participar de alguma forma, e a igreja vai estar orientando como fazer o melhor tipo de participação nessa situação.
1: Bacana. O Kleber estava me mostrando agora o barco, né? Esse
3: Luzeiro.
1: Esse barco, é barco hospital que chama?
3: Isso.
1: Né? O Luzeiro, cara, que coisa fantástica, né? É muito bacana você ver. Porque a gente ouve, cara, a gente ouve muitas críticas às igrejas, né? Quando a gente fala das igrejas, mas e por que que igreja quer dinheiro? Porque, cara, para isso, né?
3: A igreja.
1: É óbvio que a gente tem exemplos assim que. De gente.
3: Infelizmente, né?
1: Infelizmente tem péssimos exemplos.
3: Sim.
1: Né, que a gente já viu aqui no Brasil, a gente já viu no exterior, enfim. Mas não é por isso que a gente põe todo mundo no mesmo balaio,
3: sim,
1: né?
3: Sim, sim.
1: E a gente sabe que tem trabalhos muito sérios e muito, muito legais sendo executados.
4: Falando da parte financeira, Lucas, eu gosto de dizer sempre que a Igreja Adventista ela está entre as três empresas mais bem organizadas do mundo hoje. Isso, organização tanto hierárquica quanto financeira.
3: Transparência.
4: Então, a transparência é muito grande. Hoje, qualquer membro consegue ver como é gasto o recurso que é destinado tanto em dízimos quanto em ofertas. Nós temos um aplicativo chamado Saving.me e todos os membros, e até pessoas que não são membros, mas participam dizimando ou ofertando ali, ela recebe um relatório mostrando a transparência dos valores onde são colocados. E é interessante que, por exemplo, aqui na região de São Miguel, eu estou trabalhando com 8 igrejas agora. Só que o meu salário é o mesmo de quando eu estava no Maranhão, que eu tinha 35 igrejas. Uhum. Eu tive no Maranhão uma igreja só que fazia valor financeiro, em Macapá, fazia valor financeiro quase de uns 2 anos aqui de São Miguel, da região de São Miguel, onde eu estou trabalhando hoje. Mas o salário sempre é o mesmo. Claro que ajustado ali pelo salário mínimo, tem aqueles ajustes básicos que todo mundo recebe, mas os pastores têm sempre o mesmo salário. Existe um teto e existe ali que a gente vai subindo ao longo do ano até chegar no teto, que é o valor máximo. Então, independente para mim, se fala assim, na igreja adventista agora, ninguém vai devolver o dízimo mais em São Miguel do Oeste, ou oferta. Para mim, como pastor, não vai fazer diferença, porque quem paga meu salário é Deus. Uhum. Independente do valor que a igreja arrecada, o salário é fixo, é aquilo ali, não oscila nem para baixo nem para cima. Agora, a gente entende que realmente, quando a gente fala de igreja, existe esse preconceito, porque infelizmente muitos pastores têm usado a igreja como comércio. E aí vira uma bagunça, infelizmente.
1: Não, e não é de agora, né? Na época de Cristo já era assim.
4: Sim,
1: né?
4: Sim.
1: Não é novidade.
3: Lucas, só aproveitando aqui, sei que o nosso tempo vai rápido, mas assim, a igreja, como o pastor estava falando, é tão organizada. Nós temos a TV Novo Tempo, que é uma TV, acho que já está chegando a 30 anos, né? A Rádio Novo Tempo, né? São várias emissoras pelo Brasil e pelo mundo, né? A TV é a mesma coisa. Escolas adventistas, faculdades, universidades, hospitais.
4: Internet.
3: Oi?
4: Internatos.
3: Então a igreja ela é muito organizada. E a gente também, a gente não preza somente o benefício ao próximo na questão alimento, roupa. Não, a gente também pensa em salvar as pessoas. Então nós temos vários projetos. Por exemplo, a gente tem um projeto aqui que a gente vai último sábado do mês no CASE, ali na saída para Guaraciaba.
1: Sim, sim, sim.
3: A gente leva uma mensagem de esperança, né, para aqueles jovens que estão ali detidos, vamos dizer assim, né? Então, é um projeto da igreja. A gente também tem um projeto que alguns membros vão, né, lá na oncologia, no hospital regional, lá fazer, entregar um mimos para ele, conversar com eles lá e
4: levar
3: tal.
4: Levar esperança.
3: Levar esperança, exatamente. Porque quem tá lá, não é porque quer tá lá.
1: Com certeza. Né?
3: No hospital, precisa, ninguém
1: quer.
3: Mas estão lá, e de repente, toda semana e tal. Então, a gente trabalha muito forte nisso. E nós temos um projeto também muito especial chamado Impacto Esperança, onde a gente leva esperança às outras pessoas e a gente distribui um livro que tem também, já isso aqui já está quantos anos? 15 anos?
4: 15 anos.
3: Por aí. Aliás, deixa eu só dizer, todos esses projetos é muito tempo que acontece, tá? O Sim. Quebrando Silêncio são mais de 20 anos. Então não é assim, talvez para alguns seja novo isso que está ouvindo aqui. Mas a igreja trabalha muito tempo, arrecadando alimentos, doando roupas. E esse projeto que eu te falei aqui, que é Impacto e Esperança, a gente faz uma vez por ano e a gente vai fazer no mês de outubro. A gente vai entregar 10 mil livros em São Miguel do Oeste e na região aqui em volta de São Miguel. Isso é feito em toda a América do Sul. Uhum. Inclusive, o livro que a gente vai distribuir é o livro que eu dei de presente aí para você.
1: Contagem Regressiva.
3: Exatamente.
1: O Amanhecer de um Novo Tempo.
3: Isso aí. Então, esse livro, muitas pessoas vão ter a oportunidade de receber de graça. Dia 17 de outubro, né, pastor?
4: Isso. Aproveitando já que a gente está falando dos projetos, tem alguns que vale a pena a gente ressaltar, que seria o Vida por Vidas. É um projeto que a gente faz anualmente, onde nós incentivamos não só a comunidade da igreja, mas a comunidade no geral, a doação de sangue. Então, a gente trabalha muito a questão de doação de sangue também. Entendemos que é uma coisa, é um detalhe muito importante, tanto para hospitais, para locais e para pessoas que às vezes precisam de um tipo mais raro ali de sangue, e a gente acaba conseguindo encontrar por aqui através dessas campanhas. E nós temos também atividades para pensar nas nossas crianças, porque a gente fala dos adultos agora, mas também temos preocupação com as crianças. Então nós temos ali o Clube de Aventureiros, que ele trabalha com crianças de 6 a 9 anos de idade, e temos o Clube de Desbravadores, que vai dos 10 aos 15 anos. De vez em quando é comparado um pouco com os escoteiros por causa do uniforme. Algumas coisas são feitas similares, acampamentos, mas Desbravadores e Aventureiros têm um foco diferente dos escoteiros, porque nós estamos focados em físico, mental e espiritual. Nós não trabalhamos apenas nas atividades do dia a dia. Nós queremos ver uma pessoa crescendo no integral, crescer completamente. Crescer no intelecto, crescer como filho, como aluno, como membro da sociedade, como um membro do reino de Deus também, como igreja. Então a gente tenta trabalhar com essas crianças e adolescentes para que eles se desenvolvam da melhor forma possível, sempre ao lado de Deus.
1: Antes de continuar falando aqui dos desbravadores e aventureiros, eu preciso mandar mais uns recados, ler as mensagens da galera na live aqui. Onde é que foi que eu parei, meu Deus do céu? Tá aqui a Bruna Damião, um grande abraço a todos, feliz sábado. Carlita Nascimento, feliz sábado, muito, muito boa essa palestra, esse bate-papo. A Marisa assistindo de maravilha. Aí, Marisa, feliz sábado a vocês, a Marisa Gomes. A Bruna também disse, nossa, sobre aquilo que a gente estava falando lá no começo do projeto Quebrando o Silêncio. Nossos pais e mães nos orientaram quando éramos pequenos. Hoje, Nós, com nossa sabedoria, devemos orientar eles sobre o que entendemos mais. Eles nos ensinaram o que não sabíamos e hoje devemos ensinar o que para eles são novidades. Isso aí, Bruna. Falou tudo. É, tem possibilidade... Aqui, ó, a pergunta de maravilha. Que é, tem possibilidade de abrir Adra em Maravilha?
4: Então, Maravilha, nós temos duas igrejas. Tem a igreja no centro de Maravilha. Não é bem no centro ali, né? Mas está ali pela região do centro. E temos uma em Bela Vista. As duas igrejas, elas têm o departamento de Asa, que seria o local. A Adra, ela, nós temos uma Adra em Santa Catarina. Cada estado tem uma Adra, que é a Adra do estado. Então a gente tem Adra Santa Catarina, temos Adra Sul do Brasil e temos Adra Brasil. Então, no caso, Santa Catarina é para atender o estado. A Sul, ela vai atender ali todo o Sul, Santa Catarina, Paraná e Rio Grande do Sul, com a ajuda das regionais, no caso, as estaduais. E a Brasil atende as grandes catástrofes. Seria como se fosse colocar, por exemplo, casos pequenos, a ASA atende. Casos médios, a ADRA...
1: Estadual
4: atende. E os muito grandes, a IADRA Brasil, ela vai lá e resolve o problema com a gente.
1: Maravilha. A Rejane também mandou aqui feliz sábado. A Leia, a doutora Leia daqui, ó.
3: É.
1: Abraço pra Leia aqui, pro doutor Alexandre. A Igreja Adventista é muito transparente na parte financeira e já foi premiada por isso. Abraço aí, Leia. E a Margarete Raffel é uma benção. A Leia diz que já trabalhou no Hospital Adventista Silvestre, no Rio de Janeiro. Na época, era um dos hospitais mais bem aparelhados da cidade. E a pessoa que tinha mandado de Maravilha também agradeceu aqui a resposta, perguntando sobre a Adra. E voltando aqui aos aventureiros e desbravadores, como é que funciona isso? Tem a equipe que participa, as pessoas que vão acompanhar essas crianças, essa garotada, eles têm um treinamento especial, como é que funciona essa seleção, essa participação para capacitação, enfim, para poder trabalhar com essas crianças?
4: Isso, no início do ano, ou final do ano, no caso esse final do ano agora, a gente vai começar já as eleições para o ano que vem. São todos voluntários, então a gente vai fazer as eleições dos cargos. E essas pessoas que vão ficar à frente desses departamentos, elas vão ser eleitas ali nessa eleição agora, a partir de outubro. Uma vez eleita, elas vão ter que apresentar para a gente assistentes criminais, mostrar que elas não têm nenhum problema ali com a justiça, principalmente em relação ao trabalho com criança, para estarem realmente livres e aptas a desenvolverem esse ministério que Deus as convida. E a igreja em si, a nível regional, no caso aqui em São Miguel do Oeste, mas também a nossa sede, que fica agora em Joinville, ela oferece um treinamento e uma capacitação aonde esses líderes estarão recebendo todas as orientações, materiais e suporte necessário para desenvolver o melhor trabalho possível com as crianças. E aí, é claro que a cada 2-3 meses, eles vão passando por novas atualizações, novos treinamentos. Então, as lideranças, elas sempre estão se atualizando também para ficar dentro daquilo que a sociedade espera, aquilo que o governo impõe também, o ECA. A gente está sempre trabalhando dentro do ECA para não sair nada dos conformes daquilo que é orientado e também seguindo aquilo que a Bíblia orienta para nós trabalharmos e ensinarmos as crianças e adolescentes o melhor caminho.
1: E como é que é esse trabalho aí, Kleber? Ele é semanal? Tem encontros aí no final de semana? Como é que funciona?
3: Sim. Os aventureiros, eles se reúnem no sábado à tarde. É ali na igreja mesmo, né?
4: Cada 15 dias.
3: Isso, cada 15 dias. E os desbravadores, eles se reúnem no domingo, na parte da manhã, 9 horas, né? 8h30, 9 horas.
4: 8h30, 9 horas.
3: É, no Colégio São Miguel, é isso?
4: Isso.
3: No ginásio do Colégio São Miguel. Então, assim, como o pastor falou aqui, a equipe que trabalha é uma equipe qualificada, muita oração na escolha, são qualificados, como o pastor falou, olhado nome por nome. Então, quando você leva o seu filho para participar das atividades, você está colocando nas mãos de pessoas realmente que têm o interesse de trabalhar com criança, vontade, e que vai cuidar realmente bem do seu filho. Né? Porque como o pastor falou, tem muitas atividades que são feitas, mas não é só as atividades. A gente sempre trabalha muito com o mental, com o psicológico e com aquele de salvar. Assim como a polícia tem o programa, né? A polícia militar tem o PROERD.
1: Isso aí.
3: Então são programas que têm como objetivo de salvar as crianças. Porque esse mundo aqui, meu amigo, você sabe muito bem, né, Lucas? Os ouvintes. Se a gente não faz alguma coisa, o mundo faz. Coloca o que não deve colocar na mente das crianças. E a igreja preza por isso, né?
1: Bacana. E como é que faz? Os desbravadores e
3: os aventureiros.
1: E os aventureiros também é aberto ao público em geral para participar, crianças. Quais são as idades mesmo? Repita, por favor.
4: Os aventureiros são dos 6 anos de idade aos 9.
1: Crianças.
4: E os desbravadores são de 10 a 15.
1: Uhum.
4: Hoje, a maioria dos nossos membros, eles não são adventistas.
1: Uhum.
4: Então, nós, os participantes, nós não temos a obrigação da pessoa ser da igreja para participar do clube. Todos que quiserem, estão dentro das idades, são bem-vindos a participarem. Nós estaremos ensinando, orientando, especialidades também, a gente faz muita especialidade. Não sei, aqueles que estavam acompanhando ali o desfile em 7 de setembro, nós desfilamos ali, o pessoal com a faixa bonita, cheia de especialidade, cheia de botões assim na faixa. São temas que os desbravadores vão, e adolescentes também, eles vão estudando ao longo da semana, vão se especializando sobre ela. Então nós temos hoje, por exemplo, primeiros socorros, temos resgate, natação, várias áreas, são 8 áreas ao todo, envolvendo saúde, ciência, recreativas, biológicas, profissionais. A gente capacita pessoas, então, para a vida. Tem até pessoas que a gente conhece hoje que estão trabalhando numa área que eles aprenderam durante o clube. Então, ali lá no meu distrito anterior, onde eu trabalhava anteriormente, teve um rapaz que ele estava... Ele tinha uma loja de informática, mas ele aprendeu a mexer em informática fazendo especialidade de informática do clube. E aí ele abriu uma loja de informática depois que terminou o período de desbravador. Nunca virou adventista. Sempre acompanhando, trabalhando, ajuda financeiramente agora o clube, quando precisa de alguma coisa ele ajuda. Mas aprendeu no clube, levou para a vida e está desenvolvendo agora, sustentando a família dele através de um serviço que aprendeu durante os desbravadores. Então a gente sempre tem esse pegado assim, de ensinar mesmo para a sociedade.
1: Ah, e os pais que quiserem mais informações, por exemplo, podem conversar com vocês para perguntar como é que funciona, como que se desenvolve o projeto, até porque para o pai é importante saber, né, de tudo como é que acontece para tá seguro, né? Quando tu coloca teu filho para fazer uma atividade, né?
3: Sim, pode entrar em contato, pode ir pessoalmente, né, pastor, nesses Sim. horários que a gente falou, mas se quiser, a gente tem telefone também do
4: o WhatsApp oficial da igreja. Isso. Na região aqui de São Miguel do Oeste.
3: Isso, também só comentando aqui, no Instagram da igreja tem todos esses projetos.
1: Ah,
3: que
1: sim.
3: Estão expostos lá, né? Até a minha irmã, inclusive, que é da comunicação da igreja, que ela está colocando que no Instagram da igreja tem todos esses projetos também, né?
1: Como é que é o Insta lá da igreja?
4: É Adventista São Miguel do Oeste.
1: Tá. Só procurar lá que você vai encontrar todos esses projetos. Isso. E quem tiver interesse pode chamar lá também.
4: Sim, pode
1: tem
4: chamar,
1: link do WhatsApp
4: caminha,
1: lá também?
4: Claro.
3: Tem
4: tudo lá.
3: Pode falar.
4: É só a pessoa falar que tem interesse, a gente já vai indicar para os responsáveis para estar conversando, marcar uma reunião, talvez uma visita para a pessoa lá visitar, conhecer, levar a criança ou adolescente, ou até mesmo em outros departamentos que ela queira participar. A gente está sempre de portas abertas para receber todos que quiserem.
3: Nós temos um telefone aqui, Lucas, para os ouvintes, se quiser alguma ideia, tiver alguma dificuldade, alguma dúvida sobre tudo que a gente falou aqui, é 49, né? O código de área é 49-99176-6888. 99176-6888. Lá a gente dá todas as informações necessárias. E aproveitando, Lucas, nós temos um programa aqui na Rádio Irmã. Aqui
1: isso, na Peperi.
3: Na Peperi 99,9, todo domingo, às 9:30 da manhã. Termina a missa, começa o programa da Igreja Adventista. E a gente tem a alegria de participar desse programa chamado Palavras de Esperança, onde a gente estuda a Bíblia também. Né? Uhum. E tem muita participação das pessoas.
1: Repita o horário, por favor.
3: 9:30 da manhã.
1: 9:30 da manhã no domingo.
3: Isso. Termina a missa, né, que é transmitida. A gente começa o nosso programa, às vezes começa 9:35, às vezes.
1: 9:30, né? Já tá, fica ligado ali.
3: Exatamente. Então, ali você também vai estudar muito sobre a Bíblia. Você pode receber o material que a gente está utilizando. Amanhã nós estaremos ali novamente ao vivo, né?
1: Uhum. Falando em material, esse material, eu acabei nem citando lá no começo, a gente tem um material dessa campanha Quebrando o Silêncio, que é um material muito rico e muito bonito, né?
3: Isso.
1: Bem feito, um material educativo muito legal, com várias questões
3: tem pra abordadas.
1: Tem
3: para criança, para o jovem, para o adulto, né? Falando então, a linguagem deles, né?
1: Exatamente. Então, são questões ali dentro dessas, que trazem reflexões, né? Que Isso. levam a você se perguntar também em que ponto que você está nesse... nesse patamar aí de respeitar e de trabalhar da forma certa com as pessoas mais velhas, né?
2: Uhum. Eu até gostaria de complementar. Caso alguém queira ter acesso, é um material gratuito em todas as nossas igrejas adventistas, ou também, se você quiser acessar de maneira virtual pelo seu celular, é você digitar quebrandosilencio.org e você vai ter acesso a todo o material de revistas, palestras,
1: tudo
2: informações.
1: Tudo em PDF lá, as revistas.
2: Tudo em PDF, acessível aí na palma da sua mão.
1: Que maravilha, né? Hoje a tecnologia ajuda a atingir muito mais pessoas, né? De uma forma muito mais efetiva. Bom, a gente já estourou o tempo faz horas aqui. Já estouramos o tempo e vai ficar com assunto para trás aqui. Vamos ter que marcar uma outra conversa. Antes de fechar, deixa eu só dar uma espiada aqui na live, só para dizer que... Deixa eu ver quem é. Maria? Maravilha. Abraços, pastor... irmã Alice, saudades, grande abraços da igreja de Vila Vitória. Galera mandando abraço para vocês aqui. Eu acho que é Maria. Acho que é Maria. É isso que a gente tinha aqui na live. Gente, para a gente fechar aqui o bate-papo, quem quiser conhecer um pouco mais da Igreja Adventista, pode visitar vocês lá também. Quais são os horários que as pessoas podem participar com vocês nos cultos, enfim, como é que funciona?
4: Certo, aos sábados nós estamos abertos todos os dias, todos os sábados, a partir das 8h30 da manhã, já estamos ali com a música tocando para começarmos a louvar ao Senhor. Então, sábado a partir de 8h30 da manhã, domingo e quarta-feira a partir das 19h30. Nós estamos reunidos ali todos os dias nesse endereço que o Kleber passou para vocês. E um detalhe importante, Lucas, é que dos Desbravadores e Aventuras, a gente esqueceu de falar ali, não tem custo.
1: Ah, então, sim, isso é importante.
4: O projeto é gratuito. Os pais que tiverem interesse, quiserem inscrever os filhos, podem ficar à vontade. É um projeto gratuito para a comunidade. Então é só mesmo participar e aprender as coisas que Deus tem para cada uma delas.
1: Bom, então eu vou começar por você. Oi, fala, Cleber.
3: Não, ia dizer que você também está convidado a conhecer a Igreja Adventista.
1: Não, eu vou começar contigo então, pastor, para a gente se despedir e agradecer a participação de vocês aqui, que é muito legal a gente ter todos esses projetos e que as pessoas saibam que esses projetos existem, né? Porque às vezes, como o Cleber falou, às vezes muita gente não sabe que esses projetos já estão aí há tanto tempo, mas é importante que eles façam a diferença na vida de muita gente. Parabéns pelo trabalho e pela dedicação a trabalhar com o próximo, a fazer esse trabalho de levar não só a mensagem, né, de Cristo, mas também de levar ajuda, levar apoio a tanta gente que precisa.
4: Agradecemos pela oportunidade também de poder compartilhar aqui com a rádio, com os ouvintes, sobre os projetos. A Igreja Adventista é uma igreja séria que trabalha observando a situação, o contexto da sociedade e tentando atender a todos da melhor maneira possível. Como eu falei aqui algumas vezes, nós tentamos mostrar para Jesus as pessoas através do físico, mental e espiritual. Atender as pessoas no que elas precisam, nas necessidades, nas atividades do dia a dia. Então, a Igreja Adventista está sempre de portas abertas para qualquer pessoa que quiser chegar até nós, sem preconceito de onde ela está vindo, de como ela está vindo. Se ela chegar até nós, pode ser por mensagem, pelo Instagram, pelo WhatsApp, ou até mesmo presencialmente, ela será muito bem recebida. Estamos de portas e de braços abertos para cada uma delas.
1: Valeu, obrigado, pastor. Aliciana, obrigado por ter vindo até aqui para bater esse papo com a gente, trazer tanta coisa bacana e tantos projetos legais que estão à disposição da comunidade.
2: Muito obrigado a você por abrir as portas aqui para nós e também a todos os nossos amigos ouvintes aí que participaram conosco, que estiveram nos ouvindo, e qualquer dúvida nós estamos à disposição.
1: Obrigado. Solani, eu não tive a delicadeza de deixar uma água para vocês aí. A Solani teve que sair no meio buscar uma água. Obrigado por ter vindo até aqui para bater esse papo com a gente e trabalhar e pelo trabalho também voluntário, pela dedicação, né, a levar todos esses projetos, a tocar esses projetos também, é muito legal.
0: Nós agradecemos a oportunidade, Lucas, e também por todos os ouvintes, né, prestarem atenção, e ficamos aguardando a visita de cada um.
1: Clebão, grande Kleber, obrigado, cara, por ter feito aí esse bate-papo aí com a gente, por ter feito meio campo para trazer aí o pastor, trazer o pessoal da igreja aqui. E é muito legal a gente conhecer esses projetos e saber desses trabalhos, porque a gente às vezes liga a TV e vê tanta notícia ruim, tanta gente que faz tudo errado, e é importante a gente saber que tem gente, muita gente do bem, fazendo coisas boas, trabalhando em projetos relevantes, buscando levar coisas positivas todos os dias, trabalhando sério, trabalhando com responsabilidade. Então é bacana, né, a gente abrir espaço e divulgar esse tipo de trabalho, né, Kleber?
3: Verdade, Lucas. É, como eu falei antes, são muitos anos já que é feito, né? Claro. E as pessoas precisam saber que a igreja, ela é uma igreja ativa, né? E é uma igreja séria. Por isso que a igreja aqui, só aproveitando, né, falando, a igreja, ela tem 74 anos aqui em São Miguel do Oeste. Foi dia 15 de agosto, né? Que foi o aniversário de 74 anos da Igreja Adventista aqui. Então, eu só tenho que agradecer, Lucas, pela oportunidade, né? Às vezes eu mando para ele, tô escutando o programa aí e tal, eu considero, aí, considero como um amigo.
1: E faz tempo, hein, Kleber?
3: É, faz tempo. E aí eu falo, Lucas, a gente, quando eu encaminhei para ele a mensagem, né, como eu já tenho uma amizade, a gente fica feliz por você, a Peperi, abrir as portas para mostrar um pouquinho do trabalho da igreja, né? Indiferente de mostrar ou não, a igreja está sempre trabalhando, mas agora, quem sabe, mais pessoas possam ver que existe, né, uma equipe voluntária que trabalha em prol do próximo, para o bem, porque se cada um fizesse um pouquinho, talvez não haveria tanto sofrimento nesse mundo aí, né? A questão da fome, do frio.
1: É, até porque, né, vocês fazem o trabalho não pensando em se promover, não, ou pensando em aparecer, mas é importante aparecer para que isso inspire outras pessoas a também se engajar, isso, a também ver que é possível fazer a diferença na vida das pessoas.
3: E quanto mais pessoas se envolver, né, nesses melhor, projetos, né, melhor. Já pensou se muita gente doasse sangue, não precisava de campanhas pedindo, por favor, que está baixo o estoque de sangue nos hemocentros. Exatamente. Então a gente precisa trabalhar para aliviar. Talvez eu não estou passando fome, não estou passando frio, mas tem uma outra pessoa próximo da gente que precisa. Então a igreja está aí para servir. E você que está ouvindo aí, você é convidado a conhecer um pouquinho mais dos projetos, participar da igreja. Uma igreja, como a igreja é pública, né? Não tem problema nenhum de você ir lá participar nos horários que o pastor falou aí, nos dias também, né? Toda semana temos cultos lá para aprender um pouquinho mais sobre servir o próximo. É o que Jesus fazia, né, Lucas?
1: É isso aí. Muito obrigado, Kleber. O Kleber Serpa está aqui com a gente, a Solani também, a Aliciane e o pastor Eric Penido. Galera que veio aqui bater um papo com a gente hoje sobre a Igreja Adventista e falar sobre esses projetos, uma série de projetos que a gente citou aqui, né, que são projetos sensacionais, campanhas e trabalhos diferenciados que levam o voluntariado, levam esperança, levam amor, levam carinho para muita gente que está em situação de necessidade, em situações, né, precisando de um abraço, não só às vezes de uma ajuda financeira ou de um alimento, mas também de um carinho, de um acolhimento, né? Isso é super importante. Bom, o nosso Fala Aí fica por aqui, voltamos no próximo sábado aqui na programação da Top 104 a partir de 12:30. O Fala Aí é o nosso podcast semanal da Top 104. Semana que vem a gente vai conversar com o pessoal da Escola SESI, que está indo essa semana participar de um campeonato nacional aí de lançamento de foguetes, e a gente vai conversar com essa garotada que trabalha pra caramba, que tá empenhada, que tá correndo atrás, que estuda, que se vira, e é muito importante também te mostrar que os nossos adolescentes, a galera que tá estudando, tá correndo atrás e tá fazendo acontecer também, levando aí o nome de São Miguel do Oeste para campeonatos nacionais, né, com resultados sempre muito bons. Fala Aí, volta sábado que vem, um abraço para todo mundo, até lá.
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0: Oi, se liga aí, ó, esse programa não é recomendado pra menores de 14 anos, tá?
1: Bem louco.
2: Por que é que as carças a gente bota e as botas a gente
3: carça? Pra você, quando tomar um cagaço, você não vai se ajeitar.
4: Ah, meu Deus, tá desbochando a minha casa, tá bom, pode
5: que
4: ser.
5: Porque hoje, porque era um dia que eu podia e ele podia. Eu podia, quase que eu não podia, tá? Porque eu vinha pra cá.
6: Não acho que quem ganhar ou quem perder... Nem quem ganhar, nem perder, vai ganhar ou perder. Vai todo mundo perder.
7: Tá bom, rapazes, pensamento do dia. Não trabalhem muito, porque senão vai vir mais serviço. E também não trabalhem pouco, porque senão vocês vão pra rua. Então o conselho mesmo é, dê o melhor do seu mais ou menos. Que tá tudo certo.
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10: Por favor, me ajuda.
11: O cara ligou aqui e falou assim: quem tá falando? Eu falei: nós. Ele falou, nós quem? Falei, nós dois, ué.
12: Yo no le prohíbo nada a mi marido, porque él no es de mi propiedad. Él es libre de escoger si quiere estar conmigo o con Dios. Loco.
13: São escolhas que podemos fazer, que nos deixam fazer. Mas, fazer o quê? Senhoras e senhores, podem até você não acreditar, mas estamos ao vivo hoje, sim. Depois de um momento turbulento que passamos, bom, né?
14: É pausa para hidratação.
13: Semana passada foi bastante turbulento, mas já estamos melhor.
15: As pessoas têm que entender o seguinte. Esse aqui é um programa apresentado por idosos. E aí os idosos, quando chega o inverno, dá problema. Se nós, eles têm que ficar felizes se nós passar do mês de setembro, já é lucro. Então, é isso, é assim. É o nosso novo normal.
13: Exatamente.
15: É o nosso novo normal.
14: É um programa da terceira idade.
15: É assim. Bem
13: louco. É o nosso novo normal. Então é o seguinte, E o inverno, ele...
14: Judia de mim.
13: Todo ano ele quer levar nós, né?
15: Todo ano.
14: Sim.
13: Todo ano ele quer levar nós, mas não vai ser dessa vez.
15: Não, vai ser dessa vez.
13: Não será dessa vez que nós seremos vencidos pelo inverno.
15: Não. Não, sim.
13: Mas estamos aqui. Agradecer, é claro.
15: Hoje vai ser assim, né? Fazer o quê?
13: Olha aqui, ó. Escuta aqui, ó. Aí, ó.
16: Fala, meus considerados. Acordei com a voz do Nhonho hoje.
13: Aí.
16: Aí não vou conseguir fazer de tarde, né, cara? Coisa tá feia aqui.
13: Aí.
16: Ai, ai. Abraço pra vocês.
13: Aí, ó.
14: Me parece. Oi, ai.
17: Na-na-na-na, no teu forever. 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
14: Pensamento do Johnny com a força do motel Merci Beaucoup.
13: Merci Beaucoup.
14: Fácil de pagar, você dá o Pix.
15: Eita!
13: Eita,
15: Merci
13: feito.
15: Beaucoup.
14: Ai, ai. Quando você for dar uma opinião sobre a minha vida,
13: tá,
14: imagine que ela é o seu cu.
15: Que é louco.
14: E veja realmente se você quer dar, né?
13: Meu Deus,
14: Johnny. Hoje eu vi que tatuagem é do diabo. Negativo, as tatuagens são mil, paguei por o diabo, se quiser uma, ele que pague.
13: Ele que pague,
14: Às vezes eu penso, agora vai.
13: A
14: vida olha pra mim, vai aonde?
13: Vai aonde?
15: É?
13: Tu quer ir aonde?
14: Ai, hoje nem o Leão estamos em condições de brigar. Fiz até um chá pra ele.
13: Senta aí, Leão, vamos conversar.
14: Hoje descobri que num filme pornô as atrizes são escolhidas a dedo.
13: Ah, é?
14: Os atores a pau.
15: É louco.
14: Tentei o suicídio uma vez. Nunca mais vou fazer isso. Quase morri.
15: Ai. Esse negócio aí é de matar.
14: Olha, se tá tudo dando certo, pode crer que tem algo dando errado.
13: É verdade.
14: Isso é sagrado. Dica para as amantes. Quando um homem casado estiver online ali por volta de 3 horas da madrugada, não mande mensagem. É a esposa dando uma geral no celular. O único casamento que dura pra sempre é o do pobre. Nenhum quer sair de casa pra não perder os móveis. Olha, não importa pelo que você esteja passando na vida. Olha. Passe desodorante.
15: Passe. Faz parte.
14: Cheguei no restaurante e pedi um ovo estalado. O garçom me deu um coice no saco.
15: Dá só um peteleco assim. Pef.
14: Eu não sou vagabundo. Ai. Não sou vagabundo. Eu vendia de porta em porta. E tu não imagina como é difícil encontrar uma casa sem porta.
15: Aí, é verdade.
14: Tem uma amiga que o apelido dela é Harley Davidson. Volta e meia tem um véio rico em cima dela. Se tem uma coisa que eu não vou sofrer nunca é de desidratação. No fundo do poço tem muita água, né? Existem três jeitos de fazer as coisas: o jeito certo, o jeito errado e o meu jeito, que é igual o jeito errado, só que mais rápido.
15: Bah. É bem assim.
14: Um recado pra você que não gosta de mim. Eu te entendo.
13: Isso é muito amigo. Legal, cara. Mas eu vou dizer uma coisa pra ti. Esse é um recado que eu daria pra quem não gosta de mim. Eu entendo vocês.
14: Eu literalmente te entendo.
13: E não preciso que gostem de mim.
14: Isso é verdade. Se uma casa é mal assombrada, pode ter certeza de uma coisa.
15: O quê?
14: O fantasma é incompetente.
13: É incompetente. Porque é mal assombrada.
14: Eu descobri qual é o nome da vidente que erra tudo.
15: Qual?
14: A se engana, né?
13: Se engana. E ela se engana feio, né, cara?
15: Toda vez.
14: E aí hoje vou montar um pódio distribuindo troféus e medalhas para todos os alimentos que venceram na minha geladeira. Descobri hoje também qual o celular que só funciona em praia de nudismo.
15: Ô, louco.
14: O Samsung.
13: Samsung, boa.
14: E a última desse bloco. Vocês já perceberam que só existe país latino e nenhum miando? Deve ser por isso que só existe furacão e nenhum furagato.
13: É verdade. Aí, técnico, senhor Ancelotti.
1: Passaram pelo Japão agora. Aquele japonês que numa entrevista falou mal da seleção brasileira, você viu? Foi bom ou foi ruim ele ter falado mal da seleção?
18: Foi bom. Porque deu os piá internos no campo com raiva desse morfete. E eu vi eles convidando o vestiário que iam focar no piá que falou mal da seleção. Mas daí todos os outros são igual. Daí não sabia quem que era quem. Foquemos em todo mundo. Graças a Deus.
1: Pois é, todo mundo fala que os japoneses são tudo igual, é verdade mesmo?
18: Pois é, até essa Copa eram os 11 igual. Mas os bichos são astutos, já começaram a pensar numa estratégia diferente, astuto. Já punharam um goleiro diferente, já não confunde mais o goleiro com o resto do time, não dá pra ver que não é o mesmo. Agora os outros 10, no segundo tempo, dá pra trocar tudo que ninguém reparte.
1: Tá bom então, parabéns e Deus que ajude.
19: Também. Gente, como que homem gasta dinheiro?
20: Ainda precisa ter respondido o Jaguara. Eu nunca tinha visto a resposta fazendo a pergunta.
13: Arno, gostei da nossa última conversa.
15: É louco.
13: Neuri falando.
14: Coisa do Neuri. Fala.
13: Pois é, Neuri. Arno, gostei da nossa última conversa e você tem razão. Chega de só levar fora.
15: É.
13: Agora você vai levar dentro. Tenha força. Lucas, não gosta de mim? Sempre me deixa pra trás. Bah. Mas aí é conversa de primos, né? É uma conversa de família.
21: Tu sabe que é o Neuri, ele fica falando bobachado ali, mal Neuri. Eu conheço ele desde piazinho.
13: Conhece, né?
21: Conheço. Ele morava no campo de aviação lá da Ibirubá, que tinha.
13: Ah, é?
21: Não era aeroporto, é campo de aviação.
13: Campo de aviação.
21: Que tinha lá onde os aviões de... Era só avião de veleno, praticamente. Que,
13: veleno. Ali eles desciam.
21: Descia, pousava lá, abastecia pra passar nas lavouras, né? E o Neuri, ele... Hoje vocês sabem que ele é essa pessoa que ele é. Ele é problemático. Ele tem problema, né?
13: Ele tem.
21: Que ele fica mandando essas coisas pra socar nos outros.
13: Ele tem problemas sérios.
21: Ele quer socar nos outros o tempo todo. E quando ele era pequenininho, ele já tinha problema, ele tinha um negócio de, como é que ele chama? Estoque, né? Que é
13: isso.
21: Transtornos obsessivos compulsivos.
13: É.
21: Ele não podia ver um vidro na frente.
13: Não.
21: Verdade, ele quebrava todos os vidros.
13: Ah, é?
21: Ele tinha bodoque. Ele fazia bodoque, um bodoque atrás. Ele tinha um monte, coleção de bodoque. Fazia bodoque de borracha, de câmera de bicicleta, de câmera de pneu de trator, mangueirinha de soro. Mangote, que é?
13: Mangote.
21: Pissote, que
13: é? Mangote.
21: Tudo que é mangueirinha, coisa. Ele fazia bodoque. O prazer dele era quebrar vidro com os bodoques.
13: Quebrar vidro.
21: Onde ele via um vidro, ele pasau, dava um bodocaço e quebrava.
13: Pá, ali ele...
21: Vidro de janela, vidraça, porta de vidro, tudo. Espelho, que... tudo ele quebrava.
13: Era o Sassafrás.
21: A tia Vilma, o tio Cid não aguentavam mais.
13: Levaram, o Cid gritava, Vilma!
21: Levaram ele no doutor.
13: Levaram ele.
21: Doutor Eurico, era um doutor famoso lá.
13: Eurico, me
21: lembro. Levaram ele, doutor. O doutor disse, esse piá tem problema, vamos ter que internar ele.
13: Tem problema, sério.
21: Isso aí não dá pra deixar solto desse jeito.
13: Não.
21: Se uma hora vai dar uma tragédia com esses bodoques dele quebrando vidro.
13: É, ou alguém vai pegar ele e vai capar ele.
21: Pegaram e internaram, Neuri.
13: Ah, não.
21: É verdade, internaram ele como louco, praticamente, né? Botaram uma camisa de força e não deixavam ele pegar bodoque
13: camisa
21: mais.
13: Camisa de força.
21: Botaram numa sala tudo almofadada ali, que ele, pra ele se bater a cabeça e coisa.
13: Ficava ali.
21: E ele ficava cada vez mais louquinho das ideias. Mas lá ele não podia fazer bodoque, né? Nem claro. Quebrar vidro. E enfim, cada vez iam lá examinar ele, ficou meio ano chaveado.
13: Meio ano.
21: Pra perder essa. Pra curar do vício do bodoque.
13: Meu Deus do céu, meio ano.
21: Aí o doutor, um dia fizeram uma avaliação final com ele.
13: Final.
21: Dizendo, Neuri.
13: Pra dar alta pra ele.
21: Pra dar alta. Dizendo, Neuri, hoje nós vamos ver se tu tá bom pra ir embora.
13: Na verdade, já. Na época era pra dar baixa, né?
21: Pra dar baixa.
13: Baixa.
21: Isso. Vamos ver se tu vai agora poder ir embora. Se tu se curou desse teu negócio aí do bodoque, de quebrar vidro e coisa e tal. Aí foram fazer uma entrevista. Neuri, vem aqui. Se tu saísse daqui hoje, o que é que tu ia fazer? Dizia ele, não, eu ia arrumar um trabalho pra mim.
13: Opa!
21: Que eu tenho que me ajeitar na vida.
13: Opa!
21: Quero arrumar uma moça bonita pra eu casar.
13: Olha aí.
21: Quero ter um casamento bonito com a família.
13: Bem legal.
21: Quero levá-la na lua de mel.
13: Isso.
21: Isso?
13: Uhum.
21: Daí o médico começou a insistir. Não, mas daí se tu fosse...
13: Mas também o médico...
21: Mas daí então se tu
13: já
21: fosse...
13: Já sabia do histórico do rapaz.
21: Se tu fosse,
13: né,
21: na lua de mel, como é que ia ser daí? Eu não disse, a lua de mel ia ser lá que nós ia, né?
13: Né?
21: Tá, mas como é que ia ser o médico? Não, mas daí eu ia pegar ela, eu ia levá-la no colo, carregar pra dentro do quarto, no hotel. Aqueles hotel bonitão. Né? Tudo envidraçado.
13: Cinco estrelas.
21: Tudo envidraçado. Daí o guarda já começou a ficar, como? Não, aqueles hotel bonito, grande. Aqueles
13: hotel bonito, né?
21: Hotel bonito, grande.
13: É.
21: Que tu ia fazer? Daí eu ia ficar com ela ali, ia pegar e ia começar tirando o vestido de noiva dela.
13: Boa!
21: E arrancar o vestido dela, tirava.
13: Bah.
21: Meu Deus, e daí que tu ia fazer? Ah, depois daí eu ia tirar o sutiã dela.
13: Ah, maridade.
21: Meu Deus, e depois? Depois eu ia tirar a calcinha dela. É mesmo, sim, ia tirar
13: a calcinha. Tá ficando quente isso aí.
21: E daí que tu ia fazer? Daí eu tirava os elásticos das calcinhas. Fazia um bodoque e queria arrebentar. Queria deixar. Não ia sobrar um vidro naquele hotel.
13: Meu Deus do céu. Aí ficou lá, não
21: ficou
13: deram.
21: Ficou mais um ano internado.
13: Ai, meu Deus do céu. Vamos lá então.
0: Descobri o único super-herói analfabeto do mundo.
13: Opa!
21: Anal?
0: Analfabeto do mundo. É o B de vingança.
13: Luiz Eduardo Rodrigues da Silva. Boa tarde, gurizada do Bem Louco.
21: Se bergamota pode ser vergamota.
13: É.
21: Vingança pode ser bingança também.
13: Viu, Armando? Já tá dormindo de conchinha com a mãe do Jimmy? Ah, eu não devia ter lido isso. Putz.
2: Olha aqui, ó. É lamentável esse tipo de colocação nesse programa, porque o intuito desse programa é a diversão.
13: E não a...
2: É a alegria, é espalhar o amor. E aí vem esse rapaz aí. Rapaz. Eu não sei. É um rapaz que hoje já é um pai de família.
13: Pai de família.
2: Que exemplo você está dando pro Martim?
13: Ele teria que ser mais sério.
2: Sério, você não pode fazer esse tipo de atitude.
13: Como é que ele faz isso,
2: na cara? Frente do seu filho, fica fazendo fofoca, intriga.
13: Intriga.
2: Isso não cai bem, isso aí não é parte de uma boa educação.
13: Isso fica feio. Fica feio pra
2: uma
13: ti.
2: Uma boa formação para o menino.
13: É.
2: Então pare com isso.
13: E aí, Galderi, não pegou gripe ainda?
22: Não peguei gripe, eu faço... Eu tenho um remedinho em casa.
13: É.
22: Eu tenho uma conserva de butiá em casa. Aí que
13: conserva de
22: butiá. Uma colherinha em jejum.
13: Jejum.
0: Uma colherinha tem.
22: Uma colherinha em jejum.
0: E 10.
21: Tem logo.
22: E depois só que uma colherinha dessas de graspa com butiá, ela é ruim de engolir. Aí tu tem que tomar um copinho atrás pra descer. É que só a colherinha, ela meio que parece que deixa quadrado.
13: Quadrado.
22: Aí tu toma um, mais um lisinho atrás pra empurrar ela.
13: Aí fica bom.
22: Daí ela regula tudo.
13: Liso do butiá.
22: Do mesmo butiá, do butiá com graspa.
13: Muito bem. Vamos lá. Luiz Eduardo Rodrigues da Silva mandou
3: áudio. Começando a escalação da seleção da Holanda. É o Van Gogh. Lateral nós temos o Vampeta, tem o Vanderlei Cordeiro, temos também o Van Damme, temos o Vanderleia e temos no ataque a Van Escolar.
13: Van Escolar.
3: Van Escolar é perigoso. Temos no meio campo o Vando. E também no ataque o Van Helsing e Fogarty. E no gol o Van Diesel. Van Diesel. É Vin Diesel, mas agora é holandês. É Van Diesel, quebrou o celular.
13: Deu dor de barriga, calma.
3: Ai. O técnico da Holanda é o Ivo.
13: Que Ivo, velho?
3: Ivo Holanda.
13: Vamos começar. Você está perguntando para o Nãozinho como é que você quer morrer?
22: Como você quer ser enterrado?
13: No camarim.
22: Não, eu quero...
13: camarim.
22: De novo. Não, eu quero ser cremado.
13: Isso é o Anãozinho falando. Quero ser cremado.
22: Não vai ter...
13: Na Air Fry? Ah, mas daí é brabo, né, cara? Na Air Fry, não.
4: Bem louco.
5: Pai, meu amigo André Coruja, caba bom vendedor de roupa importada. André, macho, eu tô ligando aqui, mas não é por outra coisa, não. Aquela blusa da Lacoste que tu me vendeu, o jacaré caiu. Foi, ó, mas eu não sei se foi o sabão que eu usei. É original mesmo essa roupa, mas porque eu fui ver na etiqueta, tinha made in Caruaru. Mas assim, não é desconfiando dos seus produtos, não consegue ser um caba bom. Mas tem não como trocar por outra coisa?
23: Não me mande nada. Chega. Quer ver palhaço, vá no circo. Aqui não é cara de palhaço. Quer ver palhaço, vá no circo. Pare, se tonga, se toque. Você já é bem de idade, já é bem de velho, já caindo os dentes de velho, você não perde jeito. Chega, vai enganar o outro burro. Aqui não, Xixel. Sai do meu colo, você não toca gaita. É, vai rotar pepino com os outros. Vai lá de valor pros outros. Os outros prestam, eu não presto. Vagabundo não tem chance. Tchau, não me mande nada aqui. Tem muita gente que pode conversar, tá bom?
24: E aí, pessoal, que quer encurtar grama pra mim, daí eu vou passar o valor de cada um de vocês, que é um valor só, pro ano todo, aí, do ano todo, não vou aumentar nem abaixar. Cada um eu vou passar um valor, tá? Cada um, se receber um valor ali, vai ser esse valor o ano todo, tá? Cada um vai receber um valor, tá? E vai ser um valor só daí, pra sempre, daí é pro ano só daí, pro ano só daí, entendeu? Pro ano todo daí, só esse valor aí vai ser. Cada um vai receber um valor, vai ser só aquele valor ali para cada um, tá? Para cada um vai ser um valor daí, tá? O valor que vocês receberem, vocês vão ter só aquele valor ali para vocês pagar daí, tá bom? Beleza, pessoal? Muito obrigado, boa fim de semana para vocês, que esse valor vai ser para essa vida pro ano todo daí, tá bom? Que passar cada um.
25: Pô, dá uma ligada para mim, amanhã não vou trabalhar com vocês, tá? Eu quero limpar minha mandioca amanhã. Quero limpar a mandioca. A minha mandioca tá bem suja, fui lá ver agora. Tá bem suja a minha mandioca. Eu quero limpar amanhã, entendeu? Quero limpar a mandioca amanhã, tá bom?
13: É isso aí. É isso aí, não vai mudar nada. Amanhã é
22: chongas.
13: Amanhã é chongas. Amanhã é quarta-feira. Amanhã
22: não vai mudar chongas.
13: Amanhã é quarta-feira. Quarta-feira. Meio de semana.
22: E é meio do ano também agora. Meio do ano.
26: Virada do planeta.
22: Virada do planeta.
13: Meio do ano já era o mês 6.
22: Pois é.
13: Que terminou. Agora mais de meio do
22: mais
13: ano.
22: Mais de meio. Tô ruim de conta aí.
13: Meu Deus, tu tá no áudio do Cine PPI.
22: Meio do ano. É verdade, ano. É que eu vi o áudio. Meio do ano. Fui condicionado pelo áudio do cinema.
13: Ah, mas estamos sendo condicionados por...
22: Tamo... O cara que é burro é condicionado fácil, né?
13: Cara, tem um ódio de burro.
22: Tem um ódio. Eu me odeio.
26: Quando o cara sabe que é burro, né?
13: É. Não, quando o cara sabe que é burro, ele tem... É. Pelo menos ele sabe que ele é burro.
22: É.
13: Né?
26: Me chamaram de burro porque eu não sabia andar de moto. É difícil trocar as mortes dele.
13: As mortes.
26: De ferradura.
13: De ferradura.
26: Ai, ai. A seleção brasileira.
13: Eu não sei dizer pra ti se eu sei andar de moto trocando as marchas. Eu andava com a bis da rádio, porque era automática.
22: Né? É, eu.
26: É uma pra baixo, o resto pra cima. Depende da moto, né? Nossa, mas...
13: Depende da moto.
22: Aí não me adianta nada, né?
13: É por isso que a gente anda de Hello Move.
22: É isso aí, porque precisa trocar marcha.
13: Precisa trocar marcha.
22: Acelera e vai embora.
13: É só isso.
22: Acelera e vai.
13: E deu.
17: No teu forever.
0: Pensamento Joy. Com a força dos sabonetes.
22: Oh.
0: Não, dos sabonetes não.
22: Não.
0: Dos travesseiros.
22: Sabonete, onde ele tá a cabeça?
13: Cara? Como é que tu faz isso com o teu patrocinador? Errou feio desse jeito. Cara.
22: Nome, aí depois, né? O cara cancela o patrocínio, o que acontece? Tá
0: louco. Com a força dos travesseiros.
13: Você tem que ser mais responsável.
0: Sim, cara. Você sim.
13: Ah, louco.
0: Travesseiros Finco. Finco com pena e Finco sem pena.
13: Bom patrocínio.
22: Ai, ai, ai.
13: Bom patrocínio.
0: A seleção brasileira ganhou. E esperamos que traga o Hexa. Mas tá igual o Chuck do Brinquedo Assassino, né? Antigamente botava medo em todo mundo. Hoje é um monte de boneco com cabelo estranho.
22: Boa.
0: Mano, sai fora desse relacionamento. Por quê? Samira é mais batida que tapete de casa em frente à estrada de terra.
22: Barbaridade. Pensa num tapete batido.
13: Barbaridade.
0: Aquele momento que você entra no banheiro desesperado pra cagar. Esquece a porta aberta. Quando fecha a porta, não tem papel. Vai buscar o papel. Esquece o celular.
13: Puta.
0: Pega o celular e entra alguém na tua frente.
13: Ô, demônio! Isso é um inferno.
0: Oi, amorzinho. Tá com a cara de braba? O que foi? Não tô bravo, tá assim.
13: Tem
0: que quer? Eu quero que a tecla K do teu teclado quebre pra tu nunca mais rir pra aquela vagabunda.
13: Barbaridade.
0: Você já teve ideia de uma situação? Quando você ferve a água pra matar as bactérias, elas morrem.
13: Tá.
0: Mas continua na água, só que cozida.
22: Isso é uma grande verdade.
13: Cara. Mas daí é sopa de bactérias.
22: É a sopinha de bactérias.
13: Sopa de bactérias.
22: É só pra não comer vivo.
0: Isso. Um dia desse vem numa cartomante, na hora que ela virar a carta, eu vou dizer: truco!
13: Ai, ai, ai.
0: Joãozinho, se você tem 5 jacas e comeu 4, você terá diarreia.
13: Caganeira.
22: Olha o tamanho da jaca, homem, tá louco? Comer 5.
0: Ai, ai. Não entendo porque que existe em filmes pornôs com quase 3 horas. Meu recorde é 7 minutos.
22: Nunca cheguei depois da... Só naquela parte da introdução ali.
0: Tremendo a introdução
22: do filme. Parte da introdução do filme.
0: Na hora que o marido sai pra trabalhar.
22: Esses filmes, cara, daí os caras... É sempre umas histórias muito loucas, né? Sim. Aí do nada aparece um encanador, aparece um eletricista.
13: Sim.
22: Aí a mulher abre a porta quase semi-nua. Aí começa... Vamos lavar
0: o
22: tempo.
0: Joãozinho tá vendo a madrasta tomando banho.
22: É, pelo amor.
0: Joãozinho, com esse frio, o que tu tá fazendo descalço? Andando, mãe.
13: Ai, meu Deus do céu.
0: Passei o dia sexo oral. Tenho nojo de sexo oral. Mas por quê? Dormi de boca aberta na firma.
22: Dormi de boca aberta no trem.
0: Evite decepções no relacionamento.
13: Evite.
0: Seja você o demônio.
22: Seja você o
13: sassafrás.
4: Bem louco.
0: Eu penso que a mulher ideal tinha que ter a bunda na frente e um seio só nas costas. Meu Deus, é horrível. Mas pra dançar ia ser show.
22: Já encoxado na bunda. Ia ser, não, verdade, cara. Ia ser um Frankenstein, mas ia ser uma delícia. Muito boa, hein?
13: Meu, tá louco.
0: Como diria minha
13: velha as mulheres mãe, nesse momento, bom, os caras só pensam
0: em idiotice.
22: Só pensam naquilo.
0: Como diria minha velha mãe quando via meu pai bêbado. Aí já é o demônio,
13: gente. Aí já é o sassafrás, gente.
0: Ui, que neném bonitinho. Vou dar um clipe de papel pra ele brincar. Não pode dar clipe de papel pra um bebê. Ele pode engolir. Tudo bem, tem uma caixa cheia.
13: Ai.
0: Descobri em qual cidade o Flamengo nunca ganha. Juiz de fora.
13: Juiz de fora.
26: Amanhã é a Ana Maria Braga, receita de língua de sogra. Ingredientes, uma sogra e uma faca.
22: Boa.
26: Eu tô tão distraído que eu nem sei se eu perdi o cachorro ou achei a coleira.
13: Ai.
26: Dica pra mulherada.
22: Dica.
26: Se você acha que o caminho para o coração de um homem é através do seu estômago, você tá mirando alto demais.
22: Tá com as expectativas muito acima.
26: Tem coisa melhor que o cheiro daquilo que a gente ama. O que eu amo tem cheiro de peixe.
22: Rapaz. Xuxi?
26: Hoje me lembrei de uma das minhas maiores raivas de infância.
22: O que que era?
26: Quem nunca brincou de esconde-esconde e depois você viu que ninguém tava mais procurando.
13: Cara, isso é um inferno, aqui, é verdade, cara.
22: Tia da mãe.
13: O cara se escondia tão bem que daí já tinha acabado a brincadeira.
22: Já
13: tinha ido pra casa.
22: Já foram embora.
13: Tava tomando banho.
22: E o cara ali escondido. Eles nunca vão me achar.
26: Cheguei à conclusão: prostituição com certeza é a profissão mais popular do mundo. Olha a quantidade de filho da puta.
22: É verdade.
13: Meu Deus.
26: Hoje bocejei na frente de um surdo, ele saiu correndo. Minha mulher era muito acolhedora, mas a mais acolhedora. Não. Recebia meus amigos de perna aberta. Primeiro as damas é sinônimo de vai na frente pra ver tua bunda. Fale a verdade, você já leu o modo de preparo de um miojo, mesmo sabendo fazer, só pra ter a sensação de segurança e não fazer errado.
22: O cara errar o miojo também.
13: Errar o miojo tem que se aposentar.
26: E a última desse bloco, fui comprar uma capinha de celular e a moça da loja perguntou: modelo? Não, moça, eu não sou nem tão bonita assim. Pererê. Piadinha pra começar aqui.
13: 6h35, piadinha do Arno Costa, vamos lá.
22: Depois também vou ter uma piadinha pra contar.
13: Opa!
22: Nós temos bengalo aí.
26: Piadinha da compensação.
22: Não interessa.
26: A boca, velho do diabo. O garoto pergunta pro pai: pai, o que seria compensação? Compensação é uma coisa que compensa o outro, que substitui, que anula o outro, entendeu? Não, vou te dar um exemplo. Se a tua mãe transa com o padeiro, com o carteiro, com o açougueiro ou com o vizinho, o que que acontece? Tu é corno. Em compensação, tu é o filho da puta.
13: Meu Deus do céu. Fala, Galdério.
22: Foi disso que estava o rapaz ali, bem belo e bem folgado, pescando na beira do rio.
13: Pescando.
22: Moendo a minhoca ali na beira d'água.
13: Aquela molhadinha.
22: Dando uma caprichada, uma moendo a minhoca. Apareceu um vivente desesperado e diz: Vilche, tu por acaso não viu passar uma mulher loura de camisa azul e saia amarela? Diz o rapaz: vi, passou agorinha aqui. Meu Deus, obrigado, graças a Deus. Será que ela tá longe? Pois vai, eu acho que não, porque a correnteza tá fraquinha.
13: Correnteza tá fraquinha.
26: O cara tá preso e o advogado comparece pra libertá-lo.
13: Opa.
26: O Andrei, o Michael. Pergunta o que tinha acontecido. Ele disse: olha, eu tava passando na rua e de repente vi um monte de gente correndo. Estavam socorrendo uma prostituta. Tinha acabado de dar luz uma linda criança. Tá, mas o que que deu? Não, o policial se aproximou de mim. O que é isso aí, a puta que pariu.
21: Eu também quero contar, então. Vocês estão todos.
13: Vai, fala.
21: Vocês estão todos se exibindo que estão enviando, eu também quero.
13: Então vamos lá.
21: O rapaz passou mal no meio da rua, se infartou,
13: Não
21: conheço. Acontece. Foi levado pro hospital.
13: Isso.
21: Juntaram ele e levaram pro hospital.
13: Levaram
21: pro hospital no setor, mas um, só que era um hospital particular, caro. Hospital das Fleiras que tinha lá na cidade. Chegou no Hospital das Fleiras e aí fizeram tudo que é coisa rara no coração. Botaram ponte, botaram ponte, viaduto, pinguela, fizeram de tudo.
13: Sinaleira.
21: E quando ele se recuperou, uns dias internado, chegou a freira lá, que é chefona.
13: A irmã.
21: A irmã disse: viu? Tem uma questão mais delicada para falar com o senhor aí, teve um problema grave e a conta ficou meio alta. O senhor, como é que o senhor pretende acertar isso aí? O senhor tem seguro? Tem plano de saúde? Não tenho. Não tenho, irmã. E cartão de crédito também não tem?
13: Não tem.
21: Pode me pagar em dinheiro? Capaz, tô quebrado, irmã.
13: Capaz.
21: Cheque não, o banco não me dá folha mais. Daí eu disse: mas então daí o senhor tinha um parente que podia pagar a conta? Disse: mas sabe que eu não tenho? Eu tenho só uma irmã minha, que é uma solteirona, que é freira. Mas não tem nenhum pila. Aí a irmã embraveceu. Eu disse: não. Freira não vem com essa conversa, freira não é solteirona.
22: Ela, freira, é uma mulher que é casada com Deus.
4: Opa!
22: Daí ele diz, então manda conta pro meu cunhado.

0: 2:14.
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21: Se liga aí, ó, esse programa não é recomendado pra menores de 14 anos, tá?
22: Bem louco.
23: Tá quanto a melancia, meu brother?
24: R$7, brother.
23: Faz as duas por 14?
24: Não tem jeito não, brother, porque uma é 7 conto.
23: Mas as duas não dá pra fazer por 14, não?
24: Não, não, porque uma só é 7 conto, dá pra fazer 14, não.
23: Dá pra fazer quanto?
24: Rapaz, o mínimo que eu posso fazer aí, eu faço uma por 7 conto.
23: E as duas?
24: As duas, não, uma é 7.
23: Então faz as duas por 14.
24: Não, não, não dá não, pô.
23: E a laranja, tá quanto?
24: A laranja tá R$20 a caixa.
23: Faz a caixa por 22?
24: Não dá não, ó.
23: Por quê?
24: Porque não dá não, senão eu saio perdendo aí, não dá não.
23: Bora, moço, faz aí, moço.
24: Não, não, não, tem é 20.
23: E a melancia com a laranja, você faz logo, 34?
24: Também não dá não.
23: Só por quê?
24: Só a melancia é 20. Não, só a laranja é 20.
23: E como? Por que não pode fazer?
24: Não, a melancia aqui é 7 conto, não dá pra fazer não.
23: Pô, então tá, muito obrigado.
25: Oi, boa tarde, tudo bem? Tá fazendo o que de bom? E melhorou daquele ovo lá que a mulher te machucou ou não? Como é que tu tá?
22: Bem louco!
25: Oi, boa tarde, tudo bem? Tá fazendo o que de bom? E melhorou daquele ovo lá que a mulher te machucou ou não? Como é que tu
22: bem
25: tá?
22: Louco!
26: De tarde, se o tempo tá pra chuva, eu vou na Alfa.
27: Tá.
26: Vou comprar umas frutas lá.
27: Umas frutas?
26: Tu quer me conhecer lá, daí tu já paga as frutas, daí tu me traz pra casa, não me cobra frete.
27: Tá.
0: Tá.
26: Só que pousar aqui não, né? Eu não tenho. Pode ser outra hora. Primeiro vamos se conhecer bem. Quero olhar no teu olho bem pra ver se dá pra confiar.
1: A pessoa tem que olhar bem dentro dos olhos.
2: Porque daí eu vou ver se eu só confio em você.
1: Bem dentro dos olhos.
13: Menina, eu chorava quando passava noites. Hoje em dia, 3 por 10.
2: É verdade.
13: Antigamente as meninas choravam quando passava noites. Hoje em dia, 3 por 10.
19: Amor.
20: Que é minha vida?
19: Não esquece, tá?
20: O quê?
19: Se tu morrer, eu morro junto.
20: Vala-me Deus. Nem morrer, eu posso morrer em paz.
19: Bah. O quê?
20: Que Deus nos livre de Satanás.
19: Acredito não, Charlene.
1: O Cristiano Rodrigues.
22: Você não é feliz solteiro, também não vai ser feliz casado. É. A verdadeira felicidade, ela vem do alcoolismo. Biologicamente, o teu fígado consegue aguentar mais do que o teu coração. Por isso, deve rejeitar o amor e tornar-se alcoólatra. Menos foco e mais ansiedade no filho.
27: Não, e se alguém do grupo também falar alguma coisa, porque eu falei que tu falou que nós dois falamos, pode deixar que eu falo.
28: Mas eu não falei nada que tu falou.
2: Quem falou?
28: Tu só falou porque eu não falei, porque se eu falasse, tu não ia falar. Daí como tu falou, eu não falei, entendeu?
2: E aí não falaram?
29: Então não fala nada que nós falemos, porque se falar que nós falemos, daí nós vamos ter que falar quem falou.
2: É.
30: Porque se não for pra falar o que falaram, que disseram que ia falar, também não adianta falar nada. Porque é a mesma coisa que não falar. Ou fala ou não fala. Então fala já de uma vez. Ou não fala.
2: Ou não fala.
27: Não, e se alguém do grupo também falar alguma coisa...
1: É bem
27: coisa...
1: isso aí mesmo. Valeu, Michael.
2: Acho que é isso é importante para as coisas ficarem claras.
1: Claro. Seco, na participação. Fala, Tigrada. É, eu queria me desculpar pelo benzimento que enviei ontem.
2: Olha!
1: Vocês estavam se recuperando e eu fui muito duro com vocês.
2: Ah, o Seco mandou isso aí.
1: É, logo vocês que são a referência do rádio.
2: Olha aí.
1: Isso perto aí... de vocês, eu sou um jumento. Então, para terminar, quero deixar uma reflexão para os homens.
2: Vai, Seco, vai. Ele é filósofo, Seco.
1: Se tá ruim pra você, imagina pro cara que está andando de mão dada na rua com a esposa que a cidade inteira já plantou mandioca.
2: Meu Deus, mano. Seco, tu não tá se comportando, Seco.
1: É.
2: Seco.
1: Eu acho que o Seco tá sabendo de alguma coisa que a gente não sabe.
2: É, verdade. Seco, nós vamos mandar a Tita
1: te botar. De alguma...
2: Mandar a Tita te botar de castigo de novo. Isso.
1: Tá sabendo de alguma coisa?
2: Eu não tô sabendo de nada.
1: Eu não tô sabendo de nada.
31: Tá ruim pra ti, imagina pra quem encontrou tua ex achando que é o amor da vida dele.
1: Viu? É. E se alguém falou que nós falamos.
2: Não, nós não falamos.
1: Não falamos.
2: Falou que
31: quem
2: nós falamos.
31: Quem falou, levanta a mão.
2: Quem não falou, levanta a mão.
1: Fala, Neuri.
32: Eu queria saber de onde é que o Arno tira tanta bobagem.
31: Cara, é verdade. Eu também.
32: Vocês viram o Marrone que disse que é meio viado?
2: Ah, eu vi,
32: só
2: sim.
32: Só fiquei em dúvida se ele é da metade pra frente ou da metade pra trás.
2: Isso aí é que nem gravidez, cara. Não tem meia grave. Meio, ah, eu tô um pouco grave. Ou tá ou não tá, né?
31: Ligeiramente grave.
2: É, eu tô só um pouco. Eu tô grave, mas é só um pouquinho.
1: Ele mandou pra nós aqui um áudio e vídeo do Instagram. Vamos ver se vai abrir, né?
31: Instagram.
1: Deixa eu ver, acho que vai. Vamos lá.
33: Mas quando chegarmos à Bate-Caverna, posso fazer uma bate-boquinha?
34: Pode, salsicha. Todos faremos um lanche. Bate-leite e biscoitos pra todos.
33: Bate-leite?
1: que vem?
33: Meu irmão, é um assalto. Me come pro lado de cá que eu vou comer todo mundo. E as mulheres me dão o dinheiro, porra.
35: Meu amigo, dá licença aí.
33: Fala aí, irmão.
35: Moral, essa parada tá meio errada. Por que tu não come as mulheres e leva o dinheiro dos homens?
33: Ai, filha da puta, cala a boca de aplaudir ele.
31: Deixa que ele definiu.
2: Ai, mais um.
1: Nada de assalto. Bicho.
36: Mas o falaram que eu senti uma energia muito boa de mim. E um cara, que o nosso querido segurança aqui da rua, já falou que eu vim nesse mundo, ele sente que eu vim pra dar.
37: Se fosse 2 centímetros pra dentro, eu hoje eu poderia estar de cadeira de roda, né?
2: Porque não tem essa, ele vai tocar pra mim, eu vou tocar pra ele.
1: Lá
2: pra
1: ele?
37: Meu 100%, como eu dou na base, eu vou dar no profissional. Eu vou dar meu 100% no profissional.
38: Minha bola não entrou, porém, outras duas aí entraram.
39: Pra sentir o dedo do Dorival na substituição que ele fez, por exemplo.
37: Aí eu não vou falar nada. Não,
39: deu pra sentir o dedo do... Ah, para com isso, cara.
40: Pra mim é pegar essas coisas aqui,
0: Aproveita até que eu tô em casa.
3: Beleza.
0: Venha pegar.
3: Tá bom.
0: Venha tirar esses bicheiros daqui. E venha pagar o que você deve, porca madona, um porco de... Porca madona, multiplicado por porca madona.
3: Porca madona,
0: o dia que eu me envolvi com você,
3: puta,
0: tivesse
3: que
0: enviado uns 8-10 dedos no cu.
3: Eu não vou te responder, caso, tá bom?
0: 10 minutos.
3: Tá bom?
0: Venha pra nós conversar, pra nós acertar isso numa boa.
3: Meu Deus, agora é eu tenho
0: porque
3: culpa.
0: Por essas gravações que tu fez, que tu anda enviando pra tua mãe, pra Deus e todo mundo,
3: não
0: você
3: me ligue,
0: pode
3: não
0: ter
3: me
0: certeza que eu não vou ficar quieta daí.
3: Tô
0: eu
3: nervoso.
0: Não vou. Ou você venha pra nós conversar numa boa,
3: não
0: ou você vai pagar por isso.
3: Comigo.
0: Ou você vai pagar, porque eu não sou vagabunda pra você ficar
3: esqueça
0: fazendo
3: de
0: isso.
3: Mim.
0: Estragar com a minha vida,
3: eu vou
0: com a minha reputação. Pelo amor de Deus, você passou dos limites,
3: Eu não vou estragar a minha beleza. Tchau, obrigado.
4: No teu forever.
1: Pedro Eduardo Costa nessa quarta-feira, 1 de julho de 2026.
2: Olha que bonito, hein?
1: Pensamento do Jânio, né? 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
1: Ontem assisti um filme.
2: É.
1: O curioso caso de... Ontem assisti um filme.
2: O Coroso.
1: É, o curioso caso de Benjamin Rola 2.
2: É louco. É doido.
1: Que é o Benjamin, quem mesmo? É, Benjamin.
2: Benjamin Button.
1: Button.
2: Beijo meu.
1: Que ele nasce, é ele nasce velho e vai
2: remoçando.
1: Vai remoçando até virar um neném, né?
2: Até levar um bebê.
1: Um bebê. Mãe, descobri como eu nasci. Como assim? Descobri como eu nasci. Como é que foi? Num ovo. Como assim? Que ovo, guri? Tá louco? Eu tava no elevador, os caras falaram, esse pior é filho da galinha de 702.
2: Eita!
5: Bem louco!
1: Ah, mas daí, coitado,
5: hoje,
1: guri.
5: Hoje é um dia difícil.
1: É.
5: Tô comendo pão que a sanduíche da maçã.
1: Ah. Oh, boa!
5: Tem um amigo que fez essa operação de mudança de sexo. Sempre quis ser do outro lado. Agora não tem saco pra mais nada.
1: Sem saco agora.
5: Cara feia pra mim é falta de sexo.
2: É?
5: E eu sou feio, não transo faz 4 meses. Mais ou menos.
2: É.
5: Minha vida como espermatozoide era um saco, mano. Tu não
2: faz.
5: Eu deixo sempre livre todas as coisas que eu tenho. Se permanecerem comigo, é porque sempre estive. Se não permanecerem, é porque eu não paguei o carnê.
1: Não paguei o carnê.
5: Posso pedir em namoro? Claro que pode. Sério? Sim. Quer namorar comigo? Não.
2: Não. Poder pedir, pode, né?
5: Ai, ai. Entre a morte repentina e uma morte lenta, eu prefiro a lenta. Por quê? Pelo menos dá tempo de apagar o histórico do navegador. Aquelas
2: que...
5: pessoas que tiram foto só do corpo e botam no perfil, eu fico imaginando uma mula sem cabeça. Não sei se sou só eu que faz isso, mas quando eu peço uma pizza, cada barulho de moto é uma esperança.
2: Ah, eu sou assim.
1: Cada barulho de moto
2: cada
1: é uma esperança.
2: Deixa eu dar uma espiadinha na janela.
5: Uma espiadinha, né?
2: Chegou, né?
5: Cara, mas um minuto que pediu a pizza, né? O ruim de procurar emprego é que eu acho.
2: Ah, aí que tá.
5: Hoje é dia de entregar exame de fezes e a enfermeira acertou esse. Se Leonardo da Vinci, com certeza ele toma Viagra.
2: Ah, até certeza. Total.
5: Ah, Chico Xavier. Primeira impressora wireless do mundo. Né?
1: Ai, ai,
5: ah, o pornô. A única indústria em que os amadores são melhores que os profissionais.
2: O quê?
5: O pornô.
2: É mesmo?
5: Pornô amador.
2: Os amadores.
5: É, os amadores são melhores que os profissionais. Mãe, tem uma formiga no suco. Bebe que é bom pra vista.
2: Toma.
5: Uma em cada 10 mulheres estão satisfeitas com o próprio peso. Ou seja, 9 em cada 10 mulheres falam a verdade.
2: Não.
31: Hoje minha impressora tá fazendo uns barulhos estranhos, cara.
2: Ah, é?
31: Pensei que tava estragado, mas era só a impressão mesmo.
1: Era só
2: impressão. Você é gozadão.
1: Mas você é gozadão, né?
31: Essa é uma clássica. Fui na autoescola, entrei no carro, coloquei o cinto e o instrutor mandou eu sair devagarinho. Tirei o cinto e saí.
2: Pé por pé.
1: Pé por pé. É. Boa.
31: Amizade entre homem e mulher nada mais é do que esquemas mal resolvidos.
2: Bah, é.
31: Dizem que eu sou uma pessoa difícil, mas é muito fácil conviver comigo. Minha iguana nunca reclamou de nada.
1: Não, olha,
31: nunca.
1: Viu?
31: Meu Deus. E a última desse bloco. Voltar com o ex é igual artesanato de garrafa pet. Tem gente que acha bonito, né? PDD.
1: Ah, é, rapaz.
31: Artesanato de garrafa pet é...
2: É, rapaz.
31: Mais perdido que baiano em horário de verão, né?
2: Antes só de ir pra lá, essa aqui é rapidinha.
1: Vamos lá.
2: É, véia. Dois caipiras estão pescando, de repente um deles assim... Meu Deus, tchão. Um jacaré comeu meu pé.
1: Meu Deus.
2: Qual deles? Eu não sei, tio. O jacaré é tudo igual. Sabe que ali é cliente, ele é cliente da Tia Isa lá em Birubá, bicho velho. Tem, tem caderninho lá na Tia Isa.
1: Olha aí. Ah, tem? É.
2: Uhum.
1: Pô, tem, pô, que legal.
2: Uhum, ele tem ficha lá.
1: Ficha?
2: Tem ficha. Ela anota num caderninho a caneta lá.
1: Bah,
2: ficha. Paulinho. Dois.
31: Dois ovos e uma linguiça.
2: Ai, ai. Que fase.
1: Dez pilas de burro. Ai, ai, ai. Ricardo Escol, manda um áudio e vídeo pra nós. Vamos parar enquanto.
4: Vamos brincar de moto?
1: Vamos. Olha, mulher, amor, vamos brincar de moto.
2: De moto?
1: O cara tá deitado de bruço.
31: De bruço.
1: No sofá e tá no celular ali. E a mulher vem, amor, vamos brincar de moto.
2: De moto?
4: Vamos brincar de moto?
1: Foi, ela montou nele. Pegou nas orelhas dele.
4: Oxe, o que foi?
6: Acabou a bateria.
4: E agora faz o quê?
6: Faz uma chupeta.
1: Boa! Boa! Muito bom. Vai lá.
31: Estamos em época de eleição e eis que um candidato realizou uma sondagem para apurar quem seria o próximo deputado federal da sua cidade.
1: Opa.
31: Chegou à conclusão que seria a mãe dele.
2: Ô, louco.
31: Segundo ele, ele telefonou para 1.735 pessoas entre as 2 e as 4 horas da manhã com a pergunta: em quem você votaria para deputado federal? O resultado foi de 68 para na tua mãe, seu filho. E os outros 32% responderam na puta que te pariu. É. Ou seja, a mãe dele seria eleita já no primeiro turno.
1: E com 100% dos votos.
7: Perfeitamente. Eu podia contar também, uma
1: piadinha. Por favor.
7: Então, daí era uma vez o Chuquinha, mesmo o Chuquinha. Quem? Que era da piada pro Telzinho.
1: Chuquinha. O Chuquinha.
7: Chuquinha.
1: Chuquinha.
7: Meu Deus, homem.
1: Para, homem.
7: É o Chuquinha.
31: Chuquinha é aquela do Chaves. Para. Que é uma bunda, né?
1: Para, homem.
7: É o Piá, o Chuquinha.
1: Ah.
7: É que nem Chuca, só que é o nenê, Chuquinha. O Chuquinha, um dia chegou da aula, ele tinha ido na aula, chegou da aula e disse: Mãe. Da onde que eu, como, de onde que eu vim? Ah, essa pergunta é... Tá, né?
31: De onde que eu vim?
7: De onde que eu vim? Daí a mãe disse: ai, meu Deus do céu, começou. Como é que eu vou responder isso ali? Ela disse: Nene, vamos fazer assim, espera o pai chegar em casa. Daí a mãe fala pro pai falar pra ti, é melhor o pai contar isso aí pra ti. O guri esperou. Quando o pai chegou em casa, a mãe toda emocionada chamou num canto, o pai disse: ah, nego.
1: Nego. Ah, nego.
31: Pai.
7: Pai. Pai. O Chuquinha fez aquela pergunta esperada, ele fez hoje.
1: Que nós tanto tava esperando.
7: Ele, só que é cedo demais, tô preocupado, esse guri é meio precoce.
1: Meio precoce demais.
7: Mas tu tem que pensar bem na resposta, fala com ele quer saber de onde que ele veio.
1: Uh-huh.
7: Tu que é o pai, tu que é homem... Tu vai lá e conversa com ele. Explica pra ele. E o pai diz: não, deixa pra mim. Deixa pra mim. Pegou o Chuquinha, você fechou com ele no escritório e disse: o gurizinho agitado, olhando, curioso, né? Que já tava ansioso, esperando o pai chegar pra falar com ele. Você senta aí que o pai vai te explicar de onde tu veio.
1: É.
7: Tu sabe muito bem que você É o filhinho do pai e da mãe. E o pai e a mãe se casarem justamente só pra você nascer. Porque o papai é que nem uma abelhinha, a mamãe é que nem uma florzinha.
31: Que bonitinho.
7: Entendeu, filho? O pai voou pela vida e pousou como uma abelhinha na flor da mamãe. E deixou no coração da mãe um pouquinho dele mesmo, um pedacinho, uma gotinha dele mesmo. Com muito amor e carinho. E esse pouquinho, essa gotinha do papai, juntou com um pouquinho da mamãe que já estava lá dentro. Para que essas sementinhas se juntassem, se desenvolvendo, se transformando nesse menino bonito e inteligente.
1: Meu Deus do céu, que enrolação.
7: A mãe esperou longos 9 meses e um dia, como uma bela flor, a mãe se abriu e você veio lá de dentro, bem lá do fundo, de dentro da bariguinha da mãe.
1: E disse, para o...
7: de dentro, de perto do coração dela.
1: Meu Deus.
7: Foi de lá que tu veio, meu filho. E nisso o guri começou uma choradeira.
1: Meu Deus.
7: Mas num desespero. Chorava, esfregava ali. Por que que eu sou complicado assim? Daí, mas por que complicado, filho? Não é complicado. Sim, eu sou complicado. Porque todo mundo é diferente de mim. Mas por que é diferente, nene? Porque lá na escola os outros tudo. Um veio de Guaraciaba.
1: De descanso.
7: Um de descanso, um de Iporã. Só eu que vim da barriga.
31: Mais um aqui então.
1: Boa.
31: Uma das clássicas do programa de vem. No cinema, um rapaz vira-se pra menina que ele levou lá e diz assim:
1: quero minha bolinha.
31: De quem
1: quero minha bolinha.
31: De quem são?
1: Minha bolinha é muito boa. É.
31: De quem são esses olhinhos?
1: Céus.
31: De quem é esse narizinho? É seu. De quem é essa barriguinha? É sua. Cara, que é sua. Aí ele se empolga e diz: de quem é essa pepequinha? A guria no vermelhão fica quieta, né? E ele: de quem é essa pepequinha? E ele repetiu um pouco mais alto e ela quieta, calada. E ele levanta o tom, né? De quem é essa Pepe? Alguém lá atrás grita: acende a luz que acharam! Tá ali, ó.
1: Meu Deus, eu
2: também tenho um caos aqui. Diz que eu vi um.
31: Meu Deus do céu.
2: Que um presidente de um país.
31: Ó.
2: Um presidente de um país está visitando.
1: A Bélgica acaba de empatar o jogo.
31: Toma!
2: Ô, louco, Xê!
1: Acaba de empatar o jogo.
2: Aos 43 de segundo tempo.
1: É prorrogação.
2: E diz que tinha um presidente de um país, estava lá numa cidadezinha no interior do país.
1: Tava lá.
31: Por lá.
2: E só que ele andava doente.
31: Que louco!
2: Andava doente.

0: Merda nenhuma.
1: Bem louco.
2: Ô, João, ai, ai. Tu não tem irmão gêmeo? Não, claro que não. Então foi tudo que eu comi.
3: Oi?
4: Aonde você tava?
3: O quê?
4: Eu tô te ligando, você não me atende.
5: Olha, vou ver esse cara.
3: Não sei.
5: Como é que você não sabe o cara falando de você?
4: Quem que é esse aí?
3: Meu namorado. E você, quem é?
4: Eu sou do Mercado Livre. Fita sem entrega.
2: Onde é que você tava?
6: O cara já ia tomar um tiro.
7: Ontem tava revirando no fundo do porão da casa aqui, achei uma lâmpada antiga. Esfreguei a lâmpada e saiu um gênio. Aí ele me disse, você pode fazer 3 pedidos. Aí eu falei, eu quero que o Lucas seja baitola. Sabe o que ele me respondeu? Se você ainda tem 3 desejos.
2: Falaram de pizza. Ó, até o final do programa eu te dou
0: o Eduardo não acerta nem a hora pra te
2: mandar. Agarra esse negócio que é pra ti, ó.
0: Agarra esse negócio que é pra ti.
2: Vamos lá então pro nosso PDD?

0: lançamento do Jânio dessa quinta-feira, com a força da sorveteria Me Chupa.
1: Opa!
0: Promoção de sorvete de coco quente.
1: Lá ele.
0: É, você leva um e leva outro. É o Me Chupa os Coco em dobro.
2: Sorvete de coco quente.
0: Sorvete quente.
2: Sorvete de coco quente.
0: Coco quente.
2: Coco quente. Coco quente.
0: Se tudo der errado, pode ter certeza que é sinal que está tudo normal.
2: Claro, normal, porque está dando errado. Porque se der certo, aí está errado.
0: Sim. Hoje faz 3 anos que eu decidi deixar completamente
3: hoje
0: de beber.
3: Eu decidi.
0: Eu não cumpri, mas me recordo.
2: É, decisão a gente toma.
0: Li hoje que se você está acima do peso, mas se alguém te chamar de gordo, não ligue pra isso. Você é bem maior do que tudo isso que falam de
2: muito
0: você.
2: Muito maior.
0: Bem maior.
1: Bem maior.
2: Bem maior.
0: Você visita alguém rico,
2: visita.
0: Não te oferece nem um copo d'água.
2: É verdade.
0: Agora visita um pobre pra te ver. Vai ter bolo, te dá um filhote de cachorro e uma mudinha de planta quando tu vai embora.
1: Ai, meu Deus.
0: Leva essa samambaia aqui, ó.
3: É uma mudinha de avenca.
2: Avenca. Tem um sachinho aqui.
0: Leva uma suculenta pra casa.
2: Não, o sachinho não pode levar.
0: Já levou a suculenta pra casa?
2: É louco.
0: Não acredito em tudo que falem de mim. Eu posso ser bem pior. Não sei vocês, mas quando eu começo a limpar a casa, eu fico com raiva de todo mundo.
2: Pior que dá ódio. Dá ódio. Limpar a casa dá ódio nas pessoas.
0: Ah, e aí hoje descobri qual país do mundo que tem mais abelhas. É os Estados Unidos.
2: Estados Unidos.
0: Provavelmente tudo vai ficar bem, mas eu tenho que enlouquecer um pouco no processo, né? Senão não vai dar certo. Senhora, infelizmente eu não posso passar bebida alcoólica no Vale Alimentação.
2: Não?
0: Mas é pra uma receita, eu vou fazer um frango ao molho de laranja e cerveja. 48 latas, senhora. A senhora vai cozinhar uma avestruz? Não, é a galinha da tua mãe.
2: Toma!
0: Hoje tive que respeitar a opinião dos outros.
2: Né?
0: Foi horrível.
2: O bom mesmo é não...
0: Acabei de doar R$450 para um homem de rua. Isso me arrependo? Claro que não. Vocês não sabem a felicidade que é, a paz, a alegria que eu senti quando ele guardou o revólver.
1: Boa, né? O cara fica até mais leve.
0: Tem o futuro médico que tá nesse momento usando o chat GPT para passar na faculdade. É melhor tu começar a se alimentar bem e levar uma vida mais saudável.
1: Viu, Arno Costa? Entendeu, Arno Costa?
2: Entendeu, Arno Costa?
1: Viu essa vida desregrada? Entendeu?
2: Essa vida.
0: Essa vida desregrada eu vou fazer 60 anos.
1: Pois é, então.
0: Ver como é que é.
1: Viu?
0: Às vezes é bom.
1: Viu, Xaxéu? Podia ter vivido um pouco mais.
2: Podia
1: ter vivido um pouco mais que nem o Arno Costa.
2: Agora já foi.
0: Meu avô acendeu o palheiro dele no bolo de 100 anos, né, cara?
2: É verdade.
1: Explodiu.
0: E aí, como é que tá? Tô aqui procurando minha dignidade no lixo. Quem que deu? Me peidei enquanto ria. Ser trocado por outro é horrível.

0: Bah.
1: Ainda bem que eu não sou nem escolhido, né?
0: Nunca será trocado.
1: Toda vez que eu tô num local fechado, cheio de pessoa chata, eu entendo como os presidiários conseguem cavar um túnel usando uma colher, cara.
0: Bah.
1: Tu vê como é
0: que bem é. Assim
2: não,
0: mesmo.
2: Não é que dá vontade?
0: É. Dá.
1: Pessoal, aí me dá uma dica, pelo amor de Deus, pra fazer arroz doce. Eu já coloquei o óleo e a cebola, falta o quê?
0: Deve ficar uma delícia, né? Arroz doce com óleo e cebola.
1: Ah,
0: leite descondenado.
1: Tanta coisa pra ser nossa vida, eu tinha que ser um lascado, um inferno.
0: É. Bem-vindo ao grupo.
1: É, a China come barata, rato, morcego, cachorro e pede selo de qualidade na nossa carne. É. Pode estar de sacanagem, né?
0: A China! E a China! China!
1: Eu nunca mais vi. Ah, de quem é esse poema, né?
0: É do Jaime Caetano Brown.
1: Ah.
0: Bochincho.
1: O incrível poder que a música tem de nos transportar para outros lugares. Eu sou saudosista? Claro que não. Eu tava num churrasco e começou a tocar funk e foi embora. A gente nunca percebe a idade que tem até tentar respirar
0: até
1: fundo. É. A gente nunca percebe a idade que tem até tentar respirar fundo duas vezes seguidas.
0: Bah, tontei.
1: E já tontei.
2: Eu não vou tentar porque eu tô todo constipado.
1: Cientistas descobriram que um copo de cerveja por dia não só é saudável, mas também é muito pouco. Como disse,
2: um copo só.
1: Cientistas descobriram que um copo de cerveja por dia só, não só é saudável, mas também é muito pouco.
0: É muito pouco.
1: É. Como disse Deus.
2: Mas aí tu vê como é que é o contrário. É muito ou é pouco?
0: É muito pouco.
2: Pois é.
1: Como veio o português pro Brasil, né, que os ladrões roubaram 100 milhões de reais falsos.
2: Reais é falso. É isso aí.
1: Como disse Deus a meu respeito, tu é um desperdício de barro.
0: Bah. Coitado. Judiaria.
1: Uma boa mulher permanece sempre ao lado do seu homem, mesmo que ele mente, traia e engane.
0: Credo.
1: Essa mulher é a mãe dele, a esposa já tá dando pra outro.
0: Oi, bem moço.
1: Tô aqui, preparando meu chá pra emagrecer, fazendo uma feijoada.
2: É isso aí, claro.
3: Bem louco.
1: Passando pra lembrar que a vida não se resume em cachaça e cerveja. Tem que ter torresmo.
0: Também.
2: Torresminho, de boa, claro.
0: De buenas.
1: Depois dos 40, você não treina. Depois dos 40, você não treina. Depois dos 40, você não treina pra ficar bonito.
0: Né?
1: Você treina pra amarrar o tênis sem fazer aquele barulho de rolamento com areia, né?
0: Oi, você
1: feliz
0: engraçado.
1: Dia Mundial dos Botequeiros.
0: Do quê?
1: Dos botequeiros. E um salve pra quem escutou errado.
2: Teve gente que ouviu errado, né?
1: 50 golpes de cinta. Meu pai me apresentou esse livro.
2: De fio também.
1: A pessoa que mexe o café e depois coloca a colher molhada no açúcar. Me dá vontade de arrastar no asfalto, né?
2: Cara, daí o açúcar fica com aquelas...
0: Fica crosta, fica empelotado.
2: Né? Isso aí acontece muito na firma. Eu trabalhei numa firma lá em Canoas.
1: Aqui também.
0: Aí o cara faz isso.
2: Lá na Chácara Barreto, cara.
0: O cara faz isso, né?
2: Puta, chegava lá, tava tudo aquele açúcar. Sim.
1: Não, e pior é quando o café tá quente, o açúcar fica aquele caramelo, assim, na ponta da colher.
2: Não, né? Olha só. Não tem, cara. E nós tínhamos lá na empresa que eu trabalhava.
1: Na firma,
2: mas
1: por lá.
2: 1988. Era o seu Oswaldo. Ele fazia um café passado, cara, que era um espetáculo. Um espetáculo. Naquela época eu tomava café com açúcar. Daí tu ia pegar o açucareiro, cara. Quando não tava vazio, não tinha açúcar.
1: Açucareiro é aquele que tinha um biquinho que tu abria assim.
2: Bárbaro. Não. Era aqueles
1: deles.
2: Bárbaro.
1: Cara chato, só fica reclamando toda hora. Ah, sou eu. A última desse bloco. 7 bilhões de bocas no mundo. E eu só queria dar um soco na
0: tua. Boa!
1: Pererê.
0: E aquele momento, só pra fechar aqui, aquele momento que o casal está num clima.
1: Isso podia ser o Armando.
0: E aí o marido fala.
2: E o marido fala.
1: Fala aí, Armando.
0: Vamos lá, vê se pra mim então. Aquele momento que o casal tá no clima e o maridão diz: sabia que pizza é a segunda coisa que eu mais gosto de comer na cama. E a mulher fala...
1: Acabou.
3: E como que é a primeira?
0: É X.
1: Boa! Escultor famoso que preferia expor as suas obras ao ar livre.
0: Ao ar livre?
1: É.
0: É o...
1: Arejadinho.
0: Arejadinho. Arejadinho. É. E durante a DR, o casal indígena conversa. E ele diz... Por que está triste, cova profunda? Cova. E ela responde...
3: Jamais entenderá, galho pequeno.
1: Ai, ai, ai, ai, ai.

0: 2h49.
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23: O Cristiano Rodrigues mandou o seguinte: prefere tomar banho ou apanhar? A mãe, certo? Pergunta não. Pra menininha.
24: Pra menina.
23: Nesse frio que a gente tá.
24: Não.
23: Você prefere tomar banho ou apanhar?
25: Perguntei se você quer tomar banho ou se você quer apanhar.
24: Ah.
25: Apanhar.
23: Apanhar.
25: Quer apanhar? Então vira a bunda.
23: E ela vira.
24: Vai.
25: Ah. E ela... Emília, tô falando sério. Você quer tomar banho ou você quer apanhar?
23: Apanhar.
24: Apanhar.
25: Apanhar.
24: Apanhar.
25: Apanhar, filha.
24: Não.
25: Tá muito frio?
24: É muito frio.
25: Conte pra mamãe.
23: Cara do céu, e a guria ficou firme e forte, não vai. Olha aqui, ó, vocês já tomaram um café igual a esse aqui? Ele pergunta.
0: Qual é o café?
1: Como é que é o nome desse café?
2: Igual o cu.
0: Iguaçu. É que a criança tá aprendendo a ler, né?
23: Ah,
0: igual o cu.
23: Escuta.
1: Como é que é o nome desse café?
2: Igual o cu.
5: Bem louco.
2: Igual o cu.
23: Igual o cu. Iguaçu. Igual o cu. Ai, meu Deus. Cristiano Rodrigues.
0: Eu aprendi uma piadinha que funciona bem só pra vídeo, tá? Então, só pra quem tá na live.
23: Tá.
0: Tá. Como que o soldado romano pedia cerveja no boteco?
18: Como o soldado romano pedia cerveja no boteco? É. Não sei.
0: 5 cervejas, por favor. Um vezinho, né?
23: É um vezinho.
18: Só tem uma.
0: Vai.
23: Olha aqui, ó. O Cristiano Rodrigues mandou outra.
0: Fala,
23: lembrando do Valdeci, que ligou pro SAMU pra pedir socorro. Atendimento da saúde pública no nosso Brasa.
21: Pô, tem um rapaz que no canteiro, com a cabeça sangrando aqui.
26: Tá, o senhor conhece ele?
21: Não.
26: O senhor perguntou se ele quer ajuda?
21: Não, nem perguntei.
26: Tá, mas tem que perguntar, senhor. Às vezes ele não quer.
21: Mas daí deixa morrer, né?
26: Se ele quiser, sim.
21: Mas e se morre com a boca ali?
26: Senhor, se ele não quiser e se ele quiser morrer, daí o problema é dele. O senhor tem que perguntar pra ele se ele quer atendimento.
23: Meu Deus.
0: Não.
23: Entendeu?
0: Entendi.
23: Não. Pera aí. O cara ligou pro SAMU pra ajudar o caboclo.
0: Mas será que é real isso aí, cara?
21: Canteiro, cabeça.
0: É?
21: Sangrando aqui.
26: Tá, o senhor conhece ele?
21: Não.
26: O senhor perguntou se ele quer ajuda?
21: Não, nem perguntei.
26: Tá, mas tem que perguntar, senhor. Às vezes ele não quer.
21: Mas daí deixa morrer, né?
26: Se ele quiser, sim.
21: Mas e se morre com a boca ali?
26: Senhor, se ele não quiser e se ele quiser morrer, daí o problema é dele. O senhor tem que perguntar pra ele se ele quer atendimento.
23: Entendeu?
0: Tá bom.
23: É isso aí, essa é a instrução.
18: Brasil,
23: calma, Jimmy. Um dia vai aparecer alguém obcecado por ti.
27: Calma, irmão. Um dia ainda vai aparecer uma pessoa que é obcecada por você. Que te queira de dia, de noite, faça chuva ou faça sol, mano. E essa pessoa vai se chamar patrão.
0: Sai
27: vai
0: fora.
27: Trabalhar.
0: Para com isso aí, louco.
27: Calma, irmão.
0: E aí? Eu não quero mais ser CLT, cara.
27: Vai trabalhar arrombado.
0: Arrombado é você.
23: Ah, não.
0: Vai xingar outro aí, cara.
23: Que é isso, cara? 6h45, Belão, que tá no ar nessa quinta-feira. Michael Daniel Pires aprendendo espanhol. Michael, esse vídeo aqui, ele já foi pro ar. Mas como tu é nosso...
0: Tá, vamos dar uma força aí.
23: Como tu é nosso considerado, vamos lá.
28: É amor.
23: É amor, estou aprendendo espanhol. Escuta só.
28: É amor, estou aprendendo a falar espanhol e vou praticar com você.
29: Eu também sei falar espanhol, viu?
28: Quero só ver. Hola, como estás?
29: Hola, está mole? Sai daqui, vou tomar minha cerveja.
23: Boa, mais uma. Quando eu acordo de manhã e escuto ela fritando ovos, olha.
0: Fritando ovos?
23: Fritando ovos.
0: Ué. Ah, esse é barulho de ovo fritando.
5: Bem louco.
0: Estourou o ovo.
23: Aí, ó.
0: Você foi.
23: Viu?
0: Que bárbaro.
23: Massa, Maicon, muito obrigado.
0: O casal conversando e a mulher pergunta: você acredita que vai ter paz depois da morte? E ele responde:
5: bem louco. Menos...
0: Depende, né? Da morte de quem? Se for a tua.
30: Garota, mas muito pobre, que iria muito ir a uma grande festa, mas não tinha condições. De repente, grita uma fada que surge do nada numa nuvem de purpurina.
0: Olha.
30: Então, segundo a tradição, ela transformou uma abóbora em uma bela carruagem. Abóbora! Outra abóbora em um lindo vestido.
0: Olha!
30: A terceira abóbora em um par de sapatos de cristal. Cinderela ficou maravilhada quando de repente sentiu aquela cólica inconfundível.
0: Não, não é possível.
30: Fada, eu vou menstruar. Justo hoje que eu queria dançar com aquele príncipe maravilhoso.
0: Não.
30: Calma, será? Eu dou um jeito nisso. É. Pegou a maior abóbora que ela tinha e você mandou um AB. Que maravilha!
23: Mas ó.
0: Mas ó.
30: Então ela foi pra festa com sua carruagem. Deixou as outras garotas morrendo de inveja com seu vestido e seus sapatos de cristal. Dançou com o príncipe. Só uma coisa ninguém entendeu. Meia-noite a Cinderela explodiu.
0: Não, peraí.
23: Na nossa live.
0: Errou essa live.
30: Joãozinho, que história é essa de falar ontem. Palavrão na escola?
0: Opa.
30: O dia que tu aprendeu essa merda, piada de bosta.
23: Ah, mas que coisa, tio.
0: Ai, meu Deus do céu, muito bom, muito bom.
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0: Vai chegar.
23: O primeiro só que no Arno. Vamos. Hoje o só que no Arno em ritmo,
0: em
23: de,
0: ritmo
23: Copa.
0: De Copa.
23: Arno, me falaram que você era goleiro.
30: Goleiro.
23: E pega firme as bolas do primeiro pau.
0: É verdade. Não, o Arno sai no primeiro pau e agarra. Não tem. Não, é verdade.
30: É. Eu aí, Arno. Dorme, coruja.
23: Ai,
0: Arno, muito boa, muito boa. Deus,
23: Arno, por que existe Uberlândia, mas não existe Taxilândia?
0: É verdade. Nem ônibuslândia.
23: Nem ônibuslândia. Boa, mais uma. Arno! Arno,
30: que?
23: Meu apelido é Cuca. Só pra te saber. Seu Cuca é seu?
0: Não, seu Cuca é
23: seu,
0: eu.
23: Seu Cuca é eu. Seu Cuca é eu.
0: Ele tá explicando que o seu Cuca é ele.
23: Seu Cuca é eu. Arno, meu apelido é Cuca. Só pra te saber. Seu Cuca é eu?
0: Seu Cuca é eu.
23: E aí?
30: Não.
0: Quer sim.
4: Tá bom, deixa.
23: Ah, não, eu
4: que
23: sou o Aníbal.
4: Eu que não é eu.
23: Ah, seu Aníbal.
4: Eu. Era uma vez, então.
23: Era uma vez?
4: Uma mulher.
23: Uma mulher.
4: Uma mulher milionária, rica.
23: Mulher do sexo feminino.
4: Uma mulher feminina, do sexo feminino, que era, ela era mais trilionária que o Elon Musk.
23: Rica de maré.
4: Uhum. E o que ela fazia com o dinheiro dela? Gastava com o homem, com o macharedo. Ela gostava só de coisar o dia inteiro. A alegria dela era coisar. Só que o que que acontece? De tanto ela praticar sempre não, veio o tédio. Porque o que que aconteceu? Ela já tinha feito de tudo. Tudo que é posição.
30: Borboleta paraguaia.
4: É,
30: mamão amassado,
4: o que mais? É. Aquele, como é que é? Coqueirinho.
30: Golfinho no deserto.
4: Coqueirinho, ela já tinha feito.
30: Golfinho no deserto.
4: Meu Deus do céu.
30: Cascudo.
4: Não, elefante invertido, tudo ela já tinha feito. E veio o dia que não tinha mais novidades pra ela. E ela começou a ficar triste.
23: Isso é brabo.
4: Ficou triste porque ela
23: não
4: queria.
23: Acaba a novidade?
4: Acabou a novidade e ela queria mais e mais e ela não sentia mais aquela. Como é que. Né? Aquela coisa
23: o da tesão? Novidade.
4: Isso, tesão.
23: Ela não tinha mais tesão.
4: Não tinha mais esse tesão que ela tinha, né?
23: Não tinha mais o que, seu Nima?
4: Tesão. E daí começou a procurar alguém que pudesse fazer alguma coisa diferente.
23: Sim.
4: E ficou sabendo que na França tinha o maior expoente masculino do sexo.
23: Do sexo.
4: Que o cara era o galão.
23: Ele era o.
4: Não tinha mulher que não ficasse satisfeita com ele.
23: Era o Tocha.
4: E ela disse: eu mando buscar ele agora, então. Mandou chamar, trouxe ele de jatinho. Mandou 1 milhão de euros adiantado pra ele. Trouxe ele de jatinho e o rapaz veio. Desembarcou no aeroporto, ela já mandou levar direto pra casa, ela já tava lá deitada, pronta, esperando. O rapaz profissional chegou, já foi se desfazendo das roupas, né? Se virou pra ela e disse: Agora tu vai ver. Então vou te mostrar como é que você faz.
23: Agora tu vai ver.
4: Vou fazer um negócio diferente contigo aqui.
23: Agora eu vou fazer um negocinho.
4: E eu vou começar.
23: Vou fazer um negocinho bom.
4: Vou começar com um negócio que vai fazer você ver estrelinha. Vou te dar um beijo no umbigo.
23: Olha.
4: Daí ela diz. Ah, e ela enlouqueceu. Mas eu não te trouxe aqui de jatinho, né?
23: Jatinho, te
4: pagar
23: antecipado.
4: Esse futuro pra você me dar beijo no umbigo. Mas eu não tenho lugar que não me beijaram.
23: Qualquer um me beija no umbigo.
4: Qualquer um beija. chega.
23: Me mole um...
4: Pelo amor de Deus, eu pagando... Viu?
23: Me enche um imbigo.
4: Alaga o imbigo.
23: Alaga o imbigo.
4: Fizeram de tudo no imbigo. Mas agora tu vem aí eu te pagar, te dar dinheiro pra você dizer...
23: Da França?
4: Que vem me beijar o imbigo, mas isso aí eu não... Isso eu não vou tolerar, Deus.
23: Isso calma. Aí, não, não, isso aí não. Diz,
4: calma, senhora.
23: Ah, chamada de senhora.
4: Calma.
23: Puta que barca. Calma, amor.
4: Calma, amorzinha.
23: Calma, amorzinha.
4: Calma, amorzinha. Pera. Segura.
23: Segura.
4: Calma, eu vou beijar o imbigo. Só que vai ser pelo lado de dentro.
23: Meu Deus.
4: Só que eu vou dar um

0: Pensamento de hoje dessa sexta-feira.
1: Gelada no sul do mundo.
2: Aliás, antes... Só antes de você iniciar...
1: Não,
2: antes. É porque preciso, porque a gente cantou a música aqui e eu encontrei uma pessoa...
1: Bem louco.
2: Uma pessoa que diz que adora quando a gente canta essa parte no Teu Forever, que é o nosso glorioso Evandro. O Evandro, que trabalha ali nas frutas, lá no VIP. Aí, um abraço, Evandro. Um abraço, tudo de bom.
1: Seu Forever.
2: No Seu Forever.
1: No Seu Forever.
2: Evandro.
1: Vocês são loucos.
2: Evandro, no Seu Forever.
1: É, isso
2: aí. Vai, agora sim.
0: Apoio, camisinha. Seara.
2: Isso. Aí,
0: ela apita quando o peru tá saindo. Há três tipos de pessoas no mundo.
1: Três?
0: É, três tipos.
1: Três.
0: As que sabem contar e as que não.
2: É. Toma.
1: Bom.
0: Que nossa amizade seja como uma bunda.
3: Bem nosso.
0: Sejamos sempre juntas e que merda nenhuma nos separe.
2: Ou que seja que nem couro.
0: Aniversários fazem bem à saúde. Pessoas que fazem muitos aniversários e vivem mais.
1: Opa!
2: Que legal isso. Quanto mais aniversário você fizer, mais tempo você vai viver.
1: É verdade.
0: Hoje foi um dia gelado.
1: Ah, é?
0: Não teve jeito, tive que tirar o ar-condicionado do cu.
2: É louco.
1: Tava lá, né?
0: Algumas pessoas são iguais a nuvens.
1: Ah, é?
0: Às vezes eu olho e vejo um animal.
1: Tem mesmo, cara, verdade.
0: Fui no psicanalista esses dias e ele me disse que eu tenho problemas com a minha mãe. Agora que ele mandou a conta, eu só consigo pensar na mãe dele, filho da...
2: Oi, vai você.
0: Não se preocupe com a perfeição. Você jamais vai alcançar.
1: Nunca,
2: nem perto.
1: Não é. Nem perto vai chegar, miserável.
0: Hoje veio uma mulher vender cremes na porta da minha casa e disse que ia acabar com todas as minhas rugas. Mostrei meu saco pra ela e saiu correndo.
1: Não vai acabar, tá aqui, então resolva.
0: Boa tarde, boa tarde. Uma cartela de laxante, por favor. Sacola, senhor. Não, vou cagar no vaso mesmo. Quando aquele espírito maligno que habita a tua casa já tá lá há muito tempo, tu chama ele. Chega aí, arrombado. Fiz polenta.
2: Molho.
0: Hoje saí de casa, fui na padaria, né? Percebi que tava muito atraente.
2: Opa.
0: Todas as pessoas olhavam pra mim, risinhos de mulheres e tudo mais. Cheguei em casa e vi que tava só de cueca. Você já pensou no dia do grande julgamento? Deus resolveu colocar no telão todas as vezes que você foi no banheiro? Odeio, mas tenho ódio de entrevistas de emprego. Sempre me fazem a mesma pergunta. Por que que tu tá pelado? Comparação das letras do alfabeto entre mulher e homem. A mulher é um grande A. Tem quase em todas as palavras. É imponente, forte, quando acentuada. O homem é um Q maiúsculo. É um grande zero com um penduricalho.
2: Toma!
1: É o zero com
2: nada. Zero.
0: É isso aí. Aquele momento único que você ronca na reunião da empresa e começa a tossir pra disfarçar.
1: Outro tá na cama assim, daqui a pouco.
0: Ou aquela babinha cai e tu faz. O ruim desse mas o ruim mesmo é quando a gente fica com raiva não pode quebrar nada, né?
1: Porque o cara é pobre, é verdade.
0: Hoje, funcionário da rodoviária aqui da minha cidade, onde guardo bagagens, brigou com o cliente, saiu gritando, que até eu tá guardado. Você sabia que se você ficar pelado num pé só, às 4 horas da tarde de uma quarta-feira, eles te tiram das Casas Bahia
1: paulada.
2: É verdade.
0: E a última desse bloco, como diz a namorada do Coisa,
2: dos Coisa
0: Fantásticos, às vezes eu tiro leite de pedra.
2: Toma.
1: Boa! Você deve estar indignado, mas a partir de agora o Bem Louco traz o Arno Costa com a Cesta da Maldade. Vê se aprende alguma coisa. Aproveita o teu final de semana.
3: Bem louco.
0: Fala de amigo, que hoje é sexta, hoje é dia de maldade. Hoje é dia de cozinhar ovo em panela de pressão.
1: Ai, banidade.
0: É louco. Dia de chamar cavalo e pido uma égua.
1: Boa.
0: Hoje é dia de botar bombril no micro-ondas.
1: Bem,
0: dia de tirar pelo encravado da beiçuda. Hoje é dia de encerar chão de asilo. Eita. Dia de estar com boas intenções e acabar no inferno. Hoje é dia de ordenhar com a mão só. Dia de comer farinha e falar faceta.
1: Faceta.
0: Dia de trepar com soluço.
2: É louco.
0: Hoje é dia de agradecer a mãe por ter metido. Dia de espirrar depilando o saco. Hoje é dia de levar relmas pra comer hóstia na igreja.
1: Relmas.
0: Dia de ir em entrevista de emprego com o zíper aberto. Hoje é sexta, dia de entrar com faca em delegacia.
2: Ô, louco.
0: Dia de tomar Viagra de moletom.
1: Bárbaro.
0: Hoje é dia de bater palma de mão fechada. Dia de botar sabão em pó em chafariz. Hoje é dia de esquecer o ferro ligado em cima da cama. Dia de dar cavalo de pau em égua. Hoje é dia de levar a mulher pra passear de charrete e começar beijando a boca da égua.
1: Boa!
0: Hoje é dia de comer sobremesa no carro. Dia de abrir cerveja na sala de aula. Hoje é dia de ir na Universal com guia de chulo no pescoço.
1: Bah,
0: é louco. Dia de estourar hemorroida andando de moto.
1: Bah.
0: Hoje é sexta, dia de correr pelado no mercado. Dia da tua mulher pedir a senha do teu celular. Hoje é dia de pegar a mãe com o vizinho na cama. Dia de quem tem Parkinson, raspar a barba. Hoje é dia de estourar o cartão no banco de sêmen. Dia de colocar ovo na rabada.
2: É louco.
0: Hoje é dia de trocar resistência de torneira elétrica ligada.
1: Boa.
0: Dia de tomar laxante em montanha russa. Hoje é dia de fogão cooktop entupir o cookie. Dia de tá cagando e derrubar o celular no vaso. Hoje é dia de pegar piranha com minhoca mole. Dia de entrar no Tinder na frente da mulher.
1: Bah.
0: Hoje é sexta, dia de chupar castanha e comer o caju. Hoje é dia de estar com cara de cu e te oferecerem um charuto. Dia de perguntar pra namorada com quantos ela já transou. Hoje é dia de correr com a mulher e ela reclamar que só caminha o tempo todo. Hoje é dia de chegar de mansinho no trabalho da mulher, beijá-la por trás do pescoço e ela dizer: para, Ricardo, teu nome seja João.
1: Bah.
0: Hoje é sexta, é dia de maldade.
1: Valeu, Lelo, fica por aqui. A gente volta segunda-feira. Bom final de semana. Tchau, obrigado.
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2: Bola no Grenal aqui da Arena, no Grenal da Copa do Brasil. Então, Noriega tem um pouquinho mais de atenção, o Pedro Gabriel também. Pedro Gabriel é a chance dele voltar a jogar bem com a camisa do Grêmio hoje, mas é o melhor que tem, né? O Grêmio tem desfalques, a única troca que eu faria do time titular, eu sairia jogando com o Enamorado, e o TT, pra mim, ele tem que me provar que ele ainda merece jogar a camisa do Grêmio.
3: São 15 horas 32 minutos, hora oficial do Brasil. Você está chegando agora na live da Granal para acompanhar com a gente as emoções de Vasco da Gama e Grêmio. Logo mais também, a partir das 5 horas da tarde, Haroldo de Souza assume o comando do futebol da Granal e conta as emoções de Chapecoense e Internacional. Grêmio de um lado, Inter do outro, os dois times tentando sair da zona de desconforto. Diga.
4: Não, eu acho que nós temos um pouco mais de 15 mil torcedores aqui dentro da Arena nesse momento.
3: Você não ligou pro REC pra saber,
4: não? O REC é craque nisso aí. Eu acho que deve ter aí uns 14, 15 mil torcedores nesse momento.
2: Temos, com certeza tem mil torcedores do Vasco presentes aqui na Arena ali, ó. Estão tomando o seu local do time visitante. Tem uns mil torcedores do Vasco ali, que o espaço é pra 2 mil, né? Tem mil torcedores do Vasco ali, bem tranquilos. E um dos torcedores gremistas que está presente na Arena, ele mandou uma foto pra mim agora, ô Dalpisol, IPC. E ele pediu, ó, estamos na área, manda um salve. Então vai um salve pro nosso querido Fernando Geller, da Global Aço, que está lá nas cadeiras leste. Está lá do outro lado, lá na Gramado Gold Leste. Mandou uma foto aqui agora.
3: Ele tá na harmonia também ou não?
2: Mandou uma foto, a figura aqui.
4: Muito craque.
2: Abraço pro grande Fernando da Global Aço.
4: E que vai o Fernando da Global Aço seguramente, logo mais adiante, começar a atuar como dirigente do Grêmio, porque ele tem competência, ele conhece muito de futebol.
3: Competente em tudo, não?
2: Ah, e seria um bom dirigente, hein? Seria um bom dirigente, porque o que eu espero de um dirigente? Um cara que... primeiro lugar, que o Grêmio em primeiro lugar, o Grêmio esteja em primeiro lugar, e que seja uma pessoa competente, um gestor competente. Isso o Fernando é, um gestor competente e um gremista acima de tudo.
3: Isso aí tem de sobra. Ele tá lá nas comemorações farroupilhas ali no Harmonia ou não?
2: Não, pelo que eu fiquei sabendo, falei com o irmão dele, o Fabrício, não ia dar tempo, né? A gente participou da Expo Inter com ele lá em Esteio.
3: Ah, eu vi.
2: Aí é muito evento, bom. É muito evento pra... haja infraestrutura e tempo, principalmente, né? Pra tu montar na Expo Inter, desmonta, monta no Harmonia. Acho que ele não tá com nada lá da Global Aço ali.
3: Ficaram ali muito bons posts, viu? Parabéns.
2: Ah, valeu, valeu.
4: Ô, PC, eu não posso falar nada senão eu me emociono. Deus é pai.
3: Deus é pai. Muito bem. Chegou a notícia aí pro Dal, a gente fica aqui na torcida orando, acreditando que Deus é maior, né?
4: É boa, é boa. Ah, boa notícia.
2: Coisa boa. Graças a Deus. Amém, amém.
3: Não, peraí. Eu quero chegar aqui do teu lado aqui, Dal. Peraí, na live. Olha lá.
4: Que prazer.
3: Te amo, meu irmão. Vamos lá, vamos pra frente. Vamos pra frente. Quando as notícias são boas, melhor ainda, né? Melhor fica. E quanto mais hora, Deus melhora. Isso aí, vamos lá. 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Fiquei aí 2 dias, né? Cobrindo aí a ausência do Dal Pizol no nosso dupla em debate, o Dal cuidando da mãezinha, e graças a Deus chega notícias alvissareiras pro nosso Dal Pizol. Estamos realmente todos muito, muito felizes, né? Muito felizes mesmo com o nosso colega e o nosso amigo Flávio Leandro Dal Pizol. CMPC, nosso futuro é aqui. A primeira vez que eu ouvi o Dal...
4: PC, deixa eu só aproveitar para mandar um grande abraço, um beijo aí para a minha cunhada Maria Gorete Cardoso. Uhum. Um abraço para ela e um grande beijo e abraço na minha mãe que está acompanhando, ouvindo.
3: Que legal, bacana, bacana demais. Primeira vez que eu vi o Dal, tava ouvindo ele na Guaíba, cara. Eu acho que eu tava na Bandeirantes. E me chamou a atenção pela voz, né? Depois o Dal passou por um problema aí com as cordas vocais.
4: Isso.
3: Atrapalhou um pouquinho depois o...
4: Depois, graças a Deus, fui bem, muito bem cuidado pelo já falecido Renato Aloy. É. Uhum. E depois com o doutor Marcelo Sardi, que está sempre nos acompanhando. Sardi, gremista, é. Quatro costados, me recuperaram, me deixaram tranquilamente. Nunca mais tive esse problema.
3: Não, e é uma imponência, rapaz. Paz, e bem nas perguntas, e a voz bacana lá. Tava novinho em folha também, né, Zé?
2: Não, tá bem, tá bem, tá
3: agora,
2: bem.
3: Agora nós já tomamos...
4: Agora um caquinho. Tá
3: bem, agora nós tá já bem. Tomamos umas pauladas, eu e o Dal aí, né? A gente já tá tomando umas pauladas da vida.
2: Aí, mas a vida... É. Mas aí eu vou falar aquela frase, os guris que são mais novos me lembrem. Aquela frase de Rock Balboa em Rock 4, Rock 5, onde ele fala, mas não se trata de quanto a vida vai te bater, e sim de quantas vezes tu vai levantar e continuar tentando.
3: Que coisa bacana.
2: Que ele fala pro filho dele, né? Então é sobre isso, levantar, levanta a cabeça e segue em frente. Como tu falou agora, gostei dessa frase. Quanto mais ora, Deus melhora.
3: Isso aí. Tinha uma gurizada lá na comunidade terapêutica que eu gerenciava, que eu dizia pra

0: Te fala, queridão.
1: É isso aí, PC. Eu acredito que deve estar por aí mesmo. 18, 20 mil pessoas, mas ainda estou bastante otimista pelos 30 mil pessoas aqui na arena apoiando o Grêmio pelos três pontos. Estou aqui com o pessoal de Igrejinha, né?
2: Igrejinha.
1: Opa! Trocando uma ideia com o pessoal aqui. Quero saber de ti, meu amigo. Nome está confiante hoje para a atuação do Grêmio pelos três pontos contra o Vasco?
3: Meu nome é Cleiton, eu sou de Igrejinha e eu tô confiante num 3-1 hoje, uma vitória, porque a gente precisa demais.
1: Gols de quem hoje?
3: Olha, eu ia dizer que o Carlos Vinícius, né? Não sei se os três vão ser dele, se vão ser três, mas o importante, quem fizer, tem que fazer os gols e a gente tem que ganhar. Se for de 1-0, tá ótimo, mas a gente precisa da vitória.
1: O nosso sistema defensivo hoje tá com Kahneman e com Pedro Gabriel substituindo o Marlon. Te agrada essa escalação?
3: Olha, eu gosto demais do Kahneman. Eu entendo que ele já tá com uma idade avançada, mas ele é um cachorro perdigueiro e eu vou ser fã dele. Se ele pode ter 60 anos que eu sou fã do Kahneman. Então vamos de Kahneman hoje e vamos pra vitória.
1: Vou aproveitar aqui e pegar o placar com a meninada. Placar pra hoje. O Grêmio vai ganhar?
4: 2-1.
1: Aqui tá comendo pipoquinha. Vou deixar ele aqui.
4: 2-1.
5: 2-0 ou 2-1.
1: É isso aí. A torcida do Grêmio tá confiante. Eu sei que as atuações não têm sido das melhores, mas o importante hoje é os três pontos. Eu tô muito pelos três pontos. Meu amigo meu que também sorriu aqui. Quer falar alguma coisa?
6: Não. Só dizer hoje. O conjuntivite vai marcar de novo, viu?
1: É isso aí, então. Vamos lá, PC, pelos três pontos. E, Odal, tô muito feliz por ti aí, pelas boas notícias.
0: Valeu. O ouvinte chamou a atenção ali do Kahneman, a confiança que o Kahneman inspira no torcedor do Grêmio, mas...
7: Ele não é velho.
8: Pedro Gabriel falando.
7: Vai.
0: Pedro Gabriel.
9: Conversando bastante comigo, me passando bastante confiança também, que é um jogador muito experiente. E aí eu tô preparado e bem empolgado e, se Deus quiser, a gente vai sair com os três pontos e com a vitória.
8: Falou o Pedro Gabriel.
0: Muito bem, mas a pergunta que eu encaminhava para o Dal e pro Israel é exatamente sobre o Kahneman, né? O Kahneman hoje não tem aquela cobertura do Marlon. Fica um pouco apreensivo ou não, Israel?
10: Olha, apreensivo a gente sempre fica, né, PC? Porque o Kahneman, ele precisa de cuidados. Ele é um jogador que demonstrou no Clássico Grenal que tem condições ainda de jogar em alto nível. Obviamente não é o Kahneman de 10 anos atrás. Ele tem problemas físicos por questões da cirurgia no quadril que ele fez, e segundo relatos que a gente tem de ex-jogadores, pessoal de comissão técnica que com experiência no futebol, é uma cirurgia muito ruim, que te deixa com muitas sequelas. Ou seja, assim como o Marlon relatou esses dias nos microfones que joga com dor, eu não tenho dúvidas que o Kahneman joga com dor. Talvez tenha que tomar alguma coisinha, um remedinho para não ter dor durante o jogo,
7: Israel,
10: e depois do jogo também.
7: É que dizem o seguinte, que todo atleta joga com dor,
10: é,
7: né?
10: Então,
7: porque
10: assim,
7: é impossível, eles apanham muito, né?
10: Então assim, o Kahneman, ele tem que ter cuidados. Ele pode ainda jogar em alto nível e jogar no time titular, mas tem que ter cuidados. Para isso precisa da mão do treinador. Colocando o Marlon, quando o Marlon joga para dar um reforço, aí o Marlon abdica um pouco de atacar, deixa mais o ataque pelo lado direito, né? Hoje não tem o Marlon, e aí tu tem o Pedrinho Gabriel, que é quase como um ala. O Pedrinho Gabriel é quase como um ala, como ponta, ele tem isso por características. Eu não tenho
8: dúvida
10: de que hoje o Noriega vai cuidar da recomposição.
8: Vasco.
10: Vai lá.
11: Eles sabemos da força que o Grêmio tem dentro de casa, tenta impor seu ritmo com grandes jogadores. Mas a equipe chega preparada, motivada para que hoje, cara, a gente possa fazer um grande jogo, continuarmos numa crescente, que eu acredito que a equipe vem realmente numa crescente. Falta os resultados virem com mais frequência e tudo mais. Mas eu acredito que a equipe chega bem preparada para esse jogo, que para nós, cara, pode ser um divisor de águas. E eu creio que a gente vai fazer um grande jogo aqui. Se Deus quiser, a gente vai ser com a vitória.
8: Paulo Henrique, destaque do Vasco.
0: Muito bem.
7: Pode ser até o Paulo Henrique, o caminho da roça para o Grêmio, jogando em velocidade. Eu disse, olha, eu achei aquela convocação dele um tanto quanto fantasiosa, alguma coisa assim, que nunca me convenceu a ida dele para a seleção brasileira. Me parecia uma questão mais, digamos, pecuniária, para valorizar um jogador que poderia sair, algo do gênero. Porque eu sinceramente, não o tenho como um lateral nota 8, talvez nota 6 e olhe lá. O Grêmio ganhar por ali.
10: Eu prefiro entre os dois laterais do Vasco, embora eu ache o Paulo Henrique um bom jogador, mas eu prefiro o

0: Puma Rodrigues. Eu prefiro o Pumita Rodrigues, até por questão de raça, de tudo, de marcação.
1: Vai sair a escalação aqui, Oberrera.
2: Exatamente, vai iniciar a escalação do Grêmio no telão para o público presente na arena com festa do torcedor. Vamos ouvir a reação para o goleiro número 1, Everton. Reação para o Everton, vamos agora para o lateral direito, número 27, Diego Caíto. Vamos para o queridinho, o atual xodó, número 82, Wallace. Até agora o mais aplaudido, vamos ouvir o frisson para Walter Kahneman, número 4. E agora vamos para 54, número Pedro Gabriel. Eu ouvi uma vaia, tá? Uma vaia eu ouvi. Uma, eu tenho certeza que eu ouvi.
3: Eu acho que eu ouvi mais de uma, tá?
2: Número 8, Noriega.
1: Tá médiozinho.
2: Agora vamos para a Vila Sante.
1: Tá bem com a galera.
2: Número 10 para Felipe Krovinovic. Vamos ouvir agora a reação para número 11, TD. Muitas vaias. Vaias para Dedel. Vamos para Giovanni Cabral. Aplausos, aplausos. Vamos para a Avenida Pose, número 95. Ao lado do Kahneman, mais aplaudido. Vamos ouvir as prováveis vaias para Luiz Castro. Técnico Luiz Castro. Acho que por ter menos público do que nos outros jogos, o tamanho, o volume não foi tão alto, mas obviamente muitas vaias também para Luiz Castro, os mais aplaudidos, Kahneman e Vini da Pose.
1: Mas quem escala um cara que é muito vaiado, não poderia ser diferente, vai ser vaiado também.
4: Ser vaiado, e até o Israel do outro lado perguntava em meio, onde está o PC, fica entre nós dois aqui, a reação. Depende da personalidade, tem gente que sente muito a crítica, não aceita, ou tenta melhorar ou é rebelde. E tem aquele, eu acho até meio estranho, mas na sociedade onde você vive, no seu emprego, no seu convívio, na escola, tem gente que absolutamente ignora a vaia e determinadas cobranças. Tem gente que é de uma frieza, não sei se é o caso do Luiz Castro. Ele não externa, né, Israel, isso aí, que ele se sinta magoado. Já perguntaram pra ele.
0: É, embora ele tenha ficado muito bravo, né, perdeu a linha sobre aquelas, como é que é, os xingamentos, né, os adjetivos que foram colocados sobre sua pessoa, né,
4: a mídia,
0: comparando ele com um animalzinho, né, de quatro patas, né, de orelhas grandes e quatro patas. Ele não gostou, ele ficou ali, ele sentiu o golpe, né, ali ele sentiu o golpe. Campeão mundial,
1: nem começou o jogo e a arena pulsa.
0: E dali, tricolor, tu vais vencer, és o campeão mundial.
1: Vamos para o Palácio das Comunicações, 27ª rodada, iniciou ontem, tivemos clássico Atletiba lá no Paraná, na capital das Araucárias, com uma chuva que Deus mandou e também uma chuva de gols dentro de campo, seu Fiore. Fala, Fiori, em plantão da Rádio Granal. 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
4: Quem está batendo aí está no ar.
1: Agora deu.
5: Agora tá legal.
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4: Nota mil, não é nota 10.
1: Lá no meu barraco vou meter
5: Luiz Castro também, falando. Tá?
1: Fala, Luiz Castro.
6: Ganhar, mas muito mais que as palavras, será a prática. A prática é que
5: é o que mais interessa. Não interessa tanto aquilo que eu digo, é a forma como nós jogamos e como atacamos a baliza do adversário e como atendermos a nós e como defendermos a nossa é que é o mais importante. Portanto, olho para o jogo como uma possibilidade de somar 3 pontos.
6: Perfeito. Sobre a questão física, eu preciso voltar a te perguntar. Agora o Grêmio divulgou que a lesão do Marlon pode exigir um tempo maior fora. Tem o próprio Wallace indo para o 10º jogo consecutivo. Como administrar essa parte física em um jogo tão importante que o Grêmio precisa ganhar? Como escalar esse time?
5: Os problemas das equipas no Brasil, e toda a gente sabe da intensidade competitiva que a temporada tem. A partir daí está tudo dito. Já disse no início que as equipas precisam muitas vezes ter 22 jogadores, 24 ao mesmo nível, um time que possa repor o outro, devido a esses problemas que falou. É um problema que todos têm e nós também temos. Não é novidade para ninguém. Quem quiser equipas mais frescas, diminua a densidade competitiva que tem equipas mais frescas. Ninguém consegue correr uma maratona e no dia seguinte estar fresco. E isto tem sido uma maratona.
7: Falou o Mister, a detentora, no pré-jogo.
1: Bom, muito bem. E agora fala o Fiorina, o plantão da Rádio Granal, o plantão do Brasil. Como estava dizendo antes, o Fiorinho, ontem, chuva de gols entre Coritiba e Atlético Paranaense no Atletiba, na capital das Araucárias, no Paraná.
7: Muita água e chuva de gols também lá no Atletiba 401. 3-3 Coritiba e Atlético Paranaense no Couto Pereira, ontem abrindo a 27ª rodada. Antes de continuarmos, um trecho também do que está falando o técnico do Vasco, Pedro Emanuel.
8: Força em algumas das posições que nós achamos que eram importantes, também para dar competitividade interna e para aumentar o nosso nível qualitativo. Isso tem vindo a ser conseguido e procuramos também trazer jogadores que estivessem prontos para jogar, não jogadores que necessitassem de ter tempo para se preparar, porque a equipa precisa de reforço já para poder ter uma força máxima para cada jogo. Estamos em 3 frentes e o importante é darmos respostas em todas elas, porque conforme eu tenho vindo a falar, nós queremos ser competitivos em todos os jogos e para isso precisamos ter opções. E o calendário também tem sido bastante castigador para nós, de 3 em 3 dias estarmos a jogar, mas os jogadores têm sentido nisso uma motivação e não damos desculpas para nada. Vimos aqui para tentar discutir o resultado, fundamental para nós, um jogo muito importante para nós, conquistarmos pontos, 3 pontos de preferência, é isso que vamos fazer e lutar até ao fim, porque acho que isto é ser Vasco.
7: Pedro Emanuel, técnico do Vasco. No mesmo horário, a IPC de Grêmio e Vasco também vão ser Atlético Mineiro e Fluminense. Depois, às 17, com Haroldo de Souza comandando a jornada Chapecoense Internacional. Mais tarde, às 18h30, Palmeiras e São Paulo. Às 20h30, Botafogo e Bragantino. Às 21h, Santos e Cruzeiro. Amanhã, às 16h, Mirassol e Vitória. Às 17h30, Flamengo e Corinthians. E fechando a rodada, segunda-feira, 20h, Bahia e Clube do Remo.
1: Muito bem, Flávio Fiorinho, plantão da Rádio Granal, tudo preparado ali na boca do túnel, gurizada.
9: Só para registrar a presença massiva de torcida, da torcida vascaína, né? Muitas organizadas ali, a Força Jovem, Guerreiros, a Mancha Alvinegra, os 2.000 lugares da arena para a torcida visitante, praticamente todos ocupados pela torcida do Vasco da Gama.
2: E antes do jogo, a torcida do Vasco da Gama, que é a torcida amiga do Grêmio, estava ali com a galera no churrasco com os tricolores, né? Duas torcidas que são brothers. Torcida do Vasco e também do Tricolor. Jogadores daqui a pouco vêm ao gramado e assim, visualmente o gramado está em boas condições, claro, parece sim. Ter o gramado um pouco mais alto do que o normal, a grama um pouquinho mais grande.
4: Mas um pouquinho mais alta, né? O PC, eu assisti recentemente, foi ano passado, a Copa do Brasil no Maracanã, fui ver Vasco e Fluminense. A torcida do Vasco deu de 10-0 da do Fluminense, uma torcida entusiasmada.
1: E me surpreende, não só pela qualidade, mas pela quantidade aqui, né? Vai entrar o Grêmio, o tricolor mais querido do planeta vem a campo. Abram alas! Querido do planeta! Grêmio! É o teu Grêmio, torcedor! Chegando com toda a patotada, o Grêmio de corpo inteiro no gramado da Arena Tricolor. Dali Grêmio! Reportagem da Grenal!
2: Olha, pensetou aqui no meio da fumaceira, queimado pelos cisquinhos. Mas isso é Grêmio, vamos pelo tricolor, vamos para a execução do hino nacional.
10: E no Nacional Brasileiro na Arena.
9: Vamos lá.

0: Brasil, o incomparável, o hino mais lindo do planeta, o hino nacional brasileiro, e neste momento a patotada corre em direção à parte lateral do gramado, à beira do campo. Eduquem as crianças de hoje, não será necessário castigar o adulto amanhã. Jogadores do Grêmio agora que estavam perfilados já para o atendimento protocolar, cumprimento ali o quarteto de arbitragem, consequentemente também os jogadores da equipe Cruz Maltina, que vem da terra da gema, que vem do Rio de Janeiro, o clube de regatas do Vasco da Gama. Ainda é clube de regatas Vasco da Gama, lá não mudou nada.
1: Ainda não.
2: Parece que agora estão usando camiseta manga curta por lá.
0: Ah, tá.
1: Eu pensei, o Ober com certeza traria essa informação durante a jornada, mas eu vou dar uma de fura-fura nele agora aqui. Opa. Porque hoje é um jogo interessante na arena, é um jogo com um número significativo, PC. O quadragésimo, quadricentésimo, quinquagésimo jogo do Grêmio na arena. O jogo de número 450, né? São 450 jogos na arena até o momento, em 449 vezes que o Grêmio jogou na sua arena. São 280 vitórias, 95 empates, 74 derrotas, 789 gols marcados pelo Grêmio como mandante e 69% de aproveitamento na arena tricolor, PC.
3: Muito bem.
4: Eu estava na inauguração aqui, nunca vou esquecer. E o primeiro gol do Grêmio foi com o André, lembra?
1: André Lima, o guerreiro
4: imortal. E eu era um repórter, fiz depoimento de gol, enfim, então algo que eu nunca vou esquecer.
2: PC, só para trazer um relato aqui, logo depois da entrada dos jogadores em campo, o show pirotécnico ele foi feito com material que normalmente não é o que sempre acontece. Perguntei para alguns torcedores, porque quando houve a explosão para a saída da fumaça azul, inclusive a parte curiosa, né? A explosão foi feita com material, a marca ali fala sobre revelação de bebê, aquele de chá de bebê, sabe? E aí com a cor azul. Mas soltou um pouco, uma espécie de carvão quente, justamente por conta da explosão, e foi em direção à torcida. Quem estava ali mais perto da arquibancada norte acabou sendo literalmente queimado, chamuscado aí por esse material. Depois veio a fumaceira, a gente fica sem fôlego, mas é um material diferente. Normalmente não é assim, pelo menos é o relato do torcedor. Hoje a gente sofreu um pouquinho também, sendo queimado pelo material.
0: Pronto, aí o destaque do nosso Berrer, né? Um material diferente, mas nenhum estrago também, né? 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
2: Positivo, sorteio realizado, a equipe do Vasco da Gama venceu o sorteio e vai atacar neste primeiro tempo para o lado direito das cabines de transmissão. Ou seja, o Grêmio ataca neste primeiro tempo da forma que não gosta, que é de fronte à arquibancada norte, de fronte a geral do Grêmio, Renan já em deslocamento.
5: É, o Vasco da Gama com seu uniforme, camisa branca, calção branco e meias pretas, o goleiro Léo Jardim, todo de verde, e a pergunta que fica, o uniforme 1 do Vasco é preto ou é branco? O 2 é o preto ou é o branco?
0: Não.
1: O branco é o 1.
4: Isso,
1: o branco é o principal.
4: Sim, com a listra preta, é sim.
0: Muito bem, vem pra live da Granal, vem pra live da Granal, youtube.com/Rádio Granal. Roger Borges dizendo hoje tem Dalá. Deus te ouça, Roger Borges, obrigado pelo carinho, obrigado pela companhia. É um prazer narrar pra você. A bola vai rolar e você vai se ligar, vai acompanhar, vai se conectar aqui no microfone potência máxima da Granal. 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Tá na live da Granal, deixa a tua digital. Queremos já 100 likes só de largada para o início dessa jornada. Repassa o Grêmio, Ober.
2: Grêmio em campo, escalado com Everton, Diego Caíto, Wallace, Walter Kahneman e na lateral esquerda Pedro Gabriel, Noriega, Vila Sante, Clove, TT, Giovanni Cabral e Vini da Pose.
0: Então prepara o teu coração para as coisas que eu vou contar. Eita, o árbitro! Começa o jogo! Bola rolando para Grêmio e Vasco da Gama. E sorte, Grêmio! Sorte, Grêmio! Sorte, tricolor! porque desce com Krovinovic na entrada da grande área. Tira bem colocado, afasta lá de trás da retaguarda. Cruz Maltina devolve para o campo de ataque. Kahneman dá uma chinelada, busca a combinação de jogada com Vini da Pose. E Vini gol, estilingou rapidinho, buscando o campo de frente, entregando a bola para Giovanni Cabral, recuando. Metida de bola até o Noriega. Abre o compasso aberto pelo setor esquerdo no campo de ataque. A bola vai embora, vai para fora, vai para a linha de lado. São os primeiros 30 bola segundos rolando. De bola em circulação e já tem bola rolando junto com o jogo aqui na Arena.
3: Informa a Rádio Grenal, bola rolando também na Arena MRV para Atlético Mineiro e Fluminense. 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
0: Grêmio descendo para o campo de ataque com o garoto Pedro Gabriel e também o Walter Kahneman. Partiu para cima da marcação, já caiu lá no interior da grande área, tirou a vaga, a zaga Cruz Maltina sai para o jogo, entregando a bola para o Henrique aqui na saída do campo de defesa, movimenta a bola, entrega para Adson, Adson tentou movimentar lá no setor de ataque, chega bem na cobertura Wallace, gira o corpo sobre o seu próprio eixo, recua entregando a bola onde está colocada para receber o goleiro da equipe tricolor, o Everton. Primeiros movimentos de bola em circulação aqui na Arena do Grêmio. Arena é tua, torcedor, a Arena é tua e ela pulsa. Pulsa e o Grêmio vai pra cima do Vasco da Gama. Domina a bola o time tricolor aqui na saída do campo de defesa. A bola rola com Wallace. Wallace entrega curtinho na saída do campo de defesa, entregando a bola para Walter Kahneman. Tem o Diego Caetano colocado ali pelo lado direito, aberto pelo setor esquerdo também. No campo de retaguarda está o Pedro Gabriel. Preferiu movimentar na intermediária adversária. Metida de bola para o TT. Recolhe o jogador do Grêmio agora. É o camisa número 77, Giovanni Cabral. Giovanni Cabral faz o passe recuado, sai entregando curto para Matias. Vila Sante na ponta direita. A bola agora sim, onde está colocada para receber pelo lado direito. O TT das costas para a marcação, prefere fazer o passe recuado, recua onde está colocada para receber Matias. A Vila Sante começa tudo de novo a partir do campo de defesa, de Vila Sante para o Kahneman e do Kahneman para o Vila Sante. A Vila Sante na ponta direita e descobriu o passe para Diego Caeto, escapa, vai embora, meteu pelo comando, fechou Vini gol, chegou tirando bem colocado dali o Robert Renan, tenta devolver o Watson para o campo de ataque, vem a resposta do time Cruz Maltino lá pelo setor esquerdo no campo de ataque. Te cuida aí tricolor, chega bem na cobertura o Wallace, toma ali à frente, rouba ali a bola, sai rolando curtinho aqui no campo de retaguarda para a TT. Este entrega para Matias. A Vila Sante orienta a colocação dos companheiros, rolando para Giovanni Cabral, dali para a TT, recebeu condição legal, meteu pro Vini gol na entrada da grande área, pé esquerdo, vai bater, explode a bola em cima da marcação, bateu no Robert Renan. A cobertura da equipe do Vasco da Gama, mas o Grêmio se antecipa com Pedro Gabriel, mete a bola pelo setor esquerdo no campo de ataque, boa bola, a bola é boa, Giovanni Cabral retraindo a jogada, entregando para Krovinovic, meteu na frente, recebeu Giovanni Cabral, voltou no passe, mete na ponta esquerda, fecha para receber Krovinovic, chega por baixo, bem colocado Cuesta, mete o sapato na bola, toca a bola para a linha de lado, lateral marcado, lateral cobrado, o Grêmio já vem para o campo de ataque. 3 minutos são decorridos, primeiro tempo, tempo PC. Primeiro de jogo, meu grito de gol guardado, marcador fechado, 0 para todo lado, 0 Grêmio, 0 também é pro Vasco da Gama. Fala, Dal.
6: Não me surpreende o fato do Grêmio estar jogando pelo lado esquerdo, justamente em cima do Paulo Henrique, o lateral direito, que tem alguma dificuldade para marcar.
0: 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Haroldo de Souza chega e assume o pedaço e controla para você as emoções do futebol pelo rádio. Lá pela ponta esquerda desce o time Cruz Maltino, escapa, vai embora com bola dominada. André Gomes partiu para cima da marcação, rasgou por baixo a defensiva do Grêmio, bem colocado com Wallace, bem postado ali no seu setor de retaguarda. O garoto Wallace, xerifão já da zaga do Grêmio, camisa 82 às costas. Já temos 4 minutos de partida deste primeiro tempo. 0 para lá, 0 para cá. Grêmio e Vasco da Gama estão jogando, roubando a bola. O jogador Watson cometeu a falta. Falta marcada, jogo está parado. Falta está marcada, é falta para o Grêmio aqui na saída do campo de defesa. Passa limpo, Renan.
5: É a falta marcada em cima do Giovanni Cabral. Ele dominou, tentou dar um balãozinho no adversário. O Watson chegou por baixo, deu um rapa na perna direita do cabo verdiano do Grêmio. Falta marcada e já cobrada. 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
0: 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Atenção, lá vem Grêmio pro campo de ataque. Boa bola, boa bola, bola é boa na ponta direita. Recolheu, tentou o cruzamento. Diego Caetano rasga a boca do gol. Vai se oferecendo na ponta esquerda, tenta buscar o cabo verdino, não consegue o domínio. Giovanni Cabral, ela se perde pela linha de lado, vai embora, vai pra fora. Manual que cobra o Vasco da Gama pelo.
7: pelo setor direito, na saída do campo de defesa. 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Torcedor vem chegando ainda aqui no, nas imediações da arena e também na parte interna do estádio. Vem ocupando o seu espaço na arquibancada. O Vasco se manda, vai embora com André Gomes. Domina a bola para diante da marcação do adversário. Cuiabano faz a passagem pelo lado esquerdo, preferiu retrair a jogada, entregando para Tietê. Tietê movimenta o couro, sai jogando curtinho com Thiago Mendes, abre o compasso pela esquerda para Cuiabano. É o time do Vasco chegando, trabalha a bola na intermediária adversária, desce com Tietê. Tietê articula, busca progressão no campo de ataque, entregando a bola num tapinha onde está colocado o Watson. Preferiu retrair a jogada, começa tudo de novo, vem pela ponta direita Paulo Henrique, boa bola para o Watson, rasga por baixo na raça Walter Kahneman, chega no carrinho de forma providencial, ela vai embora para fora, para a linha de lado. Walter Kahneman, este merece a camiseta que veste, tenta na graça do torcedor tricolor. Lá vem Vasco para o campo de ataque, chegando na entrada da grande área. Souza, ele é perigoso, toque do Tietê, abriu luta contra a marcação, rasga por baixo Noriega, vai fungar no cangote da marcação adversária, ali o garoto Pedro Gabriel, a bola vai embora para fora, para a linha de lado, lateral que cobra o Vasco da Gama pelo setor direito no campo de ataque. 6 minutos são decorridos deste primeiro tempo, você está ligado na Granal, venha para a live da Granal, youtube.com/radiogranal. Atenção, Paulo Henrique meteu bola no tumulto da grande área, desvio do centroavantão, colide, meteu no tumulto da grande área, sobra de bola, ficou para Tietê, deu uma estilingada, bate a bola em cima da retaguarda do Grêmio, apanha a sobra pelo setor direito no campo de ataque. Robert Renan sai jogando curto, entregando a bola para Sousa, devolução para Robert Renan, ele abre luta contra a marcação, era o Cuesta, agora sim com Robert Renan entregando a bola para Tietê. Tietê na roda gigante do gramado, bem no carocinho do abacate, entrega a bola para o Sousa. Sousa sai jogando com Cuesta, abre o compasso aberto na ponta direita para Paulo Henrique, gosta do jogo Vasco da Gama, partiu para cima do Pedro Gabriel, foi puxado pela camisa, é falta! Lado direito, campo de ataque, falta para eles, falta para o Vasco, passa limpo, Renan!
5: É a jogada pelo lado direito, ofensivo do Vasco, a tabela do Paulo Henrique com o Watson, foi pro fundo Paulo Henrique, chegou na luta, na marcação ali o Pedro Gabriel, puxou pelo braço lateral do Vasco da Gama, fez a falta e tomou amarelo, mesmo cliente Óticas Diniz, receita na mão, desconto na hora, até R$300 de desconto, consulte o regulamento, amarelo para Pedro Gabriel pela falta em cima do lateral direito do Vasco, Paulo Henrique.
6: É, e bem aplicado, viu, PC? Correto, puxou, jogador buscava a linha de fundo e lance para cartão, amarelo é ruim porque foi pendurado o menino.
7: É, incontestável, foi falta, perdi ali a parada no mano a mano, no tete a tete contra o jogador da equipe Cruz Maltina, falta pro Vasco. Chega por ali o camisa número 5, Sousa, e também junto com ele o Cuiabano. Os dois jogadores que tomam posição para a cobrança, apenas um homem na formação de barragem humana ali pela parte do Grêmio está colocado.
5: É o Colídio, não é o Sousa.
7: É o Colídio. Colídio para a cobrança, camisa número 9, abandonou a área para meter na área. É, deixou para Cuiabano, fechado, abandona a meta, vai lá em cima, bem colocado. O Everton, é dele, só dele a bola, já sai ligando, ligando, legal, não, preferiu segurar, domina com tranquilidade o goleiro da equipe do Grêmio, Renan.
5: É o lançamento do Cuiabano, buscando a segunda trave, buscando o próprio Sousa, camisa 5, que tava por ali, o Everton saiu do bem do gol, fez a defesa em dois tempos e já saiu jogando na defesa do Grêmio.
7: Like, deixa o teu like, vem pra live da Granal, deixa a tua digital, obrigado pelo carinho, obrigado pela companhia, você está ligado no futebol, show e emoção da Rádio Granal, um Brasil de audiência, saída errada agora do Wallace, aproveita a sobra. Lá pela ponta esquerda, ingressa Cuiabano, partiu para cima da marcação, chega na recuperação, porém dá um escanteio para a equipe Cruz Maltina, agora o garoto Wallace, escanteio que cobra o time do Vasco, lá pela ponta esquerda no campo de ataque, Colídio vem para a cobrança, passa limpo, Renan.
5: É a jogada do Wallace, tentou sair jogando, deu no pé do Andrés Gomes, ele avançou para a linha de fundo, o próprio Wallace se recuperou, jogou para a bola para escanteio, tá lá o camisa 9, Colídio para fazer a cobrança, e vendo de perto, PC, é infernal marcar o Andrés Gomes, não sabe para que lado ele vai fazer o drible.
7: É um jogador muito perigoso, balança bem o corpo, prepara-se para a cobrança agora, 9 Colídio, vários jogadores no tumulto da grande área, meteu fogo no barraco tricolor, por baixo tira a defensiva do Grêmio com Matias Vila Sante, novo escanteio para o Vasco da Gama, novamente pela ponta esquerda, está ali junto ao quarto de círculo para o tiro esquinado para meter a bola no tumulto da grande área, te cuida o Everton, se não um jacarezão de abraça, atenção Colídio autorizado pelo árbitro, meteu no primeiro pau, subiu, tirou a retaguarda do Grêmio com Matias Vila Sante, voltou para Colídio, tentou para cobertura, o Everton é dele, só dele a bola, não dá troco para ninguém, domina o goleiro da equipe tricolor, Renan.
5: É o cruzamento no primeiro poste, o Vinha Sante afastou mais uma vez a cobrança do Colídio, na volta ele meteu o balão lá na segunda trave, o Everton saiu bem do gol para fazer a defesa e ficou bravo ali o Everton, porque ninguém deu opção para ele fazer o lançamento, teve que sair jogando curto.
7: O Vasco tá gostando do jogo, já tá um tempinho aqui na defesa do Grêmio, Dal e também Isra.
6: É, não, ele propõe o jogo, né? Parece não temer o Grêmio, é um jogo aberto. Quem sabe o Grêmio conseguindo usar dos contragolpes. O Vasco não joga fechadinho, não.
7: TT meteu bola pela ponta direita, desce pro campo de ataque o time do Grêmio. Atenção, Diego Caetano partiu pra cima da marcação, chega bem colocado lá por baixo. O Cuiabano não quer saber de brincadeira, bola pro Mato. Que o jogo é de campeonato, é manual, marca arbitragem. Era, na verdade, o Robert Renan, lateral, quem chamou, fala.
2: Só pra trazer a confirmação, tá fora do próximo jogo, Pedro Gabriel fica suspenso com o terceiro cartão amarelo, tomou agora há pouco no lance reportado pelo Renan, mas não enfrenta o Botafogo no meio de semana. Devemos ter Caio Paulista ou improvisação.
7: É, isso é complicado. Bola no tumulto da grande área, porque o Marlon fica fora de 2 a 3 jogos e agora não teremos o garoto Pedro Gabriel.
2: E o Caio Paulista tá fora também, sentiu desconforto muscular, tanto que nem tá no banco hoje.
7: Meu Deus, com liberdade pela ponta direita, recolheu o Watson, invadiu a grande área, chamou pra perna esquerda, bateu pro gol. Pela linha de fundo, uma bola mortífera, recheada de veneno, quase o Vasco da Gama vai pra rede, Renan.
5: Olha, eu não sei como é que essa bola não encontrou a rede do Everton, passou muito perto, tirando tinta da trave direita do goleiro gremista. O Watson puxou o contra-ataque na perna esquerda, ele é habilidoso, puxou pra dentro, a clássica jogada do ponta, com o pé invertido, bateu no cantinho do Everton, com os olhos o goleiro do Grêmio salvou neste chute, nessa investida do Watson.
7: E atenção, torcedor ligado e conectado na Granal, pra tua informação, volume no rádio pra conferir o tempo e o placar na apaixonada.
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7: Na Arena Tricolor. Chegamos a 11 minutos, 40 segundos. Caminhamos para uma dúzia de minutos neste primeiro tempo. Tempo primeiro de jogo. Marcador está fechado. É 0 para todo lado. 0 Grêmio, 0 Vasco.
3: Informa a Rádio Granal, 12 minutos em Belo Horizonte. Atlético Mineiro e Fluminense 0-0. Às 5 tem Chapecoense Internacional. 18:30 Palmeiras e São Paulo. 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
7: 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A bola rola, onde está colocada para receber Robert Renan na linha de zaga, estabelece contato com Cuesta, tem colocado pelo setor direito, Paulo Henrique pede bola, se movimenta um pouquinho mais à frente o Tietê, pode sair jogando lateralmente, saiu jogando errado pela metade do campo, afastou Kahneman para o Grêmio, entregou bola para Krovinovic, este com Vila Sante volta com Krovinovic, volta para Vila Sante, tabelamento está feito, domina Krovi, meteu bola na entrada da grande área para Giovanni Cabral, escorou, Vini gol, voltou para Cabral na entrada da grande área, para TT, aprofundou, Diego Caetano, foi junto à linha de fundo, balançou o corpo no lado da área, fez o cruzamento por baixo, tira Cuiabano, recupera pro Grêmio, Tietê, saiu da marcação, meteu junto à linha de fundo, não aparece ninguém, cobertura da zaga, a bola vai embora pra fora, pra linha de fundo, é só tiro de meta que cobra o Vasco. Ober,
2: jogada do Grêmio que começou pelo lado esquerdo, foi trocando passes na entrada da grande área, ela chegou do lado direito, cruzamento foi impedido pela marcação e o TT recuperou a bola, acabou adiantando demais, ela se perdeu pela linha de fundo. 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
7: Nos braços da galera, Guilherme Bernest, o torcedor, fala, Bernest.
9: É isso aí, PC, eu tô aqui com a torcida do Grêmio e estou com um gremista uruguaio de Montevidéu, que é o Rubem. Ele diz que é o maior gremista de todos. Meu amigo, que tá achando da partida do Grêmio? Tá te agradando esse jogo até o momento?
10: É. Começamos bem, pero agora não sei, deu uma parada o time, não sei por quê, não sei. Não tô entendendo, tá? Não sei, tô muito nervoso, cara, pá. Já tivemos dois jogadas que quase converteram neles e tá. Vai chegar o gol para nós.
9: Tu tinha falado que tava com saudade de alguém, me diz de quem que tá com saudade.
10: É, Luizito Soares, né? É ele, falta esse cara, com esse cara, esse cara e Kahneman, a garra de Kahneman também, pá, pronto.
9: É isso aí, PC, vai contigo.
7: Vamos lá, eu quero 1000 telas, 2000 telas, quero 3000 telas conectadas, quero você na live da Granal, puxa o carro pelo setor direito no campo de ataque, Paulo Henrique vai meter no tumulto da grande área, por baixo, pega o goleiro, e o goleiro é o Everton, segura para o time do Grêmio e sai pro jogo, diga Israel.
1: Olha, PC, os primeiros minutos do Grêmio foram muito bons, intensidade normal, só que aos pouquinhos o Grêmio começa, as características dos jogadores ficarem bem evidentes no campo. Esse é um jogo muito físico, esse é um jogo que vai ser ganho no detalhe, principalmente na força física. O Grêmio tem um ataque muito lento e muito sem força física. Tem Carlos Vinícius, que tudo bem, é um cara muito forte, mas TT, Krovinovic e Giovanni Cabral, eles quando tem a bola eles não são rápidos, é um ataque um pouco lento, e pra marcar eles não estão marcando ninguém, por isso que o Everton já deu aquela bronca pra eles aquela hora que ele queria puxar um contra-ataque rápido. Eu não sei se essa formação continua no segundo tempo, porque o Grêmio vai ter muito trabalho com um time tão lento assim, PC.
7: É, vamos aguardar. 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Pra carta fechado, é zero pra todo lado. Grêmio e Vasco da Gama estão jogando, e você ligado e conectado na live da Granal. Matias Vilaçante trabalha a bola pelo setor direito no campo de ataque, retrocede na grama, baixa no terreno, entrega a bola para o Wallace, faz o passe recuado, se apresenta para receber. Walter Kerman dá um tapa na bola, voltando para o Wallace, recebeu, dominou, recolheu, carregou, partiu para o campo de ataque, meteu na frente, metida de bola até onde estava colocado Vilaçante, entregando a bola para o Noriega. A sobra de bola fica agora com o Pedro Gabriel, tentou com o Noriega, roubada de bola do Tietchan, sai para o jogo, rola a bola para o Will Cuesta, Cuesta entregando a bola para Sousa, Sousa metida de bola rapidamente no campo de frente com André Gomes, escapa, vai embora para o campo de ataque, a equipe do Vasco da Gama tenta o passe no tumulto da grande área. A sobra de bola vai ficando com o garotinho Pedro Gabriel, domina aqui na equipe do Grêmio. Esse... entrega a bola para Noriega, movimenta a bola aqui na saída do campo de defesa, na intermediária defensiva tricolor. Diga, Dal.
6: Não, é que o Grêmio erra muito passe, e é algo fundamental. Acaba municiando os jogadores do Vasco. Ainda bem que o Vasco tem um time fraco.
1: Sabe por quê, o Dal? Por exemplo, pessoal, se a gente fizer um recorte pequeno, é óbvio ali, ó, o Noriega vai lá, PC.
7: Depois atenção, desce o Grêmio pro campo de ataque. TT, arquiteta, jogada, metida de bola pro Diego Caíto, recebeu, dominou, voltou na intermediária adversária com Crovi, Crovi no lado direito no campo de ataque, entrega a bola para Tietê no mano a mano, X1, trabalhou na perna esquerda, meteu no tumulto da grande área, mergulha com esta afasta, tira, sobra de bola do Grêmio, desce de novo pro campo de ataque, arquitetou a jogada, Krovinovic recuou pra Kahneman, retraiu a jogada, voltou pra Krovinovic. Krovinovic trabalha a bola pelo setor direito, lá vai Felipe, meteu na ponta direita pro TT, saiu do marcador, preferiu o passe recuado, meteu uma bola enforcada. Não deu para o Matias, a Vilaçante cedeu o manual gratuito para o time do Vasco da Gama. Prossiga, Israel.
1: Não, agora essa jogada vai complementar aquilo que eu tava começando a falar. O Kahneman, o Noriega, que dão a saída de bola primeira, os jogadores do meio têm que se abrir, eles têm que dar a opção de passe. Aí o Krovinovic fica atrás da marcação. O TT e o Giovanni Cabral nas pontas ficam atrás da marcação. Aí é óbvio que o jogador do Grêmio vai errar o passe, né? O jogador tem jogador omisso dentro de campo, ficando atrás na marcação.
7: Sousa está recebendo a bola na intermediária adversária, abre o compasso pela esquerda para Robert Renan, todo o time do Vasco da Gama agora ingressando em território tricolor, trabalhando a bola pelo setor esquerdo para André Gomes, volta para Robert Renan, de perna esquerda no tumulto da grande área para o Watson, livre de cabeça para o gol, para fora do gol! Para fora do gol, à direita do gol, incrível! Teve toda a liberdade, porém meteu para fora, ufa, que pena para o Vasco, que ótimo pro Grêmio que essa bola não entra. Passa limpo, Renan.
11: Um cruzamentaço pro Adson na segunda trave. Botou com a mão na cabeça do atacante do Vasco cuiabano. O Adson chegou. Olha, eu já tava preparando pra ouvir o teu grito de gol. Da linha da pequena área, o Adson cabeceou a bola pra fora. Tem um repórter identificado com o Vasco do meu lado aqui. Ele olhou pra mim e falou: inacreditável o gol que perdeu o Adson. Mais um. Placar segue fechado na arena.
7: O Grêmio dá sempre o campo de ataque lá pelo setor esquerdo. Arranca Pedro Gabriel, partiu pra cima da marcação. Foi derrubado, aterrado, é falta. Marca o árbitro lá pelo setor esquerdo, campo de ataque. Jogo lateral. Tá parado, falta tá marcada, só lateral.
2: Exatamente, ele deu continuidade ao jogo. É arremesso lateral pro Grêmio lado esquerdo.
1: PC, o que que tá acontecendo com esse menino? O que que houve com o Pedro Gabriel depois da Copa do Mundo?
7: Caiu muito lá.
1: Ele não tem nem força física, parece. Olha lá, PC.
6: Olha o Vinigol, meteu o Robert Renan, tibiou ali o jogador da equipe do Vasco da Gama, sobra de bola, vai ficar com Cuesta, afasta, tira lá de trás, mas que pena que não aproveita a situação. Agora o time do Grêmio passa limpo, Berré.
2: Cruzamento que veio do lado esquerdo do Carlos Vinícius, cuiabano, com o Pupis, fez o domínio da bola, não conseguiu tirar dali, o TT brigou, quase recuperou, quase o Grêmio abre o placar na arena, arremesso manual pro Grêmio lado esquerdo, Pedro Gabriel tá na bola, mas o Rafael Claus tá ali conversando com o Carlos Vinícius, ele reclama de alguma irregularidade. Rafael Claus mandou cobrar lateral.
7: Arena pulsa, microfone aberto, arena pulsa, pulsa. Vai pra cima o Grêmio. Vai Grêmio. Vai. Vai, Grêmio!
0: Vai, Grêmio! Bota pra derreter! Tricolor mais querido do planeta. A bola rola, rola, já está colocado. O Wallace domina a bola, tenta partir para o campo de ataque. Sentiu o bafo na nuca ali do colídio, preferiu recuar. Já fora da grande área, trabalha a bola o goleiro Everton. Logo mais a partir das 17 horas, tem bola rolando para Chapecoense. Internacional, Internacional tentando sair da zona do rebaixamento. Haroldo de Souza assume o comando da jornada e conta para você as emoções do futebol aqui no microfone. 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Ela vai para o campo de ataque, o time tricolor, a bola recuada até o Wallace, domina na intermediária defensiva do time do Grêmio, tem postado ali na cabeça da grande lua do campo, Walter Kahneman, trabalha na perna canhota, endereçou pelo setor direito o Caíton, vai matar no peito, preferiu com o TT, que baita bolão, bolão, bolão, bolão, meteu na ponta direita, boa bola, a bola é boa, recebeu o Diego Caíton, puxou para a perna esquerda, vai fazer um golaço, bateu pro gol, para fora do gol! Pra fora do gol, pra linha de fundo, o goleiro do Vasco foi na bola, meteu a mão nela, feito um gato, miau, e ela foi pra linha de fundo, escanteio, Oder.
2: Bela jogada pelo corredor direito, ela sobrou pra Diego Caíton, no bico da grande área, ele traz pra dentro, na perna esquerda, fuzila em direção ao canto esquerdo do Léo Jardim, que caiu, fez boa defesa, escanteio pelo lado direito de ataque, Giovani Cabral na bola, quem sabe na bola parada.
7: Capricha, capricha, capricha, vai com fé no pé, que o gol é teu, enquadra o corpo, coloca o pé no esquadro, Giovani Cabral, levantamento está feito no tumulto da grande área, tirou a zaga, a sobra de bola seria para o Vila Sante, afastou a zaga, sobra de bola ainda do Grêmio, Pedro Gabriel se desvencilha da marcação do adversário e começa tudo de novo, onde está colocado o goleiro Everton da equipe do Grêmio. 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Sai jogando errado o time do Grêmio, a sobra de bola vai ficar pelo setor esquerdo no campo de ataque, desce o time do Vasco da Gama, trabalhando a bola com Thiago Mendes, não consegue o passe lá no tumulto da grande área, tira a zaga do Grêmio, a sobra de bola fica pelo setor direito no campo de ataque, arranca Paulo Henrique, desce o Vasco, ponta direita, metida de bola na meia direita para Tietê, camisa 3 às costas, tentando na frente com colídio, volta para TT, colocado ali o Sousa, Sousa gira sobre a marcação, prefere o passe, recuada, entrega para Cuesta, na linha de zaga, porém na roda gigante do gramado para o Robert Renan, ultrapassa a linha que delimita metade do campo, chega pelo setor esquerdo, trabalha a bola na perna canhota, boa bola, a bola é boa, fechou para André Gomes, recebeu, dominou, recolheu, tentou tabelamento, feito agora com o cuiabano, rasga por baixo, bem colocado, bem posicionado Wallace. Resposta do Grêmio, a bola seria pro Vinigol, a bola foi errada, foi quadrada, agradece Cuesta, sai pro jogo o time do Vasco, rompe a fronteira, desce a ladeira, lá vem o Vasco com Tietê na roda gigante do gramado, entregando a bola até Sousa, Sousa dá uma penteada na chinoca, mete na meia esquerda, boa bola, fechou, colídio, condição legal, saiu o Everton, bateu o Everton, o Everton, porém estava dedurando bandeira, tinha gente na banheira, passa limpo Renan.
11: É uma jogadaça do ataque do Vasco, caneta em cima do Wallace e o colídio saiu cara a cara com o Everton, botou na frente sem marcação, o goleiro do Grêmio fez uma grande defesa, mas logo depois o assistente número 1, Danilo Ricardo Maniz, assinalou um impedimento, mesmo assim grande defesa do Everton.
7: Tem horas que o Grêmio oferece, Israel, e dá espaços generosos para o Vasco. E não esqueçam do Watson antes.
6: Não encaixou o sistema defensivo de marcação, Israel. O ponto mais frágil do Grêmio é tirar a bola do adversário. Até cria alguma coisinha, mas volta e meia ajuda, contribui para o Vasco da Gama.
1: É que no futebol moderno de hoje em dia, vou dar um exemplo desse time do Grêmio, o único que está liberado de marcar alguma coisa é o Carlos Vinícius. O resto tem que marcar, não adianta ali, ó. Eu tô olhando, o Giovani Cabral é uma atuação medíocre do Giovani Cabral nesse primeiro tempo. Vai lá, PC.
7: É Giovani Cabral, ele mesmo trabalhando a bola, metendo na frente, porém meteu a bola com muita força, não conseguiu o domínio. Carlos Vinícius tirou a retaguarda, conclua.
1: Não, é uma... o Giovani Cabral e o TT, ambos, por exemplo, o TT agora fez uma bonita jogada. Dominou no peito uma bola e tocou por cima do marcador pro Diego Caíton. Cara, é pouco para um jogador que veio com todo o status, que veio de ser o craque desse time do Grêmio. A gente não pode passar pano e dizer não, mas ele tá tentando, ele tá correndo, ele tá... Não, é uma situação muito abaixo da média do TT e do Giovani Cabral, principalmente.
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7: Na Arena Tricolor, no Parque Humaitá. 24 minutos são decorridos. Saída errada do Vasco, chute de larga distância, porém a bola foi quadrada. O que é que aconteceu ali? O que é isso, Oberré?
2: Olha, excelente pergunta. Esse é o TT.
1: Ele não teve força para chutar uma bola no gol.
2: É, eu acho que o Israel resumiu bem, PC.
1: O cara não tem força pra chutar uma bola no gol, tudo bem, tu pode errar. Chutar do meio do campo é difícil, mas tem a força, PC.
12: O Israel, nem preciso, acho que de muita força, é só pegar assim na parte de baixo da bola. Sabe? E ela faz aquela. Ela sobe e cai queridinha lá dentro e o gol tava marcado. Não,
1: ele precisa tomar um biotônico Fontoura esse rapaz, pelo amor de Deus.
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6: Tem
12: e o placar
6: pra
12: no
6: isso,
12: futebol, né? Da Granal, decorridos 25 minutos de partida, marcador está apontando Grêmio 0, Vasco da Gama também 0, Fiorinho.
3: Informa Rádio Granal 26 em Belo Horizonte, Atlético Mineiro e Fluminense 0-0, daqui a pouco às 5 a bola rola em Chapecó para Chapecoense Internacional, Série A2 do Gauchão e Bento Gonçalves, Esportivo 1, Gramadense 0. 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
12: Aqui Granal, o tempo todo, o seu tempo conferindo também o tempo para placar do futebol, para você ligado, para você conectado conosco, curtindo as emoções do futebol pelo rádio. Marcador tá fechado, 0 para lá, 0 para cá, 0 Grêmio, 0 pro Vasco da Gama, 0 para todo lado. Na entrada da grande área, insiste, persiste, é jogador da equipe do Grêmio, Giovanni quebra, vai pro solo. O árbitro parou, marcou, determinou, é falta, é falta, é falta, é falta. É falta para o Grêmio, quase na risca direita da entrada da grande área e dali é boa. É muito boa dali essa falta para o Grêmio. Passa limpo, Berrer.
2: Recuperação de bola do Grêmio no campo de ataque. Próximo ao bico da grande área, Giovanni Cabral dominou ela. Acabou sendo calçado pelo Sousa, camisa de número 5. Olha, que saudade de Cristiano Pavão, hein? Pelo menos na área ele botava essa bola. A bola é boa para Canhoto, só que não tem nenhum Canhoto para cobrar essa falta. Falta para o Grêmio na meia direita. Quem sabe uma bola cruzada na área.
1: Mas não tem o TT?
2: Tu viu o TT batendo na bola antes ali, Israel?
12: O Pedrinho não tenta, não.
2: E teve cartão amarelo pra Tietê por reclamação. 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Giovanni Cabral tá na bola, que Deus ilumine.
12: Giovanni Cabral, vamos lá. Você desencanta e o torcedor canta. Você desencanta e o torcedor canta. Capricha, capricha, capricha. Vai com fé no pé, que o gol é teu. Se é pro gol, me chama que eu vou. Levantamento tá feito, afasta o goleiro, tira. Sobra de bola, vai ficar para Matias. Vila Sante meteu no tumulto da grande área. Bola está pererecando, está tirando a retaguarda. Chega brigando pela posse de bola ali, recuperando Matias. Vila Sante saiu do marcador, meteu no tumulto da grande área, tirou mal a zaga, abandona, meta o goleiro Léo Jardim. Vai lá e pega, Oda.
2: Uma jogada digna de Trapalhões, bate daqui, reboteia de lá. Ela acabou sobrando depois de bater no calcanhar do Giovanni Cabral, sem nenhuma intenção, quase o Wallace aparecer como centroavante. Léo Jardim estava esperto no lance, fez a defesa, vem o Vasco.
12: Pela ponta direita no campo de ataque, carrega a bola, Paulo Henrique vai para a dominada, meteu no tumulto da grande área, boa bola para o Tietê, ganhou, rolou de calcanhar com elegância para o Watson, fugiu, escapuliu, balançou o corpo na frente da marcação, um para lá, dois para cá, passe recuado, metida de bola, fecha para recolher, Paulo Henrique encosta, recebeu, dominou, recolheu, Sousa, abriu pelo lado, canhoto, inversão de jogada, entregou onde estava colocada para receber o Cuiabano, passa o pé sobre a bola, encosta, entrega a bola para Thiago Mendes volta para Cuiabano, junto à linha de fundo, vai ganhando a linha de fundo, meteu no tumulto da grande área, sobrou para Tietê, recebeu, dominou, clareou, vislumbrou, apertou o gatilho, fuzilou pro gol, pega o Everton! Pega o goleiro do Grêmio, passa limpo, Renan!
11: A jogada do Vasco nasceu pelo lado esquerdo, duelo entre Cuiabano e TT, melhor para o lateral esquerdo do Vasco da Gama. Foi pro fundo, bateu para trás, tava ali o Tietê posicionado, próximo à entrada da área, bateu fraquinho de perna direita, o goleiro Everton fez a defesa sem dar rebote e o Rafael Claus marcou alguma irregularidade que o Everton já cobrou. 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
12: 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A bola rola pelo setor direito no campo de ataque, rola com Diego Caetano, escapa, vai embora. Levantamento tá feito, tem desvio na zaga. Ela vai embora pela linha de fundo. O Grêmio tem escanteio para cima deles, Uber.
2: Jogada em velocidade. velocidade que começou do lado esquerdo com Giovanni Cabral. Toquezinho rápido do Krovinovic, encontra Diego Caetano na meia direita. Ele tenta fazer o levantamento, a bola bate na marcação do Cuesta, acaba indo pela linha de fundo. Léo Jardim não conseguiu evitar. Escanteio pelo lado direito que Giovanni Cabral cobra.
12: Novamente Giovanni Cabral vai colocar a bola junto ali ao quarto de círculo. Vem pro tiro esquinado pelo setor direito. Vamos lá, Giovanni. Capricha, capricha. Eu quero fogo no barraco Cruz Maltino. Decorridos 29 minutos de partida da etapa inicial. Placar tá fechado, zero para todo lado. Quem sabe agora a movimentação no placar. Levantamento tá feito, subiu o Krovinovic. Com ele também Robert Renan. Sobra de bola, fica na ponta direita. Desce o Vasco. Resposta pelo setor direito, Watson. Roubada de bola do Matias Avila Sante. Pro Krovi. Recebeu, dominou, recolheu, carregou, meteu na ponta esquerda pro Pedro Gabriel. Trabalhou a bola na perna esquerda. Um para lá, dois para cá. Tenta o levantamento no tumulto da grande área. Passa pelo goleiro e também pelo Carlos Vinícius. Soltura tá feita pela ponta direita. Puxou o time do Grêmio, penetrou na grande área, vai pro solo o jogador da equipe tricolor, Giovanni Cabral.
2: Foi empurrado.
12: Nada.
2: Foi empurrado Giovanni Cabral pelo seu marcador. Não sei se o suficiente para penalidade, mas que houve o gesto e houve o empurrão. Ô Ber,
1: esses jogadores do Grêmio, bah, sério, só encostar nele que eles caem, Parece que.
6: É disputa de bola.
1: É jogador que parece estar com larica, velho. De boa, tanto ele quanto o TT, cara.
12: Como não, é que pô, é?
1: Parece que tá de larica, velho. Tá de noite, tá dormindo, tá com fome. Porra, cara, tá louco.
12: 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Olha lá, vacilou o Wallace, vai cometer a falta em cima do Colírio. Perdeu a bola, retomou o jogador do Vasco da Gama e vai tomar cartão. Renan, é uma falta perigosíssima. Perigou, perigo de gol. É falta para o Vasco da Gama, Renan.
11: Esse lance retrata o primeiro Grêmio, o primeiro tempo do Grêmio, PC. O Wallace tropeçou sozinho, deu um traquezinho na bola no pé do Colídio. Camisa 9 do Vasco da Gama aceitou o presente e partiu para a entrada da área. O próprio Wallace correu, agarrou o centroavante Cruz Maltino, derrubou. Sorte dele que o Walter Kerman já fazia a cobertura, senão seria cartão vermelho. Falta a um passo da grande área do Grêmio, o próprio Colídio tá ali na bola e o zagueiro Wallace foi amarelado. 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
12: Eu estou aqui vendo um contraste entre as suas virtudes, mas porém hoje o Wallace parece que tá um tanto quanto nervoso. É a segunda ou terceira bola que ele falha feio.
1: Isso vai acontecer, é um menino novo que veio do CRB, era reserva no CRB, assume como titular no Grêmio, 10º jogo, se não me engano, consecutivo que ele tá fazendo hoje. Isso vai acontecer, só que aí ele também tem que ter personalidade e entender que às vezes, cara, é melhor ser zagueiro, não.
6: E ele foi elogiado, sabe? Por isso.
1: É melhor ser zagueiro, sabe? Dá-lhe um bico, bota a bola pra fora, entendeu? O Grêmio tá abusando, não só o Wallace, o Grêmio tá abusando dessa saída de bola, trocando passe na defesa. Por quê? Porque os jogadores do meio do ataque não se disponibilizam pra receber uma bola, aí tu tem que voltar a jogar com teus defensores. Uma hora vai acontecer isso daí, não é a primeira, que nem o PC falou. O Grêmio tá dando mole pro azar.
12: E o Everton tá dando um duro, uma bronca danada ali na barragem. Os caras não estão atendendo, né, Renan?
11: Ele tá brigando ali com o Vijaçante por conta da montagem da barreira. Ele tá brigando com o Klaus também, porque o Andrés Gomes, ele tá na frente do Everton, atrapalhando a visualização dele pra montagem da barreira.
12: Eu sou PC Carvalho e narro para Carvalho, para Oliveira, para Pedroso, para Siqueira, para Goulart. E é um prazer narrar para você e quero narrar a tua defesa, Everton. Te cuida, senão Jacaré te abraça. Ali próximo da bola o Colídio, junto com ele também o camisa número... Quem é o outro do Vasco ali?
11: É o Robert Renan e o Colídio.
12: Robert Renan e o Colídio, os dois jogadores em posição de cobrança. Atenção, Colídio vai pra bola na barreira, voltou pro Robert Renan. O cara da cavadinha, a bola subiu.
0: subiu. Subiu e sumiu. Vai para Maria Flor, que colheu mais uma flor, mais uma rosa no jardim da sua vida no decorrer desta semana. 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Lá pela ponta esquerda, desce para o campo de ataque, trabalhando a bola, André Gomes, abre luta contra a marcação também ali, o Thiago Mendes, afasta lá de trás o Wallace, sobra de bola, vai ficando para Sousa, Vasco em cima, Grêmio se defendendo, bola pela ponta esquerda, lá vem o Watson, é perigoso, o jogador trabalhou na frente da marcação, saiu com bola e tudo pela linha de lado, manual, o que cobra o tricolor mais querido do planeta, e atenção torcedor, ligado e conectado na Granal, para tua informação vem comigo, comigo e com o timaço da Granal, volume no rádio e na live para conferir o tempo e o placar na apaixonada.
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0: Na Arena Tricolor 34, caminhamos para 35, restarão 10 na contagem regressiva, primeiro tempo, tempo primeiro de jogo, marcador tá fechado, 0 para lá, 0 para cá, placar tá fechado, 0 Grêmio, 0 Vasco da Gama.
3: Informa Rádio Grenal, também placar fechado lá em Belo Horizonte, 36, Atlético Mineiro e Fluminense, daqui a pouco tem Chapecoense Internacional aqui na Grenal. 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
0: Mas se Giovanni Cabral, pelo amor de Deus.
1: Não, mas foi o Pedro Gabriel que fez
0: foi
1: tudo
0: o Pedro Gabriel.
1: Isso agora.
0: Olha lá,
1: de novo,
0: pela ponta
1: PC.
0: Esquerda, desceu no campo de ataque o time do Vasco da Gama, metida, o Everton!
1: O Everton!
0: Pode se ajoelhar diante dele, cada torcedor, ele praticou um milagre! Um milagre do jogador do Grêmio, do goleiro tricolor, Renan!
11: É a jogada do Vasco, depois do erro do Pedro Gabriel, desembocou no Andrés Gómez. Balançou para um lado, para o outro, achou o fundo do campo e bateu para trás. Estava ali Tietê de perna direita mais uma vez. Bateu para o gol do Grêmio. O Everton abriu os braços, a bola explodiu no peito do goleiro gremista. Mais uma vez o Everton salva a meta do Grêmio.
6: O Grêmio tem um goleiraço, mas não pode ser ele todo jogo melhor do Grêmio. Né? Daí não vai dar.
1: O Luiz Castro, ele tem uma missão para o segundo tempo, PC. Escolher quem vai botar em campo. Se ele vai botar o Bright White, se ele vai botar o Enamorado, se ele vai botar o Matheus Nascimento, se ele vai botar o Nardoni para reforçar o meio campo. Giovanni Cabral não pode voltar.
0: Não.
1: Ele
0: não
1: tem
0: não.
1: que entender que ele tá não certo. Tá mais jogando em Cabo Verde. Não tá mais jogando em Cabo Verde, ele tá jogando no Grêmio. É medíocre a atuação desse jogador que tá ali, ó, com a mãozinha na cintura, caminhando, parece que ele tá jogando uma pelada no IAPI, cara.
0: No final das duas partidas, entre Grêmio e Vasco da Gama, também entre Chapecoense e Internacional, que terá o comando de Haroldo de Souza, vamos escolher o craque raiz, CMPC, nosso futuro é aqui, quer garantia com a economia na pintura da sua obra? 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Atenção, vai pro campo de ataque, novamente o Vasco trata de se defender, o Grêmio se defende bem com Diego Caíto, mete bola na ponta direita, sobra de bola, ficou com Vini, gol, que elegância, seu Vini, dali pro TT, meteu pra Crovi, na entrada da grande área, voltou pra TT, vai fazer, bateu embaixo, espalma o goleiro, e o Krovinovic mete a bola pra linha de fundo, mas agora o Grêmio triangulou, agora o Grêmio envolveu o Vasco da Gama, o Berger, quase o tricolor tá na rede.
13: No lapso, poucas vezes visto no jogo de hoje, bom futebol pelo lado direito, Diego Caíto encontrou o passe na tabela com o TT, ela chega no Carlos Vinícius, que de letra bota a bola de novo pra TT, ele encontra o passe no Krovinovic, que de primeira recua, TT bate firme, Léo Jardim faz boa defesa, todo o ataque do Grêmio participando da jogada, segue 0-0.
0: E aí, nos braços da galera, Bernest, o torcedor tá preocupado ou tá assanhado?
9: Tô meio contagiado com a atuação de alguns jogadores aqui, ô PC, mas vou pegar a opinião aqui do meu xará Guilherme também, que tá vendo o jogo aqui do meu lado. Meu amigo, tá gostando da atuação? O que, que mais tá te incomodando nesse primeiro tempo?
14: Principalmente a nossa lateral esquerda aqui, que tá um buraco, esse Giovanni Cabral não faz nada, tem que voltar lá pro país dele.
15: E o Pedro Gabriel, que está aqui deixando um buraco na zaga, também já tomou um amarelo no primeiro lance dele, está meio perigoso esse nosso lado aqui.
9: Tu mudaria alguém pro segundo tempo?
15: Trocaria, se Giovanni Cabral não pode voltar. Volta com o Bright White ou o namorado, qualquer um é melhor que ele.
9: É isso aí, o torcedor tá preocupado aqui, PC.
12: É, o torcedor tá contigo, Israel. 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Daqui a pouquinho teremos duplex no futebol da Granal. Haroldo de Souza chega pra sacudir o Rádio Esportivo do Brasil. Lá vem o Grêmio com Matias Vila Sante, a bola rola na entrada da grande área, fecha pra receber Vini da Pouso e não consegue o domínio. Roubada de bola pro Giovanni Cabral. Agora, Giovanni, vamos lá, bota pra derreter, meteu na área, goleiro soltou, voltou pra Vila Sante, vai fazer, bateu, entrou, tá lá!

Do Grêmio! Pode vibrar, torcedor tricolor! Matias Vilaçante pisa na área, depois da roubada do

0: Vasco da Gama, levou ela para a linha de fundo, fez o cruzamento rasteiro, fraquinho, de perna esquerda que não é boa. Léo Jardim convidou todas as abelhas para dentro da grande área, porque ele dá um toquezinho para dentro, coloca a bola em jogo de novo. E aí Matias Vilaçante, surpreendente, entrando na área, finalizando, batendo firme no canto esquerdo do Léo Jardim, que estava caído. Abre o placar na arena,
1: seja assim até o final da partida. Não é um bom jogo do Grêmio, mas eu falei que era um jogo de detalhes, os detalhes vão fazer a diferença. O Grêmio tem um goleiro que está pegando tudo lá atrás, e que o gol seja assim, chorado. A melhor coisa que Giovani Cabral fez no jogo foi o que o PC falou, ele bateu a carteira do marcador, cruzou fraquinho e o Léo Jardim deu uma ajuda para nós. Vilaçante, eu te amo, vamos Grêmio!
2: É, deixa comigo pra dizer, ô PC, que a diferença reside embaixo dos paus. Os goleiros, enquanto do Grêmio salvou inúmeras situações, pelo menos 3 gols, que a entregada do Léo Jardim colocou pra frente praticamente um passe pra meter pra dentro no Vilaçante, o grande Vilaçante. 1-0 tricolor, Fiorim.
3: Segundo gol de Vilaçante da temporada em 15 jogos, o seu primeiro gol no Campeonato Brasileiro. 16º em 208 jogos pelo Grêmio. O Grêmio marca o 28º no campeonato, ainda ocupando a 15ª colocação, agora com 31 pontos, abrindo 6 de vantagem para o Vasco, que ocupa a primeira posição do Z4. 41º gol que sofre o Vasco na competição.
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5: O Grêmio abre o placar, né? Muito mais sorte do que juízo, podemos dizer assim. Mas o Giovani Cabral fez uma jogada decente. Eu vou pegar uma palavrinha aqui com a minha amiga Cristiele. Cris, e aí? Grêmio 1-0. Finalmente saiu esse gol, né? E o goleiro Everton salvando, como sempre, né?
6: Pois é, hoje a gente tem que ganhar de qualquer jeito pra ficar tranquilo, só secar eles e curtir e reeditar 2016 com o tricolor sendo hexa e ele sendo rebaixado.
5: Que otimismo, hein? Mudaria alguma coisa pro segundo tempo?
6: Bah, eu acho que tem que mexer nos pontas ali. Tá fraco o Giovani Cabral e o TT.
5: É isso aí, PC, torcedor otimista aqui na Arena do Grêmio. 1-0, o Grêmio vai contigo.
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2: O PC tem a lei do ex, mas vai no outro sentido, do Léo Jardim, né? Que base do Grêmio foi criado aqui desde bebê pelo Grêmio.
7: É, lá pela ponta direita do campo de ataque vem o Vasco da Gama com Paulo Henrique, coloca na frente, imprime velocidade, mete no tumulto da grande área, bota pra derreter, tira o Wallace, sobra de bola do Vasco, atenção, Adson contra Kahneman. Kahneman, um gigante na área do Grêmio, afasta, e a arena pulsa, arena tricolor, torcedor sentiu um bom momento agora do time do Grêmio. Diga!
8: Só pra trazer o destaque, né, já que os comentaristas falaram muito do Léo Jardim, no jogo que o Vasco perdeu em casa pro Santos nesse Campeonato Brasileiro, 3-0, os bastidores foram que Léo Jardim foi muito cobrado pelos companheiros no vestiário por conta de sucessivas falhas em muitos jogos do Vasco da Gama, atrapalhando, né, o desempenho da equipe para conseguir vitórias. Hoje, mais uma vez, o goleiro do Vasco falhou.
7: 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Yuri Lassalle, aqui sua graduação, entre em campo para valer. Inscreva-se agora, tem falta aqui pela ponta direita. A equipe Cruz Maltina queria falar, Israel.
1: Não, e até gera até uma certa surpresa, né, Renan? Os jogadores cobrarem isso. Quantos jogos o Vasco
7: salvou, né?
1: O Vasco só não está na segunda divisão por causa deste goleiro, principalmente do ano passado.
7: 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Atenção, em quadro, corpo, coloca o pé no esquadro. Quem está ali é o Colídio ou é o Sousa? São os dois loirinhos.
5: Colídio.
7: Colídio, né? Colídio vai pra bola. O Sousa foi lá pro interior da grande área. Levantamento tá feito. Vini da pose. Vini com sobe de cabeça, afasta, tira. Entrega a bola onde está colocado o Giovani Cabral. Vai dar escanteio pra eles? Não. Voltou pro Vini da pose. A bola bate por último no Paulo Henrique. Vai embora pra fora, pra linha de fundo. É só tiro de meta que cobra o Grêmio. Diga lá.
9: Pensei, só trazendo um relato aqui ainda do gol do Grêmio. O Giovani Cabral, enquanto o Vilaçante ia comemorar com o Pedro Gabriel, com os jogadores ali próximo ao banco de reservas, o Giovani Cabral veio sozinho aqui na frente de uma das placas de publicidade, chutou a placa de publicidade, encarou o torcedor na arquibancada norte, como dando aqui

0: desabafo, né? Tá, e aí, agora eu fiz o que eu tinha que fazer. Ele e depois o TT fez algo semelhante também. Encarou o torcedor, pediu apoio e o Grêmio tá ganhando 1-0. Subiu a placa com os acréscimos, vamos a 48, mais 3, segundo a arbitragem.
1: Menos pra eles, né? Tá, tão em débito. Acertaram no. O Giovanni Cabral acertou no gol, mas menos, né? Encarar o torcedor tá em todo o direito de cobrar.
2: 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Aqui pela ponta direita desce pro campo de ataque o time do Vasco da Gama com Paulo Henrique, arquiteta jogada, tira por baixo, bem colocado o autor do gol, do tricolor, tricolão, tricolaço, Matias Avila Sante, ele tá de volta, bate em cima da marcação, intencionalmente, premeditadamente, a bola vai embora pra fora, pra linha de lado, mas não há o que cobra o tricolor mais querido do planeta, 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O tempo passa, torcedor ligado e conectado na Granal. A bola rola, rola com Sousa. Sousa faz o passe recuado, entregando a bola para Robert Herrán. Dois passos à frente, mete a bola na ponta esquerda do campo de ataque. Diego Caetano chega na cobertura para a equipe do Grêmio. Livra-se da marcação, entrega a bola para TT. Voltou na ponta direita para Diego Caetano. Boa bola, bota para derreter. Lá vem ele na ponta direita, fretando o pressão. Foi derrubado, é falta! Falta, marca o árbitro, lado direito, jogo tá parado, falta tá marcada, é falta para o Grêmio, Wander!
0: Sem vergonha, cuiabano, que foi só no ombro esquerdo, lesionado do Diego Caetano. Tomou cartão amarelo, bem feito, podia ser expulso, se quiser, vem sair no soco comigo aqui, cuiabano. Falta dele em cima do Diego Caetano. Diego Caetano se ajoelha agora no gramado, sente dores, olha, preocupa um pouco a situação do garoto. Falta pra equipe do Grêmio do lado direito, e não tô gostando do cuiabano não, hein? Se tiver achando ruim, vem aqui que a gente resolve, seja no X ou no... aquele outro hambúrguerzinho, eu derreto mais que ele também.
2: Escuta aqui essa, Israel. O Vasco hoje está torcendo contra o Vasco. Um dos diretores do consulado do Grêmio, o Vasco, nosso amigo Vasco, lá em Alvorada, ali em Alvorada, torcendo pelo tricolor mais querido do planeta. Obrigado pelo carinho, Vascão. Prazer narrar pra você, Vascão de Alvorada. Aqui pela ponta direita, cobra falta o time do Grêmio. Giovanni Cabral enquadra o corpo, coloca o pé no esquadro. Vários jogadores no tumulto da grande área. Chegamos à marca de 48 minutos. Quem sabe o segundo gol? Vai lá, Giovanni. Bota pra derreter. Fogo no barraco deles. Meteu bola no tumulto da grande área. Torneou de cabeça pra trás. O Pedrinho tirou de qualquer maneira com esta. A sobra de bola fica para Matias Avila Sante e gira sobre o seu próprio eixo, fugiu do primeiro, do segundo, baita jogada, desce para o campo de ataque, o tricolor, tá aí o autor do gol, meteu na ponta direita, fechou para receber Giovanni Cabral, estilingou no tumulto da grande área, parece bem colocado o Tietchan, cachola na bola, ela vai embora para fora, para a linha de lado, lateral, está marcando a arbitragem, a Siga Minha, líder em materiais elétricos e hidráulicos no Rio Grande do Sul e também na Santa e Bela Catarina, com mais de 20 mil itens em estoque e entrega rápida para obras 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E está terminado o primeiro tempo na arena. Pode vibrar, torcedor tricolor. Grêmio está na frente, 1-0. Dá o pisol, trazendo agora o intervalo da Granal.
3: Muito bem, PC, no ar o intervalo da Granal. 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Em seguidinha, certamente, o Vila Sante irá falar. O Fiorini me avisa. 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Em seguidinha, a gente vai reproduzir o gol do Grêmio, o gol do Vila Sante, a vitória parcial nesse intervalo, 1-0. Na sequência, vamos chamar também o Gabriel Camargo para falar sobre o Internacional, que entra em campo às 5 da tarde, daqui a pouquinho. 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
4: Vila Sante.
3: Vai.
5: Mas ainda mais pela vitória parcial, né? A gente sabia que ia ser um jogo pegado, difícil, tenso, ainda mais pela situação dos dois times. Agora é ajustar as coisas que fizemos mal no primeiro tempo e tentar sair com a vitória.
4: Alô, Vila Sante, intervalo em Minas, Dalpisol 0-0, Galo e Fluminense.
3: Muito bem, Fiorin, no, na Priori Grupo, as condições e taxas especiais Dispo Inter continuam até o final de setembro. 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
4: Adson.
6: Oi, vai. Agora é acertar pro segundo tempo pra gente voltar e sair com a vitória positiva daqui.
4: Tá aí o Adson falando, a detentora do Opzon.
3: Vamos lá de novo, então, aqui com o nosso texto da Priori Grupo, que continua com condições e taxas especiais da Expo Inter para você.
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14: Quatro e 57.
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14: Quatro e 59.
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0: 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A bola girada de volta para Cauã Farinha abrindo para Everton, dominou Everton, meteu na extrema direita para Marcinho, volta a jogada para Everton vai voltar para Cauã Farinha, começou, vai.
4: Apita o árbitro. Começa o segundo tempo para Grêmio Vasco da Gama. Sorte, Grêmio. Sorte, tricolor mais querido do planeta. Mas é o time Cruz Maltino que tem posse de bola com Robert Renan. Estilingou bonito, meteu na ponta esquerda. Boa bola, bola é boa. Fecha para receber o Cuiabano. Mete na meia esquerda. Subiu mais alto do que todo mundo. Walter Kahneman tirando para o time do Grêmio. A sobra de bola vai ficando com o Thiago Mendes. Abre o compasso aberto pelo setor esquerdo. Empurrando a bola para Cuiabano. Um para lá, dois para cá. Fugiu da marcação e preferiu recuar na metade do campo. 30 segundos na arena, tricolor, tricolão, tricolaço, tá na frente 1-0.
0: Aqui me parece que tem escanteio, hein, Camargo?
8: Exatamente, escanteio para a equipe da Chapecoense, lado esquerdo de ataque. Após uma tentativa de cruzamento, o corte foi feito, bola para a Chapecoense.
0: 0-0, 5 minutos do primeiro tempo. Eu vou no escanteio da Chape pelo lado esquerdo. Placar fechado, 0-0 em Chapecó, Santa Catarina. 5 minutos e 15. Prepara-se Miguel Carvalho para a cobrança do primeiro escanteio no jogo. Ele vai caprichar para os Catarinas. Vai partir para levantar de perna esquerda. Levantou no segundo pau, subiu, desceu, cortou a zaga do Internacional. A bola volta, levanta Camilo para a boca do gol. Cabeceia para a linha de fundo e a bola se perde. É só tiro de meta para o Internacional.
4: 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A bola rola aqui na saída do campo de defesa para o time tricolor. Walter Kahneman dá uma chinelada para metade do campo. Ela subiu, desceu, caiu, ficou dominada pelo setor esquerdo no campo de defensivo do Grêmio. Trabalhando a bola, vira e gol. Um para lá, dois para cá. Perdeu a parada, retoma a posse de bola ao time do Vasco. Caminhamos para 2 minutos de partida. Permanece 1-0 Grêmio.
0: 6 minutos cravados em Chapecó. 0-0 Internacional e Chapecoense. Bruno Henrique levantando para o campo de ataque. O Vitinho ainda não pegou na bola. O que você está achando do Internacional, Ale?
10: Olha, o Inter parece que tem a bola queimando, né? Os jogadores não conseguem trocar mais do que 3 passes. A Chapecoense tem quase 80% de posse de bola. Tudo bem que a gente está aí no minuto 7 de partida. Mas é o seguinte, Haroldo, eu fico apavorado quando tem bola alçada na área do Internacional, tendo o Matheus Cunha no gol. Eu acho que ele deve ter 2 toneladas de areia em cada tornozelo dele.
4: 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Trabalha a bola aqui no campo de retaguarda da equipe do Vasco da Gama. Cuiabano prefere o passo recuado, entrega a bola para Robert Renan. Arquiteta jogada, orienta a colocação dos companheiros. Caminhamos para 3 minutos de partida. Permanece Grêmio 1-0. Tricolor tá na frente.
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0: Gravados em cima da pinta, 7 minutos no estádio Arena Condá em Chapecó. Campeonato Brasileiro, 27ª rodada. O placar aponta 7 minutos e meio. Colorado 0, Chape 0.
4: Na Arena Tricolor, 3 minutos 30 segundos são decorridos do segundo tempo. Segundo tempo, tempo de jogo, o marcador está apontando. Tricolor está na frente, 1-0 em cima do Vasco.
12: Informa a Rádio Grenal, 5 minutos do segundo tempo na Arena MRV. Atlético Mineiro e Fluminense 0-0. 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
0: Em Curitiba, Kleber Araújo da Premiartes. Em Guaíba, na Lara Pneus, grande Eduardo, com vocês eu tô sacudindo o Rádio do Brasil. Chegou o Internacional, bola levantada para a área, passou, não foi ninguém, até o Maripan estava ali. A bola se perde para a linha de fundo e é só tiro de meta.
4: 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Ela vem pelo setor direito, trabalhando a bola, a equipe do Vasco da Gama, rolando, tocando, buscando no campo de frente. Adson faz o passe recuado, metida de bola até o André Gomes, chega por baixo, tira na chinelada o jogador da equipe tricolor. Ela volta na ponta direita, não consegue o domínio. Paulo Henrique, porém, já cobra com rapidez. Lá vem Vasco pelo setor direito, a bola não é dele. Lateral é do Grêmio, 4 minutos 30 segundos são decorridos. Tricolor na frente, 1-0.
0: Bola com Camilo. pelo Camilo, entregando para Cauã Faria, de volta para Camilo, está pela frontal da intermediária, girou o jogo pelo lado esquerdo para Bruno Pacheco, na ponta esquerda para Garcês, penetrou Garcês, ganhou da marcação, girou no fundo de campo, a bola ainda é dele, não é mais, afasta de qualquer maneira para o meio de campo a equipe do Internacional. A bola está ficando para Eduardo Doba, que recua até o goleiro Anderson, sai do gol, segura e já solta.
4: 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E também na Santa e Bela Catarina, escanteio, cobra o Vasco. Atenção, bola no tumulto da grande área de soco, tira o goleiro do Grêmio. Apanha, sobra o time Cruz Maltino, chega de novo para o campo de ataque. A bola rola, rola para Robert Renan, visualizando todos os setores do campo. Levantamento da feita no tumulto da grande área. Buscou Souza, partiu para cima da marcação, balançou o corpo. Chega lá, brigando pela posse de bola ali na saída do campo de defesa. Domina o Grêmio com Diego Caio, entrega a bola para TT. TT meteu para Caio. Caio fugiu da marcação do adversário, ele escapa, vai embora em alta velocidade, foi derrubado, aterrado, é falta para o Grêmio na saída do campo de defesa, 5 minutos e 40, tricolor na frente, 1-0.
0: 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Domina o quarto back, perna direita na ponta, buscando Martinho. Mas Andianzi não. A bola viaja com muita força para a lateral. É lateral para o Colorado, 0-0.
4: 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Jogo parado na arena, 6 minutos e 30. Tricolor na frente, 1-0 para o Grêmio.
0: Aqui cobrança de arremesso manual pelo Bernabé. Bernabé levanta, buscando o fundo de campo. Já cortou o Everton. Everton gira pela meia direita, caiu para Túlio. Túlio para Carvalho. Carvalho na ponta direita para Martinho. Martinho dominou, aparece Bernabé e afasta para o campo ofensivo. A bola está voltando, caindo para Carboneiro. Lá vai o Carmo. Passou pela metade do gramado, infiltrando-se pela intermediária, ganhou demais um, jogou na frente, domínio de bola ainda do Carboneiro, empurra o adversário, recupera o zagueiro e a bola sai para lateral, tem arremesso para o Colorado cobrar, 0-0 em Chapecó.
4: Comentaristas da Granal, Israel, Flávio Dalpisol, e o jogo até aqui, fala Dal, fala Israel.
1: Olha, o jogo tá que nem no primeiro tempo, né, o PC Carvalho. O Vasco tem mais posse de bola, o Grêmio tá especulando. Obviamente agora o Grêmio vai dar a bola pro Vasco, vai tentar sair no contra-ataque, até pra se dosar e não cansar muito rápido, né? Mas acredito que lá pelos 15, 20 minutos do segundo tempo, o técnico Luiz Castro vai ter que fazer alguma alteração pra reforçar esse meio. O Grêmio tem que se segurar, agora acabou uma falta, mas é isso, é o Vasco,
13: amarelo.
1: É o Vasco que vai dar as cartas no segundo tempo e o Grêmio no contra-ataque.
13: Amarelo para Robert Renan, mesmo do cliente Óticas Diniz, receita na mão, desconto na hora, até R$300 de desconto. Consulte regulamento, falta em cima do TT, cartão amarelo para Robert Renan.
0: 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Uma dúzia de minutos. 12 minutos do primeiro tempo. 0-0 em Chapecó. Bola na extrema direita com Marcinho. Acabou saindo a lateral cobrado pelo Bernabé. Tentando a Carboneiro. A bola passa ficando para Everton. Everton gira no meio de campo e ela cai e fica dominada pelo Eduardo Doma. Passa pela metade do gramado na esquerda para Bruno. Bruno puxa pelo lado direito. Ainda Bruno. Bruno toca mais atrás, agora é para Eduardo Doma. Recolhe o quarto zagueiro e vai para o ataque. 12 minutos e meio. Mas não vai para o ataque coisa nenhuma. Eles estão trocando bola na intermediária. Chapecoense 0-0.
4: Atenção, vai faltar. Cobra o time do Grêmio. Bola metida no tumulto da grande área. Tirou a zaga. Devolveu o Pedrinho Gabriel na entrada da grande área para o TT. Chega por baixo, bem colocado. Tira dali, afasta Robert Renan. 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Caminhamos para 9 minutos de partida. Segundo tempo, 0 para o Vasco da Gama. Tricolor está na frente, ganha. 1 para o Grêmio, 0 para o Vasco.
0: A bola dominada pelo Garcês. Garcês para o Doma. Doma na extrema direita para Cauã Faria. Dribble, primeiro adversário. Escapa também de Bruno. Gira pelo lado esquerdo. Levanta Doma. Não adianta, né? Eles não dão sequência num lance. Nenhum lance tem sequência no time do Chapecoense e também do Internacional. 0-0.
4: Pela ponta direita, desce para o campo de ataque. O Grêmio, Diego Caio, colocou na frente, imprimiu velocidade. Chegou no atalho o Cuiabano para tocar para a linha de lado.
13: Vai trocar.
4: Vai trocar, teremos trocas, 2 substituições já já no Vasco da Gama, camisa 19 e camisa número 2.
13: Sai o camisa 28, Adson, para a entrada do 19,
2: Bruno Duarte e também troca de laterais. Saiu dois, Paulo Henrique para a entrada, ou melhor, saiu Paulo Henrique para a entrada do Puma Rodrigues, exatamente. 96, Paulo Henrique para a entrada do 2, Puma Rodrigues.
0: O Internacional está chegando pela ponta direita, bola para Vitinho, finalmente pegou na bola. Vitinho entregou para Bruno Gomes, girou no meio de campo para Marinho, foi abrindo pela ponta canhota, caindo a bola pelo lado esquerdo, ficando para Mercado. Mercado no fundo de campo para Bernabé, esse chega, vai levantar na área, levantou, espanou de cabeça o Cauã, voltou a bola para Vitinho, vai engatilhar, tira do pé dele, Camilo, ela está viva, subiu e caiu no interior da grande área, Vitinho domina, vai puxando, ainda ele dominando, bateu atrás para Bruno Gomes, vai dominar, pode deixar o corta-luz, avançou, foi pro fundo de campo e levantou para fora, coloca pela linha de fundo, é só tiro de meta, 0-0 em Chapecó.
4: E aqui por pouco o Grêmio numa fumaceira total, quase chega na rede com Vinigol, a bola vai embora, vai para fora, vai pra linha de fundo, passa limpo o Berré.
3: Primeiro cruzamento do Pedro Gabriel, Vila Sante quase bota lá na rede, ela acaba sobrando para a TT que faz novo cruzamento, Léo Jardim mais uma vez coloca para dentro da grande área, Carlos Vinícius deu um toquezinho, mas a bola se perdeu pela linha de fundo. Placar de 1 para o Grêmio, 0 para o Vasco. 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
0: 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Tem arremesso manual, o time da Chapecoense pelo lado esquerdo do 0-0 de 15 minutos cravados. Lateral cobrado, bola enfiada pela direita para Cauã. Cauã voltando para o goleiro. Goleiro está fora do gol, está fora da grande área. Partiu o Anderson, perna esquerda, na ponta canhota, antecipando-se Bruno. Ganhou a parada, é o Vitinho. Vitinho girou no meio, não tinha ninguém. A bola passa na frente do Alan Patrick, bate no Alan Patrick e o Alan Patrick não fica com ela. A bola fica para Everton, levantou para o campo de ataque, cortou de cabeça, Mercado voltou, dominou. Tocou no meio para Bruno Henrique, deixou para Vidiagra. Vidiagra gira no meio de campo, outra vez agora na extrema direita, bola para Vitinho, recolheu Vitinho, toca na metade do gramado, recolhendo camisa número 5, Vidiagra passou pela metade do gramado para Bruno para Paulinho, Paulo para Vidiagra. Vidiagra girou no meio para Maripã, abrindo pela ponta canhota, girou o jogo para Bernabé, para Carboneiro jogou no fundo, tabelou de volta, bola para Alan Patrick pela ponta esquerda, dominou, acabou perdendo e a bola caiu. Saiu a festa de qualquer maneira. O Everton coloca na extrema direita para Dúlio, ao centroavante, vai para o chão e o juiz está marcando falta para Chapecoense. 0-0.
4: Ih, rapaz, colídio, boa bola, meteu no interior da grande área, chance é boa, apareceu, pode bater dali, André Gomes. Tira a defesa do Grêmio. Vasco da Gama chega perigosamente, perigou, perigo de gol, quase o Vasco vai pra rede. 12 minutos, 40 segundos de partida, marcador apontando Grêmio na frente, 1-0 em cima do Vasco.
0: No Banrisul, consignado o estadual com até 6 meses para começar a pagar. 17 minutos do primeiro tempo, 0-0, Alê Dornelis.
10: Olha, Rodrigo Souza, é um jogo que espelha bem o nível técnico das duas equipes. Eu espero que o Internacional consiga reagir o quanto antes.
4: Comentarista da Rádio Granal, Flávio Leandro Dalpisol, e o jogo até aqui, fala Dal.
14: Olha, é que o Grêmio dá bola pro adversário. Eu, você, Haroldo, os mais antigos, a gente queria o time com a bola. Hoje em dia o modernismo é dar bola pro adversário. Sinceramente não entendo, eu prefiro que o time fique com a bola.
4: Olha o Vasco chegando, bola no tumulto da grande área, levantamento tá feito, meteu o Thiago Mendes, abandona, mata o goleiro da equipe tricolor. O Everton vai lá e segura. Resposta do Vasco, porém, com falta, jogo parado, falta marcada, é falta para o Grêmio no setor de retaguarda, 1-0 para o tricolor, 14 do segundo tempo.
0: Partiu Martinho na cobrança do escanteio de número 2 para Chapecoense, cabeceou para o interior da grande área, o Túlio afasta de qualquer maneira, Maripu. A bola está caindo bem de campo, ficando para Camilo, abrindo pela extrema direita para Everton, voltando a jogada no círculo central, é o time do Chapecoense agora dominando o jogo, tomando conhecimento, abriu na ponta direita, a bola é boa, limpou, bateu camisa 7, Martinho explode na zaga colorado e ao terceiro escanteio para a equipe da Chapecoense Camargo.
8: Terceiro escanteio para a Chape, lançamento para o Marcinho, que não é o Black, do lado direito de ataque da Chapecoense. Na hora do cruzamento, Gabriel Mercado fez o corte, tiro de canto, 18 minutos, 0-0.
0: É o gol do escanteio do time da Chapecoense, passados 19 minutos do primeiro tempo. O placar está fechado em Chapecó, 0 para o Internacional, 0 Chapecoense, 1-0 para o Grêmio contra o Vasco em Porto Alegre. Toma distância para levantar na área, Marcinho, autorizado a meia altura, cabeceio, zagueiro cortou, zagueiro voltou, caiu na grande área, o centroavante afasta para o meio de campo a equipe do Internacional. Alguma irregularidade no lance, Camargo?
8: Os jogadores ficaram pedindo penalidade, mas o corte foi feito apenas na bola, o árbitro nada marcou.
12: Tem gol.
4: Rede balançando o plantão Grenal, informando, fala Fiorinho.
12: Informa a Rádio Grenal, Reinier abre o placar na Arena MRV, Galo 1, Fluminense 0. 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
4: Vasco da Gama chega perigosamente pelo setor esquerdo no campo de ataque, trabalhando a bola com Cuiabano. Cuiabano mandou na frente para Colídio, foi desarmado pelo jogador do Grêmio, porém antes a falta do Noriega, falta dele, Noriega, nele Colídio, é falta pro Vasco, passa limpo, Renan.
2: É a falta pro Vasco, próximo intermediário, o Colídio tentou fazer a parede, o Noriega fez a falta e vai ter troca no Grêmio.
13: Troca o Grêmio, entra o camisa de número 5, Juan Nardoni, sai de campo, Giovanni Cabral com a 77, Nardoni em campo com a 5.
4: Vem uma cobrança.
0: O Internacional arrancava pela meia direita com o Bruno. Ele é derrubado e tem uma falta para o Internacional, Camargo.
8: É, foi derrubado pelo Eduardo Doma, capitão da Chapecoense. Na intermediária ali o Bruno Henrique sente dores no joelho esquerdo. Uma chance que pode ser perigosa para a equipe do Internacional.
4: Aqui vai ser cobrada a falta. Colídio enquadra o corpo, coloca o pé no esquadro também por ali o Cuiabano. Atenção, autoriza o árbitro. Cuiabano levantou no segundo pau, abandona a meta. Bem colocado o Everton. É dele, só dele a bola. Segura com tranquilidade. 16 minutos na arena, segundo tempo. Tricolor está na frente, 1 a 0.
0: Aqui Grenal, 20 minutos e meio do primeiro tempo na arena com Dain Chapecó. O placar está fechado. 0 para o Internacional. 0 para a Associação de Futebol Chapecoense. Toma distância para uma cobrança de falta o time do Internacional. É quase no bico, não, bem longe. Vai o Bernabé para a cobrança. Deixou para Patrick, levantou na boca da área, subiu o Bernabé. Caem dois jogadores, um do Internacional, me pareceu que houve choque de cabeça.
8: Choque, hein? De cabeça, quem tá caído ali é o Gabriel Mercado, aparentemente, mais um defensor da Chapecoense, é o Vitinho. Vitinho, defensor da Chape, na hora do cruzamento do Alan Patrick, na hora de tentar o cabeceio, acabaram se chocando os dois, recebendo o atendimento dentro do gramado.
4: Atenção, desce o Grêmio pela ponta direita no campo de ataque, abre luta contra a marcação na ponta direita. Diego Caetano vai pro solo, vai pro tapete na extremidade direita no campo de ataque, porém a bola vai embora para fora, não houve nada, é só tiro de meta que cobra o Vasco da Gama. Decorridos 17 minutos de partida do segundo tempo na Arena Parque Maitá, Tricolor tá na frente, tá dando Grêmio 1-0.
0: Jogo parado, é o Vitinho, quem é o jogador? O outro caído no gramado do time da Chapecoense.
8: Ele parece ser o Cauã Faria.
0: É, o Vitinho já está de pé, né?
8: Tudo certo com ele já, e o defensor da Chape está sendo atendido ainda no gramado.
0: Tem gol. Bola parada, 0-0, tem gol onde, Flávio?
12: Informa a Rádio Grenal, amplia o Atlético Mineiro com Coelho. Atlético Mineiro 2, Fluminense 0, 18 minutos e meio do segundo tempo. 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
4: Aqui o Grêmio tem posse de bola na saída do campo de defesa pós-graduação Unila Salle. 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
0: E em Chapecó permanece o jogo parado, o jogador da Chapecoense agora com atadura na cabeça. A pancada foi forte, hein? Mas ele já está recuperado, né, o Gabriel?
8: Está recuperado, já vai ficar apto ali para seguir a partida. Olha, tá parecendo uma múmia o jogador da Chape. Um sangramento bem considerável do Cauã Faria, camisa 21.
4: Enquanto a bola não rola em Chapecó, vamos ouvir rapidinho o torcedor. Um torcedor rapidinho aí, Bernesque.
2: É isso aí, tô com outro xará meu aqui, o Guilherme. Meu amigo, o que tá achando do segundo tempo? Na real, vai contigo aí, PC, já falou com ele.
4: Provinovic é pela meia esquerda no campo de ataque, meteu pra derreter no tumulto da grande área. A bola vai embora, vai pra fora, vai pra linha de fundo. Tiro de meta apenas para o Vasco da Gama. 19 minutos, Grêmio na frente, 1-0. Jogo parado aí ainda, Haroldo.
0: É, vai ser reiniciado agora. 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Vai finalmente ser reiniciada a partida em Chapecó. Uma bola ao ar com Patrick. É bola do Internacional. Vamos ver o que vai tocar o árbitro. Nós temos agora já passados 24 minutos, 0 a 0, bola movimentada, pegando para Vidiagra. Vidiagra abrindo no meio de campo para Bruno. Bruno tocando de volta pelo lado esquerdo para a chegada de Bernabé. Bernabé volta o jogo até a intermediária. Toca a bola o time do Internacional. Metida a bola pelo meio para Vitinho. Dominando, chegando, tocou de volta para Vidiagra, para Maripan. Maripan recolhe, Maripan desce. Pede bola pelo lado direito, Bruno pelo lado esquerdo, Mercado. Bola para Mercado, recolheu o zagueiro. Tocou na meia direita, voltou Patrick para Mercado e o Mercado volta para o goleiro. Sai do gol, Matheus Cunha, apenas o movimento na calhota, 0 a 0.
4: Puma Rodrigues pelo lado direito, setor de ataque, desce o Vasco da Gama, recuando a bola, entregando para a Cuesta, dali para Robert Renan, ultrapassa a linha que delimita metade do campo, escapa, vai embora, com passo aberto na extremidade esquerda, setor ofensivo, empurrando a bola para André Gomes, rasga por baixo a defensiva do Grêmio, contetei, a bola vai embora para a linha de lado. 20 minutos, 40 segundos são decorridos da etapa complementar.
0: Chegando o Internacional pelo lado canhoto, dominando bem a equipe colorada, recolhendo o Vitinho, abriu na esquerda, vai cruzar para a boca do gol, bateu, chegou Bruno, bateu, é gol!

0: Internacional, Bruno Henrique, o homem da camisa 8. Excelente a penetração de Carboneiro pelo lado esquerdo. Ele leva o zagueiro, vai para o fundo de campo e bate para trás. A bola chega para Bruno Henrique, que enche o pé. Ela lado esquerdo do goleiro Anderson e estufa os cordéis da Cidadela Chapecoense. A rede ainda está balançando, balançando, e finalmente o Internacional larga na frente. Vem comigo. As bandeiras coloradas estão tremulando, tremulando, tremulando, torcedor do Brasil, lá no placar de Chapecó. Colorado 1, Chapecoense 0, Gabriel Camargo.
1: Tudo começou num belo lançamento de Rodrigo Vidiagra para Carboneiro do lado esquerdo de ataque do Internacional. Jogada individual em velocidade, cruzamento rasteiro. Bruno Henrique como elemento surpresa de primeira, de perna direita. Um foguete sem chances para o goleiro Anderson. É o gol dos três pontos, o gol que vai garantindo o emprego de Pezzolano. Inter 1-0, Ale.
2: É Vidiagra e mais 10. Que lançamento, que passe longo perfeito no pé de Carboneiro. E Bruno Henrique, que eu nunca critiquei, faz um golaço. E esse não é o gol da permanência do Pezzolano. É da permanência do Internacional na Série A, Gabriel Camargo. É contigo, Fiorinho.
3: Terceiro gol de Bruno Henrique em 29 jogos do campeonato. Internacional troca de posição com o Vasco. É 17º com 28 pontos, 6 vitórias, saldo menos 5. Volta a vencer após 10 rodadas, 119 dias. Volta a comemorar o Inter no Brasileirão.
4: Muito bem, o Grêmio aqui tenta partir para o
5: público.
4: Campo. Pois não.
5: Público e renda, público não pagante 274 torcedores, público pagante 34.023, público total 34.297, para uma renda de R$ 2.032.486,81.
4: 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Vasco vai para o campo de ataque, entrega a bola a Cuiabano na meia esquerda, metida de bola para Colídio, partiu para cima da marcação, chegou contra ele, dominou a bola, o Wallace saiu jogando pelo setor direito, boa bola, boa enfiada de bola, fechou TT, TT escapa, vai embora pro campo de ataque na roda gigante do gramado para Crovi, recebeu Krovinovic, voltou para TT na ponta direita, boa bola, a bola é boa, balança o corpo na frente da marcação, um para lá, dois para cá, deu de graça, a bola afasta Robert Renan para a equipe do Vasco da Gama.
0: O tempo no futebol. A bola branca parada, ponteiro girando, girando, torcedor do Brasil.
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0: Eu tenho gravados em cima da pinta na Arena Condá em Chapecó, 27ª rodada do Campeonato Brasileiro. 28 minutos. Colorado na frente. 1 para o Internacional, 0 para Chapecoense.
4: Na Arena Tricolor, 24 minutos são decorridos do segundo tempo, tempo segundo de jogo. Marcador do jeito que o torcedor tricolor gosta. Tricolor está na frente, 1-0 em cima do Vasco.
3: Informa Rádio Grenal, 26 em Belo Horizonte, Atlético Mineiro 2, Fluminense 0. Daqui a pouco, 18h30, Palmeiras e São Paulo. 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
0: Dominador de vida, o Internacional Mercado entregando para Maripan. Maripan vai girar na ponta direita, chamou Vitinho, subiu Vitinho de cabeça, endereçando para Patrick, cortou Doma, a bola volta na intermediária, ficou para o trabalho de Bruno, recolheu, tocou na ponta direita, caiu para Vitinho, Vitinho girou para Mercado, para Patrick, Patrick toca para Bruno Gomes e vai voltar para o goleiro, 1-0 Colorado.
4: PC. Foi pela produção do Vasco, o Israel Hidalpizol, lá. Tá perigoso o jogo pro Grêmio.
7: Tá perigoso e tem que tirar imediatamente o TT. Eu acho que ele vai tirar o TT pra botar o enamorado. O TT é irritante. Nem o treinador consegue tolerar mais.
8: É que aquela coisa, né? Quando tu dá a bola pro adversário e tu especula no contra-ataque, quando tu tem a bola, tu tem que aproveitar cada segundo. O TT é uma parede, a bola bate nele e volta. Ele tá, é um a menos em campo.
0: 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Bola na esquerda para Bruno Pacheco. Entrega no meio de campo para Camilo, Camilo para Miguel Carvalho, na direita para Cauã Faria, na ponta para Everton. Recolheu, girou no meio para Marcinho, Marcinho domina, tenta escapar da marcação de roubado. O juiz está apontando a irregularidade para a Chapecoense. Colorado 1-0.
4: Vem pro campo de ataque o time Cruz Maltino. 26 minutos são decorridos, cravados na etapa complementar. O tricolor ganha pelo placar de 1-0. Vasco chega pela extremidade esquerda. Thiago Mendes arquiteta a jogada, tocando, rolando, buscando na frente. Colídio, Colídio vai tentar na entrada da grande área. Que na canhota chegou André Gomes. Chega também por ali, bem colocado. Noriega afasta, tira. Sobra de bola, apanhou na ponta esquerda. Cuiabano entortou o marcador, meteu na pequena área. Abandona a meta, bem colocado. Everton. É dele, só dele. A bola já sai ligando, ligando, legal. Distribuindo o jogo na ponta esquerda. Krovinovic vai ultrapassando a linha que delimita a metade do campo. Não preferiu retrair a jogada. 26 e 30, tricolor na frente, 1 a 0 em cima do Vasco.
0: 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Grenal do futebol com Rádio Timbira de São Luís do Maranhão. Rádio Tarumã de Tavares do Rio Grande do Sul. 1 para o Internacional, 0 para a Chape. Na extrema direita, bola tocada para Everton. Everton recolhendo, recupera, sai a bola para a lateral. O arremesso é para Bernabé cobrar pelo time do Inter. 1 a 0, Colorado.
4: 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A bola rola, rola onde está colocado o Cuesta. Cuesta domina, abre o compasso aberto na saída do campo de defesa, entregando para Tietê. Rompe a fronteira, desce a ladeira, compasso aberto pelo setor direito, entregando a bola para Puma Rodrigues. Sai da ponta, vem pra meia, meia direita, campo de ataque, arquitetando a jogada, tocando, rolando, buscando na frente, entregando a bola para Sousa. Abre o compasso, inversão de jogada pela extremidade, ganhota no campo de frente para Robert Renan. Todo o time do Vasco agredindo lá pelo setor esquerdo, rasga a zaga do Grêmio, chega a TT, toca para a linha de lado, manual, marca arbitragem, favorável Vasco pelo setor esquerdo, 27-30, tricolor na frente, 1-0 Grêmio.
0: Rádio Universidade de Pelotas comandando uma grande rede, Grenal do futebol, tocada a bola para Bidiagra, Bidiagra na ponta direita para Vitinho, Vitinho deixou na extrema para Paulinho, vai cruzar para a área, cruza, bate nas costas do jogador Bruno, e ela volta na intermediária para Bruno Henrique para Bruno Gomes voltando a jogada até Maripan, Maripan dominando e recuando até o goleiro. Sai Marcos Cunha para dominar e para soltar no ataque. Abriu na canhota para Bernabé. Dominou, é Carboneiro, vai na briga. Não, Carboneiro para... O Bernabé mesmo dominou e entregou para Vidiagra. Vidiagra de volta para Carboneiro. Tocou na ponta canhota. Esse outra vez para Bernabé. No meio para Patrick. Devolveu a chocada na esquerda. Em velocidade está chegando, mas não alcançou. A bola fica dominada. Já se perdeu pela linha de fundo. É só tiro de meta para a Chape cobrar. 1-0 Internacional.
4: Walter Kahneman funcionando como se fosse armador pelo setor esquerdo no campo de ataque. Entregando a bola para o Vinigol. Vinigol recua. Entrega a bola para Crovila, vem Krovinovic, Krovinovic para Kahneman, lá vem o cão de caça do time tricolor, abre o compasso na extremidade, canhota, abre luta contra a marcação, agora Vinigol recua, entrega a bola, se apresenta, recebe Gabriel, vai Gabrielzinho com a dominada, Pedro Gabriel partiu para cima da marcação, voltou para Vinigol, chega por baixo, bem colocado, Puma mudou Rodrigues, bate por último no jogador do Grêmio, a bola se perde pela linha de lado, informe.
5: Mudou o Grêmio, entrou o Enamorado, camisa de número 99 para a saída de TT, muito vaiado o jogador do Grêmio.
9: No Vasco da Gama entraram os camisas 8 Jair e também o camisa 23 Lescano para saídas de 3 Tietê e 46 Cuesta.
0: 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Ale Dornelles, e agora esse 1-0?
2: Olha, o Internacional está jogando de maneira consistente, estou surpreso inclusive e acho que a gente consegue ampliar o placar.
4: Muito bem, no Vasco da Gama, quem é o 8?
9: Jair.
4: Jair, tá bom. Jair domina a bola, abre o compasso aberto pelo centro esquerdo no campo de ataque. Lá vem o Vasco, a bola do Cuiabano. Cuiabano explode ali em cima do Namorado, se perde para a linha de lado. 30 minutos decorridos, meia hora de espetáculo na etapa complementar. Tricolor na frente, ganha pelo placar de 1-0.
0: E a bola é dominada pelo Túlio. Centroavante busca o jogo no campo defensivo. Virou a jogada pelo lado esquerdo para Eduardo Doma. Passou pela metade do gramado, abriu na esquerda para Bruno Pacheco. É marcado pelo Paulinho. Recua para o zagueiro Eduardo Doma. Passou pela metade do gramado, chegou na intermediária contrária, Colorado 1-0.
4: Olha, levantou o Vasco, na ponta, bola na entrada da grande área, fechou, Thiago Mendes vai bater, bateu, entrou, tá lá. Gol do Vasco, do Vasco, do Vasco. Thiago Mendes dá um balaço na cara do gol, inapelável, irrecorrível, um salseiro danado, um chuta pra lá, um chuta pra cá, defesa do Grêmio complicando tudo e o Vasco aproveitando a situação e metendo a bola pro fundo da rede, uma ducha de água fria aqui no torcedor tricolor. O Vasco está empatando o jogo. Eu já tinha perguntado pro Dal e também pro Israel. O jogo estava perigoso pro Grêmio. O Vasco mandava no jogo, tudo igual. Um para o Vasco, um para o Grêmio. Passa limpo, Renan.
9: Pode tocar a música. Os trapalhões da defesa tricolor ficaram chutando a bola de um lado pro outro. O zagueiro, ou melhor, o atacante do Vasco, o Bruno Duarte, caiu no chão. A bola ficou pingando em cima do jogador do Vasco. Depois o Walter Kellerman tentou tirar, deu de rosca. A bola ficou no pé do camisa número 23, Thiago Mendes. Ele bateu forte pro fundo da rede, no cantinho. Na queima-roupa, não deu pro Everton fazer a defesa. O Vasco empata na Arena Israel.
8: Ah, é, tava pedindo para tomar o gol o Grêmio, né? Totalmente retraído no segundo tempo, e não é nem a questão de tática, de ficar retraído. Tava morto em campo quando tinha a bola. Krovinovic teve um contra-ataque que podia até puxar um contra-ataque a favor do Grêmio, se preferiu segurar, tocar a bola. O Grêmio pediu pro Vasco empatar e tá pagando caro, e um resultado desse em casa é um mau resultado pro Grêmio.
7: E resultado absolutamente justo. O PC chamou a atenção. O Grêmio era amplamente dominado, como os três patetas, o Mo, o Léo e o John. Ali dentro da área não dá pra cometer erros assim. Fiorim, tá tudo igual aqui na Arena.
3: 34º gol que sofre o Grêmio no campeonato. O Grêmio ainda na 15ª posição com 29. Poderá ser superado ao final da rodada pelo Mirassol, que recebe o Vitória neste domingo. Vasco, antepenúltimo, está marcando o 28º gol. Grêmio já sofreu 19 jogos da temporada. A defesa foi vazada nos 53 confrontos.
0: Aqui o Internacional chegando pela intermediária, perdeu a bola o Carbonero. Tentou agarrar pelo braço o jogador Camilo, não conseguiu. Ficou pela metade do caminho e a bola fica dominada pelo Miguel Carvalho. Domina, entrega para Marcinho. Marcinho gira no meio de campo, recolhe Manuel Carvalho. Carvalho toca de volta para a intermediária, para Camilo. Recolhe o camisa número 27, pode abrir na ponta. Preferiu na extrema para Cauã Faria. Cauã Faria na ponta para Marcinho. Recolhe, taca de volta para Everton. Everton dominando, passeando pelo meio de campo. Girou no meio do gramado para Miguel. Abriu na ponta, canhota para Garcês. Tocou no comando. Recebeu de volta, foi pro fundo, levantou na boca do gol, passa toda a extensão da pequena e grande área e tá sobrando na extrema direita para Everton, aterrando e a bola sai. É só arremesso para o Internacional cobrar o Colorado 1-0.
4: 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Aquele 22 lá é o Lescano, né? Que entrou no Vasco. Agora, quais foram os jogadores que saíram?
9: Saiu 3 Tietê e o 46 Cuesta, para te ajudar, PC. O zagueiro pelo lado direito, agora o volante Sousa, porque o Jair tá na primeira função do meio.
4: Muito bem, Cuesta saiu e também o Tietês abandonaram o jogo, foram cedo para o chuveiro. O Grêmio trabalha a bola com o Wallace, tá na hora do Grêmio ingressar na área do Vasco da Gama, Israel.
8: Sabe o que, qual é o risco do Grêmio ter tomado esse gol agora, o PC, de empate? É, o Grêmio tem, que não tinha bola no segundo tempo, agora o Grêmio tem Diego Caíto, Vila Sante e Noriega exauridos, eles estão exaustos, eles estão caminhando em campo, e isso é o preço de tu ter um Giovani Cabral, um TT e um Krovinovic que não marcam no time.
9: Trocou de novo o Vasco. Saiu 66 Cuiabano para a entrada do 6, Lucas Piton.
0: Rádio tá.
4: Atenção, atenção, Haroldo. Vasco chegando no tumulto da grande área. A chance é boa. Lescano meteu na entrada da grande área. Fechou, vai bater, contra. Bateu pro gol. Colídio.
9: Wallace contra.

0: Grêmio, ela bateu ali no Wallace, foi morrer no fundo do gol, bate cabeça a zaga do Grêmio e o Vasco tá virando na arena pra alegria dos 2.000 vascaínos lá na Superior. Israel Melo.
1: O gol foi contra do Wallace, mas a culpa não é dele. Manda embora esse Nardoni, essa lêndia que tá vestindo a camisa do Grêmio, que já entra em campo cansado, um jogador cansado, com um semblante cansado. Olha onde ele me erra um passe. Ele me errou um passe na intermediária defensiva do Grêmio. O Grêmio, sabendo que está cansado, que o Vasco adiantou suas linhas, trocou jogadores, botou jogadores com saúde no final do jogo, porque viu que podia vencer, e esse jogador horroroso me erra um passe. A culpa não é do Wallace. Demitam esse Nardoni, demitam esse técnico burro.
2: Até porque o Nardoni não pediu para entrar, a decisão foi do treinador. Mais um equívoco, vai queimar no fogo do inferno, Luiz Castro. 2-1 para eles, ô Fiori.
3: 35º gol que sofre o Grêmio do campeonato, ainda ocupando a 15ª colocação. Vasco volta a ser o 17º, com 28 pontos, 7 vitórias, saldo menos 12. Inter agora 18º, vitória histórica do Vasco da Arena em 10 jogos pela primeira vez, confirmando o gol de Colídio, o segundo dele em 5 jogos no campeonato.
4: Aqui Grenal, comandando a grande rede Grenal do futebol, virou Vasco da Gama em Porto Alegre, ganha o Internacional em Chapecó, 1-0. Tem falta para a equipe do Internacional cobrar, não, é para o Chapecoense. É para a Chapecoense a cobrança, é o Miguel Carvalho tomando distância. Jogadores perfilados na frontal da grande área, partiu para a bola, levantou no fundo, sobrou, ficou para o Túlio, limpou, bateu prensado. Prensou lá com o Bernabé e a bola fica na extrema direita para levantamento na área. Ela passa contornando-se pela linha de fundo. O juiz aponta, só tiro de meta para o goleiro Marcos Cunha cobrar. 1-0 Internacional.
3: Tem gol.
5: Chegamos, rede balançando, plantão Grenal informando.
3: Informa a Rádio Grenal, mais um do Galo, Vitão, Atlético Mineiro 3, Fluminense 0. 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
5: Daqui a pouco vamos escolher o craque Raiz MPC. Nosso futuro é aqui, decorridos pelo meu cronômetro, 37 minutos de partida. Etapa complementar, o Vasco virou em cima do Grêmio 2-1. Tá vendo a bola aqui na saída do campo de defesa, o time tricolor tira lá de trás, Diego Caetano dá um chutão, isola a bola para o campo de ataque, rasga por baixo com Robert Renan, equipe Cruz Maltina. A bola transpõe a linha de lado, Emanuel que cobra o Vasco, aliás o Grêmio aqui pelo setor direito, vai para o campo de ataque o Grêmio. Vamos ver se agora o tricolor esboça uma reação. Atenção, Noriega puxa o carro, escapa, vai embora para o campo de ataque, tocando, rolando, buscando no campo contrário, está colocado para receber Pedro Gabriel. Tem colocado Krovinovic pela ponta esquerda, tentou partir para cima da marcação, perdeu a bola, recuperação do time do Vasco.
2: Que
5: 37.
2: Que torcida grita, PC, será? Eu não consigo definir. Torcida do Grêmio protestando, né?
6: Muitas homenagens ao Luiz Castro aqui.
4: Em Chapecó, permanece 1-0 para o Internacional. 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Rádio Universidade de Pelotas. Rádio Timbira de São Luís do Maranhão. 1-0 para o Internacional. Bola na extrema direita para Marcinho. Chega o primeiro Bernabé. Bandeira apontou, falta. Ele aponta a falta de Bernabé em cima de Marcinho Camargo.
7: Falta de Bernabé em cima do atacante da Chapecoense. Os jogadores do Internacional vão fazer reclamação. O Alan Patrick, o Bruno Henrique também. E antes teve cartão para o Rafael Lacerda por reclamação. 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
4: É, e eles estão querendo brigar, né? Estão querendo brigar por causa de uma falta pitada. Tem jogadores pressionando o Bandeirinha. O Bandeirinha está rodeado de jogadores Chapecoense e do Internacional. E a confusão está por ali. O negócio lamentável. Quando isso acontece no futebol, tá marcado, e é apenas uma falta para causar um reboliço desse na cidade de Chapecó. 1-0 Internacional.
5: Chegamos a 39 minutos de partida do tempo complementar de jogo, 2-1 para o Vasco da Gama. O Grêmio perde na arena diante da sua numerosa torcida. 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Atenção, lá vem o Vasco pelo setor direito, parte para o campo de ataque, a bola na entrada da grande área. Lescano recebeu, condição legal, bateu na zaga, sobrou, vai bater, bateu, colide pro gol. E... espalma o goleiro. Espalma o goleiro é o Everton. E se não é o Everton, o Grêmio toma mais uma lambada no jogo, Renan.
0: É, mais uma vez, Juan Nardone tentou um drible, caiu, pediu a falta, o juiz disse que não. Contra-ataque do Vasco, puxado de novo por Andrés Gomes. A bola cruzada, bateu na zaga do Grêmio, sobrou.

0: para colidiu com a 9, as costas bateu, buscando o ângulo esquerdo do goleiro Everton, subiu, deu um tapa de mão direita, é escanteio pro Vasco, Lucas Piton cobra.
1: Muda o Grêmio. 44 minutos, é a última volta do ponteiro na fase regulamentar, prepara-se na extrema direita o Camilo para a cobrança de uma falta, é um escanteio aberto, jogadores ainda brigando, confabulando, discutindo com o árbitro Flávio Rodrigues de Souza, vamos ver o que vai determinar, parece que tem alguma coisa com o zagueiro Calvan Faria que vai ser atendido, parece que está soltando ali a atadura.
2: Isso mesmo, voltou o sangramento ali no corte que ele teve no choque de cabeça com o jogador do Internacional, Calvan Faria, o árbitro exigiu que ele deixasse o gramado.
1: Bola levantada na área do Internacional, afasta de qualquer maneira o Bruno, a bola volta na ponta direita, ficou dominada pelo Manuel, pelo o Miguel Carvalho. Miguel Carvalho levantou na área, bola desviada. Não. Chapecoense, Garcês, camisa número 31, uma bola levantada na área, Garcês sobe, cumprimenta para o lado esquerdo, falha de novo Matheus Cunha, a bola passa e estufa os cordéis da cidadela do Internacional. Isto é profundamente lamentável, cidadão Gabriel Camargo.
2: É, ele tem duas âncoras nas duas pernas, ele não se mexe, um cruzamento dentro da área do Internacional, o Garcês pulou mais alto que Gabriel Mercado, cabeceou no canto esquerdo do Matheus Cunha, que nem se mexeu, placar igual na Arena Condá, um para a Chape, um também para o Inter. Alê.
3: Um dos maiores frangueiros da história do Internacional, deveria ser motivo de demissão por justa causa quem o trouxe e o força a ser escalado jogo após jogo. Matheus Cunha, bracinho de jacaré, é total responsável por esse tento da Chapecoense, Fiorinho.
4: 35º gol que o Inter sofre no campeonato, o Inter ocupando a 18ª colocação com 26, a Chape na lanterna marca o 28º, soma o seu...

0: O 18º ponto, primeiro gol de Garcês no campeonato.
1: Muito bem, aqui o Grêmio tem o Matheus Nascimento em campo, tenta dar um poderio ofensivo maior agora o Luiz Castro, o Grêmio vai para o ataque, mas eu sinceramente não estou conseguindo ver o Grêmio esboçar a reação, Israel e Dal.
2: Tá muito mal, culpa do seu treinador, o elenco a gente sabe que é limitado, o elenco do Grêmio é limitado, é isso, é um time para fugir do rebaixamento, mas eu já vi treinador com um elenco bem pior tirar, fazer mais resultados, a culpa é toda do treinador. É todo treinador que me manda para campo um jogador que parece que já entra em campo cansado. O que que acontece? Eu cobrei o Pedro Gabriel no primeiro tempo, mas o que que acontece com esse jogador Nardoni? Meu Deus do céu, cara, me faz... Ô PC, ô Haroldo, se eu perder 20 quilos, eu corro mais que essa coisa que tá vestindo a camisa 5 do Grêmio.
3: E um detalhe, o Grêmio não cria para quem sabe definir, que é o Carlos Vinícius. Não chutou uma bola em gol, PC.
1: Lá vem o Grêmio para o campo de ataque, Matheus Nascimento, arquiteta, jogada na roda gigante do gramado, estabelece contato com Noriega, vai ultrapassar a linha que delimita metade do campo, estabelece contato agora pela marginal direita, desce o Grêmio, é pela ponta direita que chega com Diego Caíto, empurrando a bola até Vila Sante, autor do primeiro gol do Grêmio, porque eu estou acreditando que pode marcar o segundo, apesar de ser quase que impossível pelo que joga o Grêmio. Lá vem para o campo de ataque na ponta direita, a bola rola para Diego Caíto, recebeu, dominou, recolheu, vai meter no segundo pau, o goleiro espalmou para trás e quase faz um gol contra. Até os deuses querem ajudar o Grêmio. Esta bola não entra. Passa limpo, Barra.
4: Jogada pelo lado direito no bico da grande área. Cruzamento de Diego Caíto no segundo poste. Léo Jardim de mão direita. Vai com a mãozinha de alface desse Jardim aí. Coloca a bola pela linha de fundo. Quase faz contra. Escanteio pelo lado esquerdo. Pedro Gabriel na bola.
1: Segura aí, Magrão. Abraço, mas escanteio pro Grêmio. A bola no tumulto da grande área. Levantamento tá feito. Sobe a zaga do Vasco. Voltou na ponta esquerda. Boa bola, boa bola. A bola é boa. Recebeu, dominou. Vai cruzar Pedro Gabriel no tumulto da grande de área, Puma, chega, afasta, tira, Haroldo.
5: 48 minutos e meio, um minuto e meio para terminar o primeiro tempo, o árbitro pediu 5 minutos de acréscimo, um minuto e meio para terminar, o Internacional sofreu o empate, o Grêmio sofreu virada, o Inter desce com Bruno. Bruno Gomes agora é derrubado pelo Garcês, autor do gol de empate, e a falta está estabelecida para o Internacional.
0: Tem gol.
1: Onde?
0: 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Galo 3, Fluminense 1, 46 do segundo. Informou a Rádio Grenal para a Priori Grupo.
1: Subiu ou não subiu a placa aqui?
6: Ainda não.
1: Ainda não. 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Já podemos, daqui a pouquinho, começar a escolha do craque Raiz MPC Vivo Natural, mais 5 minutos, vamos a 50.
5: E aqui vai ter... Vai.
2: Desculpa, Haroldo. Desculpa, é que só queria dizer que mais uma vez o Nardoni...
1: Ih, rapaz, colide, meteu bola no interior da grande área, a chance é boa, pode fazer o gol, domina, Bruno Duarte, perdeu tempo, vai pro tapete, quer o pênalti, nada deu, arbitragem, é falta de ataque, é falta para o time do Grêmio, 45 minutos, Tricolor perde por 2-1, Magrão.
5: Aqui 49:50 vai terminar o primeiro tempo, bola no fundo de campo para o time do Internacional, Patrick dominou, entregou para Bruno, vai girar na esquerda para Carbonero, sai o goleiro, protege... E a bola se perde pela linha de fundo. Vai terminar o primeiro tempo. Um para o Internacional, um para Chapecoense. Na Arena Condá, na cidade de Chapecó, termina o primeiro tempo.
1: Encerrado o primeiro tempo em Chapecó, Internacional e Chape empatam em 1-1. Aqui o Grêmio perde de virada para o Vasco da Gama em casa. Segundo tempo do Grêmio totalmente irreconhecível. O Grêmio...
4: Vaias para Nardoni.
1: Vaias para Nardoni. Essa tartaruga que o Grêmio buscou por um caminhão de dinheiro. Mais rápido foi o empresário do que ele. Lá pela ponta direita, vai para o campo de ataque. O time tricolor, arquiteta, jogada, namorado, trabalhou na perna direita, centrou no tumulto da grande área. Matheus Nascimento de cabeça no cantinho direito. Agarra, bem colocado o goleiro. Léo Jardim para firme defesa, Ober.
4: Troca de passes na intermediária. Ela acaba sobrando do lado direito para Enamorado. Ele faz bom cruzamento na marca da cal. Matheus Nascimento chega cabeceando firme no canto direito do goleiro. Léo Jardim, que caiu, fez boa defesa. 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
1: 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Atenção, lá vem Vasco. Lucas Piton, arquiteta, jogada, mete no tumulto da grande área. Chega aliviando para ali o time do Grêmio com o namorado. Afasta, tira. Já tem o teu craque, Israel. O teu craque é Raíssa, MPC, Vivo Natural.
2: Meu craque é o goleiro Everton. Se não fosse ele, tava mais pro Vasco.
1: Primeiro voto pro Everton, o teu Dal.
3: Pode computar mais um. Salvou a pele do Grêmio, tomou uma goleada em casa.
1: O Berrer.
4: Computa 3. O Everton, meu craque é Raíssa.
1: Renan.
6: O Everton.
1: E Bernest.
7: O Everton.
1: Muito bem. E eu também estou botando no Everton, goleirão do Grêmio. Poderia ter tomado mais uns três, no mínimo. Um baita de um goleiro. Só está faltando um baita time. Lá pelo lado esquerdo, no campo de ataque. Atenção, Gabrielzinho. Vai meter bola no tumulto da grande área. Golpeou para trás. Matheus Nascimento chega de trás. Vai brigar ali pela posse de bola. O jogador do Grêmio, Nardoni. A bola pererecou para ele. O zagueiro do Vasco saiu de trás do Nardoni. Foi lá e tomou a bola do Nardoni. Mas esse cara é uma tartaruga. É uma tartaruga. Mas por que que contrataram esse jogador? É o que não dá pra entender.
3: Tartaruga com a patinha quebrada.
2: E aí eu te pergunto uma coisa, PC. Nessas de ideias malucas de treinador, ontem a gente viu o Rodrigo Moledo de zagueiro sendo colocado de centroavante e empatando um clássico que tava 3-1 pro Atlético a favor do Curitiba. Por que não botar o Gustavo Martins no jogo hoje? Já que tá fazendo isso, tá fazendo balãozinho, tá fazendo como é que é, chuveirinho pra grande área. Por que não botar o Gustavo Martins? Por que não botar o Gustavo Martins? Ah, de boa, cara. Demitam esse treinador, pelo amor de Deus.
1: Palácio das Comunicações, Flávio Schaefer Fiorin. Como está o Grêmio na tabela de classificação?
0: O Grêmio, neste momento, é 15º colocado com 28 pontos e ainda poderá ser superado ao final da rodada pelo Mirassol. Se o Mirassol vencer o Vitória em casa, o Grêmio terminará em 16º, primeiro fora da zona.
1: É, ainda fora da zona, tem mais sorte.
0: Ou até mesmo
1: do que juízo,
0: se o Mirassol tricolor empatar, né? Aí vai a 29 e o Grêmio fica com 28.
1: Atenção, lá vem Grêmio para o campo de ataque. Bola no tumulto da grande área. Subiu o Wallace, se tornou de cabeça. Chega por ali. Namorado abre luta contra a marcação. Vini gol. Recebeu, dominou, girou contra a marcação. Afasta a zaga do Vasco. Tira a Souza, que é o novo zagueiro do Vasco. 49 minutos. Nós vamos até 50. Vai para o campo de ataque o time do Grêmio. Tentando um golzinho. Agora o Grêmio está no abafa. Tenta desordenadamente no interior da grande área. Bola é metida. Afasta a zaga. Sobra de bola. Vai ficar. Atenção, meteu no tumulto da grande área. Tentou Diego Caíto. Subiu a zaga do Vasco. Afastando, tirando, auxiliando a retaguarda ali. Bruno Duarte, 49-30, 28 segundos agora restam para esgotar o tempo regulamentar. O Vasco valoriza pela ponta esquerda com Bruno Duarte, parou em cima da marcação, chega dando um duro danado, trabalhando a bola ali. O Matias Vila Sante entrega a bola na saída do campo de defesa para o Diego Caíto. Não pode demorar, Diego Caíto, é pra frente que se anda. Entrega a bola aqui na saída do campo de defesa para Noriega. O tempo passa, o Grêmio joga agora contra o cronômetro. Faltam 7 segundos, faltam 6 segundos, 5 segundos para esgotar o tempo de acréscimo, 2 segundos, 1 segundo, 50 segundos, se o árbitro quiser, ele termina agora. E é o que faz Rafael Claus. Trilha o apito e aponta para o centro do gramado. Termina o jogo. Torcedor vaia. Torcedor vaia. Técnico erra. Time não joga. Vasco de virada ganha do Grêmio 2-1. Terminado a partida. Direto para o intervalo da Granal com Flávio Dalpizol.
3: É isso aí, Paulo César Carvalho. Estarei comandando o intervalo com a participação de toda a galera. 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

0: 6 e 5.
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0: 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Meia dúzia de minutos na etapa final. O placar permanece igual. Um para o Internacional, um para a Chape. Bola na esquerda para Bernabé, de volta para Patrick, para Carboneiro, de volta para Patrick, recolheu, girou no meio para Vidiagra, Vidiagra para Bruno, vai na briga, ganha a parada, joga no meio, recupera a Chape, fica a bola para o Everton, recua até o goleiro Anderson, saindo do gol, dominando e saindo já para a jogada com Eduardo Doma. Eduardo Doma levanta para o campo de ataque, mercado de bate pronto, responde para o ataque, parou no Chaban, no Cauã Xavier, bateu, baixou para o gramado e recua para o goleiro. Prepara-se Anderson para sair jogando, entregando para Cauã Faria, sai pelo bico da grande área, acompanha os seus passos o Everton, ele prefere alongar, coloca para alguém correr, subiu o Marcinho, a bola passou, ficou para o centroavante, sai sobrando para o Marcinho, entrou na área, tentou driblar, bola desviada para a linha de fundo. Aponta o bandeira, impedimento no ataque da Chapecoense, Gabriel.
1: Condição irregular no ataque da Chape, era o Túlio, camisa 9, que tinha a condição irregular ali pelo lado direito de ataque. E agora 7 minutos, posse para o Internacional, vem para o aniversário Assum, a maior festa da economia, ofertas incríveis para você, faz Assum.
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0: Gramados em cima da pinta na arena com o Dai Chapecó. 27ª rodada do Campeonato Brasileiro 2026. 7 minutos e 45. Vai cravar 8 minutos da etapa final. O Inter não consegue vencer de novo. Um para Chapecoense, um para o Internacional.
3: Informa a Rádio Granal, Vasco venceu o Grêmio na arena de virada por 2 a 1. 20 anos depois, o Vasco volta a vencer em Porto Alegre. Primeira vitória na arena. Atlético Mineiro 3, Fluminense 1. Daqui a pouco, Palmeiras e São Paulo. 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
0: 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Seu Pedro, grande seu Pedro. Cabeça inchada de novo. Seu Grêmio perde por 2-1. O Internacional estava no ataque e cortou a zaga. A bola é dominada pelo lado esquerdo pelo comandante de ataque, Túlio. Nome de centroavante ele tem. Túlio entregou para Miguel. Miguel Carvalho tocando, escapando na marcação. Lá vai o camisa 80. Virou o jogo pelo lado esquerdo para Bruno Pacheco. Recolheu o 91. Partiu para o ataque, deixou no corta-luz. Ficou para Miguel. Miguel para Camilo. Camilo vai levantar para a área. Bateu forte demais. Chega Marcinho, mas não pega direito. Ela se perde pela linha de fundo. E é só. Tiro de meta, Gabriel Camargo.
1: Lançamento lá pro lado direito de ataque da Chapecoense. O passe foi muito forte, acabou saindo com bola e tudo. O atacante apenas tiro de meta para Matheus Cunha fazer a cobrança. Um para a Chapecoense, um também para o Inter.
0: 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Vamos para 10 da etapa final. O Internacional empatando com a Chape em Chapecó. 1-1 o placar. A bola no meio dominada pelo Camilo, levantando para o campo de ataque. Não pegou o centroavante Túlio. A bola passou para Mercado. Mercado para Vidiaga. Houve falta ali, me pareceu. A bola ficou entregue para Everton. Abriu na ponta direita para Martinho. De volta para Everton. Vai bater para fora. Toca pela linha de fundo, é só tiro de meta. Chegou como quis o time da Chapecoense, Gabriel.
1: É com uma falta na origem do lance. O Vidiagra foi derrubado no centro do gramado, gerou um contra-ataque da Chapecoense. E na finalização, o Matheus Cunha caindo em câmera lenta. Tiro de meta para o Inter fazer a cobrança. 10 minutos, etapa final, o placar é 1-1.
0: E aí, Ale Dornelli, está mais tranquilo um pouquinho ou está preocupado?
4: Não, a arbitragem tem que estar ligada, porque eu já tenho 2 erros cruciais contra o Internacional. E agora, na origem do lance ali, o Vidiagra foi atropelado. Mas de qualquer forma, Haroldo, o Matheus Cunha é sempre um desespero para o Internacional, como bem descreveu o Gabriel Camargo. Ele cai em slow motion, né? Em câmera lenta. A bola já tinha passado pela linha de fundo quando ele decide pular na bola, Haroldo de Souza. É um absurdo, um absurdo.
0: Foi absurdo nisso. 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Estamos chegando a 11 minutos de partida, etapa final. Placar de 1-1 na Arena Condá em Chapecó. Internacional e Chapecoense jogando pelo Campeonato Brasileiro 2026. Bola para Bidiaga, Bidiaga para Patrick. Patrick é atropelado, faz a volta, escapa, toca para Bidiaga, tenta devolução, desvia Everton, lateral. Lateral para Bernabé cobrar. O placar continua no 1-1. Bernabé vai fazer o levantamento de bola. Bidiaga encosta, recebe, toca para Bernabé. Para Carboneiro, fugiu para a esquerda, ele vai cruzar, derrubado, é falta! Aterrado no fundo de campo, Bernabé, e o árbitro está apontando uma falta aberta de escanteio para a equipe do Internacional, Gabriel Camargo.
1: É uma jogada em velocidade, lado esquerdo de ataque do Internacional, Carboneiro para cima do Everton, acabou sendo atropelado. Uma falta que, se o Inter souber aproveitar, que não é tão comum, pode ser perigosa ali na área do goleiro Anderson.
0: 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Tem um escanteio aberto para o time colorado cobrar. É um bom momento para o time colorado. Tem Bernabé, tem o Bruno Gomes cobrando. É o Bruno Gomes que se define para a cobrança. Bernabé está encostado, partiu, não foi o Bruno. Levantou a perna direita, bem fechado, cata o goleiro. Segura firme, Anderson Camargo.
1: É um cruzamento fechado, de perna direita, o Bruno Gomes facilitou o trabalho do goleiro Anderson, que ficou com ela. Lá vem a Chape.
0: E lá vai a Chape com o Garcês pelo lado esquerdo, girando pela ponta canela para Miguel Carvalho, em velocidade. Fez o breque, levantou no fundo, vai para Marcinho, ajeitou de cabeça para o goleiro. Ela voltou, encheu o pé, Iago Felipe, a bola espirrada pela linha de fundo. Mas o árbitro já estava pegando uma marcação do bandeirinha, Gabriel Camargo.
1: Tá marcando falta para o Internacional, falta de ataque da Chapecoense, me parece ser ali o Bernabé, não consegui ver quem era o jogador, mas a posse do Inter, 12 minutos e 50, 1-1, Haroldo.
0: 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Um para a Chapecoense, um para o Internacional. Não é um resultado bom para o Internacional, que mesmo com vitória não sai da zona do rebaixamento, Fiorim.
3: Mesmo com a vitória, o Internacional não sairá da zona de rebaixamento pelo número de vitórias. Ficaria com 28 pontos e 6 vitórias. O Vasco ganhou hoje, tem 28 e 7. E com este empate, o Inter ainda poderá ser superado pelo Remo, que joga segunda-feira à noite em Salvador, podendo terminar na vice-lanterna.
0: 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Vamos para a cobrança de um escanteio. É o time do Internacional para levantar com o Patrick na área. Jogadores agrupados à espera do levantamento. Ele bateu o carro para trás para o Paulinho. Paulinho girou no meio, buscou a movimentação agora do Bernabé. Pelo lado esquerdo, ele vai receber combate. Recebeu combate, jogou na frente, ganhou. E agora preparou, cruzou para a área. Afasta de qualquer maneira, Iago Felipe. Mete para o mato, porque o jogo é de campeonato, Gabriel.
1: Tentava o cruzamento na área, o Internacional. O corte foi feito pelo zagueiro, lateral já cobrado, não viu, Inter?
0: Levantamento na área, sai o goleiro Anderson e segura com firmeza, Gabriel.
1: Cruzamento do Carboneiro, buscando o ataque dentro da área. O Anderson, muito bem colocado, ficou com ela. 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
0: Que época de escassez de um bom futebol, como a gente tem saudade do passado, como o futebol do Rio Grande do Sul caiu uma barbaridade. Grêmio Internacional brigando pelo não rebaixamento, lamentável, lamentável. A bola no campo de defesa da Chape, dominando Cauã, Cauã descendo, Cauã Faria, levantou na ponta direita para Marcinho, cabeceia direto para o gol, não vai ninguém, sai o goleiro e segura. E sai jogando. Trocou de uniforme o goleiro, ou ele está de preto desde o começo?
1: Ele estava de preto desde o começo.
4: É uma peita lindíssima, Haroldo de Souza.
0: Hein?
4: Uma peita lindíssima. Uma pena que o goleiro não está à altura dela.
0: Aí, olha a chegada outra vez da Chapecoense. Bola para Túlio. Túlio limpou. Bateu. E... Espalma! toca para escanteio, Matheus Cunha, surpreendendo até os companheiros do time, Gabriel.
1: Pois é, me lembrou Rafael Brum, né? Um belo chute de perna esquerda do centroavante da Chapecoense, muito bem colocado, Matheus Cunha fez a defesa, garantindo o empate parcial na Arena Condá, Haroldo.
0: Olha,
4: ele se inspirou no Rafa Brum, eu não tenho a menor dúvida, andou assistindo a Copa SEG aí, o Filhos da Orfana, primeira grande defesa nos últimos quantos jogos, Ferinho? 10 jogos, eu acho, que ele faz uma grande defesa.
3: 10 jogos.
4: Que bom.
3: Não, hoje é o 11º.
4: 11º, que bom que ele fez eu morder a minha língua, Haroldo de Souza.
0: São 11 jogos, com quantos gols tomados? 14?
3: Com esse de hoje, 13.
0: 13? Mas no começo do jogo não era 13?
3: 13 não? Com esse gol sofrido.
0: Ah, tá bem, então. 13 em 10, 13 em 11.
3: Isso.
0: Toma distância na esquerda para levantar. Era Eduardo Duma. Levantou na área. Golpinha de cabeça para fora da grande área. O mercado. A bola tá voltando, ficando para Everton. Recua até o goleiro que está na intermediária. O goleiro Anderson recolhe na intermediária e sai jogando pela direita. Entregando para Iago Felipe. Haroldo. Que volta a jogada para o goleiro de novo. Diga.
1: O Paulo Pezzolano chama João Vitor, menino da base do Inter, atacante de velocidade, está conversando, vai entrar em seguida no Colorado.
0: João Vitor, é a posição dele, qual é?
1: Ponta direita.
0: Ponta direita, que venha e que seja uma grata presença, uma grata surpresa. Uma bola no fundo de campo para Martinho, evitou a saída, preparou, vai suspender na boca do gol, levantou de novo Matheus Cunha, sai do gol e segura com firmeza. Milagres estão acontecendo em Chapecó, Gabriel.
1: Exatamente, cruzamento na área do Internacional, feito pelo lado direito de ataque da Chape, e aí o Matheus Cunha, bem colocado, ficou com ela com firmeza, passando segurança pela segunda vez na partida. O placar é 1-1.
0: É, a Males que vem para bem, né? Errou até agora, quem sabe agora começa a acertar. E só acerta o Bruno. Bruno Henrique virou na ponta canhota para Carboneiro. Carboneiro vai entrar pelo bico esquerdo, passou Bernabé, ele não tocou, ele girou no meio, abriu o jogo, entregou para Bruno. Bruno na ponta direita para o Xará. Bruno subiu, era Vitinho. Vitinho sobe de cabeça e a bola volta. Ficando para Garcia, se engana a marcação de Bruno Gomes, girando meio de campo para Camilo. Arranca o time alviverde e Chapecó. Chegou para o campo de ataque, lá vai Camilo. Camilo solta na metade do gramado. Iago Felipe domina e já toca. Toca no meio de campo para Miguel. Miguel Carvalho dominou. Pode abrir na ponta direita. Abriu para o Everton. Chegando como ponteiro, vai rolar no fundo. Limpou a jogada, estendeu na entrada da grande área. Dominou Carvalho, tocou pelo lado esquerdo. Biquinho de bota do Bruno Henrique. A bola passa, fica para Bruno Pacheco. Levantou para a área, toca a cabeça na bola e corta o mercado. E afasta. Basta Bernabé para o meio de campo. A bola está ficando para Patrick. Agora é derrubado. Tem falta. O juiz aponta. Falta para o Internacional. Gabriel.
1: Marcou a falta para a equipe do Internacional. Ali o árbitro da partida em cima do Alan Patrick. Ia puxando um contra-ataque. Acabou sendo abraçado pelo seu adversário. Tem cartão amarelo. Já eu confirmo. É o camisa número 27, Camilo. 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
0: Gravados em cima da pinta na Arena Condá em Chapecó, Campeonato Brasileiro 2026, 27ª rodada, segundo turno, etapa final, 20 cravados, 20 do tempo final, tudo igual em Chapecó, no Oeste Catarinense, empatão, Internacional 1. Chapecoense também 1.
3: Informa a Rádio Grenal, o Grêmio perdeu de virada para o Vasco na Arena 2-1. Daqui a pouco tem Palmeiras e São Paulo na Série A2 do Gaúcho. Esportivo 3, Gramadense 1. 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
0: Comigo sempre o delegado Benhuro Marquiori, o Marcos Bombardelli, o Cristiano Queis, o Guilherme Freitas, em Restinga Velha. Alô, J. Neto, da Rádio Onda FM de Itaboraí, no estado do Rio de Janeiro. Sempre prestigiando o nosso trabalho. Obrigado, Jota. A bola dominada no meio de campo pelo Doma. Doma entregando para o goleiro Anderson. Anderson dominando, fugindo, tocando na ponta direita, rolando o jogo para Everton. Diga.
1: Duas trocas, tá? No Inter saiu o 8, Bruno Henrique, e entrou o João Vitor, 44. João Vitor, 44, lugar do Bruno Henrique, número 8. E na Chapecoense saiu o número 80, Miguel Carvalho, e entrou o 11, Bolasie.
0: O que você achou dessas trocas aí, Alê?
4: Olha, o Internacional, ele vai tentar fortalecer a sua jogada de transição, né? O contra-ataque, porque o garoto João Vitor, ele é um ponteiro rápido, o Abel Braga gosta muito desse jogador, só que eu fiquei um pouco ressabiado porque ele tirou o Bruno Henrique, ele abre um pouco o time. Embora tivesse ali Vijagra, Paulinho, Paulo e Bruno Henrique, agora ficam dois e o Inter tá um pouco vulnerável, não sei, vamos ver, Haroldo, vamos ver, vou torcer para que dê certo.
0: Acho que tiraria Paulinho, seria mais recomendável. Bola levantada na área, subiu para reforçar a zaga do Internacional, vem recuperando pelo lado direito a equipe do Colorado, dominando em velocidade o 44, dominando bem João, João Vitor abriu na ponta direita para Carma, vai tocar no fundo de campo para Bernabé, não pegou, a bola foi forte demais, Gabriel.
1: Forte demais, estragou o contra-ataque do Inter ali, o Carboneiro, começou com o João Vitor, que buscou o colombiano do lado direito, tentava o lançamento para Bernabé, apenas arremesso lateral já cobrado.
0: É verdade que o Abel Braga disse não para ser treinador do Internacional?
4: Ó, Haroldo.
0: Bola com o Carboneiro, foi por fundo, bateu! Porra! Oh! É do Internacional, Carboneiro! Quando eu ia falar sobre Abel Braga, Carboneiro desencanta, linha limpa no fundo de campo e comete um gol, determinando a vantagem do Internacional. Agora eu cheguei entre estufa os cordéis da Cidadela Catarinense. E agora, tio, as bandeiras coloradas de novo estão tremulando. Deu bobeira na defesa. Falhou o Eduardo Doma. E aí o Carboneiro driblou de novo e tocou rasante pro gol, definindo 2 para o Internacional, 1 para a Chapecoense. Vem comigo. As bandeiras coloradas estão tremulando, torcedor do Brasil, lá no placar, em Chapecó, falhou o goleiro chapecoense, 2 para o Internacional, 1 para Chapecoense, Gabriel Camargo.
1: Tudo começou na pressão, na saída de bola da equipe da Chapecoense. O goleiro se atrapalhou, o Carboneiro marcando seu 7º gol. Ele que tem a camisa de número 7. Eu tenho mais de 7 motivos para acreditar na permanência do Colorado. Virada em Chapecó. Inter 2, Chapecoense 1, Ale Dornelis.
4: É o gol do alívio. Graças a Deus o Internacional consegue fazer o seu segundo tento. Pepe Roger, assistindo o match de hoje, estaria orgulhoso, porque teve o gatilho do salto na pressão, na saída de bola do adversário, e desse jeito, né, o sistema defensivo do time catarinense se atrapalhou, ficou nervoso, e Carboneiro, que está fazendo uma baita partida hoje, deixa o seu depois da assistência no primeiro gol, Fiorinho.
3: Inter volta a vencer após 10 jogos do Campeonato Brasileiro, 5º gol de Carboneiro em 23 jogos, havia marcado pela última vez, em 17 de agosto, no empate contra o Clube do Remo em 1-1. Inter 18º, 28 pontos, 6 vitórias, 30 gols no campeonato, saldo menos 5.
0: Pois é, eu estava indagando o Ale Dornelli sobre Abel Braga e quase perdi o segundo gol do Internacional. Me desculpe os torcedores. Ale, é verdade que houve uma reunião e o Abel disse não?
4: Assim, a história que eu sei, Haroldo, não foi algo assim tão formal, tá? É óbvio que o Abel, ele já saiu na frente deixando claro a posição dele de que não assumiria o comando técnico, né? E conforme as coisas circularam, ele também soltou uma nota a uma parte da imprensa de que permaneceria no cargo caso o Pezzolano viesse a ser demitido. Eu acredito que sim, que ele recusou.
0: Mas ele não ficaria no cargo se fosse demitido?
4: É que teve um...
0: Tá bom.
4: É, exatamente.
0: Tá bom, esse é o ídolo que recebeu uma estátua. Muito bem, bem posicionado. Se o Pezzolano for embora, eu também vou. Oh, beleza, que coisa linda isso aí. Para um ídolo, nada melhor do que isso. Bola pela ponta canhota, caindo para o domínio agora do jogador Garcês. Garcês de volta, entregando para Bruno Pacheco, dominando pela intermediária. Rolou no meio de campo, se apresentou com Juan Faria, se apresenta o time da Chape, abriu na ponta direita para Martinho, driblou a zaga, vai cruzar, cruzou, bateu no Bernabé, vai evitar o escanteio, já evitou, tá no fundo de campo, mas a bola sai para a lateral, tem arremesso o time da Chapecoense para cobrar.
3: Começou.
0: O placar é 2 para o Internacional, 1 para a Chapecoense. Começou aonde, Flávio Fiorin?
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0: Lateral cobrado, a bola no interior da grande área, está sobrando do lado, do outro lado, para o despacho, de qualquer maneira, para o campo de ataque da equipe do Internacional. A bola vai saindo para a lateral, evitou a saída de bola, ganha bem, foge, mas a bola sai e o bandeira aponta, é para a equipe do Internacional, não é para a Chapecoense. Diga.
1: Algo a se destacar é a grande presença de torcedores do Internacional na Arena Condá. O espaço atrás do gol defendido pelo Matheus Cunha na segunda etapa, completamente lotado. Lembrando que a Chapecoense, né, o seu estádio, na verdade, Arena Condá, tem capacidade para 20 mil torcedores no total.
0: É, além daqueles torcedores que foram de Porto Alegre, a colônia gaúcha é muito grande na região oeste catarinense e por isso esse grande número de torcedores do Internacional que está chegando com o Carbonieri batendo pro gol e o goleiro defendendo e a bola saindo. Tem escanteio para o Internacional, que melhora consideravelmente no jogo. 26 minutos e meio. Tem outro escanteio, Gabriel.
1: Outro escanteio para o Inter, um passe de Alan Patrick. Carbonieri acabou finalizando quase sem ângulo. O goleiro Anderson defendeu com o pé esquerdo. Tiro de canto para o Inter.
0: Vamos para mais um escanteio que Alan Patrick prepara-se. 27 minutos passados. Vai chover na boca do gol. Atenção, bom momento. Colorado levantou. Bola viajando bastante alta. Maripã de cabeça. Toca, ela vai para a esquerda. Chega Bernabé. Atabalhoado, hein? Tocou a cabeça na bola e ela ganhou velocidade. E sai para a lateral em arremesso, Gabriel.
1: Arremesso lateral para Chapecoense no campo defensivo. O Bernabé tentava pegar o rebote, saiu com bola e tudo. E aí a posse para a Chape. O Inter vence por 2-1, Haroldo.
0: 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O tempo passa. 27 minutos da etapa final. O placar vai apontando, 2 para o Internacional, 1 para a Chapecoense. Finalmente, há quanto tempo o Internacional não ganha um jogo, Fiorinho?
3: Não vencia há 10 rodadas, deixa eu confirmar aqui, o Inter não vencia desde o jogo contra o Vasco, em maio.
4: 16 de maio, acho que foi.
0: Lan Patrick levantou na boca do gol, antecipa-se Anderson e segura e já solta pelo lado esquerdo. Nossa Senhora.
3: Para ser mais preciso, 119 dias, 17 semanas e 3 meses.
0: 119 dias,
3: 17 semanas e 3 meses.
0: Ô, louco, é muito tempo, mas tá ganhando hoje. É isso que importa para a torcida do Internacional.
1: Cartão.
0: Agora a pescoçada que o 44 João Vitor deu no jogador da Chapecoense. Hein, seu Gabriel?
1: Pois é, ele parou o contra-ataque da Chapecoense na marra, acabou cometendo uma falta perigosa até para levar cartão, recebeu o amarelo, mesmo cliente Óticas Diniz, receita na mão, desconto na hora, até R$300 de desconto, consulte o regulamento.
0: O Internacional está ganhando o jogo e também está batendo. A bola volta no meio do campo para Camilo. Camilo entrega na metade do gramado, caiu para Garcês, Garcês tentou a penetração, era bola

0: Jogou no Criciúma e no Cruzeiro antes de jogar pela Chapecoense.
1: Achei que tu ia cornetear, outro.
2: Por quê?
1: Não, não vou te ajudar nessa.
2: Não vai me ajudar?
1: Não, não.
2: 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Porque tem outros aí, né? Tem, né?
1: 2010, Haroldo, lembra 2010?
2: 2010? O que que tem?
1: Abu Dhabi.
2: Ah, Abu Dhabi. Que horror aquilo. Pois é, né? Não dá nem pra lembrar daquilo.
1: Pois então, Haroldo, acabei te ajudando, eu disse que eu não ia te ajudar.
2: Não, mas eu não quero lembrar disso aí. Essas coisas aí não dá pra lembrar. Aquele dia lá foi um dia terrível. Terrível, tava lá. Meu Deus do céu. Aquele goleiro dançando com a bunda no chão lá, vou dizer uma coisa. Inesquecível. 30 minutos passados, meia hora de jogo, o Inter sustentando uma vitória em Chapecó. Levantamento de bola, o ataque para o Marcinho. Marcinho não pegou, respondeu de cabeça o Cauã Faria. A bola cai para Patrick, vai para Alan Patrick pelo lado esquerdo. Vamos aí, Alan Patrick, capricha aí, garoto. Dominou, fez a volta, deixou para Bernabé, girou para Carboneiro. Carboneiro girou no meio, caiu para Paulinho, Paula, Paulinho, Paula de volta para Carboneiro. Carboneiro domina, toca para Alan, deu de volta na meia cancha. O juiz aponta, falta em cima de Alan Patrick. Outra falta perigosa para o Colorado cobrar. Gabriel,
0: falta que pode ser perigosa se o Inter souber aproveitar, que não é tão comum, né, Haroldo? Alan Patrick foi derrubado, lado esquerdo de ataque do Internacional e tem troca na Chapecoense. Entrou camisa 70, Rubens, saiu 88, Iago Felipe, essa é a primeira troca. E a segunda, o camisa de número 16, Bruno Matias, no lugar do Everton, número 26.
2: Vamos lá, Bruno Matias.
0: No lugar do Everton. O Everton tinha 26 e entrou o Bruno Matias, 16.
1: Não estava amarelado o Everton?
0: Tava.
2: Tá, e o 81?
0: Ó, a falta.
2: Falta cobrada. Não, nada. Patrick entregou para o Carboneiro, tentou a devolução para o Patrick, a bola foi muito forte pela linha de fundo. Quem é o 81 da Chape?
0: O 88 que saiu é o Iago Felipe.
2: Tá, mas e o 81? Quem é que entrou?
0: Entrou o 16 e o 70.
2: Tá, o 70.
0: O 70 é o Rubens.
2: 70 é o Rubens.
0: Isso aí.
2: Duas alterações no time da Chape, que está perdendo o jogo por 2-1 no estádio, na Arena Condá, na cidade de Chapecó, a 32 minutos de partida do tempo final. Tem mais um jogador agora, é o Bruno Gomes, que está caído junto à lateral e vai ter cartão amarelo para ele, Camargo.
0: Está caído ali o Bruno Gomes, eu consegui ver para quem foi o cartão amarelo. É uma falta que foi cometida, foi para ele mesmo. Bruno Gomes, camisa número 15, mesmo cliente, Óticas Diniz, receita na mão, desconto na hora. 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O Haroldo, uma observação, a última vitória do Inter na Arena Condá, o técnico também era uruguaio. Diego Aguirre, 2021, na estreia, e agora Paulo Pezzolano.
2: 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Vamos à falta. Levantamento na área colorada, a bola tá pingando, sobrando, sai agora, Matheus Cunha. E segura, larga e segura em definitivo.
1: Tu viu, Haroldo?
2: Tá se firmando o goleiro, hein?
1: Mas que ele saiu de um jeito muito esquisito, ele saiu, hein?
0: Até quando ele acerta é estranho.
1: Ele é muito mangolão, Haroldo.
2: É, levanta para o campo de ataque, já escorrendo outra vez o Cauã. Cauã Faria entregou na ponta direita, a bola fica dominada pelo Rubens. Rubens já entregou para Marcinho. Marcinho tentou no comando, não acreditou na bola. O Bolazier, a bola passa e fica para a zaga do Internacional. Responde de cabeça no meio de campo o Bruno Matias. Bruno Matias entregou no meio, tocando para Camilo, Camilo para Bruno. Recolhe o Matias, que volta o jogo, voltando para Cauã. Cauã avança e deixa para Matias, que vira o jogo do outro lado para o Eduardo Doma. Eduardo Doma tem o campo aberto para a progressão e ele vai embora. Abriu na esquerda para Bruno Pacheco, rompeu a metade do gramado. Aí na Bruno Pacheco, mas Haroldo, volta a bola, diga.
1: Não, aproveitar aí que estão trocando passes ali sem muita proposição. O Alan Patrick se arrasta em campo. Eu acho que está na hora do Pezzolano pensar aí numa mudança e para o Inter segurar o jogo também. Alguém que possa contribuir, não precisa ser um zagueiro, mas alguém que possa contribuir no sistema defensivo, tenha mais energia e não atrapalhe o time na hora de tentar matar o jogo num contra-ataque, Haroldo.
2: Pois é, mas o que é que está acontecendo com esses jogadores que cansam no segundo tempo? É falta de preparo físico? É falta de trabalho? O que que é?
1: Ah, o Alan Patrick, o Pato apelidou ele de 45, né? O Pato Mori já pega no pé dele por conta dessa deficiência física há algum tempo, mas ele fez hoje um ponto de vista tático, uma boa partida. Só que é isso, tu pode ver, Haroldo, ele já não consegue mais dar

0: sprint, aquele speak rápido, ele se arrasta em campo.
1: A bola girada para Rubens, Rubens na ponta direita para Martinho, Martinho devolução para Rubens, escapou pela direita, mas foi atropelado. Atropelado e o Bandeira não apontou coisíssima nenhuma. Sai a bola lateral e o manual já é cobrado. É cobrado de Cauã Faria, ficando no meio de campo para Camilo. Camilo soltando para Eduardo Doma. Vai-se embora Eduardo Doma. Vai chegando a equipe da Chapecoense, mais tímida para o campo de ataque. 35 minutos passados. Girou na meia direita, não passou. Voltou o jogo, trabalhou Bernabé. Escapa na direita, atropelado, caiu sozinho. O jogador da Chape tem arremesso manual. Carvalho. Camargo.
2: Arremesso manual para a equipe da Chapecoense, lado direito de ataque, teve o contato, pediram a falta, o árbitro da partida não marcou, 35 minutos da etapa final, 2-1 Colorado.
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1: Eu tenho aqui gravados em cima da pinta, 36 minutos, 9 para terminar o jogo no oeste de Santa Catarina. O Internacional, depois de um longo e tenebroso inverno, está ganhando o jogo. 2 para o Internacional, 1 para Chapecoense.
4: Informa a Rádio Grenal, jogos finalizados, Atlético Mineiro 3, Fluminense 1, Grêmio 1, Vasco de virada 2. 14 minutos do primeiro tempo, Palmeiras e São Paulo 0-0. 8:30 tem Botafogo e Bragantino, às 9, Santos e Cruzeiro. 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
1: Meu amigo Vargas, despachante, está sintonizado no futebol da Rádio Grenal e está feliz com os 2-1 da equipe do Internacional. Alô, Billy Drigla, está feliz, garoto. Alô, Rony Oliveira, em Bom Princípio. Éder Coque, o Ed, o Roger Araújo na Prefeitura de Porto Alegre. E o futebol, alegria do Brasil. A bola tocada pela ponta direita para Marcinho. É o Chapecoense chegando, carrinho nele. A bola vai saindo para a linha de fundo, evita a saída e tem arremesso manual o time da Chape e está caído o jogador do Internacional, Camargo.
2: Sentiu ali o Gabriel Mercado um choque com o jogador do Internacional, né? O próprio companheiro acho que acabou atingindo, quem chegava por ali era o Vitinho e também teve um choque com o jogador da Chapecoense, o Marcinho, os três se chocaram e aí o Gabriel Mercado sente muitas dores no gramado da Arena Condá.
1: CMPC, o nosso futuro é aqui. 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Em Chapecó, 2-1 para o Internacional. Bola levantada na área, cortou Maripã, que se firma na zaga do Internacional. Diga.
2: Juninho foi chamado por Paulo Pezzolano em seguida no Inter.
0: Eu tinha dito, né, Haroldo, que ele precisava colocar um jogador com mais energia para reforçar o sistema defensivo e ajudar no contra-ataque e que não precisava ser um zagueiro. Mas ele escolhe justamente um zagueiro, Juninho.
1: Mas o Juninho, sei lá. Qual é o número do Juninho, né?
2: 18.
1: 18. Esse é outro jogador que não sabe, não diz, não sabe por que veio. No meio de campo, dominando Camilo. Camilo na esquerda para Eduardo Doma. A Chapecoense corre atrás do empate ainda. Abertura na meia para Cauã Farias. Na ponta direita, tocando bola para Marcinho. Levantou na entrada grande área para Bolanje. Ajeitou, tocou para o fundo. Desviada a bola pela linha de fundo. Tem outro escanteio, o time da Chape para cobrar. Camargo.
2: Escanteio para a equipe da Chape, um ataque pelo lado direito, o cruzamento foi feito, corte da defesa colorada, tiro de canto para Chapecoense, não, deu tiro de meta, Matheus Cunha na bola, 38 minutos, 2-1.
1: É, enganou a todos nós, levanta Matheus Cunha para o campo de ataque, bola viajando bastante alta, passou do Alan Patrick, tá ficando para a defesa da Chape, dominando camisa número 13, Eduardo Doma, arrancando devagar, Elias. Quase parando o time da Chape, na ponta direita, bola para Bruno Matias, diga.
2: Eliasson também vai entrar. Niklas Eliasson também foi chamado. Meio atacante, o sueco, que foi contratado recentemente, vai entrar também no Inter.
0: Camisa 17, ele era. É o seguinte, os dois jogadores certamente vão cair aqui pelo lado esquerdo, que é onde a Chape tem tentado forçar mais nos seus ataques, né, nesse momento da partida. Então, penso eu que o Pezzolano quer reforçar o lado esquerdo do campo do Internacional.
1: Pois é, mas o Juninho não entrou ainda. O Juninho vai entrar, vamos ver quem sai.
0: Lugar do Bruno Gomes.
1: Do Bruno
2: sai
1: Gomes.
2: 15, Bruno Gomes, e entra 18, Juninho, é a primeira troca. E a segunda troca É o Carboneiro, sai com a 7 e entra o 17, Nicolas Eliasson.
0: Bruno Gomes estava amarelado.
1: Qual é o número do Eliasson?
2: 17.
1: Eliasson.
2: Isso, número 17.
1: Eu vi esse jogador em campo, não vi nada nele até agora.
0: Nem eu.
1: Não, né? Quem sabe, né? Hein, Eliasson, dá uma desmentida aí, nós. Faz um golzinho aí de brincadeira. Quem sabe de brincadeira tu faz. Vamos lá. 2 para o Internacional, 1 para a Chapecoense. Ah, 40 minutos de partida, 5 para terminar. Que é?
0: O Inter desperdiçou um lateral. O Inter errou um lateral, Haroldo. O lateral era a favor do Inter, ele desperdiçou. O João Vitor deu a bola pro cara da Chapecoense.
1: Pois é, mas isso aí, né? É um garotão,
0: que
1: João Vitor.
0: Que coisa!
1: Né?
0: Como é que tu diz, Haroldo? Mas que coisa!
1: Mas que coisa! Como Não, hoje não tá sofrendo, não. Hoje tá ganhando o jogo de 2-1. É um bom resultado. Não sai da zona do rebaixamento, mas pelo menos faz as pazes com a vitória. Isso é um ponto positivo para o Internacional neste sábado, quando o Grêmio perdeu na Arena de 2-1 para o Vasco da Gama de virada. O Vasco da Gama complica mais a situação do Grêmio, que está bem na Copa do Brasil e mal no Brasileiro.
4: Está começando neste momento a coletiva do Luiz Castro.
1: Ah, vai falar um monte de coisa.
4: Não vai embora hoje, pelo menos.
1: Não vai, é?
4: Acho que não.
1: 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Aqui Grenal, 2-1 para o Internacional em Chapecó. Estamos chegando ao final do jogo. Está o encontro da bola, o goleiro Matheus. Saiu Matheus Cunha, segurou. Quando o centroavante Túlio chegava pronto para finalizar, Camargo.
2: Pois é, o Túlio ia levar perigo ali a defesa do Internacional. Matheus Cunha muito bem colocado, ficou com ela. Agora mata o seu tempinho, 42 da etapa final. Vence o Colorado finalmente, 2-1, Haroldo.
1: Ale Dornelis, qual é o teu craque raiz MPC?
0: Johan Carboneiro, uma assistência e um tento.
1: Gabriel Camargo, teu craque raiz MPC?
2: Johan Carboneiro também.
1: Ah, eu também vou votar no Carboneiro. Então, unanimidade para Carboneiro, CMPC, o nosso futuro é aqui. Craque Raiz CMPC, Carboneiro, que já saiu, camisa número 7 do Internacional. 42 minutos, 3 para terminar o tempo regulamentar. No ataque, o time do Chape. Vai o Cauã. Cauã domina. Abre para Marcinho. Marcinho de volta até Cauã Faria. Cauã Faria no meio de campo, girando para o trabalho de Camilo. Camilo abre na meia direita. Ela fica dominada pelo Rubens. Rubens para Camilo. Camilo para Rubens. Rubens pelo lado esquerdo para Bruno Pacheco. É pressionado. Tentou escapar e escapou de João Vitor. Bateu atrás. Tocou o jogo para o camisa número 11, dominando agora pelo lado canhoto, Bruno Pacheco. Bruno Pacheco já entregou curtinho, batendo para Rubens. Rubens na ponta direita, abriu a jogada para Martinho, puxou por dentro, perna esquerda, levantou para a área, corta de cabeça Juninho, a bola está voltando na intermediária, ficando para a equipe do Cauã Faria, que já joga na ponta direita para Martinho de novo. Esse para o Matias, Matias no fundo de campo, de calcanhar, a bola colocada no interior da grande área, passa, e por muito pouco o time do Internacional não cede o gol. A bola está voltando, ficando para o Eduardo Doma. Eduardo Doma girou no meio. É a pressão da Chapecoense querendo empatar no final. A bola dominada, aberta na ponta direita para Martinho. Martinho vai cruzar para a área. Escapou da marcação, preparou para cruzar. Foi mais um pouco até o fundo de campo. E aí saiu com bola e tudo para a linha de fundo. Ruindade e apelido, é o nome dele. E aí se desentende ali com o Juninho.
2: Vidiagra,
1: aí o bicho pegou.
2: Com Vidiagra.
1: É, e aí o bicho pegou. Um cidadão da Chapecoense deu um empurrão no Vidiagra. E aí o bicho pegou de novo. Tá aí, Gabriel?
2: Pois é, confusão ali porque ele teve um choque com o jogador do Internacional. E aí vem os reservas da Chapecoense pra volta. O Maripan foi defender o Vidiagra. Agora vem os reservas da Chapecoense. Praticamente todos os reservas do Internacional por ali também. E isso é maravilhoso pro Internacional matar um tempinho e terminar finalmente. O Inter vence no Brasileiro, Haroldo.
1: Mas é uma coisa lamentável. Esse cidadão ali da Chapecoense, ele não tinha nada a ver com o negócio. Parece da comissão técnica, né, Ale, ou Gabriel?
2: parece ser um auxiliar ali do Rafael Lacerda. Agora o Alan Patrick e o preparador do físico do Internacional já tem cartão amarelo, né?
0: É um quiprocó, não dá pra entender nada, Haroldo de Souza. É um quiprocó danado.
1: É, o cidadão, o árbitro Flávio Rodrigues de Souza, cartão amarelo na mão. Vai apontar para quem primeiro? Para aquele cara lá, é esse aí mesmo que deu um empurrão no jogador Vidagra. Agora vai sair mais cartão ou vai ficar só nisso aí? Vamos ver, ele recebe lá uma orientação de um jogador da Chapecoense da reserva. Tumulto terminado. Vamos pro restante do jogo, né?
2: 2-1. Tem que terminar o jogo já, né?
0: É, claro, termina esse jogo.
2: Tem que terminar o jogo já, né?
1: É, tem que terminar. Já está 45. Terminou. 45 minutos. Está esgotado o tempo regulamentar. Agora nós vamos ver quantos minutos ele vai dar para o empenho total da equipe da Chapecoense, que vai partir para cima do Internacional, sim, nos minutos que restam. Eu acho que ainda teremos pancadaria até o final desse jogo aí. Olha, o princípio foi daquele jeito. O Marcinho estava com a bola, ele caiu e quando ele levantou, ele foi para a confusão com o Vidagra. Aí o Vidagra dá um empurrão no Marcinho. O Juninho também chega e aí a confusão se formou, mas a bola está rolando. Rolando para o campo de ataque, entrega para Túlio. Cortou de cabeça, mercado, a bola cai e fica na extrema direita. O time do Internacional tentando escapar, tem falta para o Internacional. Camargo!
2: Falta em cima de Alan Patrick, campo de ataque do Internacional. Agora aproveita para matar aquele tempinho. E 46 minutos passados e a placa não subiu ainda. Vamos ver quantos minutos vai dar de acréscimo aí o Flávio Rodrigues de Souza. Duas trocas no Inter.
1: No mínimo meia dúzia.
2: Meu chapéu.
1: Vai entrar lá quem agora?
0: Não, ele vai botar Sanabria e o
2: primeira
0: Ronaldo.
2: Troca na Chape. Sai 91, Bruno Pacheco. E entra o 12, Fernando. É a primeira troca na Chapecoense. E a segunda troca é o Dylan Borrero, camisa 77. Vamos ver quem é que vai sair na equipe da casa. Saiu ali também. Já foi a primeira troca, né, Haroldo?
1: Entrou o Borrero, 77. Saiu quem?
2: Não informou ainda, mas a primeira tu anotou, né?
1: Notei.
2: Tá, a segunda não subiu a placa ainda. Camisa número 77. Saiu o Camilo, 27.
1: Ok, e no Internacional?
2: No Inter, Ronaldo e Sanabria, já informo quem sai. Sai o 10, Alan Patrick, para a entrada do Sanabria, 19. E o Ronaldo, número 16, é a outra troca de Paulo Pezzolano. Sai Paulinho Paula, número 27.
1: O que você achou disso tudo aí, Alan Donelli? Faltando poucos minutos,
0: né? Não, o Sanabria eu concordo. Concordo, porque o Alan Patrick estava jogando de falso 9. Tu coloca o Sanabria para tentar segurar um pouco mais a bola. O Alan Patrick não estava correndo, né? A gente já está nos acréscimos. Agora o Ronaldo. Meu Deus, garoto. Vamos rezar. Não existe outra alternativa. Vamos rezar.
1: É, mas não saiu lá ainda o número de acréscimo, hein?
0: Não.
1: Não pediu ainda o árbitro.
0: Eu disse, 47. Ele ia dar uns 8.
1: 47 minutos.
2: Ele é tão ruim, capaz de ele acabar o jogo do nada sem levantar a placa.
1: É verdade, é isso aí. Vamos lá. 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
2: E mais 7.
1: E lá vai o Internacional para o ataque. Dominando o João Vitor pela ponta direita, foi até o fundo de campo. Fez o break, dominou, vai fazer a volta ainda. Ele vai pro gramado. É o camisa 17, Eliasson. Deu em nada, né? Deu em nada, tu porque sabe? Era o Eliasson.
2: Haroldo, o árbitro levantou a placa mais 7 minutos. Deu 7 de acréscimo aí, o Flávio Rodrigues de Souza.
1: 7 minutos para terminar o jogo. Já estamos ali com a marcação exata. Faltando então, vamos ver, primeiro está ali a classificação, o Internacional continua lá no antepenúltimo lugar.
0: 4 times com 28 pontos, Haroldo. Grêmio, Mirassol, Vascão e Inter.
1: É, então é um bolo ali, né?
4: 3 com 7 vitórias e o Inter com 6 vitórias.
0: É.
4: Critério vai determinar muita coisa.
1: Agora a queda.
0: Ainda tem água ainda para passar por debaixo da ponte.
1: Agora a queda do Vitinho, 49, vai fechar.
0: Haroldo. Uma curiosidade, tu sabe qual é o nome do pai do jogador do Internacional de camisa 17, o Eliasson?
1: Não.
0: Elias.
1: Legal, né? E o outro é Sonca.
0: Esse é o debate, Haroldo de Souza.
1: Sim, mas aquele rapaz lá do... É da onde ele veio? Da Suécia?
0: Da Suécia.
1: É, o Son lá é um...
0: Isso aí, exatamente.
1: Exatamente. Vai aí, o time da Chapecoense arrancando detalhes com o Rubens. O Rubens entregando pela ponta canhota para Bruno, vai embora, vai tocando pela ponta esquerda, vai caindo na ponta canhota para o Garcês, a bola saiu para a lateral, é arremesso que o Garcês tem pressa para cobrar, já cobrou, entregou no meio de campo, a bola fica dominada pelo Rubens, Rubens entrega atrás, rola o jogo, busca a movimentação do Rebo, abriu na ponta para Marcinho, cortou por dentro, por fora, levantou no fundo de campo, tem gente caindo no interior da grande área, limpou a jogada e o juiz parou o jogo para marcar, é falta, mas é contra a Chapecoense, Gabriel.
2: Deu falta de ataque da equipe da Chapecoense, cai no gramado o João Vitor, camisa 44 do Internacional, sente dores, mata aquele tempinho, 50 minutos já, Haroldo, 2 para o Inter, 1 um para a Chape.
1: 2 minutos para terminar a partida em Chapecó, o Internacional depois de um longo e tenebroso inverno está ganhando 3 pontos, somando 3 pontos importantíssimos fora de casa, ganhando da Chape, que vinha com a credencial de uma vitória sobre o Corinthians, de virada em São Paulo por 2-1, agora perde para o Internacional por 2-1. O Inter, depois de muito tempo, está somando 3 pontos. A bola com o Marcinho pela ponta direita. O Eliasson na marcação dele. A bola fica ainda brigando por ali. Trabalhando o zagueiro, tocando a bola de volta. O Matias para o goleiro. Matias já levanta para o campo de ataque, chamando a presença de Bolanzer. A bola sai para a lateral. E o arremesso é só favorável à equipe do Internacional. Prepara-se na esquerda para levantar. O placar está 2-1 para o Internacional e vai terminar o jogo. 51. Nós vamos a 52. Está terminando a partida. O Internacional soma 3 pontos. Beleza. O Internacional começa a reagir dentro do campeonato. Pelo menos vence uma partida fora de casa. Lá vai a Chape. Bola com o Cauê. Vai terminar a partida. 2-1 para o Internacional. Um lançamento em profundidade. Vai se perdendo pela linha de fundo. 51-49. Vai terminar a partida. O Internacional está ganhando em Chapecó. 51-56. Vai terminar o jogo. 2 para o Internacional, 1 para a Chapecoense aqui, Grenal. Uma vitória colorada fora de casa. É uma vitória extraordinária fora de casa, apitou o árbitro. Termina a partida em Chapecó. O Internacional vence o jogo. 2 para o Internacional, 1 para a Associação de Futebol Chapecoense, Gabriel Camargo.
2: Finalmente o Inter volta a vencer no Campeonato Brasileiro. Haroldo de Souza, depois de mais de 2 meses, vence o Colorado no Campeonato Brasileiro. Vitória que garante o emprego de Paulo Pezzolano e dá esperança ao torcedor colorado na permanência na primeira divisão do Campeonato Brasileiro.
1: É uma vitória indiscutível, uma vitória importantíssima. Qualquer resultado positivo, quer dentro de casa ou fora de casa, é um resultado que realmente devolve um pouco mais de esperança, de alívio para a torcida do Internacional, que vibra intensamente lá na Arena Condá, porque tem jogadores ainda que estão no meio do campo com alguma possibilidade de desentendimento, hein?
2: É, o Maripan teve que ser contido pelos seus companheiros ali no final da partida, dentro do gramado. Muitas reclamações com a arbitragem, até porque teve um pênalti não marcado para o Internacional. Agora vamos ouvir o Túlio Eduardo.
5: Comentar, velho, mas a gente, na situação que a gente não pode errar, não podemos errar lá atrás, não podemos errar ali na frente. No momento que a gente tem que ser letal. A gente tem que fazer o gol para poder sair com os 3 pontos. Mas é isso, acabou, agora não tem muito o que falar, o que dizer. Agora é entrar ali no vestiário, escutar o professor. O que o professor tem para dizer para a gente poder consertar e vencer o próximo jogo.
2: Tá aí o Túlio Eduardo, centroavante da equipe da Chapecoense.
1: Vamos então à nova classificação do Campeonato Brasileiro com o plantão Flávio Fiori.
4: Temos o Palmeiras e o Flamengo brigando pela ponta. O Flamengo tem 54, o Palmeiras vai empatando 53. Atlético Paranaense 46, Fluminense 45, Bahia 43, Cruzeiro 42, Atlético Mineiro 39, Coritiba 38, Bragantino 35, São Paulo 33, Vitória 32 com 9 vitórias, Depois temos Corinthians 32, 8 vitórias, saldo 0. Santos 32, 8 vitórias, saldo menos 1. Botafogo 31. Grêmio 15º, 28, 7 vitórias, saldo menos 7. Mirassol 16º, ainda vai jogar, 28, 7 vitórias, saldo menos 11. Depois temos o Vasco 17º, 28, 7 vitórias e saldo menos 12. Dependendo do resultado do Mirassol, o Vasco pode subir uma posição e o Mirassol voltar para o Z4. O Inter é 18º com 28, 6 vitórias. Remo joga segunda-feira, 23, Chape, Lanterna 17, destaque do Inter.
2: Vamos ouvir agora Johan Carboneiro, craque raiz, CMPC, um gol e uma assistência na vitória do Inter em Chapecó.
6: Eu acho que é um mérito de nós. A verdade é que o equipo não havia passado muito bem. Sufrimos muito para lograr esta vitória, la necesitábamos. Creo que esta vitória é do equipo, de la resiliência que hemos tenido, tanto nós como nossa família. E estou contento por isso.
2: Tá aí Johan Carboneiro, craque raiz, CMPC da jornada de hoje.
1: Aqui Grenal, comandando uma grande rede Grenal do futebol. Falou Carboneiro, você terminou com a classificação toda ela?
4: Sim, sim, terminei, encerrei com a Chape Lanterna.
1: Tá, quais são os jogos já realizados neste sábado, hein, Fiorim?
4: Apenas os resultados de hoje, então, Atlético Mineiro 3, Fluminense 1, Grêmio 1, Vasco 2 e terminou então o nosso jogo, Chapecoense 1, Internacional 2. Em andamento, Palmeiras e São Paulo 0-0, 33 minutos do primeiro tempo.
1: É, e os jogos de amanhã?
4: Hoje ainda, Haroldo. Hoje ainda vamos ter Botafogo e Bragantino às 20h30 e às 21h, Santos e Cruzeiro. Amanhã, Mirassol e Vitória às 16h, às 17h, Flamengo e Corinthians e fechando segunda-feira à noite com Bahia e Remo.
1: Você acompanhou todos os jogos do Campeonato Brasileiro pela Rádio Grenal. E nesse do sábado, algo mais merece destaque do plantão?
4: Ainda hoje, também tem Série C do Campeonato Brasileiro. Jogos já finalizados, apenas, aliás, instantes finais de Botafogo da Paraíba 0, Floresta 1. Daqui a pouco tem Maringá e Santa Cruz. No futebol gaúcho, Campeonato Série A2, Sportivo 3, Gramadense 1, lá em Bento Gonçalves. Na Série B, que na verdade é a terceirona, Farroupilha 0, Futebol com Vida 2, Real de Tramandaí 3, Rio Grandense de Rio Grande 0. E na Copa Paraná, Cascavel 2, Atlético 3.
1: Próximo jogo do Grêmio Porto Alegrense, Flávio Fiorim.
4: Próximo domingo, 11 da manhã, novamente na Arena, contra o Palmeiras, domingo dia 20.
1: E o Internacional?
4: Daqui a uma semana, no próximo sábado, 21 horas, no Morumbi, contra o São Paulo.
1: Tá aí, gente, muito obrigado. Estamos encaminhando o encerramento de nossa jornada esportiva, que foi uma jornada dupla. Paulo César Carvalho na rua da Arena. A vitória do Vasco da Gama diante do Grêmio por 2-1. Nós acompanhamos a vitória do Internacional diante da Chapecoense por 2-1. Os comentários do Alê Dornelles, as reportagens do Gabriel Camargo com o plantão do Flávio Fiori. A produção dele, Rafa Brum e o Vitor Bortolosso. Em nome de todos, em nome da direção de conteúdo de Marjana Vargas, está saindo do ar o futebol de Banrisul, Priori Máquinas, Siga-me, Jeb Work, Tintas Killen, Universidade La Salle. Um beijo nas minhas meninas, muito obrigado a todos vocês. Boa noite, público esportivo do Brasil. E vem aí o Debate Bola com Bernardo Burtet.

0: Muito boa noite! 19 horas, 7 minutos, começando agora o Debate Bola, segundo tempo, para tratar da vitória colorada, 2-1 para cima da Chapecoense. Depois a gente fala também do Grêmio. É, meus amigos, o Grêmio perdeu de novo, mas agora é para falar do respiro que ganha a equipe colorada. 2-1 para cima do time de Santa Catarina, Lê Dornelis.
1: Olha,
0: boa noite, uma boa noite depois de muito tempo, hein?
1: Pô, mas bota boa noite nisso. Vitória do Internacional, derrota do rival, quatro times com 28 pontos, Inter respira na competição. Hoje não havia outro resultado obrigatório para o Internacional a não ser a vitória. Conseguimos os três pontos. Há muito tempo não entregava um golzinho para a gente, era sempre o Internacional entregando para os outros. E o que importa são os três pontos, né? A próxima partida agora é concentração total para conseguir não perder o match, o Bernardo Burté, meu diretor Jim Carrey.
0: Ah, tem que recuperar também, né, Lido? 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Lembrando as nossas redes, né, sociais, facebook.com/radiogrenaloficial, valeu, Magrão, desculpa aí, Instagram, @rdgrenal, youtube.com/radiogrenal e o Twitter, @rdgrenal. Você participa também do Debate Bola no WhatsApp, 51999194808, estamos com imagens também no YouTube, youtube.com/radiogrenal. Luiz Castro falou lá no Grêmio, Paulo Pezzolano com essa vitória também respira aliviado no que tange, no que diz respeito ao seu cargo, né? Está assegurado mais uma vez como treinador do Internacional. A vitória é importante, a atuação tem que ser avaliada, Leo Dornelis.
1: Olha, o Internacional não foi mal na partida, o Bernardo. Jogou de maneira consistente na sua proposta de jogo reativo, uma alta eficiência nas finalizações. Isso é algo também importante da gente destacar, porque é o seguinte, ó, a Chapecoense finalizou 13 vezes, tá? Só duas a gol. O Internacional finalizou 4 e duas foram a gol. E o Inter fez 2 gols. As duas que foram a gol entraram, né? Então isso também é algo a ser destacado, foi uma forma eficiente de jogar, era contra o lanterna da competição, por isso que eram os três pontos e nenhum outro resultado nos interessava mais, porque daí senão teria que compensar nos próximos jogos fora de casa, porque eram 12 jogos com hoje, tá? 7 fora e 5 no Beira-Rio. Então agora são 11 jogos, né?
2: 5 em casa e 6 fora.
1: E 6 fora, exatamente. Então, se o Inter vencer a 5 dentro de casa, ele escapa. O Inter escapa do rebaixamento. Então, cada ponto conquistado fora de casa a partir de agora é um baita ponto conquistado, né? A gente não pode menosprezar nenhum ponto, nenhum empate fora de casa. A questão toda é que tem que fazer o serviço, a sua obrigação, o seu dever, que é vencer dentro do gigante da Beira-Rio. Algo que o Inter vem tendo muitas dificuldades. Agora, o Pezzolano, ele também precisa se ajudar, né? Não vejo motivos para que ele mude novamente o esquema, o modelo e a escalação. Ele precisa dar continuidade. E que ele repense, que ele enfrente, se for o caso, algo que venha de cima, o obrigando a escalar o braço de jacaré Matheus Cunha. Porque é sempre um pavor para a torcida colorada, ele embaixo da meta ali, cara. É um negócio desesperador. Hoje ele fez uma grande defesa, tá? Mas ele falhou no gol da Chapecoense. Falhou e falhou feio, mais uma vez, né? De todos os jogos dele vestindo a camisa do Internacional, ele fez 3 bons jogos. A gente fez aqui um levantamento, né? Foi contra o Flamengo, contra o Corinthians dentro do Beira-Rio e contra o Palmeiras. Os demais jogos, todos ele falhou. Todos. Absolutamente todos os jogos. Então não faz sentido a manutenção desse goleiro. Eu já entendi que a avaliação é de nenhuma confiança no goleiro Anthony, que não é um bom goleiro, eu sou um crítico ao Antony, mas ele não é pior do que o Matheus Cunha. Ele não é pior do que o Matheus Cunha. O Matheus Cunha está entre os três piores goleiros que eu já vi, cara, vestindo a camisa do Internacional ao lado de Renato e Maizena. E tem um papo de que o Rocher pode voltar, né? Tem esse papo. Então vamos ver o que vai acontecer.
0: Mas tem o Antony, por que o Antony não joga?
1: É isso que eu tô te dizendo, foi a minha tese. Que eu acho que eles tiram o Antony, existe uma avaliação que o Antony consegue ser pior que o Matheus Cunha, o que eu não concordo. Eu não acho o Antony um bom goleiro, eu sou um crítico do goleiro Antony. Agora, o Matheus Cunha é muito ruim, cara, ele é frangueiro, ele é muito ruim. Hoje a defesa que ele fez, Bernardo, lembrou muito, claro, certamente ele se inspirou, ele viu os highlights, né, do goleiro Rafa Brum na Copa SEG. Então ele se inspirou no nosso goleiro para tirar o coelhinho da cartola e salvar o Internacional na partida de hoje.
0: 19 horas e 13 minutos para você que chegou agora. O Internacional venceu a Chapecoense, voltou a vencer, né? Primeira vitória do Colorado, pelo menos contra a Lanterna. O Internacional conseguiu um resultado importante e agora está com a mesma pontuação, inclusive, do Grêmio, que jogando aqui em Porto Alegre foi derrotado pelo Vasco da Gama. 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Lembrando das rádios que formam a Rede Grenal de emissoras: Rádio Cairós de Uruguaiana, Rádio Líder de Maravilha, Santa Catarina. Eu sou Bernardo Burté, Ale Dornelles, o comentarista de Internacional 2, Chapecoense 1. O plantão é Flávio Fiorin, que traz pra gente agora a situação do Internacional na tabela do Campeonato Brasileiro, o Grêmio e principalmente essa briga lá contra a zona de rebaixamento. Fiorin, boa noite.
2: Boa noite, Bernardo. O Grêmio é 15º colocado com 28 pontos em 26 jogos, ainda vai cumprir o jogo atrasado na quarta-feira contra o Botafogo lá no Nilton Santos. Tem 7 vitórias, 7 empates e 12 derrotas. Marcou 28, sofreu 35, saldo menos 7. O Mirassol também tem 28 pontos, vai jogar logo mais contra o Vitória. Aliás, amanhã à tarde, contra o Vitória em casa, no Maião. Tem 28 pontos, também a mesma campanha, marcou 29, sofreu 40, saldo menos 11. O Vasco encabeça o Z4 com 28 pontos, 7 vitórias, saldo menos 12. Dependendo do resultado do Mirassol, Mirassol empatando, ultrapassa o Grêmio. Se o Mirassol perder, troca de posição com o Vasco da Gama. Aí o Vasco sai da zona e entra o Mirassol, dependendo do seu resultado em casa. O Inter é 18º, com 28. Tem 6 vitórias. Tem uma vitória a menos que os outros 3 concorrentes ao rebaixamento: Grêmio, Mirassol e Vasco. O Remo, que joga segunda-feira, pode chegar no máximo a 26, tem 23 hoje, é o vice-lanterna. E a Chapecoense, ainda não matematicamente, mas já se despedindo da Série A de novo, com apenas 17 pontos.
0: É, se a Chapecoense tinha alguma chance de escapar, precisava vencer o Internacional hoje. E agora com essa derrota, já estava virtualmente rebaixada, mas ia dar uma encostada ali nos adversários. Agora a Chapecoense possivelmente já está carimbada na Série B do ano que vem.
2: O que difere a situação da dupla Grenal, que o Grêmio tem 6 jogos em casa e 6 fora. E o Inter tem 1 jogo a menos em casa, 5 e 6 fora. O Grêmio tem esse jogo atrasado com o Botafogo, que é fora agora na próxima quarta-feira.
0: É, o Grêmio tem esse jogo atrasado, que em tese dá um alívio, mas é fora de casa, né?
2: Lá no Nilton Santos.
0: Aí o Grêmio não ganha fora de casa.
2: No máximo conseguiu empatar 4 vezes na temporada.
0: Pois é, então esse jogo fora e nada, só o tempo pra dizer, né?
2: E o Castro estava pistola hoje na
0: pois
2: entrevista coletiva.
0: Pois é, depoimentos aí depois, mais tarde, a gente vai escutar aí a coletiva do Luiz Castro, daqui a pouco também Paulo Pezzolano, mas o Leonardo Berger disse que estava bem nervoso lá.
2: O Castro tem 49,3% de aproveitamento geral, e se não levarmos em consideração o gauchão e amistosos, o aproveitamento do Castro é 44%.
0: 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Também com imagens no YouTube e no Facebook, você acompanha esse nosso debate bola falando do Internacional. Aleto destacou que teve uma falha do goleiro Matheus no gol da Chape. O segundo gol do Internacional passa também por uma falha bizarra da equipe da Chapecoense. Tu já falou que o Inter foi superior em bola rolando.
2: Gol do Palmeiras.
0: Quanto?
2: Palmeiras 1, São Paulo 0.
0: Falando dos 90 minutos ali, a vitória ela tem mérito mesmo, assim, foi uma vitória que o Inter jogou para vencer, o Inter criou mais, o Inter foi superior de fato a Chapecoense, mesmo considerando esse gol aí que foi um presente aí da defesa de Chapecó, ou analisando com um coração frio, de repente o empate seria a, entre aspas, justiça?
1: Não, o Inter mereceu a vitória agora, não é que ele tenha feito uma partida de encher os olhos. Entrou para jogar de maneira reativa, de maneira pragmática e eficiente. E ele conseguiu. É só ver. Eu trouxe aqui, cara, a Chapecoense. Ela ameaçou. A
0: Chapecoense, 13 chutes, tu falou, né?
1: Isso, e só duas no gol, cara. Só duas no gol. E uma delas, o peruzeiro do Matheus Cunha deixou. A outra é a defesa lá, a Rafa Brum. E só. Entendeu? Então, ela não... Que nem, por exemplo, pegar o Grenal da Copa do Brasil. O Inter finalizou 23 vezes, muito mais do que o Grêmio. Só que as finalizações do Internacional foram finalizações sem grande perigo, sem grande sem objetividade, sem eficiência. Já o Grêmio finalizou muito menos, venceu o Internacional e eliminou o Colorado. E eu faço parte daqueles que entendem que foi merecida a vitória do Grêmio. Né? Então o Inter hoje ele conseguiu ser eficiente naquilo que se propôs. Precisa de ajustes, acho que ele tem que manter a escalação, mas ele precisa ajustar algumas coisas, né? O Inter ele tem que encaixar melhor os seus contra-ataques. Eu acho que a gente acaba desperdiçando. O primeiro gol, por exemplo, talvez tenha apontado um caminho, Bernardo, que foi o seguinte: o Inter fez ali o expediente do jogo de atração, é assim que chama, que foi uma troca de passes com o propósito de fazer o adversário saltar para deixar o campo mais aberto atrás. E aí a Chape saltou. O Vijagra estava com a posse e aí ele dá um passe longo para o Carboneiro, na extrema esquerda, na beirada esquerda. O Carboneiro quase já na linha de fundo domina a bola e passa no buraco, parece até um treinador da Copa Segue dizendo como tem que ser cobrança de bola parada. Ele cobra forte rasteiro para a região central, onde tinha um buraco. E aí o Bruno Henrique vem correndo, chapa, faz um golaço. Né? Então talvez o caminho da roça seja as construções ofensivas, né? Os contra-ataques, se é através de passes longos e não de condução de bola, porque o Inter ele vem tentando encaixar suas transições ofensivas conduzindo a bola. Só que tanto o Carboneiro quanto o Bernabé são pequenininhos. Eles têm as pernas curtas, então a passada deles é pequena. Eles acabam perdendo na corrida quando a metragem é muito longa. Eles são bons para sprints curtos, tiros curtos, aí eles tendem a ser melhor. Mas se eles têm que percorrer todo o campo do adversário, os jogadores de defesa conseguem se recuperar a tempo e recuperar a posse. E isso tem sido um problema. Então, eu tô aqui na expectativa e na esperança que o Pezzolano tente repetir o que deu certo, ao invés de ficar querendo inventar todo jogo algo que nunca foi feito antes.
0: Ele não tem... Ele tem inventado muito hoje. Eu acho até que ele fez uma invenção. E pela primeira vez, eu, nesses últimos tempos, concordei com a invenção dele, que foi colocar o João Vitor ao invés do Sanabria e inclusive do Nicolas Eliasson, né? Ele optou por colocar o João, que ele não fazia esse tipo de movimentação há um tempo. Não deixa de ser uma invenção, nesse caso uma boa invenção. Mas o primeiro gol do Inter ali Eu tô revendo agora o lance e eu entendo, entendi o que tu falou, Ale, mas foi um achado ali do Bruno Henrique ter tido esse tirão.
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5: Sete e vinte e sete.
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0: 7h55.
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0: 8:21.
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0: 8:42.
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